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0: 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Olá, tudo bem? E aí, como é que você tá? Tudo jóia? Começando mais uma edição do nosso Pega Leve. Eu sou o Wilson, prazer. A partir de agora eu tô junto com você. E a gente vai tocar muita música linda sempre com você interagindo, participando. Mande também tua mensagem. facebook.com/programa Pega Leve. A gente começa com um clássico da música internacional, Berlin,

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0: 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A Procura de Alguém.
1: A Procura de Alguém, quadro feito para os solteiros deste Brasil. Tá a fim de encontrar uma pessoa especial? Hoje eu falo do Sebastião Lima. O Sebastião tem 60 anos. Procura aqui mulheres entre 55 e 62, 63 anos. Quer conhecê-lo melhor? facebook.com/programa Pega Leve. Agora tem Rihanna.

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A sequência foi escolhida pela Vivian Neres, que a gente ouve agora.

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1: Quero você ao meu lado. Mensagem da Grazi Silva pro Renan Pacheco. Renan, eu quero estar sempre ao teu lado, meu amor. Você é especial. Nos momentos mais difíceis, você estava lá. Obrigado por tudo.
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1: Chris the Berg.

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1: Minha história de amor. História da Cláudia e do Paulo. Oi, Wilson, aqui é a Cláudia. E há muitos anos terminei com meu ex, com quem fiquei 4 anos. E me mudei de casa. Saí da casa que a gente morava e comprei o meu próprio apartamento. Um carro novo. Estava indo extremamente bem. Nunca mais queria me apaixonar ou ter um relacionamento. Finalmente consegui fazer as coisas do meu jeito, pela primeira vez em anos, e amava a minha liberdade. Um dia, eu comecei a conversar com um rapaz, o Paulo, bem casualmente. Mas, de repente, passei 3 dias seguidos conversando com ele por horas ao telefone, antes de dormir. Ele era tão inteligente, engraçado e charmoso. Mas eu estava feliz sozinha, sabe? Mas, no fundo, eu precisava superar traumas passados. Então, marcamos de nos encontrar. Foi tudo muito lindo. E ao final da noite, falei, ele era quem eu procurava a minha vida toda. E só agora eu percebi. Então ele me disse, o melhor primeiro beijo que eu tive na vida foi com você. Quase 15 anos depois, moramos juntos e amo a vida que construímos. Ele é meu melhor amigo, minha melhor companhia, o amor da minha vida. Eu faria qualquer coisa por ele. Te amo.

0: Sebastian Yatra, My Only One. Essa foi a mais romântica da hora. Obrigado pelo teu carinho. Um beijo e até a próxima. Tchau.
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4: 7:15. Bom dia. É nóis. Atrasado, mas estamos aqui, né? Voz da torcida.

Ninos, Ninos e Ninhas, brasileiros e brasileiras, muchachos e muchachinhas. Hoje, segunda-feira, dia 20, 22 do mês de junho do ano de 2020.

0: beijo, não dá um beijo. Hoje, né, hoje é o dia, já é o dia do beijo aqui nos Estados Unidos, né? O beijo é um negócio tão poderoso que já começou namoro, acabou namoro, salvou namoro e também já fez muita gente desistir do namoro, é!
1: Goiabinha, goiabinha!
0: Que tem beijo que é tão bom que a pessoa fica apaixonada. Mas tem beijo que é tão ruim que você pensa, meu Deus, como é que eu vou rever isso, né? Tem gente que é tão bonita, mas na hora do beijo, fala, nossa. Vocês concordam comigo que o beijo no relacionamento, o beijo tá entre ali uns 30% do relacionamento? Vocês acham que o beijo fala, não, mas se não beija bem, não tem que ser. Vocês concordam comigo? Não beija bem e não tem graça, né? Não beija bem e não tem graça. Meu Deus do céu, né? Tem beijo que você pensa, caraca, né? E olha que interessante, diz que durante um beijo, a gente movimenta dezenas de músculos no rosto, né? Então você me vê, por exemplo, com esse meu rostinho aqui, rejuvenescido. Beijo, beijo. Bom dia, Frio Santos. Bom dia, Leandro. Qual foi a última vez que você beijou? Ah, já tem uns... Já tem o quê? Já tem uns... Ah, já tem quase um mês. Eu beijei muito lá no Brasil. Lá foi bom, hein? Brasil, você fica sem beijar, não, tá? Não fica de jeito nenhum lá. Beijei muito. Agora, se você tá indo pra academia, né? Aliás, se você não tá indo pra academia, pelo menos dá um beijo hoje em alguém, né? Pra movimentar esses músculos aí, né? Não vai ganhar tanquinho, mas pelo menos exercita alguma coisa. Agora eu fico pensando no sofrimento do solteiro, né, gente? Tem gente que está ouvindo a rádio agora que não beija ninguém há tanto tempo que o último beijo foi na Copa passada. Tem gente que já esqueceu até pra qual lado inclina a língua, a cabeça. Não, a cabeça, né? Tem gente que tá tão enferrujada que quando acontecer vai precisar assistir um tutorial no YouTube. Falar, não lembro mais, velho, não lembro. Eu acho que a maioria dos brasileiros que vem pra América, eles esquecem do beijo. Fica um negócio tão louco por causa do dinheiro que esquece do beijo, velho. E vamos falar a verdade, né? Morar na América complica algumas coisas, porque no Brasil o povo se encontra, conversa, sai, namora. Aqui o povo trabalha mais um pouco. Aí quando sobra um tempo, vai lavar louça, vai tomar Heine. Ou vai andar de F-150. Quem beija melhor, os brasileiros ou os americanos? Brasileiro, eu tô 100% brasileiro, tá louco? Beijo brasileiro não tem igual, tá? Qual foi o beijo mais inesquecível da sua vida? Quanto tempo faz que você não dá um beijo de verdade? Pode ser sincero aqui na rádio, né? Vai que você encontra alguém pra te dar um beijo. E o mais importante, você já deixou de ficar com alguém porque o beijo era ruim? Porque beleza chama atenção, mas o beijo decide o campeonato, hein? Então manda sua mensagem aqui pra nós. Só pra te dar um beijo, né? Mas não é só beijo de língua que é beijo necessário, não, né? Vou te falar que às vezes eu sou abraçado e beijado por pessoas que me amam de verdade. Sabe aquele amor, aquele carinho que tem por mim? Me abraça, tanto homem quanto mulheres, me abraça e me beija. Eu me sinto tão amado, é tão gostoso. Fala, ô, Leandrinho, dá um abraço, dá um beijo, é gostoso, né? É bom demais, né? O beijo é maravilhoso. Hoje eu acordei com vontade de beijar. Ah, como é bom um beijinho. Meu Deus do céu. Toma conta de nós, que hoje é

0: conhecia essa semana. É, ele é ouvinte da rádio, tava lá na festa de Summerville. Ó, ele tava. Era sua esposa, Robson, que tava com você, né? Falou: Leandrinho, ele é seu fã, Leandrinho, ele ouve a rádio. Alô, Robson, um abração, Robson. Fiquei muito feliz com a boa notícia que você me deu, viu, Robson? Fiquei muito feliz, cara, ó. Tá aí, Robson, tá aí, velho, tá aí. Relaxa, relaxa que já tá na sua mão, tá? Abração, querido, abração, tudo de bom. Ah, quem mais que eu conheci? O pessoal lá do Paraná. Casal lá do Paraná, de Curitiba, que eu conheci também. Eu esqueci agora o nome, tá? Eles ouvem a rádio, tô falando, a gente não participa não, mas a gente ouve, Leandro. É o casal lá do Paraná, como é o nome do pessoal? Agora esqueci, vocês estão ouvindo, vocês vão ter que mandar hoje aqui, porque eu esqueci. Eu lembro que é lá de Curitiba, nós conversamos bastante, falou, Leandrinho, nós ouvimos a rádio, tá? Legal, quanta gente que ouve a rádio e não participa. Ô, gente, eu conheci o John Alcântara. Ô, gente, eu conheci o John Alcântara. Se vocês não vão acreditar. Vocês não vão acreditar que eu sou maior que o John Alcântara. Ô, velho, eu tava lá, chegou aquele naniquim lá e falei, eu sou o John Alcântara. Eu falei, que você tá olhando pra mim, rapaz? Que foi, hein? Você sabe que a alegria do baixinho, né? Quando encontra um menor, que vai, aí, velho? A gente quer brigar. Eu falei, que foi, velho? Qual é a sua, hein, meu irmão? Qual é? Miudinho, cara, miudinho, miudinho. Ô, bicho, eu vi pra caramba. Ele lá, é o cachorro de Tarumirinho. Falei, que foi que você tá olhando pra mim, pra cá, rapaz? Qual que é? Ele sabe que baixinho fica bravo quando ele encontra um menor que ele, né? Falei, dá licença, meu irmão. Tava atrapalhando aqui, bro. Eu sou o John Alcântara. Gente, nós estamos em plena Copa do Mundo. Eu comecei falando do beijo, que hoje é dia do beijo. É gostoso um beijo sincero, de verdade, né? Mas hoje o programa, de verdade, o tema do programa pra você participar, hoje a gente quer saber, né? Além do futebol, o brasileiro, ele é campeão de quê, né? Ele é campeão de quê? Porque não importa se o brasileiro mora no Brasil, nos Estados Unidos, em Portugal, no Japão ou até na Lua, tem certas coisas, né, que a gente nunca perde. Nunca perde. Você percebe isso quando encontra brasileiros reunidos. Aquele grupo todo reunido, você fala, não, velho, isso aqui é só do brasileiro. Então, além do futebol, o brasileiro é campeão mundial de quê, Frio Santos?
1: Leandrinho, o brasileiro é campeão mundial de pegar dinheiro emprestado com os outros e não pagar. Aí não tem outra raça, Leandrinho. É o único que pega dinheiro emprestado e não paga.
0: Ah, olha, eu acho que o brasileiro é campeão mundial de falar, tô chegando, hein, tô chegando aí, brother, daqui 10 minutos eu tô aí, né, e não ter tomado nem banho, né, e o brasileiro é campeão do tô chegando.
1: Leandrinho, tem outra coisa que é típico do brasileiro, né, o brasileiro é campeão mundial de deixar tudo pra última hora, né. Depois dizer que trabalha sob pressão.
0: Ah, eu não trabalho sob pressão, não. Não trabalho. Hein? Então, conta pra nós, né? Na sua opinião, além do futebol, brasileiro é campeão de quê?
1: Aí, Leandro, o Maurício acabou de mandar aqui, fofoca.
0: Ô, velho, racinha fofoqueira é a tal da raça brasileira, né? Nosso povo é muito fofoqueiro, gente. O povinho fofoqueiro é o povo brasileiro, né? E quando eles querem contar fofoca, eles vão chegando, eles

0: Sérgio Fagundes. Eu vi o Fagundes e a esposa dele. Bom dia, Fagundes.
1: Alô,
0: bom dia para Leandrinho. Aqui é o Sandro. No final da festa junina de Somerville, eu cumprimentei você. Foi um prazer imenso tê-lo lá. Obrigado, Sandro. Um abração pra você. Alô, alô. Bom dia, Sandroca, meu amor.
2: Alô, alô.
0: Ela falou beijar é bom demais. Trocar de saliva, de cá, meu Deus
2: alô,
0: do céu. O William Marcileu. Bom dia, Marcileu. Nossa, hoje vocês estão devagar,
1: alô,
0: hein? Bom dia, Fael.
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0: Mais um pouquinho de bom dia, mais um pouquinho de bom dia.
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0: Alô, alô, bom dia,

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Não, foi sexta-feira, né, que eu almocei lá, velho. Que comida boa, meu Deus do céu, velho. 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Nossa! Se você for lá, você vai gostar demais, cara! É muito gostosa! 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A comida lá é boa demais,

Eu vou falar agora da Porto Seguro. Gente, olha, mais uma pessoa. Cadê meu áudio aqui? Eu tinha preparado um áudio aqui. Ah, não era essa versão aqui, não.

Pan, eu cheguei aqui hoje de manhã, eu fiquei de fora da rádio só um minutinho. Ó, tudo bagunçado isso aqui, meu computador. Triste, né? Eu quero sair, velho, sumir. Apareceu agora meu computador aqui. Bom, apareceu. 7h32 aqui na Insuperável. Essa semana, a Joyce esteve aqui na rádio. Ela está aqui nos Estados Unidos. É representante da Porto Seguro, que veio pra cá exclusivamente pra atender os brasileiros. 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Sabe quem fechou com a gente essa semana? Lulu Jersey! Lulu, posso falar que a Lulu é minha amiga. Lulu fechou um consórcio. Não vou falar o valor que ela fechou, mas um negocinho bom, hein, Lulu? Lulu fechou essa semana. 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Minha amiga Regiane, o Eduardo. Ah, quem mais tá em andamento aqui? A Lulu.

0: 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Eu vou trazer a Joyce pra falar aqui de novo. Eu vou pedir pra ela pra trazer a lista dos ouvintes, que foram ouvintes aqui da rádio, né? Que já fecharam. O Evandro também já fechou. A gente consórcio. Ah, teve muita gente aqui da rádio. Tá uma fila, tá? A gente foi olhar o nosso número de interessados, porque quando você manda pra cá 0001, a gente fica sabendo quantas pessoas estão interessadas, né? Porque você já recebe automaticamente o telefone da Joyce. 0001. Ô Sandra, você também fechou, Sandroca? Você também? Aí, a Sandra também fechou um consórcio. Parabéns, Sandra. Eu não sabia que você tinha fechado. Que bom. Ô, Sandra, depois você conta a sua experiência, manda um áudio pra nós do atendimento. A Joyce, gente, é tão atenciosa. Eu tenho o meu consórcio com ela, tá? Eu tenho o meu consórcio com ela. A Joyce é tão educada, tão bacana. Por que tem muita gente que tá na espera? Porque não é um processo simples, gente. Não é só vender e deixar você de mão. A Joyce entende a parte jurídica, porque ela é advogada nessa área de contratos. Então, ela vai te ajudar em todos os sentidos a te proteger. Ela não quer simplesmente te apresentar um consórcio, te vender um consórcio e desaparecer, não. Ela quer que você indique para outras pessoas. Eu tenho o meu consórcio da Porto Seguro com a Joyce. Eu tô muito feliz, tá? Tô muito feliz. É por isso, cara. Ó, a gente só foi fazer... Eu só vim falar de consórcio aqui depois que eu passei pela minha experiência. Falei, não, velho. Não vou falar de uma coisa que eu não tô passando por ela. Eu tenho o maior medo de anunciar as coisas aqui na rádio. Tô falando sério. A gente procura sempre pessoas idôneas pra poder falar aqui na rádio. E vocês vão amar conversar com a Joyce. Ela é maravilhosa. Então, parabéns pra Sandra. Parabéns pra Lulu Jersey, que fechou um consórcio aqui com a gente. Teve outra pessoa que... Essa eu não posso falar ainda. Essa eu não posso falar. Que fechou também. Semana... Mulherada tá investindo em mais que os homens, né? Se você quiser saber mais sobre o consórcio, não joga dinheiro fora, não. Qualquer saidinha que a gente faz hoje, vai num bar, vai num lugar, eu vou dizer uma coisa pra você. Aí, a Joyce acabou de chegar aqui, ô Joyce, tô falando de você. Então, tô meio rouco aqui. Chega aqui, Joyce, senta aqui no microfone rapidinho. Eu sei que aqui é tudo na base dos improvisos. Ai, deixa eu cortar pra câmera 1 e 2 aqui. Peraí, que eu vou... Deixa eu ver qual que vai ficar melhor. Eu acho que eu vou colocar você nesse microfone ali, ô Joyce, naquele de lá. Porque a câmera tá pegando de frente, eu tô com essa câmera mais aberta aqui hoje. Vou deixar você nesse microfone, aí você só puxa ele pro seu lado aí. Não, pode ficar sem o fone, não tem problema não. Puxa ele mais pra... assim, ó, pode puxar assim, ó. Ó, aí, pra ele ficar mais perto de você. Ô Joyce, bom dia, tudo bem com você?
1: Bom dia, eu tô bem, e você?
0: Eu tô ótimo, graças a Deus.
1: Pouca também.
0: A gente conversa muito, né, Joyce?
1: A gente conversa muito, graças a Deus, conversando muito sobre consórcio com muita gente.
0: Pois é, eu tava falando aqui, eu falei, eu vou falar que a Lulu Jazz já fechou um consórcio, que é a nossa amiga, né? Eu falei, minha amiga, eu vou falar. Graças a Deus, a gente já fechou com ela. A Sandra falou que o dela tá em andamento também, né?
1: Sim, várias pessoas estão conquistando um futuro novo. Estão mudando o seu futuro com uma escolha muito inteligente, feita com paciência, com conversa. O consórcio, gente, a conversa sobre consórcio, ela dá um pouco de trabalho. Tem que ter paciência, tem que ter ali um pouco de tempo pra gente entender, mas eu acredito de verdade que mais trabalho é não ter um planejamento. Mais trabalho é se pegar sem dinheiro no futuro, sem uma situação confortável. Então, conta comigo.
0: Bom demais, bom demais. 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
0: Olha aí, $100. Ô Joyce, uma saidinha que a gente faz, que a gente vai num bar, que a gente gasta com uma bobagem, é $100, né?
1: Gente, eu espirrei no Walmart ontem, dei 100 120 dólares. Não deu pra encher duas sacolas.
0: Não, o Walmart é uma pegadinha, Joyce. As pessoas não entendem. Eu falo que o Walmart aqui é uma pegadinha.
1: Mas eu ganhei em real.
0: Joyce, é pior, mas pra mim, eu acho o Walmart caro. Eu tô falando sério. Eu acho caro.
1: Eu também achei. Eu saí em lágrimas de lá.
0: Não, e outra coisa, o Walmart é um troço que Deus do céu, né? Desculpa, né? Mas não é de Deus, né? Você entra ali, for comprar um negócio, sai de lá, gasta, gente, 50? Eu não vim aqui só comprar. Outro dia eu entrei lá só pra comprar um tape. Saí de lá, falei, 49 dólares? Você vai vendo, e outra coisa, tem uma estratégia que eles não têm um carrinho pequeno. Ele já deixa um carrinho grande, eu acho que é de propósito. Você tá com aquele carrinho daquele tamanho, você vai vendo coisa, você vai pegando. Não tem um basket assim, não tem uma cestinha. Eu acho que tem, mas fica mais fácil. Não tem um carrinho pequeno, igual em outros mercados tem um carrinho pequeno. Então, gente, ó, manda pra cá, 0001. Mas vou fazer o seguinte, Joyce, você vai embora quando?
1: Eu tô aqui até a próxima segunda-feira.
0: Até a próxima segunda-feira. E a semana passa tão rápido, né?
1: Passa.
0: Hoje é segunda-feira, parece que você chegou aqui ontem.
1: Passa, hoje a gente já tem agendamento, temos pra amanhã. Domingo, inclusive, a gente tem agenda até pra domingo. Então, gente, fujam do Walmart, falem comigo. Planejem o futuro de vocês. É coisa séria, faz toda a diferença. Os clientes que já fecharam sentem isso, sabem isso. E os clientes que já fecharam há anos atrás já estão. Não tem, né? Não tem como você fazer uma colheita sem a plantação. Então, é um momento pra quem quiser fazer essa virada de chave na vida aí. Tô aqui.
0: Pois é, fica à vontade, gente. 0001, mas pra você não perder tempo, já manda um oi pra Joyce agora, já que você recebeu o telefone. Eu vi que algumas pessoas já mandaram aqui, ó, 0001, pra receber o telefone da Joyce automático. Já pode mandar um oi agora, não pode, Joyce?
1: Pode, por favor, eu tô aqui, pode contar comigo.
0: Pode mandar um oi pra ela, fala, ó, Joyce, acabei de ouvir você no Leandrinho, pra você já fazer a fila andar, porque tem uma fila grande aí, né, Joyce?
1: Tem, e repetindo, o trabalho, ele é muito personalizado. Eu escuto as histórias das pessoas e sempre estudo muito qual é a melhor forma de ajudar você no futuro. O atendimento, ele é humanizado. Quem me conhece, quem está conversando comigo, sabe. O meu interesse é na pessoa, é na solução, em ajudar. O que a pessoa vai decidir, a gente respeita, e a consequência do que ela, enfim, escolher.
0: Bom demais. 19 minutos faltando para as 8 horas da manhã. Tô recebendo então a Joyce aqui. Se você tiver alguma dúvida, manda para cá também no nosso WhatsApp, no 774-707-7835, para você falar com ela aqui no nosso programa.

manhã aqui na Insuperável. Hoje a gente quer saber, o brasileiro, além do futebol, é campeão de quê? De quê? Manda pra cá, manda pra cá. 774-707-7835. Pessoal perguntando aqui, eu tô vendo que bastante gente mandou mensagem aqui. 0001 é o telefone da Joyce. A partir de $100, você já pode ter um consórcio. Eu comecei com o meu pequenininho, né, Joyce? Lembra? Né? Mais ou menos. Como é que é?

0: goiaba. Mande áudio, mande áudio, áudio, mande áudio,
1: mande áudio, mande áudio.
0: Olha, Leandrinho, o brasileiro é campeão de feijoada. Ah, eu também acho, velho. A nossa feijoada é a melhor que tem. Porque americano também não faz feijoada, né? Não tem feijoada aqui nos Estados Unidos, né? Nós somos os únicos da feijoada. Deixa eu ver quem mais mandou mensagem aqui no WhatsApp, no 774-707. Leandrinho, o brasileiro é bom pra falar que amanhã começa a academia e comer direito, né? E parece que todos os dias é dia de lixo e nunca come direito e nem vai na academia. É, nós somos campeão de falar, não, amanhã nós começamos. Eu começo amanhã. Eu hoje vou começar uma dieta aí. Já tá bom. Não, tá bom não, precisa mais um pouquinho. Ah, Leandrinho, o brasileiro é campeão mundial da alegria e do churrasco. Deixa eu ver quem mais tá mandando mensagem aqui no nosso WhatsApp, no 774-707-7835. O que o brasileiro é campeão? Olha isso. Leandrinho, o brasileiro é campeão mundial de abrir a geladeira de 5 em 5 minutos esperando aparecer comida nova. Adoro. Leandrinho, o brasileiro é campeão mundial de reclamar que tá sem dinheiro e aparecer com um iPhone novo. Também acho, viu? Mas eu só uso 18. É, nem saiu 18. O brasileiro é campeão mundial de começar a dieta na segunda-feira. O brasileiro é campeão mundial de dizer, eu não quero nada. E depois comer a metade do prato dos outros. O brasileiro é campeão mundial de transformar uma ida rápida ao mercado numa excursão. É nóis. Isso aí também eu acredito. É nóis. Outra coisa que o brasileiro é campeão, o brasileiro não sabe dar tchau e ir embora igual o americano. A gente fala, então tchau, e vai conversando. Vai conversando. Eu tenho um amigo americano que ele fala, não tem lógica vocês, não tem lógica. A gente ia conversando, se despedia na casa, na porta falava mais um pouquinho, ia pra porta do carro falar mais um pouquinho. Vocês não já se despediram?
2: Ai, maldade!
0: Ai, meu Deus do céu! Leandrinho, brasileiro é campeão mundial de encontrar conhecido em qualquer lugar do planeta. Também é brasileiro. Tava na festa junina, encontrei tanta gente que eu falo, você é de onde? Ué, mas eu conheço a fulana. E a fulana é minha amiga, ué. A fulana é minha amiga também, ué. Todo mundo amigo de todo mundo, né? O brasileiro é campeão mundial de fazer amizade na fila. É aquele que puxa conversa, né? Você é desse jeito também, Jorge? Você puxa conversa na fila?
3: Na fila, no avião, sentado. Eu vim de São Paulo pra cá, o rapaz que tava do meu lado contou a história da vida dele. Ele já vem de um consórcio.
0: Eu também sou desse jeito. Falo, bom, filho? Ué, você é de onde? Veja, quando eu vejo com cara de brasileiro também, eu tento já tento perguntar, né? Já tento perguntar pra pessoa. Falou, você é de onde, filho? Ué, tem um cara de brasileiro aí, né? O brasileiro é campeão mundial de falar rapidinho, né? Deixa eu ver quem mais aqui. O brasileiro que mora na América é campeão mundial de fazer conta em dólar. E às vezes sofrer no real ainda, fica fazendo continha. Troca por aqui, troca dali. O brasileiro é campeão mundial de falar que vai voltar pro Brasil no ano que vem. E já tem uns 15 anos que ele tá falando. Mano, ano que vem eu vou embora. Isso é bem o brasileiro da América, né? Não, ano que vem eu tô vazando, né? Deixa eu ver. O brasileiro é campeão mundial de descobrir uma traição pelo WhatsApp. Mas aí eu não sei não, viu? O brasileiro é campeão mundial de levar chifre e ainda dar conselho amoroso pros amigos. Não dá, né? Ai, e por aí vai, né? Jacaré, bom dia, meu filho.
4: Crocodilo do Pântano.
0: Oi.
4: Quem é você, doido?
0: Fala comigo.
4: Fala comigo, Leandrinho.
0: Oi, filho.
4: Leandrinho, brasileiro é campeão de não parar de beber. Igual eu.
0: Também acho.
4: Eu sou o inimigo do fim.
0: Não, pode parar. Tá bebendo
4: bebo,
0: demais,
4: bebo, né, cara? Bebo, sou o último embora. Até tá doido.
0: Obrigado. Marilene falou que o brasileiro é campeão em fazer pão de queijo. Adoro um pãozinho de queijo. Quentinho é bom demais, né, Joyce?
3: O mineiro é o menor.
0: Nossa senhora, pão de queijo é maravilhoso, viu? 7 horas e 47 minutos.

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0: Eu tô de carrão, de carrão, de carrão. Já voltei.
2: 12 para as 8, né? Insuperável. Como passa rápido, viu? Ó, que teve de gente mandando mensagem aqui pra pegar o telefone da Joyce. Que gente, viu? Tá na hora do bom dia.
3: Alô, alô, bom dia.
2: Bom dia pro Vanderlei, que falou bom dia, Goiaba. Bom dia pra quem tá ouvindo e pra quem não tá ouvindo. Alô, Hernandes Chu, bom dia pra você. Bom dia pro Dogão, obrigado pela audiência. Ah, eu conheci o Rafael, rapaz.
3: Bom dia.
2: Agora eu me lembrei, o Rafa e a esposa e o filho na festa junina de Summerville. Um abraço pra você, Rafa, obrigado pela audiência. O Rafa sempre ouve a gente. Alô, Fabrício Douglas. Bom dia pra você, bom dia pro Kilderi. Bom dia pra Vera Pires. Iris, bom dia, Vera. Obrigado. Cláudio Gregório. O Xará Leandro também sempre ouve a gente. A Elaine, que deve estar acordado tarde hoje, né, Elaine? Bom dia, Clovão. Bom dia. E a Kátia Vieira também está por aqui. Bom dia.
4: Bom dia.
2: E hoje o nosso programa quer saber: o brasileiro, ele é campeão de quê? Hein? Campeão de quê, Frio Santos?
5: Leandrinho, brasileiro é campeão de fazer pizza boa. E essas pizzas americanas não chegam nem aos pés da pizza brasileira.
2: Olha, eu gosto da pizza brasileira porque vem com muito recheio, vem com muita mussarela, né? É uma pizza mais pesada, assim, no sentido de recheio. Você pega um... Gente, de verdade, vocês acham graça em pepperoni? Você gosta de pepperoni, Joyce?
6: Não.
2: Não, eu não gosto. Eu não vejo graça em pepperoni, de verdade. Mas o americano é queijo e pepperoni. É brasileiro, um brasileiro de taca bacon na pizza, ovo, que mais que vai? Tomate, frango desfiado, eu adoro frango com catupiry, é a minha favorita, viu? 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
2: A Jana fez um cappuccino, delicioso. Eu não cheguei a tomar cappuccino, eu só comi salgado assado, só, né? A Joyce olhou e falou, meu Deus do céu, como é que ele consegue comer sem tomar café? Porque eu já tinha tomado café, então eu tô tomando menos café, né? Mas eu fiquei com vontade de tomar um cappuccino lá.
6: Bom demais,
2: tá bom demais, né? 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Vou olhar depois quem acertou o placar do jogo sexta-feira. Olha, sexta-feira foi muito bom. Nós fizemos ao vivo. Gente, eu quase morri sexta-feira. Eu fiquei 2 horas em pé. 2 horas em pé. Não, vamos fazer duas

0: falar da minha voz. Eu tô há 30 anos fazendo a minha voz e ele fica me criticando, Joyce. Acho que a minha voz é tão ruim assim, Joyce?
1: Não, não. Olha, é, não.
0: Não é.
1: Sua voz é bem, bem mineirinha, bem bonita.
0: É, mas é aí, ó. Você é doido, só. Nós é mesmo um trem dessa aí, menina. Pensa trem dessa que é nós, velho. Ó, tá meio rouca hoje. Hoje a gente, no oferecimento da padaria Brasil Bakery 165 Concord Street na cidade de Framingham, a gente quer saber, o brasileiro é campeão de quê? Além do futebol, é campeão de quê? Vamos pro WhatsApp?
2: WhatsApp do Goiaba!
0: Ó, isso aqui tá pegando fogo hoje aqui dentro. Tá muito quente, né, Joyce?
1: Exato.
0: Eu não quero falar mais de ar-condicionado, não, porque sexta-feira eu já entrei no ar aqui, já pedi desculpa pra vocês pelo barulho, né? Então eu tô fazendo de tudo pra arrumar esse ar aqui da melhor forma possível. Mas eu não quero que também ninguém venha reclamar nada comigo, não. É porque eu vou ficar calado, que é melhor, né? Mas já tá, tamo resolvendo, tô tentando, mas tá um calor aqui, né?
1: Tá quente
0: aqui hoje. Bom dia, Leandrinho. O brasileiro é campeão de falar mal do Brasil. Mas quando se legaliza, é o primeiro lugar que viaja, né? Fala, ai, eu odeio o Brasil. Um documento. É verdade. Primeiro lugar que vai é o Brasil, né? Ó, eu nunca falei mal do Brasil, não, tá? Pelo amor de Deus. Eu amo o meu país, tá? Amo o meu país, com todos os defeitos dele.
3: Leandrinho, bom dia. Bom dia, Joyce.
0: Oi.
3: O brasileiro é campeão e humorista. Fazer humor. A casa tá caindo, tá devendo, tá passando necessidade, tá. O trem tá de cabeça pra baixo e ele tá fazendo humor com a própria desgrama dele mesmo, né?
0: É verdade.
3: Fazer o quê? Esses somos nós, brasileiros.
0: É boa, campeão de fazer humor, né? Piada com a própria desgraça, né, Joyce? O brasileiro é desse jeito, né?
1: É sim.
0: Não tem jeito, né? Olha, o Pará mandou áudio e falou o seguinte. Fala, o Pará.
4: Brasileiro é bom de churrasco. Brasileiro é o number one no churrasco. Valeu? Abraço.
0: Eu tava lá na festa de Somerville e eu falava, gente, o churrasco tá muito bom. Foram 3 gaúchos e 70 mineiros pra poder fazer o churrasco. Bom dia, Guilherme Reis. Obrigado pela audiência. Faltando 5 minutos pras 8, o Fabrício falou, estou sempre na sintonia. Olha, o Rafael respondeu aqui também, falou, opa, Rafael, um abraço pra você. Obrigado pela audiência aqui na Rádio Superável. A gente vai seguindo aqui até as 8 horas da manhã, no oferecimento também da Apex Auto Center, que é parceira aqui da gente. 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E olha que eu tomei muita água hoje, hidratei a voz. Mas é que segunda-feira, sabe o que acontece comigo, Joyce, na segunda-feira? Eu venho cantando. Eu venho ouvindo música porque eu preciso animar. Aí eu vim, você vê a música, as músicas que eu vim ouvindo, não é música da época desse povo aqui, não. É, eu vim ouvindo, tipo, quer ver o que eu tava ouvindo hoje, ó. Deixa eu ver se você conhece isso aqui, Joyce. Acho que eu não tenho aqui na rádio, não, quer ver, ó. Se não tiver, eu mato o Rafael. Quer ver? Só tô te achando aqui, ó. Ó, eu tava ouvindo isso aqui, ó. O povo não conhece, o povo dessa época não conhece isso aqui, não. Não conhece isso aqui, não. Eu acho que nem você, Joyce. Você é muito jovem.
1: Ah, obrigada.
0: Você é muito jovem.
1: Conheço.
0: Você é

0: amo essa música, gente. É boa demais, mano.
1: Não tem a outra que eu tava ouvindo aqui, é muito mais velha do que eu ainda.
0: Eu tava ouvindo essa música aqui, quer ver? Presta atenção, essa aqui, ó. O povo não conhece, sabia? O povo não conhece isso aqui, ó. Essas músicas não são... É hit. Hit, é o Rich. Mas a música é hit music. Chama Lágrimas Demais. 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Já foram lágrimas demais. Então você vai ouvindo as músicas dela, melhor o seu dia.
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0: Você lembra do cara da Menina Veneno?
3: Claro.
0: Esse é o Rich.
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0: Aí eu vim cantando, aí já arrebentou já. Com a voz que já tava. Vale. Enfim, sessão interrompida. Porque tá na hora de ir embora, senão eu vou ficar cantando de novo, né, ué? A gente tem que cantar, né, meu
4: filho? Pedrinho.
0: Oi.
4: Bom dia.
0: Bom dia, querido.
4: Aqui, o brasileiro é campeão de fazer comida boa.
0: Oi, velho, verdade.
4: Nós fazemos as melhores comidas aqui da América, do planeta Terra. Nós somos campeões.
0: Isso é verdade, cara, isso é verdade.
4: Entendeu?
0: Valeu, meu querido.
4: Isso aí, bom dia pra vocês.
0: Obrigado, viu? Manhã falou, tô chegando amanhã, veja se você consegue a chave pra mim, hein? Beleza, manhã. Leandrinho, você tá doido? Já fui até deixar meu bacon lá na academia. E já pronta pra ir trabalhar. Bom dia, Elaine. A Elaine falou que tá trabalhando, né? Já foi deixar o bacon dela na academia. Bom, tá na hora de ir embora. Muito obrigado pela audiência de todos vocês. Quero mandar um abraço mais uma vez pro pessoal de Summerville. Foi maravilhoso estar aí com vocês, tá, gente? Foi bom demais dizer que a canjiquinha... Meu Deus do céu, quanto tempo eu não comi uma canjiquinha tão gostosa como aquela. Olha, sabe que eu vou em festa, eu vou... Cara, gente, descobre quem fez essa canjiquinha, porque eu quero que essa mulher faça uma canjiquinha pra mim, pra convidar os meus amigos pra ir lá pra casa, né? Eu quero, demais. Quer falar?
3: Hã? Posso mandar um parabéns?
0: Pode sim.
3: Gente, hoje é aniversário de uma garota aqui dos Estados Unidos, muito linda, Márcia Regina. Um beijo pra você, feliz aniversário. A solteira mais bonita da região de Massachusetts e New Hampshire.
0: Olha aí! E assim vamos ficando por aqui com o nosso programa. Vem aí o Eduardo e o Central da Manhã. Um abração pra vocês, tudo de bom. Hasta amanhã, se Deus quiser. Valeu, gente. Até logo mais, 5 da tarde.
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1: Muito obrigado, gente. Muito obrigado.
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2: Que dia é hoje mesmo? Hoje eu não tô sabendo não. Tem uma coisa pra falar pra vocês. Só na água não vai não, viu?

0: Bom dia pra você, muito bom dia, bom dia. Estamos chegando aqui com o Coração Sertanejo. Mais uma edição aí, hein? Hoje, quinta-feira, 25 de junho de 2026. Estamos juntos aí até as 7 da manhã, tá bom? Pra você também da TV Foco dos Vales, muito obrigado pela sua audiência. Muito obrigado de verdade. Deixa eu dar logo um bom dia, que a galera tá chegando aqui. Alô, Sandra. Sandra também tá por aqui. Fábio Júnior, fala comigo, Fábio Júnior. Deixa eu ver, Fábio Júnior tá pedindo aqui um alô. Um alô pro Renê Silva e Vitória. É isso? É isso aí? Tá certo? Tá bom, obrigado pela audiência de vocês aí. O Johnny, o Homem Não Passa, já mandou um áudio, daqui a pouquinho nós vamos botar no ar aí. Beleza? Obrigado, Johnny. Muito bom dia pra você também. Tá certo? Vamos fazer contato? Vamos lá fazer contato na torre de controle? Vamos saber as coordenadas de voo de hoje do Boeing do Coração Sertanejo? Então vamos lá. Tá certo, 060, mantendo a corrente proa. São as coordenadas do voo de hoje do Boeing do Coração Sertanejo. Apertem os cintos e vamos decolar.
1: Senhoras e senhores, aqui é o comandante. Permaneçam todos sentados e a postos. Torre, pedimos autorização para decolar.
0: Tá certo, autorização dada. Agora sim, literalmente, o programa Coração Sertanejo está no ar. Pela Insuperável e também pela TV em Foco dos Vales. Que horas são, esse menino? Coração Sertanejo, 5:06, 5:06. Quer participar com a gente? Ó, já tem uma galera grande aqui já ouvindo o Coração Sertanejo. Muito obrigado. E deixa eu falar de novo aqui, Fábio Júnior. Fábio Júnior tá pedindo aí um abraço. Vou mandar um abraço de novo, um alô aí pro Renê, pra Silva e Vitória. Tá bom? Silvia e a Vitória. Tá certo? Então tá bom. Sandra também, mais uma vez, um abraço. Zezé Galdoi também tá por aqui. O Johnny, daqui a pouquinho vamos colocar o Johnny no ar. Tá certo? Vê se o microfone do Johnny tá aberto aí. E os mil, meu, tá aberto? Tá. Então tá bom. Então tá ali, tá mexendo ali. Tá. Ai, meu Deus do céu. Ainda escreve ali, cuidado. Olha o microfone. Mas não tem jeito. De vez em quando tem que ver se o ouvinte tá atento. Aí a gente deixa isso aí. Pega o microfone fechado. Tá certo. Vamos lá, esse menino.
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4: Vocês não tocam aquela mais rústica, não. Aquela sertanejona mesmo que machuca, que rasga o caboclo de dentro pra fora.
0: A primeira de hoje aqui no Coração Sertanejo, abrindo a edição de quinta-feira, 25 de junho, Humberto e Ronaldo, Não Fala Não Pra Mim. Fala, Eric Almeida.

0: Coração Sertanejo, 5:11, 5:11. Fala comigo, Eric Almeida, tá aqui, Eric Almeida também já chegou, bom dia, obrigado pela sua audiência, tá certo? Então tá bom, cadê? Fala comigo esse menino.
1: Bom dia, meu amigo Ronald Faia, bom dia a toda a sua audiência aí.
0: Fala, Johnny.
1: Ronald, toca aí pra nós aí, Canarinho Prisioneiro, uma do Biguinho Sensações aí.
0: Ah, dois cartuchos.
1: Já queima dois cartuchos logo.
0: Pronto,
1: se puder
0: pronto, finalizou.
1: Os de ontem também, toca um Pablo também, aí você ajuda nós aí.
0: É,
1: valeu, um abraço aí a todos os ouvintes aí.
0: Uai, tá tranquilo? O que que houve?
1: Vai, Brasil! 3-0!
0: Nossa senhora!
1: Valeu! Homem não para!
0: Ah, vai griteiro de manhã, você tá na rua, não tá? Você tá na hallway aí, na van, aí arrumei esse griteiro danado, nossa senhora, vai falar comigo. Valeu, Johnny, homem não para!

Coração Sertanejo, 5:16, 5:16, muito obrigado aí pela sua audiência, de segunda a sexta-feira aqui pela Insuperável e também pela TV em Foco dos Vales. Tem um Coração Sertanejo pra você, comigo Ronald Fire, contando com a sua audiência, agradecendo de coração. A galera, semana inteira fica ligadinho desde as 5 da manhã e participando aí no 774-707-7835. Olha o Biguinho Sensações aí. Olha o Biguinho Sensação. Valeu, Johnny. Quem tá aí, esse menino? Pablo. Pablo tá aí já? Tá bom. Logo depois.

0: Olá, São Sertanejo, 5:19, 5:19. Bom dia, muito obrigado pela sua audiência. Fala comigo, Zé Andrade. Zé Andrade já chegou por aqui também, deu aquele bom dia, já foi lá ajeitar, porque tem, daqui a pouco tem que ir lá fazer aqueles muros, né? Mexer com concreto. Ei, Zé Andrade, mais conhecido como Zezinho, hein? Me dá aqui, me dá uma sacolinha aí.
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3: Coração Sertanejo, 5h25, 5 horas, 25 minutinhos. Cadê esse menino? Quer falar, esse menino? Deixa esse menino falar. Fala aí.
4: Pode ir se preparando aí. Ah. Quem não interagir.
3: Ó.
4: Eu vou olhar aqui no interage, aqui no interage.
3: Tá vendo?
4: Vou descer do sarrafo.
3: Aham.
4: Sem pena e sem dó. Quem não interagiu hoje.
3: Aham.
4: Eu pato no rodo.
3: Isso.
4: Deixa comigo.
3: Deixa
4: comigo. Rodo.
3: Isso mesmo.
4: Pau, cacete, vai, bambu é de meio hoje.
3: Tá certo, Jotinha. Fala comigo, Zezinho.
5: Ô, Ronald, bom dia, galerinha insuperável.
3: Ah, fala comigo.
5: Ô, Ronald, oi. Fala pra nós aí, Gilberto, Gilmar. Capa de revista.
3: Eita, valeu, obrigado pela participação. Como é que tá a cabeça hoje? Tá bem, Zé Andrade? Hein? Tá tudo tranquilo?

Atendendo o pedido aí do Zezinho, Zé Andrade, capa de revista, Gilberto Gilmar. Coração Sertanejo, 5:29. 5:29. Quem tá aí, esse menino? Ah, o Pablo. Deixa o cabo cantar, então. Deixa de caô.

Deixa de caô, rapaz. Pablo do Arrocha pra você aqui no Coração Sertanejo. Atendendo o pedido do Johnny, o homem não para. O homem do griteiro na madrugada. Coração Sertanejo, 5h32, 5 horas 32 minutinhos. 774-707-7835 tá liberado pra você. Deixa eu atender aqui o pedido do bandido Cheru. Pediu aqui, ó. Toca aí que é lezeira. Aham. Aí, ó, amor, pega eu de novo. É o hino do bandido. Pronto. Tá aí, então, o hino do bandido. Ele tá dizendo que é pra animar.

ótima programação, a galera vai chegando. É mesmo, disse que quem pediu essa música foi o Bandido Cheiroso. Foi ele mesmo. Ele falou que é pra animar. E é o hino dele, é o hino do Bandido Cheiroso. Coração Sertanejo, 5h35, 5 horas 35 minutinhos. Ai, ai, ai. MM tá na área, já tá azucrinando, já tá adivinhando. MM, o que que tá acontecendo? Tá acordando cedo, hein? É, tá acordando cedo pra fazer o breakfast. Aham, do MB. MB tá na. Já tá na estrada? Tá com a ferramenta na cacunda, hein? Já tá na estrada, não tá? Fala, bom dia pra você aí também, Cupim. Gente boa. Adelson Camargo também tá chegando por aqui. Obrigado pela audiência, valeu. Adelson Camargo. Quem vem aí, esse menino? Gini Geno? Ela chorou de amor às 5h36 aqui no Coração Sertanejo. Obrigado pela sua audiência, hein? Vamos junto até às 7, hein? Esquece não.

0: Coração Sertanejo, são exatamente 5h40. 5h40, mas mesmo tá dizendo, o povo acorda cedo demais, aí a gente acorda também. Pois é, tá vendo aí? Ah, tá certo, tem que acordar, fazer aquele ovo mexido, hein? Não é? Aquele bacon. É. Tem que fazer aquela graça pro amor, né não?
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0: Coração Sertanejo, 5h44, 5h44. É, você já tá atrasado, né? Agora... já tá atrasado, agora já era. Agora vai chegar atrasado. E hoje, ó, trabalha com animação, tá? Trabalha com animação. Hoje, no final do expediente, você já leva uma corda, um cabo qualquer. Pode ser até um fio. E arranca um fio, um pedaço de fio dessa venha velha que tá. Faltar um fio aí não vai fazer diferença, não. Pneu careca parecendo arame. Porta amarrada com arame. Escapamento furado. Você já falou pro chefe várias vezes, chefe, compra outro carro, carro. Não, tá bom. O chefe fala assim, tá bom. Eu conheço muita gente que fala assim, não, assim tá bom. E hoje à noite amarra tudo, ferramenta, amarra tudo. Ô Zezinho, hein? Amarra essas ferramentaiadas, velho, aí, tudo aí. Amanhã é dia de picar tudo no mato. Falou, Dogão? Amanhã é dia de picar a ferramenta no mato, hein? Deixa eu atender aqui o pedido. Ah, a MM tá dizendo aqui. Esse negócio de casamento dá trabalho. Pega a visão aí, Dogão. Dogão e Sandra. A MM tá dizendo aqui, ó. Esse negócio de casamento dá um trabalho. Hein? Quem tá isso, menino? Quem? Nostalgia? Vou começar tudo de novo. Quem pediu? Adelson Camargo? Tá bom, deixa o cabo cantar. É, vamos mudar o rumo da história.
4: Tudo de novo.
0: Ó. Ei.
4: Talvez eu possa encontrar
0: uma garrafa de cana.

Coração Sertanejo, 5h49, 5 horas 49 minutinhos. Deixa eu dar um recado para você. E é o seguinte, ó, devido aí à grande procura e para que mais pessoas possam participar, a Igreja Lagoinha de Nashua prorrogou aí o dia do sorteio, que vai ser ao vivo, hein? Dia 28, agora, nesse domingão, dia 28, vai ser o sorteio do Equinox. Mas bonitão, tá chique demais, hein? Emplacamento e o carro vai sair emplacado e registrado. Você não vai preocupar com nada, só pegar a chave. É só pegar a chave e sair andando. É 20 doletas só. 20 notinhas verdinhas. E isso, notinha de um, 20 dólares. Aham, dólares, né? O cada ticket. Você pode comprar. Eu tô sabendo que a Sandra comprou 15. Comprou quanto, Sandra? Fala pra mim aí. Ela tinha comprado 10, parece que comprou mais 10 e aí vai. Então, quanto mais tempo eles prorrogaram, porque a galera estava procurando, estava quase chegando o dia do sorteio, eles resolveram prolongar aí. Então, dia 28 agora, no domingo, vai ser ao vivo o sorteio do Equinox bonitão. Tá certo? Então, tá bom. 20 dólares só. A rifa. É uma rifa do Equinox lindão. Você só vai pegar a chave e sair andando. É. Não vai esquentar a cabeça com emplacamento, com registro, com nada. Maiores informações, você pode ligar no 857-312-2597. 857-312-2597. Fala comigo, Romildo. Romildo Ferro Velho, lá de Clinton. Tá apoiando aí também, dando aquela força na festa aí do Coração Sertanejo, dia 11 de julho. Obrigado aí pelo apoio. Valeu, Romildo. Abraço, brigadão aí. Tá chegando cedo, hein? É, antes de chegar às 5 para as 7. É, eu tô achando que o pessoal tá pulando da cama cedo aí, rapaz. Tá certo, então. Vamos junto até as 7 da manhã. E por falar nisso, em festa, é sabadão, dia 27, no Brasília Steak Grill, tem o festival do karaokê aí em comemoração ao aniversário aí do programa Espírito Imigrante. E da locutora Evelyn Inzezê. Isso, dia 27 agora. Vou estar lá no jurado, corpo dos jurados, corpo de jurados. Ronald Faia vai participar. Tá certo? Tomando aquela geladinha por baixo do balcão ali, da cadeira, da mesa. Tem que ter, não tem? Tem demais. Vai ter

sorteio de TV e muito mais. Olha a premiação aí, ó. Melhor cantora vai levar $200, o melhor cantor também duzentão e a melhor dupla também $200, tá certo? Então tá bom, vamos participar? Lá no Brasília Steak Grill em Marlboro, 416 da Boston Post Road. Vamos se encontrar lá, beleza? Quem tá aí esse menino? Oh, a flor e o beija-flor, quem pediu essa? A MM é chonada.

Atendendo o pedido aí da MM. Coração Sertanejo, 5h55. Deixa eu colocar aqui duas metades. Aham, duas metades. Jorge Matheus. Quem pediu? Sandra. Ah, será que é recado? Pega a visão aí, Dogão. Ó. Fala comigo, Zé Pereira. Zé Pereira chegando por aqui. Bom dia.

0: Duas metades, Jorge e Matheus, atendendo o pedido da Sandra. Obrigado, Sandra.
1: Muito obrigado, gente.
0: Valeu, Jorge e Matheus.
2: Obrigado.
0: Coração Sertanejo, faltando menos de um minutinho aí para as 6 da manhã. Logo na virada aqui, nós vamos fazer um pequeno intervalo para a emissora, daqui a pouquinho a gente está de volta, mas dá tempo de eu mandar abraço aqui para o seu Neném de Campos, senhor Neném de Campos e a dona Maria das Graças, não é? São os pais aí do Vanderlei, Zezé Galo Doido, eles estão lá no Corgo do Brejal, lá em Café Mirim, lá no Tarumirim, velho de guerra. Obrigado pela audiência de vocês aí todos os dias, tá certo? Então tá bom, não sai daí não, daqui a pouquinho nós estamos de volta com o Coração Sertanejo. 774-707-7835. Tá liberado pra você. Daqui a pouquinho a gente volta, hein?
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3: 6:03 aqui no Coração Sertanejo. Estamos de volta de segunda a sexta-feira, das 5 às 7 da manhã, aqui pela Insuperável e também pela TV em Foco dos Vales. Tem Coração Sertanejo para você. E desde já agradecendo a sua audiência, onde quer que você esteja. Mande seu áudio. Tá afim de mandar o áudio? Como é que é? É o que esse menino? Jotinha quer falar? Ah, então tá. Deixa ele falar então. Deixa o Jotinha dar o recado aí então. Fala comigo, Jotinha.
4: Tu não tá entendendo. Gente que não interage
3: não serve,
4: não adianta estar em grupo. Grupo é pra interagir.
3: Sim,
4: né? É pra interagir.
3: Claro.
4: Não é pra ouvir.
3: Mas
4: pra
3: ouvir não adianta.
4: Não adianta. Participar não adianta.
5: Custa nada, mas você tá com a mão aleijada,
3: tá com os dedos quebrados,
5: tá com os dedos que não pode digitar, ou tá com a boca tapada. Vou passar no quadro dessa miséria.
3: Pera aí.
6: Mande áudio, não mande escrevendo não, que eu não sei ler não. Mande áudio.
3: Tá certo, mande áudio então, esse menino. Quem tá aí?
7: Bom dia, meu amigo Ronald Pai. Foi eu aqui, ó, escutando o som rádio, hein? Nossa rádio. Insuperável. Aqui, toca aí pra nós aí, ó. Chico Rei Paraná.
3: Demais.
7: Quem vos fala é Leite.
3: Fala
7: de
3: Leite, meu Betinho, camarada.
7: Betinho, ligadão aqui, ó. Igual o pessoal lá do... do Vale, né? Região dos Vales. Um abraço a todo o pessoal dali. Só gente boa que tem por ali. Então tá bom. Aqui, toca pra nós aí. Chico Rei Paraná. Quem será seu outro amor?
3: Valeu, Leite.
7: Será que é eu? Abraço.
3: Aí é mais de 40 anos de amizade. Irmãozão de arma e servimos juntos. Leite, tá lá no Betim. Tá em Betim, é. Tem um micro-ônibus agora. Tá rico. Qualquer dia eu tomo uma cana dessa que você tem boa aí, hein? Você fica enviando cachaça aí pro Ricardo e não manda pra mim aqui, ó. Que é isso? Ah, o Trump deixa entrar aqui essa cachaça. Pode mandar pra mim aqui também. Valeu, Leite. Brigadão aí.
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3: Atendendo o pedido do meu irmão aí, Leite. Chico Rei Paraná, quem será seu outro amor? Essa dá pra tomar um, hein? Daquela da boa.

0: Agora são sertanejos, 6:10, 6:10, tá certo? Deixa eu atender o pedido aqui. Primeiro quero agradecer a audiência de todos vocês, tá certo, gente? Olha o 774-707-7835, tá liberado. Fala comigo, William Maciel, tá chegando devagarzinho ali, deu aquele bom dia, aí perguntando, tem boldo aí? Ô, rapaz, vou falar um negócio pra você, bobo. Ô, bandido cheiroso, Eric Almeida, arranja outra muda aí de boldo, porque aquela que você mandou pra ele, acho que ele mastigou até o copinho que você mandou com ele, uma latinha, não tinha uma latinha? uma muda de boldo. Aquele dia tava ruim demais, ele mastigou até a lata com muda, com raiz, com tudo. Já tá pedindo mais aí, ó. Esse cabra não melhora, não. Ei, cabra safiado, rapaz, nossa senhora. William Maciel, aba a butuca dos olhos. Fala comigo, fala aí.
1: Bom dia, Ronald Faia. Bom dia a todos os ouvintes do Coração Sertanejo.
0: E aí, fala aí, bom dia.
1: Ótima quinta-feira abençoada pra todos.
0: Isso aí, beleza, obrigado.
1: Só pra avisar, o disco voador não pegou o Neymar ontem, não, hein, Ronald?
0: Pois é.
1: Falaram que ia buscar o homem. Buscou, não.
0: Não.
1: Que a vidente deve ter fumado um cachimbo da paz,
0: foi,
1: né? Só pode.
0: Não é?
1: Valeu, abraço pra todos aí.
0: Valeu, falou, deixa eu atender agora. Obrigado pela audiência, fale. Deixa eu atender o Dogão pediu aqui. Cadê esse menino? Pediu Jorge Matheus e Daniel. Alguém? Será que é recado? Não sei.

amor pra ser de verdade, tem que machucar por dentro. Dogão tá aí, tá ferido, hein? Mas Dogão tá amando, e tem alguém amando ele também. Mas quando você acerta, se não já acertou, né? Tem novidade aí? Não tô sabendo de alguma coisa? Como é que é? Alguém me deixa saber aí. Coração Sertanejo, 6:15, 6:15. Queimando o segundo cartucho aqui da Sandra. Ouça com o coração. Jorge Henrique e Rodrigo. É uma pedrada atrás da outra. É um recadinho pra um recadinho pro outro. É igual aqueles parquinhos na cidade pequena, no interior de Minas. De alguém pra alguém.

0: Coração Sertanejo, 6h18, 6h18. É, Dogão tá confirmando aqui, ó. Com certeza vamos estar lá juntinhos, e um monte de kkkkk. É, então tá tendo novidade, eu não tava sabendo, hein? Sandra não falou nada, ninguém falou nada. Tá certo então, que bom. Acertaram os ponteiros, é? É isso aí, tá certo. Fala comigo, esse menino, cadê esse menino? Hein? Quem é? Cadê ele? Tá aqui, ó. Deixa eu ver. Aqui, fala comigo.
1: Bom dia, Roda de Faia. Bom dia. Você tá doido, pai? Depois de ontem, só amanhã mesmo pra ficar bom. Você tá doido? Tamo de carro aí no pique.
0: Tá certo. Hernandes Chu, lá do Lava Jato, São José. Lá no São José de Vinho, coladinho ali no Valadares.
1: É, Roda de Faia. Ah. Seu Sandra aí tá arregaçando a boca do balão hoje, hein?
0: Não é? Tá doido, hein? Pois é, rapaz, ela tá pedindo essas músicas aí, ó.
1: Ela tá pedindo essas músicas aí?
0: É.
1: Queimando ferro elétrico.
0: Nossa senhora, é, o negócio tá bom demais. Vamos correr a sacolinha, daqui a pouquinho a gente volta, tá bom? O tempo voa. São 6h19, não, 6h20 agora.
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3: Coração Sertanejo, 6h25, 6 horas 25 minutinhos. Ah, o William Maciel tá dizendo aqui que a Sandra ganhou até flores, ó. Ah, então o negócio tá bom mesmo. Ah, tá certo. Fala comigo, esse menino.
4: Ô, Rony, oi. Que bagunça é essa? Tá separado, voltou, o que tá acontecendo?
3: Ah,
4: enrolado, vai aí, casar.
3: Aí.
4: Não caga nem sai da moita, fala uma coisa séria aí, moço.
3: Rapaz.
4: Tá separado, ou tá voltado, ou tá namorando, ou tá ok?
3: Não
4: fala
3: sei.
4: Comigo aí.
3: Eu não sei, não.
4: Fala com nós, Dogão, fala com nós, Sandra.
3: Aí, ó.
4: Hein?
3: Ai.
4: Tá deixando a cabeça confusa, hein? Ah, separei, voltei, vou voltar amanhã. Tô separando depois.
3: Não vai dar confusão.
4: O amor é lindo.
3: Não é?
4: O amor é lindo.
3: Ó.
4: É lindo e vocês se amam.
3: Ó.
4: Não deixe o Dogão e a Sandra apagar a chama. O outro não fica sem o outro.
3: Ah, é.
4: O amor é lindo.
3: Meu Deus do céu, esse Johnny, vou falar um negócio pra você.
5: Bom dia, meu povo lindo, quintou.
3: Já ela aí.
5: E nós tá como?
3: Ah.
5: Só alegre, né? Brasil ganhou,
3: não
5: 3-0. Então, Rony, toca essa pra nós aí. Do Zezé de Camargo.
3: Ah.
5: É fera, muito fera.
3: Todo mundo agora tá cantando.
5: Era indomada com o amor, não se cansa.
3: Uhum.
5: Ofereço pra toda a galera que tá ligadinha no coração sertanejo.
3: Tá certo.
5: Te abençoado a todos.
3: Tá certo então, que horas são, menina? 6h26, 6h26, deixa eu atender o pedido do William Maciel aqui, a Abstinência, Jadson e João Carreiro.
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Agora são sertanejo, 6:30, 6:30, tá certo? Quem tá aí esse menino, hein? Ah, Pablo e o Cio Farley, o rei da seresta, Lamour.

0: Agora são sertanejos, 6h37, 6h37. Vamos fazer um pequeno intervalito aqui, correr a sacolinha, mas antes vamos ouvir aqui o Claudinei. Fala comigo, Claudinei.
1: Bom dia, meu amigo Ronald Fire.
0: E aí, como é que tá esse Dom Joaquim Guararóis?
1: Estamos aqui ouvindo Coração Sertanejo.
0: Tá certo.
1: Um abraço.
0: Tá vendo aí como é que a pessoa é fiel? Deu pra ouvir lá a música que a MM pediu lá no fundo, lá ele falando. Agora tem gente que fala, mas tá ouvindo outra coisa. Fala, bom dia, meu povo lindo, blá, blá, blá, blá, blá, blá. E tá rolando uma música que nem rodou no programa. Rapaz, aí fica complicado. Daqui a pouco, na volta, vamos atender o pedido aqui da Mimi Mirilandes, que é a irmã irmã da MM e também do Adelson Camargo. Vamos atender o pedido dos dois aí. Tá certo? Menino, passa a mão na sacolinha. Vambora, o tempo tá passando.
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0: Coração Sertanejo, 6:42, 6 horas.
5: 42 minutinhos na hora que você chamar Jorge Matheus. Pedido aí da MM, não, da Mimi Mirilandes. Também é MM, né? Mas se falar MM já sabe que é a outra, Marilene Machado.

Atendendo o pedido da Mimi Mirilandes. É. É, William Maciel. Coração Sertanejo, 6h45, 6h45. É. O William Maciel tá dizendo que 2 MM agora e falou: ai, ai, ai, ai, ai. É, rapaz. Não mexe com as irmãs, não. Você vai se lanhar. Aí, a irmã dela, a MM, a original, não, a primeira, original, não, as duas são originais. A primeira, MM, tá dizendo aqui, ó, essa minha irmã amanheceu chonada. Pois é, aqui é assim mesmo. Deixa eu atender o pedido aqui do Adelso Camargo, pediu aqui dormir na praça.

0: Olá, São Sertanejo, 6h50, faltando 10 minutinhos aí para as 7 da manhã. De 7 às 8 tá aí o Leandrinho, hein? Leandrinho com o show do Leandrinho Goiaba. Beleza? Agora é a hora dele, hein?
1: Eu quero mandar um abraço aí, meu amigo Zezinho. Natal Records.
0: Tá certo? Valeu. Vai lá pro pessoal do Lava Jato, São José, lá de São José Divino. Alernando de Chu. Olha o Zez aí, ó.

0: teclados pra você aqui no Coração Sertanejo. Especialmente lá pro pessoal do Lava Jato São José, lá em São José Divino. Coladinha ali no Valadares, lugar de pinga boa, boteco bom, copo sujo, aquele copo sujo bom demais. Coração Sertanejo, 6h53, 6h53, estamos quase indo. Vai dar tempo de reforçar aqui o convite pro festival de karaokê, que vai ter lá no Brasília Steak Grill, lá no 416 da Boston Post Road, lá em Marlboro, tá certo? Dia 27, sabadão. Ó, primeira, a melhor cantora vai levar $200, o melhor cantor $200, e a melhor dupla também vai levar $200. Vai ter sorteio de TV e muito mais, hein? Quer participar do karaokê? Dá uma ida lá, chega lá, tá bom? Deixa eu ver aqui, eu não sei ainda, tinha que confirmar, eu acho que foi ontem só. Pra fazer inscrição. Então não vou nem passar o telefone, não. Pra nego falar, ah, o Rony Fire falou que pode. Aí pronto, desando o trem todo. Tá certo? Em comemoração aí ao aniversário do programa Espelho do Imigrante e da locutora Evelyn Zezé, a esposa do Guga, né? Que tem o programa aí Espelho do Imigrante, segunda a sexta-feira, das 6 às 7 da noite. Beleza? Nós vamos estar lá então como jurado. Rony Fire vai estar lá. Só de olho em tu e malandro. Você também, viu, malandro? Nós vamos estar de olho em todos vocês aí. Tá certo? Tá certo, vamos lá participar dessa festa aí, beleza? Festival de Karaokê, lá no Brasília Steak Grill de Marlboro, no sabadão. E ó, pra você que ainda quer comprar o ticket aí do sorteio da rifa do Equinox Bonitão, é a promoção da Igreja Lagoinha de Nashua, tá bom? Tá bonitão aí, ó, tá chique demais, tô vendo a foto aqui, ó. Sorteio vai ser dia 28 agora no domingo, vai ser ao vivaço, beleza? Então devido aí à grande procura e para que mais pessoas possam participar, eles prorrogaram o sorteio para o dia 28 agora de junho, beleza? Maiores informações você pode ligar no 857-312-2597, 857-312-2597. Vamos à última de hoje? Qual que é aí? Crise de Amor, Marciano e Mato Grosso e Matias. Fala comigo, Alex. Alex, o que tá acontecendo? Tá chegando tarde, acordando pro programa de amanhã. É, Alex. Obrigado pela audiência. Ele já deu bom dia e tchau.
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comigo, Vladimir Esteves, lá no Paraná. Bom dia. Chegou cedinho pra amanhã, hein, Vladimir? Não dá tempo pra mais nada, galera. Sinto muito. Somente para agradecer de coração a todos vocês que de uma forma ou de outra participaram aí da programação de hoje do Coração Sertanejo. Vamos pedir a Deus que eu tenha vida e saúde, vambora, para voltar aqui amanhã aos estúdios da Insuperável e fazer o que eu mais amo na vida. Hein? O Coração Sertanejo para você, com muita alegria no coração. Uma satisfação fazer isso aqui, eu adoro, eu amo demais, tá bom? Até amanhã, se Deus quiser, e ó, ele quer, hein? Hein? Não, não vai dar não. Eita! Eu? Ah, vocês já estão sabendo. Eu fui!

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Bom dia, Leandro Alves de Moura, o filho de Dona Rosilda. Bom dia pra você, bom dia pra Dona Delisa, que nesse momento tá passando o café no coador, porque no coador é muito melhor. Ah, bom dia pra você que nos assiste, tá vendo o meu rostinho lindo com esse sorriso mais lindo do mundo e feliz.

todas as manhãs. É aquele boteco com um monte de amigo. Aí de repente chega os Henrique Pará nos botecos, chega as Marilene doida, chega as Luísa doida, chega as gatas Edneias que tá desaparecidas, né? Ah, chega o Leite Araújo, chega os meninos do Ferro Velho quebrando tudo, um monte de peça, falando da vida dos outros. Chega o povo briguento também, chega os Kinder da vida, as Johnny Pimentel, aí chega os juiz, apita o juiz, e vai chegando o Ozzy Baiano, e vai chegando aquela roda de amigo, aquele boteco, aquele... É assim que eu me sinto aqui todas as manhãs, aí chega aí os Carlos da Silva, os Fagundes da vida, vai chegando todo mundo, ah, chega o Elbert também, vai chegando o seu Elbert, ah, chega todo mundo aí, velho, chega o Fraga também, ah, quem mais, quem mais, quem mais, quem mais, quer ver o nome dos fiotes aqui, o

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0: feliz, mas fiquei com peninha dos escoceses ontem, porque eles são tão legais. Mas o Brasil venceu de 3-0. E ontem eu conheci um monte de ouvintes da rádio. Inclusive eu conheci o Jay Pink.
1: I love you, star.
0: Rapaz.
1: And baby, I love your smile.
0: Muito gente boa, o Jay Pink, o Policinha, tava lá ontem. Tava lá o Policinha, um óculos escuro. Tava lá o Jay Pink com seu óculos escuro, 2 metros de altura. Duas latas de cerveja na mão. E eu falei, quem é você? Ele falou...
1: Sou...
0: Eu sou o Jay Pink, eu falei, aqui é o cérebro, o Pink e o cérebro. Ô Jay Pink, foi um prazer te conhecer ontem, velho, foi demais, um abração, brother. Que bom, Deus abençoe sua vida. Que da hora, cara, e obrigado por estar sempre ouvindo a gente aqui, viu, Jay Pink. Um abração pra você, viu, o Jonas Rosa, o Pop.

0: Será que quando a gente escuta uma palavra, todo mundo pensa na mesma música? Ou cada cabeça vai para um lado? Funciona assim. Eu vou falar apenas uma palavra. Na mesma hora, você tem que cantar a primeira música que vier na cabeça e que tenha essa palavra. Mas o mais legal não é cantar, é descobrir se todo mundo vai lembrar da mesma música. Por exemplo, a gente começa com a palavra amor, amor, amor, né? Que é uma palavra bem simples. Será que metade do Brasil vai cantar a mesma música? Hein? Então vamos brincar, vamos brincar? Vamos, vamos! Será que a cada ouvinte, será que a cada ouvinte vai lembrar de uma completamente diferente? Hein? Não vale pensar muito, é a primeira que vier na cabeça. Então hoje nós vamos descobrir quais músicas moram na memória dos brasileiros. Bora jogar? Então a primeira palavra é amor. A primeira palavra é amor. Será que todo mundo vai cantar um trechinho da mesma música com a palavra amor? Hein? A primeira palavra é amor. Frio Santos.
1: Pedrinho, a primeira que me vem na cabeça quando fala amor é amor, I love you, amor, I love you, amor, I love you.
0: Será que vem na cabeça? Será que vão pensar a mesma música? A primeira palavra é amor. Então, você já manda um trechinho da música que você lembrou com a palavra amor aí. Será que todo mundo vai pensar? Eu tô tão curioso pra saber o que será que vai vir na cabeça dos nossos ouvintes. Está no ar o The Voice.

0: quinta-feira e já já. Já tem.
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0: Olha, hoje tem os trotes do Goiaba tão maravilhosos. Enquanto você pensa na música aí, da palavra amor, o trote do Goiaba hoje tá maravilhoso, maravilhoso. Hoje nós vamos recordar um trote que eu liguei pra um cara, presta atenção, velho. Eu liguei pra um cara, ele tá procurando o trote que ele não lembra onde é que tá aqui no roteiro. É que tem tanta pasta nessa pasta aqui, então eu perdi áudios, tá aqui nos áudios. Não é esse áudio aqui não. Toda hora eu me perco aqui. Pronto, tá aqui. O trote do dinheiro falso. Que teve um cara que foi num brasileiro, que foi num posto de gasolina e disse que ele passou uma nota de $100 falsa. Eu vou e ligo pra esse cara falando que é da polícia. Aí o cara vai e fala que... Pergunta sempre aquele cara, você fala inglês? Não. Fala espanhol? Falo. Aí vai o hispano falar com ele. O outro trote que eu separei aqui é do hispano ligando pra padaria pra pedir uma marmita. Velho, tem uma parte disso que eu chorei agora de manhã de rir. Eu chorei de rir. Ele liga pra uma padaria pedindo uma marmita. O hispano liga pra uma padaria brasileira. É eu, lógico, eu. Cara, ficou muito bom. Então daqui a pouco nos trotes do Goiaba, né? Especialmente pra minha amiga Nilza, que ama os trotes. Daqui a pouquinho nós vamos trazer esses trotes pra você. E já já eu quero saber. Amor é a palavra de hoje. Leandrinho, amor. Hoje nós estamos brincando de amor aqui no telefone. Mas tem que ser... Sandra, tem que ser áudio, não é pra escrever. É mandar um áudio. Um áudio. Será que todo mundo pensa na mesma música? Quando fala uma palavra, será que vai repetir as músicas? Daqui a pouco nós vamos saber. Já tem um monte de mensagem aqui. Hoje nós estamos brincando de... experiência musical, o The Voice Goiaba, né? Será que quando a gente escuta uma palavra, todo mundo pensa na mesma música ou cada cabeça vai pra um lado?
2: Aí, Leandrinho, a cabecinha foi pra direita, a cabecinha faz... Cabecinha bateu, é gol, Leandrinho, é gol!
0: Já, já, então, aqui no nosso programa, o Goiaba está no ar.
3: Ô, velho, onde você for trabalhar, Leandrinho,
0: obrigado,
3: eu vou te ouvir, velho. Você é bom mesmo.
0: Obrigado, meu filho.
3: É muito bom. Parabéns. Deus te abençoe.
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3: Aê! Alô, alô, bom dia.
4: Olha, deixa eu dar bom dia pro Luiz Wilson Félix. Alô, bom dia, boa quinta-feira pra todos alô. Nós aí da bom Super dia. Rádio Insuperável. Alô, Wilson Félix, bom dia. Alô. Romana Cruz, que dia que você vai me ligar pra nós fechar aquela festa junina alô. De Lowell, hein? Um beijo, Romana Cruz, obrigado pela audiência. Alô. Tá com a gente aqui. Ô, gente, dá um like aí pra nós, né? Vocês estão assistindo. Alô. Dá like aí pro o Facebook entregar a gente pra mais pessoas, alô, né? Alô.

0: Miro! Miro! Na Miro! Miro! Meu amigo Miro! É o Miro do sofá. Rasgou, Miro costurou, hein? Ô Miro, dá um patrocínio pra nós aqui, velho. Uns 2,5 de patrocínio, bicho. Tá falando sério, Miro. Dá uns patrocínio pra nós aqui. Nós estamos precisando de 3 meses de patrocínio aqui. Seu sofá rasgou, o Miro costurou. Miro do sofá.
1: Não trabalhamos com brasileiros.
0: Mas não tem problema, nós tem brasileiro rico também. Miro do sofá.
1: Não trabalhamos com hispano.
0: Miro do sofá. We work with Americans. We have a lot of Americans listening to us right now. Miro, quer ver? Quer ver, Miro? Se a gente não tem americano que ouve a gente? Let me talk today in English. If you're American and you're listening to our show right now, send me a message right now by WhatsApp. Send me audio. Some audio, say hi, something like that. Send me a message. Aí, Miro, a primeira mensagem aqui, Miro.
2: Hey, this is Joey. I'm from Newton. I listen to the show every day. I have a lot of money. I want to fix my sofá.
0: Aí, Miro, nós estamos precisando aqui, bicho. 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Hoje é dia de TBT aqui no nosso programa. E eu tava pensando hoje que geralmente quando a gente pensa uma palavra, né? Você pensa numa música, você pensa numa palavra. Todo mundo pensa a mesma coisa. Você já parou pra pensar nisso? Aquela experiência musical. Será que quando a gente escuta uma palavra, todo mundo pensa na mesma música? Aí eu trouxe essa ideia pro programa. E pensei, se eu disser a palavra amor, será que todos vão pensar na mesma música quando dizemos a palavra amor? Será? Vai, Leandro, solta o áudio.
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0: Oi, Leandrinho.
3: 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E essa aí.
0: Olha aí. Será que quando falamos a palavra amor, todo mundo pensa na mesma música? Vamos ouvir.
4: Bora lá, é o amor que você fala, né? Tem a do Jota Quest, né? Que tocou muito na rádio aí, não tem como a gente esquecer, né?
0: Vai lá.
4: O amor é o sabor.
0: Olha aí.
4: E aquece a alma. Tem várias, né, cara? Falar de amor tem várias. Tem aquela outra, deixa eu ver se eu vou me lembrar. Amor é coisa pra se guardar. Do lado esquerdo do peito. Acho que é isso, bora. Vamos descobrir os novos talentos aí da rádio.
0: Olha aí, né?
4: Insuperável.
0: Cadê o The Voice,
4: né? Sucesso, você que está sintonizado, ligado aqui na Rádio Insuperável.
0: Olha aí, Leandro.
4: Mande o seu alô, mande o seu abraço.
0: Olha aí, Leandro.
4: Estamos aqui ligadinho direto da linda capital de Uster.
0: Olha aí.
4: Um abraço, a minha audiência que eu gosto muito.
0: Olha aí. Muito bom. Olha, deixa eu ver quem mais mandou aqui. A gente tava lembrando da palavra amor. Eu achei que alguém ia mandar a mesma, quer ver?
5: Bom dia, seu lindo. Aí você regaça com a Sandra, né?
0: Fala,
5: eu vou cantar um trechinho. Amor, por favor, não desligue o telefone. Eu sou sua mulher e você é o meu homem.
0: Nossa senhora, eu gostei dessa música com a palavra amor bem safadinha. Você é sua mulher, sou seu homem.
6: Bom dia, Leandrinho.
0: Bom dia.
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0: Ai, amor é ar, é fogo que arde sem se ver.
7: Quem é esse rock'n'roll, hein?
0: Aí o Calabar, essa música é linda, tá? A letra é linda, né? Olha isso, cada um pensou numa música, olha aí.
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0: Olha isso, olha aí. Olha isso, muito bom. Quem mais? Quem mais pensou em música aqui? 774-707-7835.
5: É o amor que mexe com a minha cabeça e me deixa aí, ó, assim.
0: Eu também pensei nessa, Marilene.
5: Em você, esquecer de mim. Beijo, beijo.
0: Beijo, beijo, meu amor. Olha aí. Todo mundo pensou numa música com amor, hein, Jacaré? Jacaré, meu filho. Cadê a música Jacaré? Vai, Jacaré.
7: Ei, Leandrinho, é o amor e o amor. Que seja o amor, que foi o amor. Essa música feita pelo Jacaré, tá ligado? Aqui é o amor. E eu bebi demais ontem e eu tô com a cabeça doendo, que tem que trabalhar hoje. Você tá doido?
0: Jacaré,
7: é o amor. Vão que vão, vão, galera.
0: Jacaré acordou hoje, né? Não tá sabendo de nada. Quem que eu sou? Onde que eu vou? Olha, o Jonas falou, cadê a foto, meu amigo? Ô, Jonas, eu não postei, não. Eu pedi autorização pra postar primeiro. Vou postar, então. Vou postar a foto nossa lá. Tirei a foto ontem com Jonas. O Jonas, o Jane Pink, o Jonas Rosa.
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0: A gente não dá pra brincar com você. Tá, eu falei amor é uma fácil. Agora eu quero ver se vocês vão ter uma música com essa palavra aqui, ó. Quero ver. A palavra é... Cachorro. Tá? Às 7h28, eu quero saber se alguém conhece uma música com a palavra cachorro. Tá? Cachorro. Já que vocês estão aí variados na palavra amor, me surpreendeu, hein? Me surpreendeu, mas o Zezé ganhou. Dois lembrou do É o Amor do Zezé de Camargo e Luciano, que foi a primeira que veio na minha cabeça. Agora eu quero ver com a palavra cachorro.
10: Ah, parece uma louca, né?
0: Não, parece uma louca por quê, Jorge? Vocês falam de cachorro? Meu Deus!
10: Ai, maldade!
0: Não, velho! Não. A palavra é cachorro. Cachorro. Vocês vão lembrar? Vão. Cachorrada. Tem que cantar um trecho da música, tá? Trecho da música. 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Vamos pro trote agora? Bora pro trote do Goiaba? Vamos, bora pro trote? O trote é o rapaz que passou uma nota falsa. Vocês vão saber como que aconteceu isso num posto de gasolina. Vamos pro trote do Goiaba? Vamos, vamos!
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0: Vamos lá então, vamos lá!
15: Hello?
16: Hello, may I speak with Gustavo, please?
15: Yeah?
16: How are you, Gustavo?
15: Oh, I'm fine, and you?
16: Oh, I'm very well. I'm just calling you because, you know, I'm from the Massachusetts Health Department, Murray, in Boston, okay?
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16: Do you speak English?
15: Oh, little English. 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
16: Okay, you speak what?
15: No, no, man.
16: I'm sorry, man. I'm not laughing, all right? I'm just calling because of Massachusetts Health Department. You went to gas station today and you have a problem?
15: No.
16: Yes, we do. We record you because we try to use $100 there. Let me see here on my file here. And the guy called me and you try to give him those and you try to leave the gas station. Is that true?
15: Oh, sorry. I don't know.
16: Do you speak Spanish?
15: Yeah.
16: All right, let me call my friend here. He speaks Spanish. Juan, can you come here for a second, please?
17: Lá vem o hispano. Sempre tem um hispano.
16: Hello, how are you?
15: Hello.
16: Hello, how are you, my friend? Como estás?
15: Muito bem, amigo.
16: Sim, habla espanhol?
15: Yeah, português.
16: Ok, para tu compreender espanhol, cabrão.
15: Sim,
16: 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Usted ve la estación de gas con una nota, el dinero. 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Usted habló con la persona que nos va a hacer las cosas que tiene que hacer la log station, ¿ok?
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15: ¿Cómo que
16: es? ¿Hablas español, amigo?
15: Sí, puede hablar.
16: Ok, ¿comprende que lo dijo?
15: Comprendo.
16: Ok, ¿qué lo dijo?
15: Que me remembro do gas station que tive problema com a nota de 100, que não tinha troco.
16: Sim, o problema é que agora o pedrão do posto chamou por assim que diga, tem um cabrão que tá na mela, e pelo sol que tava na mela já, ok? E tem que chamar para o advogado que quer falar com você porque este é um problema neste país.
15: Oh.
16: Entende?
15: Não entende.
16: Que burro. My friend, você estava em la gas com la nota, lo dinheiro, la plata, sim?
15: Sim.
16: Y dónde te la plata que todo colocó y lo que lo puesto, ¿ok? ¿Entiendes? Ahora.
15: Ok, entiende.
16: So, ¿verdad? Que ahora tiene un problema, amigo. Tiene que resolver el problema que la persona llamó para mí. Yo trabajo con el abogado acá y parece que tiene un problema, ¿eh?
15: Ok, no, no tiene problema. A nota peguei no banco, amigo.
16: O quê?
15: A nota peguei no banco. Como pode ter problema?
16: Peguei no banco. Pero qual banco?
15: Da Banco de América.
16: 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No tiene nota el banco. 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Y si alguien deja algo, está en la América, amigo. 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
15: Comprende, yeah.
16: ¿O qué dijo para usted?
15: No.
16: Aló, ¿comprende? Amigo, ¿comprende? ¡Habla conmigo! ¡Habla conmigo! ¡Habla conmigo!
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19: E desligou na cara, desligou na cara. Agora tem um outro trote aqui, que é um hispano que liga pra padaria. E a menina não sabe explicar pra ele o que tem de comida lá. E presta atenção, esse pra mim é o melhor de todos. Vamos ouvir esse. Mais um.
20: Vamos ligar pra
19: esse trote. Esse aqui é muito bom, cara. Vamos ver, tá chamando.
21: Fernanda Brad, bom dia.
22: Olá, como está? Bom dia, buenos dias.
21: Bem.
22: Ele da Miranda, é brasileiro?
21: De Framingham, okay. Miranda Brad.
22: Ok, tem comida brasileira?
21: Sim,
22: sí, tem. Eu não quero pedir uma comida brasileira, como está aí? Como você vai pagar a comida?
21: Como?
22: Comida brasileira, tem?
21: Sim, tem.
22: Ok. Ok, e como é para pagar a comida brasileira? Qual é a quantidade que vem?
21: Fora o valor?
22: Não,
21: quanto
22: não.
21: Quanto custa? Quanto custa?
22: Ah, sim, é comida brasileira?
21: Sim, 10,22.
22: Ah, é a comida brasileira, ok. Como, que tem a comida brasileira aí?
21: Tem, cara, hoje é...
23: Deixa eu falar, arroz, feijão...
22: Arroz, frijoles.
21: Sí.
22: Frijolito, ¿cómo es frijoles? ¿Frijolito?
21: Sí, frijolito.
22: Frijolito, ok, frijolito, ¿qué más?
21: Arroz.
22: Ok, arroz.
21: Estrogonofe, ¿comprende estrogonofe?
22: Estrogonofe, ¿qué es estrogonofe?
21: Es de pollo.
22: Repollo. Crema. Repollo.
21: Sí. No, pollo.
22: Ah, no comprende, amiga. Me perdone. Es repollo, la salada.
21: Sí, salada. No.
22: No, salada brasileña.
21: Frango.
22: Oh. ¿Ah?
21: Chicken.
22: Ah, oh, que chicken. Ok, chicken.
21: Yeah.
22: Ok, amiga, no hablo inglés. Ah, perdón, no hablo inglés.
21: ¿Habla cuál lengua?
22: Español.
21: Español,
22: yeah.
21: De pollo.
22: Ah, el pollo. Ah, el pollo. Pollo.
21: Sí.
22: Del pollo. Sí, perdón. Sí. Ah, perdón. ¿Tiene pollo o qué más? Juan, ¿quiere una también? Pero tiene pollo. Tiene pollo, frijolito. Pollo
23: de solo carne de vaca.
22: Un momento. Preguntaré aquí a Juan. Okay, Juan, okay. ¿Quiere pollo, Juan? Juan, ¿cuál quiere? Ok. Ah, ¿tiene arroz, frijolito o qué más?
23: Tiene carne de vaca con mollo.
22: Ok, carne.
23: Oño,
22: ¿qué es carne de vaca? No comprendo.
23: Con carne de vaca, de res.
22: ¿De qué?
23: De res.
22: Ah, carne de res.
23: De res, yeah.
22: De res. De res.
23: De res, yeah.
22: Carne de rey.
23: Sí.
22: No comprendo, amiga. Carne de res. Juan quiere una de pollo. Una porción de pollo con frijolito. ¿Y qué cara quiere decir? ¿Qué cara de red? Brasileño, no, yo no entiendo por qué.
23: ¿Tiene más gente ahí?
22: Sí, sí.
23: ¿No hablas ningún portugués?
22: No, portugués, amiga, perdón. Nosotros hablamos español, somos de Guatemala. Ah, y me gustamos mucho la comida brasileña, que es muy buena. Gracias, sí. La comida de ahí es muy buena. Nos, yo fui allá.
23: Tenemos una nueva cocinera, está muy buena comida.
22: Ok, la cocinera. Sí, es comida buena.
23: Sí, muy buena.
22: Buena, muy buena. Comida cocinera. La comida ahora es la cocinera. ¿Quieres comer cocinera? ¿Qué? ¿Con la cocinera?
23: No, comer cocinera. No, la comida. No comer la cocinera. La comida.
22: Un momento, por favor. No. Ok. Ok. Es la cocinera. Es lo prato, lo dijo.
23: Sí, ¿cómo?
22: ¿Cuál es el plato del día? ¿Eh? ¿La cocinera?
23: Sí, arroz. No, la cocinera no. La cocinera no, es la comida.
22: Oh, sí, usted dice que tiene la cocinera nueva.
23: Sí, tiene la cocinera nueva acá.
22: Oh, sí, ¿este es bueno?
23: Sí, muy buena la comida.
22: Ahí está, todo.
23: Ven acá para comer.
22: Ok, viene arroz, frijol, el pollo y la cocinera.
23: No, la cocinera no, carne de rey. La cocinera no va.
22: O que é la cocinera? ¿Es una comida?
23: La cocinera es que prepara la comida.
22: Oh, la cocinera es que prepara comida. Yo pensé que la cocinera era algo para comer.
23: ¿Cómo es tu nombre?
22: Ah, Ruan.
23: Ruan. Ah, ok. Sí. ¿Usted mora en Framingham?
22: Sí, Framingham.
23: Ah, sí.
22: Even Street. Ya. Yeah. Ok.
23: ¿Cuál es el número?
22: ¿Cuál? El número 432 de la Even Street.
23: 432, ya no sé dónde.
22: Sí.
23: ¿Para querer comida? ¿La marmita?
22: ¿Cuánto es la marmita, menina?
23: Es, yo voy, mira. Okay.
22: Mira para mí que nosotros tenemos 4 personas trabajando acá y dependiendo del precio nosotros vamos a comprar que le gusta mucho la comida brasileña.
23: Es 9.55.
22: ¿Nueva?
23: 9.55.
22: Oh, 9.55. ¿Quiere una, Raúl? ¿Para usted también? Sí, pero ok, si te puedo pedir un favor por usted.
23: Sí.
22: Repita la comida que Raúl está aquí cerca de mí. Él tiene que hablar para él cuál la comida bien rápido. Perdón por estar siendo ton y yo comprende muchas gracias por la atención con mi persona.
23: De nada. ¿Quieres que repita?
22: Sí, por favor.
23: Arroz. Frijoles.
22: Frijolito.
23: De pollo con crema.
22: Ahora, frijolito de pollo con crema, es todo junto.
23: Todo junto, ya. Yeah.
22: Todo junto, frijolito de pollo con crema.
23: Ya, yeah. Okay. Y tiene también de carne de vaca.
22: ¿Carne de vaca? ¿Qué es carne?
23: De res.
22: Ah, de res.
23: De res.
22: Vaca es la...
23: Yeah.
22: Oh, muchas gracias, vaca.
23: ¿Vas a comer acá o quieres que entrega?
22: Sí, yo voy a comer ahí, que es mejor, que la gente tiene lugar para sentar para 4 personas.
23: Sí, tiene mucho.
22: Muchas gracias, menina. No, una brasileña.
23: Ruan.
22: ¿Ya? Ruan.
23: Ok, Ruan. Sí. Okay.
22: Muchas gracias, menina. No, muchas gracias. ¿Tá?
23: Gracias a usted.
22: Sí, no problema.
23: Bye.
22: Yo voy a querer la cocinera.
1: Trote do Goiaba.
2: Alô,
22: alô. Ai, velho,
19: Não é a primeira vez, não.
17: Uma hora você vai se dar mal.
19: Ai, brother, eu me acabo nesse programa, viu? Ai, segue o nosso programa, 7 horas 46 minutos. Viu que eu falei que uma palavra hoje? O programa tá falando. A gente tá fazendo a brincadeira musical aqui no programa. A gente fala uma palavra pra entender o que que vem na memória. Que música que vem na sua memória? Eu falei cachorro. Ninguém lembrou de nenhuma música. Eu lembro de três. Safado, cachorro, sem vergonha. Eu dou duro o dia inteiro. E você, colchão e fronha. Hã? Hã? Tem a outra também. Eu não sou cachorro, não. Tem várias músicas com cachorro, né? Vocês lembram alguma música?

0: 4 horas essa música, véi.
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0: Muito bom. Gente, pra música vocês têm que mandar áudio pra cantar a música pro povo saber que música que é. Manda um áudiozinho. Nossa, essa é boa demais. E essa aqui, ó.

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0: Mundial.
1: Hoje o programa tá falando de música e os velhinhos sempre falam.
2: Ô, Lelezão, bom dia, Cleitão de Rayane.
1: Fala,
2: acordando.
1: Cleitão, olha, isso é nomenclatura.
2: Ontem eu tava com a voz meio esquisita, né? Mas agora eu já tô acordado, tem uma hora e meia.
1: Graças a Deus, Cleitão.
2: As músicas aí é do meu tempo, velho.
1: É boa, garoto.
2: Já dei muito pulo. Peito com peito, amigo,
1: nós
2: tudo novinho assim, ó, Zaitaninho, pulando naqueles clubes lá da Praça Sans Pena no Rio de Janeiro, né? Já dei muito pulinho de peito com peito, essas músicas aí, tudo meu tempo.
1: Peito, olha aí.
2: Hoje, com 61, tô parecendo que tem 45, mas...
1: Olha aí, mais.
2: Só na alegria, trabalhando aqui, ó. É sol a sol, nossa. chuva, limpando janela, é nós em Rayanes.
1: Nós, garoto, um abraço pra turma de Rayanes. Tô pra chegar em Rayanes qualquer dia desse, hein? Tô pra bater um cartão aí no Brazilian Grill já faz um tempão, viu? O meu amigo Max. Ô, Max!

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0: Não, a palavra é cachorro, Elaine, é cachorro.
2: Ô, Goiaba, tem que a música assim.
0: Muito bom, eu adoro essa música, velho. Um abração, Fatera, bom demais. Sandroca, a palavra é cachorro.
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0: Olha aí,
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0: Olha, você sabe que isso é um aquecimento pro karaokê da manhã que vai acontecer sábado, né? Dia 27 em Marlboro, né? Lá no Brazilian Steakhouse. Gente, isso é um aquecimento, hein? É um aquecimento, viu? Viu, mãe? É um aquecimento. Sábado tá chegando e vai ter premiação, hein?
4: Aí sim, André. Ah. Aí você tocou as músicas aí que me fez voltar na época da favela.
0: Olha aí, velho. Isso é um favelado,
4: cresci,
0: meu.
4: Nasci na favela.
0: Parabéns, garoto.
4: Graças a Deus.
0: Aí mandou esses trem ruim bagar, viu? Pra lá, viu, velho? Fica lá. Fala comigo!
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0: Ai, ai.
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0: Oi.
5: 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Você tá doido, Simone Mendes? Lá ele!
0: Ai,
5: bom dia!
0: Bom dia,
5: é véspera de sexta!
0: Olha aí, todo mundo pensou no cachorro.
5: Olha o problema!
0: Olha o problema aí, obrigado, garotão. É, Leandrinho, bom dia! Leandrinho, manda esses áudios das pegadinhas pra mim, por favor. É muito grande esses áudios. Deixa eu falar, o Éder Paixão tá desaparecido, velho. Eu pra dar um tapa no...
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0: Aí.
6: 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É da Cláudia Leite.
0: Vou falar em safado, cachorro sem vergonha.
2: Ô, Leandrinho, isso é espetáculo demais, moço. Quer comer a cozinheira... É a comida, porra, não é a cozinheira, não.
0: Ai, meu Deus, o trote. Vocês gostaram do trote? Vocês têm que me dar feedback aqui, velho. É...
7: Vale, André, bom dia, beleza?
0: Fala, Guilhermão.
7: Eu lembro de uma música aí que fala de cachorro. Acho que é Simone, da Simone.
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0: Aí, velho. Viu como todo mundo lembra da mesma música? Fala comigo.
8: Sou cachorro, não.
0: Pra viver tão humilhado.
9: Bom dia, Goiaba. Como é que você tá? Bom demais, Goiaba. Essa música aí do safado cachorro sem vergonha dormindo o dia inteiro colchão e flor. Você sabe que isso aí é a música das house cleaning no inverno, quando os pintores, dos caras da construção ficam parados, né? Você
0: sabe disso, também, né? Sei que é verdade. A trilha sonora dos caras da construção, né? Nossa, que voz linda da Elaine. Primeira vez que eu recebo uma mensagem nesse programa que não é um elogio pra mim, pra Elaine. Confesso que agora eu fiquei com ciúmes, tá? Leandrinho, morro de rir com esses trotes. Meu Deus, esse da cozinheira, eu me acabei, tá, com esse da cozinheira. Ah, eu quero voltar com os trotes, né, gente? Os trotes faz a gente rir demais, é bom pra caramba, velho. Eu adoro os trotes. Mãe, é sabadão, né, mãe? É sabadão, karaokê. Não adianta também mandar carinha rindo também, não, que eu não quero mais não, tá? Também não quero mais não. Tá tudo acabado entre nós dois, tá? Tá tudo acabado... Tá tudo acabado entre nós dois. Não quero mais nada, tá?
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0: Sai daqui, Fafá, sai daqui.
2: 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Vai, Leandro, e a cozinheira?
0: Olha, eu vou te falar, viu, vocês não... Mainha, fala aí, mainha.
11: Sábado vai ser o dia. Eu já tô ficando rouco, tenho que poupar a minha voz. Ai, Leandrinho, cadê você?
0: Olha
11: pra
0: isso.
11: Te encontrar.
0: Hoje
11: eu tô aí.
0: Muito bom.
11: Mais cedo pra te ver.
0: Beijo, love you.
11: Tem que voltar os trotes mesmo, tem que voltar.
0: Tchau, maninha. Nos vemos.

0: despedindo.
1: Ah, eu amo esse programa, tá? Eu falei como é que é esse programa aqui, né? É aquele boteco que vai chegando, aquele churrasco que vai chegando, os amigos. Cada um sabe uma coisa do outro e vai falando bobagem, bobagem, bobagem. E vai só aumentando o ciclo de amizade.

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comunidade. Bom dia, trabalhador da construção. Bom dia, house cleaners. Bom dia, helpers, guerreiras de todos os dias. Está no ar mais um programa Central da Manhã. Eu sou Eduardo Oliveira, vou com você até as 9 horas da manhã com muita informação para passar no seu rádio. Bom dia aos motoristas da Lyft. Bom dia. Bom dia você que é mecânico, é carpinteiro, é plasteiro, é caminhoneiro. Bom dia os drivers, delivery guys, delivery girls da comunidade. Bom dia. Bom dia você que é CNA, certified nursing assistant. Bom dia. Chega mais. A partir de agora, eu tenho uma hora de informação no seu rádio. Bom dia para o Marcelo Sabiá Ferreira. Bom dia, Marcelo. Bom dia pro ouvinte Almir. Bom dia pro Cleiton de Rayanes. Bom dia pra Val Tigre. Bom dia pro Gildo Martins. Bom dia pro ouvinte Augusto Júnior. Chega mais, chega mais, chega mais, chega mais, chega mais. A partir de agora, uma hora de informação, entretenimento, notícia polêmica. Esse é o programa Central da Manhã. Aqui tem mais informação, tem mais Brasil. Hoje, quinta-feira, dia 25 do mês de junho. Vamos começando mais uma edição do programa Central da Manhã. E no programa de hoje, daqui a pouquinho tem notícia local. Framingham não vai renovar com a empresa leitora de placas de carros. A preocupação é com privacidade. Já já os detalhes. Alerta local, mais um acidente na contramão. Mata uma mulher e deixa outra ferida, gravemente ferida. E olha, dessa vez foi na rota 290. O estado combate uma epidemia de acidentes na contramão. Daqui a pouquinho, todos os detalhes. Política nos Estados Unidos. Donald Trump rebate nas redes sociais e com ameaça. A aprovação pelo Senado de uma resolução para limitar os poderes dele na guerra no Irã. Ele deu nome aos bois daqui a pouquinho no quadro de Política nos Estados Unidos. Hoje tem as nossas notícias do Brasil. Já já vamos acionar o nosso correspondente, Diego Hellstrom. Ele chega direto do Paraná, trazendo as seguintes manchetes. Governo Zema concedeu isenção fiscal de 2,2 milhões de reais à Eletrozema. OAB de São Paulo suspende Deolane Bezerra e a impede de exercer a advocacia. Trabalhador denuncia agressão de gerente chinês e funcionários para uma fábrica aconteceu em Minas Gerais. Daqui a pouquinho no quadro de Notícias do Brasil. Hoje vou bater um papo com a minha amiga Carol do Easy Way Orobari para falar do mercado de lanternagem e pintura e também com o Lidama da Hat Mortgage. Daqui a pouquinho, Lidama, a

no Brasil. Está dizendo que o Brasil venceu e convenceu. Olha o lance, tá dizendo: ninguém duvida da pentacampeã. Seleção engrena na Copa na hora certa. Daqui a pouquinho vamos falar sobre o caminho do Penta. Quais são os próximos jogos e os possíveis adversários? Quando a seleção pode encarar uma Espanha, uma França, Portugal? Daqui a pouquinho eu te conto no quadro Plantão da Copa. Hoje também tem Tô Certo ou Tô Errado. Daqui a pouco eu vou fazer uma análise sobre o jogo da seleção ontem, Brasil 3, Escócia 0. E vou trazer para você todos os detalhes e uma opinião. Será que a seleção convenceu? O lado bom e o lado ruim do jogo de ontem. E Neymar, como é que ele tá? Entrou jogando, pedindo bola. Daqui a pouquinho no quadro Tô Certo ou Tô Errado, eu analiso e você diz se eu acertei ou viajei. Só me resta dizer, vem comigo, né? Porque a partir de agora sou eu daqui, você daí, e entre nós tem sempre, sempre uma ótima polêmica.

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7: Voltei. Vamos continuando o programa Central da Manhã nas ondas da Rádio Insuperável. Chega mais, aqui é sempre, sempre melhor. Um caminhão de informação está indo na sua direção. Uma quinta-feira lindíssima. Depois do jogão de bola Brasil 3, Escócia 0. Hoje nós temos comentários e eu quero saber todo mundo. Vai parecer que está no programa, todo mundo é técnico. E eu quero que você fale comigo o que você achou da seleção brasileira ontem. Será que venceu e convenceu? Já eu te falo a minha impressão. E olha, os secadores de plantão, tem muita gente secando. Meu Deus do céu. 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
1: Um jogo super importante na Copa do Mundo para garantir a liderança do grupo e fugir, sabe de quê? De Monterrey, no México. Brasil se classificou em primeiro por saldo de gols, 6-4. E olha, o Brasil se safou, aliás, foi 6-3, né, no saldo de gols. Brasil se safou ontem por causa também da tremedeira dos escoceses. A partir de agora eu vou fazer uma análise do que eu vi do jogo e do que ainda pode melhorar. Bom, no começo do jogo eu vi uma seleção escocesa tremendo pra amarelinha. E é isso mesmo, é tremendo. Porque o retrospecto do Brasil em Copa do Mundo com a seleção escocesa são 3 vitórias para o Brasil e 1 empate. E a última vitória foi 2-1 em 98. E teve aquela vitória icônica do Brasil com Zico, Sócrates, todo mundo jogando, 4-1 em 82 na Espanha. Essa seleção escocesa sabe que o Brasil é poderoso e por isso os 2 primeiros gols do Brasil, incluindo o gol que o juiz anulou erradamente, né, do Vini Júnior, foram por falhas da zaga da Escócia. O Brasil não cometeu erros na defesa dessa vez, só que o meio de campo ficava muito tocando a bola para um lado e para o outro. Tá faltando gente abusada, tá faltando partir para cima. Olha, aquele lateral Danilo Santos, o cara faz o feijão com arroz e ainda sem sal, né? Porque tá com medo de jogar. O próprio Rayan marcou muito bem ontem, mas também ainda não partiu para cima. Quem tá fazendo a diferença no Brasil hoje, e essa diferença veio na hora certa, é Vini Júnior, que todo jogo tá jogando bem. Inclusive atacando, chutando, passando a bola pros companheiros e partindo para cima. Para mim falta isso, partir para cima. Qual é a diferença de uma seleção boa para uma seleção ruim? A seleção boa, ela não tem medo de arriscar, principalmente no ataque. Veja o que está acontecendo com a França. Veja o que está acontecendo com a Noruega. Eles partem para cima mesmo. Então, para mim, ainda está faltando o criador e, principalmente, o abusado lá na frente. Neymar entrou, visivelmente ainda sem ritmo, obviamente, que ele ficou muito tempo sem jogar. Mas, olha, ele deu um chute da esquerda pro centro do gol, mas o chute saiu forte, mostrando que ele tá com potência e com fome de jogar. Outro que tá com fome de jogar é o Endrick, né? O menino voltou e marcou até lá na parte de trás e jogou bem. Não teve tantas oportunidades, mas, pelo menos, também tá pegando ritmo com esse grupo. O Brasil joga de maneira madura, há que se diga. E há que se diga também que as outras seleções entendem que a nossa camisa é pesada. A Escócia tremeu pro Brasil, principalmente ontem, os zagueiros. O maior trunfo da Escócia era jogada alta na área e escanteio, e eles tentaram fazer e o Brasil se safou bem. Ontem também o nosso goleiro Alisson salvou algumas bolas importantes. O Brasil está crescendo sim, mas ainda não está no nível de uma França, uma Inglaterra, uma Espanha, e isso preocupa. Só que o jogo de ontem foi bem melhor. Não tirou o pé do acelerador no segundo tempo, tivemos outras oportunidades, tivemos o gol do Matheus Cunha, que foi uma bela jogada do Bruno Guimarães. E aí, Brasil, para mim, jogou bem, mas ainda tem o que melhorar. E parte do mérito do Brasil foi a tremedeira dos escoceses diante da nossa camisa amarela. E aí, acertei ou viajei? A minha análise do futebol tá certa ou tá errada?
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1: Vamos começar com os palpiteiros de plantão. Hoje no programa Hora da Notícia, vamos falar quem ganhou a camisa azul da seleção brasileira. Olha, o Júlio Leal tá dizendo, o Brasil foi bem, gostei. O Neymar parecia uma moça com medo de quebrar, coitado. O que esse rapaz foi fazer lá? Fala sério, nem potência, nem dó e de jogar esse rapaz. Dá dó de ver jogar esse rapaz. O Hudson tá dizendo, eu acho que o trio Vini, Endrick e Neymar é uma das melhores opções daqui pra frente. Valeu, Hudson. O Cláudio Gregório tá dizendo: bom dia, na minha opinião, o Ancelotti ganhou o time. Você viu ele cantando o hino nacional brasileiro? Esse italiano já é brasileiro. Aquele gol anulado com o VAR e tudo mostra que não é apenas os juízes brasileiros que erram, até com VAR. Você está certo, o Brasil está crescendo na hora certa. Anular aquele gol, minha gente, ontem eu vi no SBT com Galvão Bueno, foi um roubo. Todo mundo já tinha comemorado o gol, Vini Júnior não bateu no zagueiro. Mais uma vez eu repito, o zagueiro tremeu diante da seleção brasileira. Aquilo foi gol, era para ser 4-0, Vini Júnior teria 5 gols. O mesmo número do Messi. Você pode falar assim pra mim, mas o Messi vai jogar mais uma partida. Verdade, mas em Copa também, às vezes a pessoa passa em branco, né? Então, Vini Júnior tem 4 gols, Messi tem 5, Mbappé 4 gols. E aí, Brasil venceu e convenceu? Pra mim, Brasil jogou bem. Parte do mérito também foi tremedeira da seleção escocesa. Ouvinte Johnny tá querendo falar. Bom dia, Johnny, tudo bem?
2: Bom dia, Eduardo. Bom dia a todos, sua audiência aí. O Brasil foi bem, Eduardo, foi bem. Mas só que o Brasil tá precisando de mais pessoa para jogar mais para frente, porque ele começa, ele faz um golzinho, começa a parar e começa a tocação de bola. Ele tá precisando de gente para jogar mais para frente, só buscar a bola para frente, para jogar aquele gol lá na frente, entendeu? Mas o Brasil tá bem, graças a Deus, tô tranquilo. O Vini Júnior tá arregaçando. Neymar agora entrando mais um rindo, vai dar uma melhorada no time mais ainda, ok? É isso aí.
1: Valeu, obrigado, Johnny, obrigado. Eu falei isso, muito passe de lado, muito. O Brasil tem que desrespeitar o adversário, no bom sentido, na criatividade, tá respeitando demais. Cláudio Gregório voltou e tá dizendo: o zagueiro que chutou o Vini não foi falta. Não foi mesmo, não foi falta mesmo. Aníbal tá dizendo: a sua análise é a minha, Edu. Obrigado, Aníbal. Milfordiano tá dizendo: foi cirúrgico, Eduardo. O que falta no Brasil hoje é a falta dos dois laterais, porque o que estão lá são fracos demais. Eu acho que vou ganhar a camisa. Bom dia. Olha, Milfordiano falou ontem, 12:48, Brasil 3-0, hein? Acertou. O Marcos Pintor tá dizendo: Vini Júnior, cria do Mengão, é melhor do Brasil. Fábio Almeida também tá aqui. Inezinha Araújo tá mandando bom dia. E sobre o jogo, hein, Inezinha? O que você achou do jogo? Manda pra cá. Meu amigo Flávio Pantera também tá aqui, tá querendo falar. Bom dia, Flávio. Tudo bem?
3: Boa.
1: Bom dia. Bom dia.
3: Sobre a seleção aí.
1: Aham.
3: É, a gente só vai saber se a seleção convencerá nós quando pegam uma seleção acima dela, nível acima. Porque a seleção da Escócia ontem, se a seleção fizer um catado aqui, nós ganhamos dela também. Se a seleção convencer, ganhando a Alemanha, ganhando a Espanha, ganhando Portugal da vida, ganhando os Estados Unidos que está arrebentando. Se pegar o Japão na segunda rodada e eliminar o Japão aí de uns 5-6-0, aí convence. Tirando disso, futebol fraco.
1: Valeu, obrigado, Flávio Pantera, obrigado. Olha, eu estive em Foxborough para França 2, Brasil 1 e vi exatamente essa diferença da seleção da França para o Brasil, que era o nível de conhecimento que um jogador tem do outro, o conjunto, o entendimento, olhar e já saber o que o outro quer. Isso é que o Brasil está conquistando agora. Bernardo tá dizendo: Eduardo, bom dia. O time jogou muito, mas o jogo não é só atacar. Tem que saber atacar e defender. E sim manter a posse de bola ao seu favor. Foi isso que a seleção brasileira fez. Olha, ontem no começo do jogo chegou a dar posse de bola de 58% para a Escócia, mas isso engana, porque era posse de bola na defesa. E aí, Brasil melhorou, na sua opinião? O Brasil te animou ontem ou ainda tem pontos de preocupação?

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1: Vamos então aos resultados de ontem, terceira rodada, e hoje tem mais jogos. Daqui a pouco eu te conto 6 jogos hoje, a bola rolando daqui a pouquinho para a Copa do Mundo. Ontem a Suíça foi ao Canadá e venceu o Canadá por 2-1. O final do jogo foi emocionante, né? Porque a torcida canadense empurrando os canadenses para cima, porque se tivesse empatado, o Canadá seria o primeiro do grupo. Mas a Suíça ficou com o primeiro lugar, Canadá segundo. Agora o Canadá vai ter que viajar para fora do Canadá nas próximas fases. A Bósnia e Herzegovina bateu o Catar por 3-1. Todo mundo goleou o Catar, né? A Escócia perdeu para o Brasil por 3-0. Marrocos ganhou do Haiti por 2-1. Haiti chegou a fazer 1-0. Marrocos empatou. Haiti chegou a fazer 2-1. Marrocos empatou em segundo tempo. Marrocos fez 4-2. A República Tcheca perdeu ontem para o México. México 3, República Tcheca 0. E ontem a África do Sul ganhou da Coreia do Sul por 1-0. Esses são os jogos de ontem, quarta-feira. Já vou te falar o jogo de hoje, mas olha só que interessante que a FIFA está mostrando os possíveis, isso aqui são números de ontem, hein? Os possíveis 8 melhores terceiros lugares. Os possíveis 8 melhores terceiros lugares, e ainda tem time aqui que vai jogar de novo, né? Olha só, em primeiro tá a Bósnia com 4 pontos, segundo a Suécia com 3 pontos, terceiro Croácia com 3 pontos, quarto a Argélia com 3 pontos, quinto Paraguai com 3 pontos, sexto Escócia com 3 pontos, sétimo Cabo Verde com 2 pontos, ainda vai jogar, e oitavo Bélgica com 2 pontos. Lembrando que o critério de desempate para decidir quem são os 8 terceiros lugares é no saldo de gols, tá certo? Aliás, a Bósnia ontem ganhou, né? Deixa eu ver aqui, para atualizar já seria 7 pontos, mas isso tá tudo ainda remodelando, né? Porque ainda falta a Bósnia, então tá com 7 pontos, ainda falta a última rodada. Daqui a pouco tem jogão saindo hoje. Olha só os 6 jogos que nós vamos ver hoje. 16h tem Equador e Alemanha. No mesmo horário tem Curaçao e Costa do Marfim, valendo a liderança do grupo. Deixa eu pegar para você aqui, valendo a liderança do grupo da Alemanha. A Alemanha já tá classificada, né? Com 6 pontos, e vai pegar Equador 16h. Depois tem 19h, e esses jogos interessam ao Brasil. Tunísia e Holanda, e também Japão e Suécia. Olha só, a Holanda tem 4 pontos, a Suécia também, a Suécia tem 3 pontos. Deixa eu pegar aqui para você direitinho o grupo que falhou aqui. E o Japão tem 4 pontos e pode encarar o Brasil já na próxima segunda-feira. Esse é o grupo F. Holanda 4 pontos, Japão 4 pontos, Suécia 3 pontos e Tunísia 0. Eu acredito que, embora a imprensa tá falando que possa dar ainda a Holanda, não vai dar a Holanda, porque a Holanda vai golear a Tunísia. E por que que a Holanda vai golear a Tunísia? Porque, na verdade, a Tunísia foi goleada pelos outros 2. Japão 4-0 na Tunísia e Suécia 5-1 na Tunísia. Para você ter uma ideia, essa mesma Suécia que goleou a Tunísia tomou de 5-1 da Holanda. Então, com certeza, vai ser um passeio hoje, 19h, o jogo em Kansas City de Tunísia e Holanda. Então, o jogo que a gente tem que assistir, quem tem a Cazé TV que tem que grudar nesse jogo: Japão e Suécia, 19h. Pode ser um, pode ser outro. E depois, 22h, tem Turquia, Estados Unidos e Paraguai e Austrália. Turquia e Estados Unidos jogam em Los Angeles. Esse é o grupo D. que tem nesse momento Estados Unidos classificado com 6 pontos, Austrália em segundo com 3 pontos, Paraguai em terceiro com 3 pontos e Turquia já eliminada com 0 pontos. Esses são os jogos de hoje. Daqui a pouco eu te conto o horário e os dias do caminho para o Hexa. Tô falando de 16avos, de oitavas, de quartas, de semifinal. Daqui a pouquinho volta o nosso plantão da Copa.
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1: Já já vou ao vivo com a minha amiga Carol do Easy Way Auto Body. Antes disso, vamos falar com ele, o nosso correspondente Diego Hellstrom, que traz diversas notícias nessa quinta-feira. Deixa eu acionar o nosso correspondente do Paraná. A governo Zema concedeu isenção fiscal de 2,2 milhões de reais à empresa Eletrozema. Os detalhes com Diego Hellstrom. Bom dia, Diego.
2: Bom dia, Eduardo. Bom dia, amigos que acompanham a Insuperável. E o governo de Minas Gerais divulgou a relação das empresas que foram beneficiadas por renúncias fiscais no ano passado. Entre elas está a Eletrozema, rede de negócios com foco na venda de eletrodomésticos. A empresa tem como principal acionista o ex-governador de Minas Gerais, Romeu Zema, do Partido Novo. A isenção foi dada quando ele ainda era governador do estado. Em março desse ano, Zema renunciou ao cargo para concorrer à presidência da República. Em nota, o portal Base, o Romeu Zema disse que a empresa tem regime especial de tributação desde 2008, quando nem pensava em atuar na política, e que não há nada de errado nisso. De acordo com dados do portal da Transparência, a Eletrozema recebeu mais de 2 milhões e 200 mil de descontos no ICMS, o Imposto sobre Operações Relativas à Circulação de Mercadorias e Serviços, que é o principal tributo dos estados. Ao todo, de acordo com os dados, são 4.101 empresas beneficiadas pelas isenções, Eduardo.
1: Com certeza. Quando a gente fala, muitas vezes, que na luta de classe, pobre, classe média, rico, é melhor sempre ficar com o pobre, porque o pobre não tem esses privilégios de ir lá e cortar o imposto da própria empresa. É claro que nem todo rico é rico por meios errados, mas muitos utilizam não só o dinheiro, mas a influência para cortar fila. E é por isso que a gente precisa prestar atenção, porque esse tipo de corte de imposto para a própria empresa é um absurdo. A OAB de São Paulo suspende Deolane Bezerra e impede ela de exercer a advocacia.
2: Eduardo, a OAB de São Paulo suspendeu Deolane Barbosa ontem, na quarta-feira. A medida tem efeito imediato, a impedindo de atuar como advogada em prazo inicial de até 90 dias. Deolane está presa de forma preventiva desde 21 de maio, suspeita de participar de um esquema de lavagem de dinheiro do PCC. A suspensão pode ser prorrogada por até 360 dias e nesse período deve ocorrer o julgamento definitivo com relação ao exercício da função de Deolane, Eduardo.
1: É isso aí, estamos acompanhando para você ficar sempre, sempre bem informado. Esse é o nosso quadro de notícias do Brasil. E uma última notícia: trabalhador denuncia a agressão de um gerente chinês e funcionários de uma fábrica para o movimento da fábrica em Minas Gerais.
2: É verdade, Eduardo. Os funcionários da fábrica Midea Indústria Brasil em Pouso Alegre, no sul de Minas Gerais, anunciaram paralisação na terça-feira depois de um trabalhador denunciar ter sido agredido fisicamente por um gerente chinês da empresa. Em nota, a multinacional afirmou que está ciente das alegações, afastou o gestor e que os fatos estão sendo apurados com seriedade e imparcialidade. Segundo o Sindicato dos Metalúrgicos de Pouso Alegre, a vítima é um trabalhador do setor de produção. O empregado relatou durante a denúncia que recebeu tapas na região das costelas e posteriormente foi atingido nas costas com uma peça de borracha conhecida como gacheta. Os funcionários realizaram um ato na frente da unidade do município mineiro na noite de terça-feira. A empresa afirmou que adotou as medidas previstas no protocolo interno da empresa, afastando o envolvido. Eduardo e amigos, um ótimo dia.
1: Ótimo dia para você também, esse é Diego Hellstrom, direto do Pará.

0: pouquinho tem mais participação dos ouvintes. O Farley quer falar. JA, tem um monte de gente querendo dar palpite. Daqui a pouquinho. Antes disso, vamos ao vivo ao número 10 da Cotituate Street, na bonita cidade de Neire, para falar com ela, minha amiga Carol, que é a líder do Customer Service do Easy Way Auto Body. 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Vamos ali ao vivo a Neirik para falar com a Carol. Bom dia, Carol.
1: Bom dia, Eduardo. Tudo bem?
0: Tá tudo bem, Carol. Chega mais. Se alguém teve um acidente e foi com o filho que tem a primeira carteira, para falar com a seguradora, fica mais complicado ou é o mesmo procedimento?
1: Não, sempre é o mesmo procedimento, mas quem tem filho que acabou de tirar a carteira, essas coisas, só tem que ter certeza que adicionou ali a criança no policy deles do seguro. Porque certo. Se não tiver a pessoa adicionada no seguro, aí o seguro não cobre o acidente.
0: É, geralmente é pai e mãe que adicionam no próprio seguro, porque as seguradoras acreditam que adolescente, né, 16, 17, 18 anos, são muito arriscados, né, segurar, então tem que ser no seguro do pai e da mãe. Nesse caso, conseguir um carro de aluguel também para o jovem adolescente é o mesmo procedimento?
1: Olha, Eduardo, no caso, conseguir o carro de aluguel para criança, 16, 17, 18 anos, é mais complicado, porque a maioria das empresas de aluguel, elas só alugam carro a partir dos 24 anos. Então, Uau. Eu não tenho certeza como que funciona o procedimento para conseguir o carro de aluguel para o menor poder dirigir. Aí tem que checar com a pessoa, a empresa onde você vai estar alugando o carro.
0: Interessante. Por que não 21 anos, né? Por que 24? Isso é lei, né, Carol?
1: Tipo assim, eu não sei o porquê. Eu acho que é justamente por causa do risco que pessoas que são mais novas, elas são motoristas mais arriscados, né? Porque tem menos experiência. Então, pelo menos eu sei que na Enterprise eles costumam alugar só para maiores de 24 anos. Mas eu não tenho certeza se você pode adicionar o seu filho menor de 24 anos para poder ser autorizado para poder dirigir o carro, ou só a partir dos 24 anos que realmente pode dirigir o carro. Aí tem que checar lá com eles.
0: Tá certo. 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
0: 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Carol, como é que é decidido se um carro deu perda total ou não? Porque nós temos até um ouvinte aqui que está meio chateado, gosta do carro, é mais antigo e a seguradora não está querendo pagar, é perda total.
1: Olha, normalmente cada seguradora eles têm uma maneira de determinar se o carro é perda total ou não. Só que na maioria dos casos, quando um carro é determinado perda total, ele vai para o leilão. Então, lá no leilão, ele é vendido novamente. Então, eles pegam o valor que eles conseguiriam no leilão pelo carro, eles levam em consideração a franquia da pessoa também e o valor que o carro vale. Normalmente, carros mais velhos, você consegue comprar ele por um valor mais barato. Então, vamos dizer que um carro custa 5 mil para poder comprar na rua. Só que aí, para poder consertar aquele carro, fica 4 mil. Então, eles não vão consertar esse carro porque é muito mais caro consertar do que seria para eles só vender esse carro lá no leilão e conseguir pelo menos um pouco de dinheiro de volta. Algumas companhias, elas levam em consideração a porcentagem que é para poder consertar o carro. Então, vamos dizer que o valor do conserto ficou 80% do valor que o carro custa. Aí, nesse caso, eles decidem que não vão consertar o carro porque ficou muito mais caro. Então, cada companhia de seguro tem o próprio método, mas é basicamente isso. É porque para eles não compensa consertar o carro, porque fica mais caro consertar do que só dar perda total no carro.
0: Olha, eu citei o ouvinte sem falar o nome, o ouvinte estava falando que a seguradora falou que vão pagar 16 mil no carro. 16 mil é um bom valor para um carro Não é muito bom valor para um carro antigo, né? Eu sei que o homem é bicho bobo, né? Que se apega ao veículo. Eu lembro que o meu primeiro carro que eu tive aqui nessa terra, eu sonhei uma vez que eu ia levar ele pro Brasil quando eu fosse embora, né? Depois disso, eu já tive 8 carros diferentes, né? E o meu primeiro carro foi um CRX, que é aquele carro de 2 lugares da Honda. Grudado no chão, eu chamava ele de abusado. Botei minha mãe pra dirigir uma vez, o carro é todo nervoso, né? Você já bota ele no drive, o carro já anda sozinho, né? Já vai sair andando sozinho. Aí minha mãe falou, esse carro não é pra mim, esse aí não dá pra eu dirigir, não. 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Minha amiga Carol, obrigado pela sua participação hoje, tá bom, minha amiga?
1: Obrigado, Eduardo. Tenha um bom dia e bom final de semana.
0: Para você também. Bom dia de trabalho. Obrigado. 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
0: Olha, hoje nós estamos falando sobre a seleção brasileira. Na minha humilde opinião, a seleção se impôs, mas também teve uma tremedeira da Escócia. A seleção claramente está crescendo, mas ainda joga a bola muito um lado pro outro no meio de campo. Tá faltando partir para cima. Tô certo ou tô errado? JA tá dizendo. Eduardo, os jogadores brasileiros são do mesmo nível das seleções como França, Alemanha e Inglaterra. Eles jogam no mesmo time que os jogadores dessas seleções e são titulares nos times que eles jogam na Europa. Então, por que temer essas seleções? É por isso que eu digo, o Brasil é forte candidato, ainda mais agora que os jogadores estão se motivando mais. Essa é uma ótima observação do JA pelo seguinte: o que eu acho que a seleção ainda não está no nível de uma Alemanha, de uma França, é o conjunto. Mas de jogador para jogador, nós temos bons jogadores, sim. Clovão está dizendo, achei belo da parte do México de colocar o goleiro Show nos últimos 2 minutos. É a 6ª Copa dele, bela despedida. Avisa esse dono de carro que ele pode comprar o carro do seguro, tá dizendo o Clovão. O ouvinte Farley também tá aqui, tá querendo falar. Bom dia, Farley. Tudo bem? Bom dia.
3: Bom dia, Eduardo. Bom dia a todos. Eduardo, a seleção tá no caminho certo. Quando jogou aquele amistoso com a França, ela perdeu por 2-1, o time já tava desentrosado praticamente, mas você viu que não foi um jogo ruim também. Agora o Brasil está mudando a cada jogo e agora mudou na hora certa. Eu acho que está no rumo certo. Só ajeitar algumas coisinhas no meio de campo ali, para não agarrar a bola muito e jogar a bola para frente. Atacante nós temos de sobra. E vamos que vamos.
0: Valeu, obrigado, Farley. Deixa eu falar uma coisa que está entalada na minha garganta aqui. Desde o primeiro jogo, o Brasil não jogou mal no primeiro jogo de Marrocos. Vou repetir. O Brasil não jogou mal no primeiro jogo de Marrocos. O Brasil jogou mal nos 20 primeiros minutos daquele jogo. Veio a pausa de hidratação, time melhorou e aos 32 minutos fez o gol do Vini Júnior e depois dominou o jogo. Segundo tempo poderia até marcar o segundo gol. Isso é o que aconteceu no jogo. Não foi o que a imprensa brasileira falou, que o Brasil foi péssimo isso aqui. Não, jogou mal no começo do jogo. Eles reconheceram, mas depois se impôs. Olha aí o que aconteceu com o Marrocos e Haiti. Marrocos tomou 2 gols do Haiti. Olha o que aconteceu com Marrocos e Escócia, 1-0. Com pressão da Escócia contra Marrocos dentro de Boston. Essa é a realidade do jogo. Então a gente tem que ver com os jogos com proporção. Tem gente que fala, o cara pintou o cabelo de amarelo. Você já viu quantas horas demora para fazer a trança dos cabelos dos homens da França? Tem nada a ver o cabelo amarelo, deixa o cara fazer. O Ronaldinho Fenômeno botou o cabelo lá do Cascão e ganhamos. E qual, o que tem a ver o cabelo? Tem nada a ver, o povo inventa um monte de coisa que não tem nada a ver. Olha uma opinião aqui que eu gosto, olha só. Carlos Pereira tá dizendo, vamos concordar em discordar? Brasil tem melhorado sim, mas essa falácia que outras seleções respeitam a camisa amarela já foi. Escócia tem um bom time, mas sem expressão. Foi a época que a camisa colocava respeito ou medo em outras seleções? Copa do Mundo é momento. Quem estiver preparado fisicamente e mentalmente, leva. Bom dia. Vamos concordar e discordar, porque claramente ontem a Escócia tremeu diante do Brasil. Os dois primeiros gols, e os três, né? Que o gol anulado do Brasil foi tudo falha da defesa da Escócia. Obrigado, Carlos. Olha o outro Carlos Ferrari. Bom dia, Eduardo. Você acertou em sua análise. Só que a defesa da outra seleção estava mais perdida do que cego em tiroteio. Agora eu te pergunto, você acha que quando a seleção brasileira pegar uma outra seleção de ponta, tipo Holanda ou Japão, eles vão se sair bem assim, como se saíram ontem? Acho que sim, acho que Holanda seria muito mais difícil, né? Holanda é uma seleção tarimbada, o Japão tá crescendo, tem jogadores habilidosos, mas o Japão não tem o mesmo nível do Brasil ainda, não tem o mesmo nível do Brasil ainda. Manda pra cá no torpedão no 603-233-5200. Esse é o nosso quadro Tô Certo ou Tô Errado?

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1: 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E o Gonçalves do Botafogo também era um grande, grande zagueiro, jogava muito também. 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
1: 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Lidama, obrigado pelo papo de hoje. Se você quiser, volta pra falar com a gente amanhã, mais um pouquinho do evento.
0: Opa, tá bom? É um prazer estar com você aí fisicamente, tomar um café e... Tá live aí na rádio, conte comigo.
1: Com certeza. Boa viagem pra você pra Boston, tá bom, meu amigo?
0: Obrigado você e todos os seus ouvintes, a gente se vê logo.
1: Obrigado, esse é o Lidama da Hatmoggle, o telefone é 617-409-7776.
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1: Será que eu errei na minha análise? Seleção está claramente evoluindo, mas ainda falta a atacar mais, ser mais agressiva. Mas ontem dominou e parte do domínio foi por causa da tremedeira da seleção escocesa. O Rinaldo tá dizendo, bom dia Eduardo, o Brasil jogou muito bem, falta conjunto realmente, mas está crescendo e é isso que importa. Mas tem muito a ver também com o meu novo amuleto da sorte, minha camisa azul que eu ganhei no bolão. Ele gabaritou no bolão essa semana. Olha só, tem mais gente falando aqui, Calabar da Silva também quer falar. Bom dia Calabar, tudo bem? Bom dia.
3: Oi Eduardo, bom dia, tudo bem?
1: Tudo bem.
3: Eu ouvi a entrevista daquela funcionária pública americana, esqueci o cargo dela, falando sobre...
1: Meu amigo, depois a gente conversa. Eu não sei do que você está falando, mas depois a gente conversa. Cleiton de Rayanes, bom dia.
4: Bom dia, Eduardão. Seguinte, cara, você não viajou e nem pegou o avião. Entendeu? Ô, gente, vamos levar na real, velho. Ô, Haiti, Escócia, é time fraco, time de jogar é amistoso, pelo amor de Deus. O Brasil jogou bem porque o outro time é ruim. Vamos ver aí a próximo jogo, vai pegar time melhorzinho. Aí vai tremer o Brasil. Ah, eu não tô confiante não, velho. Ô, Jesus, a decepção tá vindo aí. Ah, meu, pega um time melhorzinho pra ver se joga do jeito que jogou ontem. Não joga. Ô, seleçãozinha que tá enganando o povo. E o outro lá, ó, o técnico já tá com o dele no bolso e pra ano 30. O cara tá lá ganhando dinheiro. Ah, para, gente. Vamos bater uma real aí, vamos. Acordar. Hoje é dia de trabalho, bora acordar.
1: Valeu, obrigado, Cleiton de Rayanes. Vanderlei Moreira tá dizendo, bom dia, Eduardo. Escócia tremeu ontem, igual o time das Marias. Olha só, Edmilson Ramos Pereira, cada jogo ele é de uma nacionalidade, né? Já foi haitiano, já foi marroquino, ontem ele foi escocês. Ele tá dizendo, Brasil Zeco, vai cair na próxima fase? Dário ouvinte tá dizendo, olha só, amigo... Não vamos falar até a gente checar a informação, né, meu amigo? Fernanda, mãe do Thales, mãe da Emily, a gente vai ser hexa, sou super positiva, 500%. Ô, véi da boca de sacola, para com isso. Isso.

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1: Vamos lá, vamos lá, vamos lá. O caminho pro Hexa. Segunda-feira, Brasil deve enfrentar ou Japão ou a Suécia. O jogo que vai acontecer em Houston. Por isso que o Brasil foi importante ser primeiro lugar. Fugiu de Monterrey, no México. Vai ser 1h daqui. Programa Hora da Notícia vai abrir meio-dia e vai encerrar meio-dia e meia. A gente deve ter Rogério Maria Braga, o Wellington e o professor João Noel falando. E esse vai ser o programa Hora da Notícia de segunda-feira. Então, como é que ficam depois os jogos? Olha só, para enfrentar grandes seleções, Alemanha e Argentina. A Alemanha está confirmada como o grupo do líder do grupo E. Só encontra o Brasil uma eventual final. A Argentina caiu do lado de chave do Brasil, pode aparecer no caminho um pouco antes, talvez numa semifinal. A França vive dois cenários, pode aparecer no caminho do Brasil nas oitavas ou somente na final. A Inglaterra, que é líder do grupo L, com 4 pontos, seguido de Gana, 4 pontos, se avançar como líder, pode entrar no caminho do Brasil já nas quartas de final. Inglaterra. Portugal está em segundo do grupo e, se avançar em segundo, como o cenário atual está, encara o Brasil só numa eventual final. Espanha só encontra o Brasil também numa final. Bom, depois do dia 29, oitavas é 5 de julho, 4 horas da tarde, quartas de final 11 de julho, 5 horas da tarde, todos horários de Boston. Semifinal 15 de julho, 3 horas da tarde. Final 19 de julho, também 3 horas da tarde. Esse é o caminho. Vamos continuar acreditando, mas sabendo que tem pontos para melhorar. Fique agora com Benevides. Volta ao meio-dia.
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1: Agora sim, é chegada a hora, meu povo, vamos com tudo aqui. Você sabe, é sempre mais informação, opinião e claro que tem descontração também. Vamos nessa!

0: Bom dia pra você que tá ligado, pra você que tá sintonizada na Insuperável. Sou eu, Marcelo Benevides. E este é o nosso Butterfibes, que tá chegando sempre com informação, com opinião, com resenha e com aquela interação boa de todas as manhãs. Vamos com todo meu povo até as 10 horas. O nosso Benevibes está no ar. Ah, meu povo, estamos chegando pra mais um dia e eu tô feliz da vida. Hoje é quinta-feira, 25 de junho de 2026. A temperatura tá maravilhosa, o tempo tá bom, não tem chuva não. E quem tá iludido aí, levanta a mão, vai. É, tão deixando a gente sonhar, hein? Tão deixando a gente sonhar, minha gente, é isso. Ah, estamos chegando para mais um dia nesta quinta-feira maravilhosa, agradecendo a sua audiência, a sua companhia diária. É o nosso Benevibes no ar. Muita coisa para acontecer nesse programa de hoje. Eu quero chamar todo mundo, você que tá acompanhando aí no Bluetooth, no seu device. Reúne a galera para acompanhar a nossa programação. Nesta quinta-feira maravilhosa, nós vamos juntos até às 10 da manhã com o nosso Benevibes hoje, trazendo os seguintes destaques. Olha, uma adolescente caiu de uma atração da Disney e despencou de uma altura de 15 metros. Daqui a pouquinho eu vou trazer os detalhes para vocês. Olha, um brasileiro tentou fugir de um centro do ICE pelo telhado e acabou sendo recapturado em Nova York. Já já eu conto. O juiz federal bloqueia a política do governo Trump que permitia prisões em tribunais de imigração. É assunto para daqui a pouquinho aqui no nosso Benevibes. E mais, na Copa das Estrelas, o Brasil tem a sua. Vini Júnior brilha e conduz a seleção brasileira numa grande vitória da Copa do Mundo. E quem tá iludido aí, levanta a mão, minha gente. Ah? Sem oba-oba, hein? Sem oba-oba. Daqui a pouquinho nós vamos analisar o jogo, vamos fazer resenha e também vamos sortear. Duas pessoas vão ganhar as camisas azuis da seleção brasileira. Serão dois sorteios separados das camisas azuis. Pra quem acertou que o Brasil ia meter uma taca nas costas, se deu bem, vai participar do sorteio. Foram 19 acertadores, 19 que marcaram 3-0. Vocês estavam otimistas, hein? É, eu tava dando ali um 2-1zinho ali, mirrado, 1-0. 3-0 pro Brasil, poderia ter sido mais, um gol muito mal anulado, aquilo ali, que vá foi aquele, o juiz embarcar no VAR ainda, vendo a imagem, um gol legítimo do Vinícius Júnior sendo tirado, ele poderia ser artilheiro da Copa agora ao lado do Messi, mas enfim, ainda assim, o Vini, o malvadeza, brilhou e conduziu a seleção brasileira para essa grande vitória. Daqui a pouquinho a gente comenta mais e vai ter sorteio também aqui das duas camisas. Fica comigo até às 10 da manhã. 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

0: Povo, agradecendo essa audiência maravilhosa, você que sempre vem aqui, manda um alô, manda um abraço. Hoje é um dia complicado para os haters do Brasil, né? Nós temos isso também, gente, é incrível. Temos haters. Tem brasileiro que torce contra a seleção brasileira. Eu até respeito aquele brasileiro que não torce. Ah, eu não ligo pra futebol, tô nem aí. Seleção é só um time, ah. Não, tem gente que faz questão de torcer contra. Não, eu sou contra o Brasil. Hoje não é um dia bom pra eles. Mas aí, obviamente, se o Brasil tomar ataque e perder, eles vão vir todos aqui. Eu sempre falo que a maior audiência que a gente tem é quando o Brasil toma um ataque. Aí eles vão vir aqui, claro. Aí eles vão dizer, olha lá, falei. Rapaz, você errou 5 vezes. Aí na sexta você acerta e você vem aqui tirar onda ainda. Pelo amor de Deus, não, Edmilson? Edmilson hoje tá quietinho hoje, o Costela Cabeludo. Hoje vai ficar quietinho, hoje ele não vem não. Aí se o Brasil perder, aí ele vai vir aqui. Rapaz, você tem 47 chances de acertar. São 48 equipes, então cada equipe não na mesma chance. Claro que não, tem as favoritas, tem as azaronas, claro. Mas ainda assim, você tem mais chance de acertar do que há. Quando você tem 10 times brigando pelo mesmo objetivo, não é verdade? Você tem mais chance de acertar. Né? Eu quero ver acertar na nossa torcida. Que é isso, né, meu povo? A nossa torcida é numerosa, é a maioria, e a galera tá iludida e faz parte também do futebol. Claro que eu tenho que trazer uma análise imparcial, com distanciamento e tudo mais, mas a torcida tá querendo se iludir, tá querendo sonhar, deixa o povo sonhar, meu povo, né? Fica entrando na onda desses Edmilson da vida aí, amargurados, recalcados, não, né, velho? Deixa esse povo pra lá, não? Mas se o Brasil perder o próximo jogo, ele vem aqui pra perturbar, né? Só que ele tem um probleminha, eu sou mais implicante do que ele. Então aqui não tem vida fácil. O hater aqui nesse horário, o hater aqui tem muito problema. De 9 às 10, eles encontram muitas dificuldades aqui. O jogo é duro, das 9 às 10 pra quem é hater. Seja do que for, né? Você é hater de qualquer coisa, que você é hater de alguma coisa, você vai ter dificuldade aqui nesse horário. Bom dia, Benevides. Estão deixando a gente acreditar, hein? O tira tem, mas será os próximos confrontos. Observação, a única vantagem em ter levado o Neymar é que se der zebra, não vamos ter que escutar o povo falar que não ganhamos porque não levou o menino Ney. Bingo, Sebastião. Foi pra isso que o Ancelotti levou o Neymar. E olha que eu também era favorável. Acho que o jogador que você pode contar ali no momento de emergência, fazer o quê? Não tem mais aquele desespero. Aí você tenta qualquer coisa. E são 26 convocados, então acho que cabia o Neymar sim. Mas o Ancelotti pensou nisso mesmo. O negócio dá ruim. E aí eu não coloco o Neymar, o que encheu o meu saco por não ter levado o Neymar. Todo mundo tá vendo que ele não tem condições físicas, até técnicas. É difícil, você fica quase 40 dias parado. E aí você tem que se readaptar, readquirir ritmo, futebol profissional, alta intensidade. Não é fácil, mas a gente sempre tem aquela esperança, eu sempre falo. Eu acredito em milagre, sempre acreditando em milagre. O Johnny tá por aqui, a galera tá chegando aqui. Vai, Johnny, bom dia.
1: É quinta-feira! Glória a Deus! Olha, Sérgio, você viu? O Edmilson tava de sainha lá, torcendo com escoceiro.
0: Ah, é?
1: O Edmilson, costela cabeluda. De sainha, torcendo com escoceiro.
0: Isso aí torce pra qualquer um, rapaz. Ele só bota camisa amarela em época de eleição. Aí na hora de idolatrar e de bajular política, ele vem aqui. Meu político. Eu quero meu político. Isso é tarado pro político. Ele é assim. Vai torcer pra seleção e não gosta de fazer o quê? Mas também tem direito também. Deixa o camarada torcer pra quem ele quiser torcer, né? Mas vai ser zoado aqui. Ah, não tenha dúvida. A zoeira never ends. É o lema do programa. A Célia Cristina tá por aqui. Bom dia, Célia. O Paulo Jacaré tá com a gente também. Vai, Paulão.
2: Bom dia, Benevides. Aí deu bom, hein? Rapaz, a seleção tá deixando a luzinha lá no fim do túnel ainda, hein? Quem sabe?
0: O povo tá se iludindo mesmo, é isso aí, tem que se iludir mesmo. O povo, a gente não tem que ficar aqui cobrando o povo mais racional, né? Isso é papel dos especialistas, é do povo, deixa o povo sonhar, faz parte, é assim mesmo. Tô vendo aqui que o Marcão também tá mandando áudio. O que foi, Marcão? Fala!
3: Aí! Fica contigo! Aqui agora é o Marcão Takawara e todos! Aqui vai torcer pro Japão, aqui é japonês, porque o brasileiro só bate em cachorro morto. O time da Escócia lá deu 3 golzinhos e a galera tá aí. Ai, Brasil agora é campeão, graça! Ai, ui! Ai, eu quero ver aquele jogadorzinho lá surfar. Eu quero ver surfar, eu quero pegar aquela seleção boa, viu? Aqui é japonês, rapaz, Marcão Takawara.
4: Bom dia, Dadá. Bora, rapaz.
0: Fala aí.
4: Os brasileiros, é isso aí, rapaz, torcer contra a nossa seleção. Isso aí é o modo brasileiro, até mesmo quando o seu parceiro vai lá e abre um negócio, um landscape, uma companhia de construção, o que seja. Não vai dar certo, não. Tem que tomar cuidado, tem que pagar funcionário. Rapaz, o problema do brasileiro é sempre torcer pro próximo pra dar tudo errado, rapaz. E o brasileiro tem que criar vergonha na cara de ficar parando de falar essas merdas e apoiar o próximo. O problema do brasileiro é tudo negativo, entre aspas, nem todos. Bora parar de falar que o Brasil vai perder, gente. Bora apoiar a nossa seleção. Se perdeu, beleza, porque tem um time top, entendeu? Quem ganhou, ganhou. Quem perdeu, perdeu. E bora pra frente, meu irmão. Bora torcer pro Brasil e parar com essa porra de coisa de negativo, caramba.
0: É isso aí, Mendes. Concordo com você. Concordo com você. É isso aí, exatamente isso. O brasileiro, eu digo sempre até que o brasileiro, ele não se importa de ver a vitória do outro, não. Em geral. Ele só não quer que o outro seja melhor que ele. Esse é o grande problema. E aí eu posso generalizar assim. Ah, mas tem sim. Muitos brasileiros que se importam demais em ver o outro melhor do que ele. Né? O outro ganhar, e se ele tiver ganhando também, tudo certo. Tá todo mundo ganhando, tá tudo certo. Agora, se o outro ganha e ele não ganha, ele fala... Aí ele não fica incomodado com ele que perdeu, não. Ele fica incomodado com o outro que ganhou. Esse é o problema. Sim, aí eu posso generalizar. Grande parte do brasileiro é assim mesmo. Infelizmente, a gente precisa consertar isso, né, meu povo? A gente precisa trabalhar mais a nossa inveja, não é verdade? É importante trabalhar, fazer uma terapia de vez em quando, autorreflexão, né? Pra gente melhorar enquanto ser humano e apoiar as nossas coisas. Nós somos pródigos em detonar as nossas coisas, né? O brasileiro tem isso mesmo enraizado, a gente precisa melhorar isso. Tá? Gostei do comentário aqui do Mendes. Abraço pra você, Mendes. O Gabriel tá por aqui, tá dizendo, abraço pro Marcão, coração peludo. 3-0 Brasil, Gabriel. Todo mundo que acertou já vai entrar, tá, meu povo? Não se preocupa, não. Eu anotei lá, eu fiquei lá uma horinha lá, né, trabalhando, passando lá de joguinho lá, eu vendo lá, Suíça e Canadá, e aí tô eu lá. 3-0 fulaninho, telefone e tal. 2-1, Beltraninho, lalalalalala. É isso aí, porque a gente trabalha para essa audiência maravilhosa. E quem acertou 3-0 foram 19 pessoas. Todo mundo tá concorrendo agora aí a duas camisas, tá certo? Serão dois sorteios separados, eu já expliquei. Bom dia, Marcelo, sou mais Brasil. Aqueles que falaram do Marrocos, que era time que engoliu o Brasil, quase toma ataca ontem. Dale Brasil, que as zicas saiam fora. Abraço aqui pro nosso, quem é esse aqui? Acho que é o Gleidson. O Ozzy Baiano tá com a gente, bom dia. E o dólar? Tá perguntando, então vamos ver quanto é que tá o dólar agora? Vamos ver que tá aqui. Ontem eu ganhei do outro Clavão. O Clavão ontem não falou, ficou quietinho o outro Clavão. Mandei pra ele a cotação ontem. Aquele, o Clavão também é aquele que sempre quer ganhar. Ele sempre, se ele fala aqui alguma coisa no programa, ele vem aqui com a coisa melhor. Aí ele veio com a cotação até lá da Remitly. 5,16, mas não explica que pra você passar nessa cotação na Remitly, você tem que deixar o seu dinheiro lá 3 dias pra ele descontar da sua conta corrente. Qual é aquele dinheiro que sai na hora? 10 centavos a menos na Remitly. Isso ele não explica, né? Mas tudo bem. Aí eu trouxe pra galera aqui. Eu trouxe pra galera aqui uma cotação, né? Uma cotação de ontem, dava 5,20, né, meu povo? Foi isso mesmo? Ontem tava 5,20. Vamos ver como é que tá agora, já que o nosso amigo perguntou aqui. Vamos ver como é que tá aqui. Agora caiu um cadinho, 5,19. Né? Nesse momento, 5,19. Tô dando um F5 aqui pra não perder aqui o esquema, né? Então, 5,19, né? 5,19 e a cotação de momento, cotação referencial lá do Brasil, tá certo? Muito bem, a galera tá chegando aqui, deixa eu mandar mais abraço aqui, né? Daqui a pouco a gente vai fazer muita resenha também, tem coisas importantes pra gente comentar nesse programa também. Vamos falar muito sobre imigração, deixa eu ver aqui, a Adriana tá com a gente aqui, bom dia, tô sempre ligada, bom dia, tá certo, obrigada, Adriana, aquele abraço pra você. A Rosângela também tá por aqui, bom dia, quem mais aqui? O Marcelo Almeida, meu xará, o Gil, do outro Marcelo, Marcelo Cruz também tá com a gente. Quem mais? O Policinha chegou também. O Zezé Galo Doido, o Aníbal também tá com a gente. Bom dia, Bené Júnior. Rapaz, não sei se teremos tempo para se encontrar em campo, mas já na próxima fase. Agora errou, volta para casa. Agora não tem mais desculpa, né? Perdeu, tá fora. É isso, ganhou, segue. O Roger tá por aqui, bom dia. O Júnior Rezende também. Quem mais aqui é Sirley, William Maciel. Foquinha também tá com a gente. O Batista tá na área aqui, o Marcão. Todo mundo chegando aqui, o Marco Evedes. Quem mais aqui? Eu adoro quando você sacaneia de meus. Tá aqui o Barco. Aquilo ali é enjoado no mundo. Né? Ele é enjoado, rapaz. Você tá doido. Né? E tá aqui, ó. Aqui, ó. Você falou neles? Aqui, agora vê ele aqui, ó. Vamos ver aqui. Vocês vão mesmo levar o Hexa. 6 Copas sem título. Bora pra cima deles. Tá nervoso? Vai pescar? Tá aqui o Edmilson. Ele se acha um cara, o Edmilson. Ele olha pro espelho e ele fala assim: Deus! ele tem certeza disso. Ele olha pra ele mesmo e fala assim: meu Deus, eu sou o cara. Ninguém pode negar que tem autoconfiança. Ninguém pode negar. Mas aqui, olha, pelo menos ele pegou um time. Né? Ele pegou um time. Pelo menos, assim, ele tá confiante que a França vai ser campeã. Legal. Ele pegou um time. Pelo menos pegou um time. O problema é aquele que fica falando, vai perder. Uma hora perde mesmo, ué. Ele tá falando, já tem três jogos aqui que ele tá falando que o Brasil vai perder. Aí no próximo perder, ele vai vir aqui. Ah, não, falei, Aí ele vai pro espelho. Deus acertou mais uma. Isso é uma figura, você leva a sério de mim, gente? Pelo amor de Deus. Mas é um camarada sangue bom, ele, eu sei que ele tem bom coração, ele é um bom sujeito, eu sei disso. Eu sempre acredito no ser humano, É enjoado no mundo? Mas eu também sou enjoado também, aí a gente fica no empate. Não, empate não, eu ganho. Né? Tem alguém mais implicante do que eu, é difícil. O Márcio tá por aqui, bom dia. Tava vendo vídeos aqui ao redor da Globo e me deparei com a torcida da Índia e Bangladesh. Caramba, loucura, comemoraram mais do que nós ontem, no jogo no Brasil. O que é? Eles estavam nas escolas, ruas e tudo mais, todo mundo comemorando lá na Índia e Bangladesh. O Brasil é muito querido, inclusive o time brasileiro sempre teve muita torcida no exterior, né? Aí com essa coisa de Champions League, com a globalização do futebol, os times europeus se fortalecendo bastante, isso foi se perdendo ao longo do tempo. Mas a seleção brasileira, você pode ir na África. Um amigo meu que tá lá agora em Cabo Verde, perguntei isso pra ele. A Cabo Verde, primeira vez que vai pra Copa do Mundo, quando eles estão disputando, eles torcem pra quem? Eles torcem mais pro Brasil do que pra Portugal. E eles torcem pro time português lá. Lá eles torcem pro Benfica, torcem pro Porto, pro Sporting. Mas pra seleção portuguesa eles não torcem tanto quanto torcem para o Brasil. Então veja que o Brasil tem esse poder. Aí enquanto outros brasileiros ficam ali, só quero ser do contra. Espelho, Deus. Eu quero ser do contra. Eu não torço pra seleção brasileira. Só visto a camisa amarela em outubro, na hora de votar. Aí eu sou patriota. É uma comédia. Eu amo esses brasileiros. Eu me divirto com eles, de verdade. Bom dia, Benevides. Quem torce contra a seleção é igual gente velha da América. Não aceita que as coisas mudaram. Ai, ai, ai. O Mendes mandou bem no comentário. Marcão Edmilson, não canso de passar vergonha na rádio. Tá aqui o Sebastião. É, eles são engraçados, gente. Vocês levam muito a sério. Não leva a sério, né? Igual, mas vocês levam a sério o Marcão, gente. Pelo amor de Deus. O Marcão é sangue bom também. Para. Não leva pro coração, não. O Marcão, você que vocês ficam levando a sério, mas deixa o Marcão comentar, mandar os áudios dele. Passa vergonha? Passa vergonha. Mas eles gostam de passar vergonha, fazer o quê? A gente se anima, a gente se diverte com eles, né? Marcelo, esse Edmilson gosta do Tony Ramos, costela cabeluda do futebol, sabe nada. Tá aqui. Ali o Tony Ramos tem um espelhinho. O Edmilson olha ali, ele vê assim e fala: opa! Esse faz meu tipo, hein? Muito bem, minha gente. Olha, trazendo pra vocês informação importante. A resenha é maneira, a gente se diverte, a gente brinca e tudo mais, mas sempre dentro do respeito também. Vamos sempre fazer esse disclaimer, né, meu povo? Pra gente perder a linha. Tem a galera aí muito amargurada com a vida. Né? Aqui, definitivamente, não é o local pra essas pessoas aqui ficarem, sabe, despejando as suas mágoas ali, tá certo? Mas... De zoeira, vocês sabem. De zoeira never ends, né? Muito bem. Assim como o Mengão, quando toma ataque, eu tenho que ficar ouvindo vocês, né? Aí o Mengão e a seleção ganha, vocês têm que me ouvir também. É assim, né? É chumbo cruzado, não dói. Muito bem, meu povo. Agora eu vou trazer pra vocês informação importante, porque olha só o que aconteceu. Um adolescente caiu de uma atração da Disney, despencando de uma altura de 15 metros. Ele tem 13 anos de idade, e isso aconteceu numa atração aquática da Disney, lá na Califórnia, despencando de cerca de 15 metros após sair do barco, antes do fim do percurso. Ele saiu do barco, um caso ocorreu no último domingo, um brinquedo aquático lá da Disney, em Anaheim, na Califórnia, e a atração chegou a ser parada, mas o menino ainda seguiu por parte do projeto. Olha só, um funcionário interrompeu um brinquedo imediatamente, e o adolescente só foi auxiliado por funcionários do parque depois de avançar pelo percurso. Uma gravação obtida pelo site TMZ mostra um menino caindo pela parte mais íngreme do brinquedo, logo atrás de um dos barcos. Ele foi levado a um hospital por precaução e recebeu alta depois de ser avaliado. O corpo de bombeiros foi acionado para poder atender a ocorrência, e a divisão de segurança ocupacional da Califórnia vistoriou o brinquedo na manhã e liberou a retomada do funcionamento. Ainda não se sabe por que o adolescente saiu do barco. Segundo a KTV, informou que o motivo não foi esclarecido, né? E de acordo com veículos ali locais, parece que a atração não tem barras de segurança e nem cintos, né? Então, por isso, ele acabou caindo. Não se sabe se ele tentou fazer algum movimento ali mais brusco, se foi algo realmente acidental. Muito estranha essa história, realmente. Mas, felizmente, se salvou, né? Caindo, mesmo caindo de 15 metros, recebeu alta logo depois, e vamos continuar acompanhando, porque esses brinquedos, a mais agora no verão, né? Um enxame aí de brinquedos, não só os aquáticos, as montanhas russas, etc. Tem que ter muito cuidado, né? Porque senão, eu não confio 100% nesses troços, não, para ser bem sincero. Eu até vou e tudo mais, mas confiar mesmo que nada, eu fico sempre cabreiro. Mas enfim, muito bem, vocês sempre vão ficar muito bem informados aqui no nosso Bunny Vibes. 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
1: Muito bem, minha gente. Olha, já vou fazer o sorteio, tá, meu povo? Vou até aproveitar aqui a participação do nosso convidado para ele falar dois números pra gente. Eu tô vendo aqui, olha, eu acertei. Recebi aqui uma meia dúzia já de comentários aqui com a galera mandando print e tudo aqui. Fiquem calmos, porque eu coloquei o nome de todo mundo aqui na nossa lista. Foram 19 acertadores e daqui a pouquinho vou anunciar os vencedores das duas camisas, tá certo? 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E daqui a pouquinho eu vou anunciar aqui os vencedores que acertaram o placar de ontem, Brasil 3, Escócia 0. Agora eu quero oportunizar a nossa galera falar sobre, olha, a grande chance que você tem, quem sabe da vida, de você adquirir uma propriedade no Brasil. Você que é abençoado, você que é abençoada que está aqui nesse país, você que eu tenho certeza que você está ganhando bem hoje, mas está ali de repente no somebody love ali, querendo juntar daqui e dali, não está conseguindo. Gente, procure comprometer a sua renda de uma forma inteligente. De que maneiras você pode fazer isso? Você pode adquirir uma propriedade e ali, você tendo esse compromisso de pagar uma prestação mensal, é a sua reserva. E não tem coisa melhor do que fazer reserva tendo propriedade no Brasil, e eu falo por conta própria, meu povo, né? 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Então é aquela ponte que você precisava. 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Não é isso, Emerson? Bom dia!
2: Bom dia, Marcelo, bom dia aos nossos queridos ouvintes, que baseado na tua conduta, Marcelo, não são fiéis a tuas orientações, é a possibilidade real, verdadeira, e nós já proporcionamos várias pessoas que adquiriram, que usufruíram desse empreendimento no Brasil, através de receber aluguel, através de colocar filhos, pais morando no Brasil de uma forma concreta, e que pode possibilitar hoje a você que nos ouve, que acompanha o Benevides, para proporcionar esse empreendimento, Marcelo.
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1: Muito bem, minha gente. 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
1: 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Talvez aqui mais, Marcelo, lá em Guarapari as diárias batem 2.000, é verdade, alta temporada eu falei aqui na baixa, né, Bambu? 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Mas de repente, não vou conseguir mais, não quero mais saber de América, voltei pro Brasil. Pronto, tem um negócio seu lá, gente. Presta atenção nisso, de verdade. 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Meu querido Emerson, chegou o momento, antes da sua despedida, eu vou te pedir uma gentileza aqui para você falar primeiramente um número de 1 a 19 da nossa promoção de ontem para quem acertou o placar de Brasil 3, Escócia 0. Por gentileza, fale o número de 1 a 19.
2: 14.
1: Número 14. Atenção, o vencedor ou é vencedora 14, hein? 14 vai para... vai para Andréia de Franklin. Aí, Andréia, finalmente, hein? Andréia, final 4401, levando a camisa azul da seleção brasileira. Você vai ter que passar lá na Brook Insurance, no centro de Frame, para buscar sua camisa. A Bia vai entrar em contato com você, tá bom, Andréia? Agora fala um outro número, obviamente que não seja o 14, de 1 a 19, hein, Emerson?
2: 5.
1: O número 5 vai para quem? Vai para o Milfordiano. Alô, Milfordiano, é assim como ele é conhecido aqui. Eu suponho que seja de Milford. No final, 3-1-6, foi o outro vencedor acertando o placar de 3-0 para o Brasil. Vai ganhar também a camisa azul da seleção brasileira. 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Então, os vencedores, André e Milfordiano. Vamos ver se a gente consegue manter aí pra frente aí no jogo de mata-mata, mais sorteios aqui pra nossa audiência maravilhosa, tá certo? Meu querido Emerson, eu quero agradecer imensamente aqui a sua participação, a sua ajuda, e você fica à vontade aí pro seu recado final.
2: Ô, Marcelo, a minha ajuda vai ser para aquele que realmente quer adquirir um empreendimento, e tá o comprometimento meu para ajudar todo brasileiro que tem interesse de poder conquistar a casa própria no Brasil. Eu estou comprometido não só com as pessoas que me procuram, mas comprometido simplesmente para realizar sonhos. E é possível, Marcelo. 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Doutor Marcelo Benevides.
1: Tá certo, meu querido, obrigado, Emerson, até a próxima.
2: Um abraço a todos e aguardo contato sem compromisso.
1: Isso.
2: Mas com a disposição de ajudar a todo o Brasil, brasileiro que mora aqui na América e que veio com o objetivo de conquistar, realize isso e a gente vai ajudar.
1: Tá certo.
2: Junto com o programa do Marcelo Benevides.
1: Valeu, valeu, Emerson. Eu conversei com o nosso Emerson Pires. Grande abraço, meu querido. Pega o contato agora dele se você não conseguiu anotar. Gente, é o sonho. Realmente isso é uma coisa que a gente sonha, ter uma casa no Brasil, não é verdade? Eu aqui, minha pegada é outra. Minha pegada, a casa pra mim é produto, eu moro um tempo, levanto a casa e depois vou lá, faz um dinheirinho. Mas a verdade é que a gente quer ter uma casinha pra gente lá no Brasil. E o Emerson pode te ajudar. 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Seguindo com o nosso Bene Vibes, trazendo informação importante aqui neste programa. Muito bem, minha gente, olha só o que aconteceu aqui nesse país. Um brasileiro tentou fugir de um centro de detenção do ICE. Olha só, esse brasileiro que aguardava a deportação virou alvo de uma nova acusação criminal após uma tentativa frustrada de fuga de um centro de detenção do ICE no estado de Nova York. De acordo com informações divulgadas pelo Departamento de Justiça, o nome dele é Hernando Elias Aurelio. Ele tem 38 anos e conseguiu deixar a área de detenção depois de escalar uma cerca de segurança e acessar o telhado da unidade lá de Buffalo. Funcionários do centro perceberam a ausência do detento após receberem ali um alerta sobre a movimentação no telhado. Quando um agente chegou ao local, encontrou o brasileiro que pulou da estrutura e correu em direção a uma área de vegetação próxima. A liberdade, porém, durou muito pouco. Equipes de segurança fizeram buscas na região e conseguiram localizar o brasileiro pouco tempo depois, encerrando ali a tentativa de fuga ainda nas proximidades do complexo. Antes de ser colocado sob custódia do ICE, o brasileiro havia sido preso pela polícia local e respondia a acusações relacionadas à invasão de propriedade e à agressão. E de acordo com as autoridades americanas, ele não possuía situação migratória regular e aguardava a conclusão do seu processo de remoção do país. Agora, além da deportação, o brasileiro também responde por fuga de custódia, crime federal que pode render até um ano adicional de prisão. Então aquilo que poderia ser até um prêmio para ele, que é a deportação, vai se tornar né? Agora um pesadelo pior ainda, porque ele provavelmente deve ficar mais um ano preso até efetivamente receber a sua deportação, tá certo? Seguindo com o nosso Benevibes, trazendo para vocês mais uma notícia de imigração. Já vamos fazer a nossa resenha aqui, falar muito sobre o jogo de Brasil e Escócia, o futuro da seleção brasileira na Copa do Mundo. Agora aqui eles chamam de win or go home, né? Ou ganha ou volta para casa. E nós vamos fazer a nossa resenha. Agora eu trago para vocês, gente, uma importante decisão judicial, representando ali um revés para a política imigratória do governo Trump. E toda vez que eu falo que há vitória para o imigrante na justiça, significa automaticamente derrota para o governo Trump, porque os imigrantes estão de um lado e o governo Trump está do outro, né? Um juiz da Califórnia determinou o bloqueio em nível nacional da prática que permitia agentes do ICE prenderem imigrantes dentro ou nas proximidades dos tribunais de imigração após as suas audiências. Nessa decisão, o juiz Casey Pitts, ele afirmou que o governo não apresentou justificativas suficientes para alterar as políticas anteriores e não avaliou adequadamente o impacto que essas prisões teriam sobre o comparecimento dos imigrantes nessas audiências. E com isso, voltam a valer aquelas diretrizes mais restritivas que limitam ali prisões em tribunais a situações excepcionais, como ameaças à segurança pública ou nacional. A ação foi movida por organizações de defesa dos imigrantes após diversos casos de pessoas sendo detidas logo após comparecerem às audiências obrigatórias. E o Departamento de Segurança Interna criticou a decisão e pode recorrer. Enquanto isso, defensores dos imigrantes comemoraram a medida, né, argumentando que ela ajuda a garantir que as pessoas possam comparecer aos tribunais sem medo de serem presas. Vamos ver como é que o governo vai lidar com essa situação, porque o que mais tem se ouvido falar, né, de pessoas que ficam amedrontadas em relação ao comparecimento em tribunais, né, se isso pode acarretar em prisões. A gente sabe que é um número também pequeno, não é a pessoa comparecer a um tribunal vai ser presa, não é assim que funciona, mas sempre há o risco. Então é importante a decisão desse juiz bloqueando essa medida e vamos ver se vai ser cumprida na prática. É o que a gente espera minimamente, tá certo? Muito bem, meu povo, vocês sempre vão ficar muito bem informados aqui no nosso Benevibes. 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Muito bem, minha gente, olha, seguindo então com o nosso Benevibe, deixa eu ler aqui algumas mensagens aqui. Olha, tem mais de 40 mensagens não lidas aqui, meu povo. Não vou dar conta de ler todas as mensagens, não, mas eu pego algumas delas aqui. Buenos dias, Marcelo, o ex é nosso, hein? Vocês viram a festa que a torcida brasileira fez lá em Miami? Eu sei que o ingresso tá um absurdo de caro, mas que dá uma vontade de fazer uma loucura e entrar no meio lá, dá. E eu ia estar trilouca no meio da galera. E bora, vai Brasil. E se perder a culpa da Dilma, do Lula, do Bolsonaro, do Trump, do Edmilson, do Cleiton, dos haters? Abraço pra Camila. Tá certo, Gisele. A culpa é de todo mundo, Gisele. Eu tô contigo. É isso aí mesmo, né? E você tem razão. Dá vontade de fazer a doideira mesmo. Pior que dá. Ou se dá vontade de fazer a loucura, né? A questão é que eu tenho amor à vida. Não tá. Vontade dá. Mas pagar dois contos pra ver um jogo do Brasil, eu não tenho coragem, não. Na final, se fosse uma final, até teria coragem. Mas na final vai estar 10 mil. 10 mil de Trump. Não é 10 mil de Lula. Se fosse 10 mil de Lula, até dava. Mas 10 mil de Trump, não dá, não. Não dá. É puxar demais. Mas tem uma galera que tá indo aí, tá se divertindo bastante. E eu fico feliz pela festa brasileira, porque os brasileiros, tem uma coisa que a gente é PHD, né? Que a gente exporta para o mundo, é a festa, né? Nós somos um povo ordeiro, um povo festivo, né? E a gente, pelo menos até onde eu sei, aqui tem que bater na madeira, cadê a madeira? Tem madeira aqui, ó. Ó, tem madeira aqui, né? Até o presente momento não tivemos nenhum incidente grave, violento, porque a torcida europeia é bem mais violenta que a torcida brasileira. E esse perfil do torcedor brasileiro é um outro perfil, não é aquele perfil do torcedor tradicional de arquibancada, é o torcedor de Copa do Mundo, é aquele torcedor mais abastado. Porque o torcedor de arquibancada, aquele que frequenta estádio, ele paga o ingresso ali de R$100, R$200, que é caro para os padrões brasileiros, inclusive. É, esse que vem para cá é a turma que tem a grana. É, o camarada vem pagar hotel, tem que pagar traslado, tem que pagar o ingresso, né? Tem que pagar diversão, restaurante. Não é nada barato. E para quem está aqui também não é barato, não. Muita gente que sai daqui de Massachusetts, vai lá para Nova Jersey, ou vai lá para Filadélfia, ou mesmo para Miami, como foi o caso de ontem, também tem um custo alto também, né? Então não é uma galera que está ali acostumada com arquibancada. Então é um povo que é mais festeiro realmente. Torcedor de arquibancada, aquele mais agressivo e tudo mais, esse ficou no Brasil, né? Ainda bem, porque melhora para nossa imagem e que a gente consiga levar essa Copa na base da festa, como tem que ser, né? Que a gente não tenha notícias aí problemáticas aí de brasileiro fazendo besteira durante esse grande evento. Tá certo, minha gente? Bom demais aqui. Deixa eu ir aqui então pra nossa resenha. Deixa eu pegar mais uma mensagem aqui. O Marcelo Almeida tá com a gente. Xará, a crossfiteira consegue fazer essas loucuras porque esse 2.000 conto no ingresso ela tira no dia. Aí fica fácil. Ué, mas aí pra ela fica fácil, né, Marcelão? É, mas a Gisele ganha 2 contos no dia. Ué, e aí fica mole pra nós, né? O problema sou eu que ganho 2 contos no mês. Né? Eu ganho $2.000 no mês, né? Lá vem os invejosos aí falando aí, lá vem os invejosos aí, ó. Deixa eu ver aqui. Eu sei que você torceu o nariz aí, né? É, torceu o nariz, né? Tá com inveja, né? Mas eu conto o dinheiro que sobra. Eu conto, não é o dinheiro bruto, é o dinheiro que sobra. Eu não faço $2.000 por mês. Não me sobra $2.000 por mês. Não me sobra mesmo, né? A Fernanda tá por aqui, que ela tá dizendo aqui, Fernanda, Paraguai tá rindo aqui, por isso que eu te admiro. Tramontina nos boca de sacola, tá aqui, Fernanda. Bom dia, Marcelo. Olha, eu não quero saber de amanhã, só quero curtir hoje. Que ressaca? Quem é essa aqui? Ah, é a Cláudia. Abraço pra você, Cláudia. É isso, né? Vamos aproveitar o hoje também, né, meu povo? Vamos desfrutar do momento. A gente sempre fica pensando, ai, meu Deus, não vou comemorar porque amanhã eu sei que vai perder. Cara, comemoro hoje. Quando a derrota

isso, minha gente, é isso, é isso. E o Brasil ontem conseguiu um resultado que eu diria deveras ser surpreendente, porque eu, antes do jogo, eu não imaginava que a Escócia seria aquela molezinha, não. De verdade. Achava que o Brasil fosse vencer, achava que o Brasil, claro, com um time melhor, pudesse ter uma melhor exibição, isso eu já considerava, mas um 3-0 ficou além da conta. E, olha, ficou barato, porque teve um gol muito mal anulado, aquele gol do Vinícius Júnior, ele poderia ter feito seu hat-trick e poderia estar agora com 5 gols ao lado do artilheiro da Copa do Mundo, Messi, mas o juiz foi lá, parece até que é da CBF, o juiz, impressionante, esse VAR horroroso, enviou lá um encontrão lá com um lance normalíssimo, tanto que o zagueiro dos escoceses nem esboçou reclamação. Não falou nada, ele só ficou lamentando, meu Deus, que besteira que eu fiz. Seria a segunda besteira, inclusive, porque também eles entregaram o primeiro gol pro Brasil. Então, veja que era um time quase que amador até, esse time da Escócia. Realmente me surpreendeu negativamente. Eu achei que eles fossem oferecer mais resistência, tanto que o Haiti com o Marrocos ofereceu mais resistência do que a Escócia contra o Brasil. Realmente me surpreendeu nesse sentido. Mas agora a gente precisa falar do Brasil, porque o adversário é realmente muito fraco. E aqui a gente está brincando, vamos sonhar, é importante se iludir e tudo mais. Mas também a gente tem que ter pé no chão, porque a gente sabe que existem outras equipes muito mais fortes nessa Copa do Mundo, equipes mais fortes até que a equipe brasileira. E é claro que quando houver esse embate, a gente vai ter uma noção exata do tamanho do futebol que o Brasil está apresentando na Copa. Mas, pelo menos, já serviu para mostrar a evolução, para mostrar que o Ancelotti encontrou o seu time, coisa que eu vinha cobrando aqui. Ele já há mais de um ano à frente da seleção brasileira não tinha um time, resolveu fazer teste em jogo de estreia da Copa do Mundo, colocando o Igor Thiago, o Rafinha, que estava muito mal. Aliás, a saída do Rafinha, e aqui eu não quero comemorar lesão de ninguém, mas há males que vêm para o bem. Eu acho que o time melhorou com a entrada do Rayan, ótimo jogador, aquele que eu vinha cobrando também ao lado do Endrick. Eu vinha falando, o Brasil tem esse pudor de não colocar jogador jovem, ah, vai queimar. Então pra que convocou ora bola? Se tá lá pra jogar, tem que botar pra jogar, e aí vê. Se não for bem, aí tira, paciência, não foi bem, pelo menos eu arrisquei, busquei ali melhorar a equipe, não funcionou, é do jogo. Tem que arriscar, e aí funcionou e muito com o Rayan ontem, um menino com 19 anos, teve a sua chance, inclusive, perdeu até um gol claro, mas ele tem poder de fogo, ajuda também na marcação, que é fundamental. Tem que ter realmente um físico privilegiado para disputar uma Copa no verão americano, de alta intensidade. O próximo jogo do Brasil vai ser no Texas, a 1 da tarde nosso horário, não é isso? 1 da tarde e meio-dia lá do Texas. Mas eu acho que o estádio lá é climatizado, não vão fazer a loucura de colocar um jogo meio-dia no Texas, no verão americano, a céu aberto. Creio que não, né? Mas tem essa questão física que tem que ser observada, claro, e o Rayan entrando muito bem ontem no time, acho que vai se firmar ali como o reserva, que agora não mais reserva, mas o titular sem o Rafinha, e aí o Brasil encontra o seu time. Muita gente ficava batendo na tecla, e tem muita gente que fala assim, não sou cobrista, não, mas botar o Paquetá... Não. Qual é a justificativa que você tem para reclamar do Paquetá, que não seja o clubismo para querer o seu atleta no lugar dele? E uma discussão que eu acho até um tanto quanto torta, porque as pessoas falavam assim, eu ouvi demais isso. Ah, mas leva o Paquetá, mas leva o Matheus Pereira. Era para levar os dois. O Paquetá não concorre com o Matheus Pereira. O Matheus Pereira, ele é um meia de ligação. O Paquetá é um meia um pouco mais adequado. Pode fazer a função do Matheus Pereira até, mas não é a função do Paquetá. E, aliás, no time do Brasil, caberia tranquilamente Paquetá e Matheus Pereira como titulares. O que eu reclamei, inclusive, e também clamei pela convocação do jogador do Cruzeiro, foi a quantidade de atacantes, que não faz sentido você ter 9 atacantes e não ter um meia de ligação. Então você poderia abrir mão, por exemplo, de um Martinelli, que ele ama, aliás, entrou de novo ontem em campo, né? Poderia abrir mão do Igor Thiago, se fosse o cara, mas aí não tem aquele centroavante de área, mas o time não tá jogando assim, não foi treinado para isso. A maior na hora do sufoco e tudo mais, aí você busque outras alternativas. Você tem o Endrick, você tem até o Neymar, você não precisa do Igor Thiago lá. Então caberia sim a convocação do Matheus Pereira, mas não no lugar do Paquetá, e ele tá jogando bem. Então tem que reconhecer que no primeiro jogo foi um desastre. Aliás, eu falei isso aqui. Quando você tem 9 jogadores que vão mal, a questão não pode ser individual. A questão é coletiva. É que o time não estava se encontrando. Fez um péssimo jogo contra Marrocos e achou um golzinho ali, gente. Salvador. Olha só o tamanho daquele gol do Vinícius Júnior contra Marrocos. Aquele empate que o Brasil estava sendo engolido no primeiro tempo. Acha o empate. No segundo tempo até melhorou. Marrocos morreu no segundo tempo. Mas veja, se Marrocos vence aquele jogo, terminaria com 9 pontos, o Brasil terminaria em segundo lugar e pegaria quem?

provavelmente a Holanda, já agora, na fase de 16 avos. Porque a Holanda vai ser a primeira colocada, vai pegar a Tunísia. Não é possível que a Holanda vai perder esse jogo. Né? Então, ela deve ser a primeira colocada. Agora, se realmente ela tropeçar contra a Tunísia, e aí o Japão ganhando, aí o Japão fica em primeiro no grupo e a Holanda fica em segundo, aí não adiantou muita coisa o Brasil ser primeiro, porque vai pegar a pedreira já na outra fase. Mas se a Holanda tropeçar contra a Tunísia, vai mostrar o que pro time brasileiro? Ora, se não ganhou da Tunísia, então nós vamos ganhar dessa Holanda também. Então tem isso também, é que eu falo, a gente fica muito nessa coisa de que o time brasileiro precisa melhorar, que os outros são mais fortes e tudo mais, mas ainda é o Brasil que tá em campo. Ainda é a camisa amarela. Ah, ninguém respeita mais. Pergunta pros holandeses se eles querem enfrentar o Brasil agora na fase de 16 avos. Ninguém respeita o Brasil. Pergunta. Pergunta pra Inglaterra se quer pegar. Pergunta pro Japão se quer pegar. Pra Suécia. É óbvio que eles respeitam. Claro que a gente tem a consciência, né, de olhar e enxergar futebol. Eu não fico só torcendo. Eu torço, no momento dos 90 minutos, eu sou torcedor. Né? Mas depois que a gente tem que analisar, tem que analisar. É claro que o Brasil não tá longe de ser um top 5 das seleções que estão nessa Copa. Mas também não é essa baba toda que querem pintar, que é um time horroroso, que não vale nada. É só encontrar um time. Trancou os caras ali 30 dias. Cria-se ali um conjunto mínimo. O Brasil passa a ser um time competitivo. Né? Você tem um meio de campo que você pode contestar. Casemiro, você vai contestar, mas Casemiro não dá. Mas ele tem o Bruno Guimarães, que é ótimo jogador. Aliás, jogando bem os três jogos. O Bruno Guimarães com muita regularidade, dando passe para gol. Sendo efetivo no ataque, inclusive, ajudando na defesa. Ótimo jogador. Você tem o Paquetá, que tá indo muito bem. Você tem o Douglas Santos, que é pouquíssimo falado, lateral esquerdo, que foi cria do Galo, que tá lá na Rússia, no Zenit, tá escondido lá no Zenit. Ótimo jogador, botou o Alexandre, que era titular do Ancelotti, o Alexandre lateral do Flamengo, era para ser o titular. Né? E o Douglas Santos, ninguém contesta. Não é um jogador brilhante? Não é. Mas é um jogador bem seguro. Né? Você tem o Danilo, todo mundo falando, o que o Danilo vai fazer na Copa? Todo mundo! O que o Danilo vai fazer na Copa? Inclusive eu. Também, aqui eu não vou ficar dizendo que só vocês, não. Eu também. Achava que não era para levar o Danilo. Né? Mas aí você tem o Militão, que foi, nem chegou a ser convocado, se lesionou bem antes. Aí você tem o Wesley que se machuca durante a Copa. Aí ele inventa o tal do Ibanez, que é zagueiro, para improvisar na lateral direita. Aí ele fala, não tem, por eliminação, não tem jeito, eu vou ter que ir de Danilo mesmo. E o Danilo entra no segundo tempo contra Marrocos e se firma como titular e tem demonstrado segurança, então a gente tem que reconhecer isso. Claro que tudo isso pode vir por água abaixo na hora que pegar uma seleção mais forte. Né? Então por isso que a gente tem que ter pé no chão. O Brasil melhorou? Melhorou. Mas seria muito pior se o Brasil tivesse vencido ontem, por exemplo, 1-0, tomando sufoco, bola alçada à área o tempo todo, os caras tentando chuveirar lá para tentar empatar o jogo. A gente estaria aqui, não é? Como é que a gente estaria aqui hoje? Hein? Meu Deus, que futebol horroroso. O Brasil é para lugar nenhum. Né? Então, pelo menos, pega um adversário mais fraco, mas demonstra segurança. Passa confiança também para o torcedor, que é fundamental também ter essa corrente. Né? Então, acho que o Brasil pode, sim. Não sei se vai longe. Não sei, sinceramente. Você apostaria no Brasil campeão do mundo? Eu aposto no Brasil sempre. Se o Brasil tivesse com sub-15 ali, eu apostaria no Brasil sempre. Agora, se você acha que realmente vai ser campeão, eu não sei. Realmente, eu não tenho bola de cristal, não sou vidente. Não sei se vai cair um OVNI no meio do jogo, se vão abduzir o Vini Júnior. Realmente, eu não sei. Né? Porque eu sei que tem outros times melhores que o Brasil. Isso é inegável. Mas que o Brasil tem condição de ser campeão? Obviamente que tem, né, minha gente? Então é isso. Olha, e só pra fechar aqui, né, pra dizer que eu não falei das flores, nessa Copa das Estrelas, Messi brilhando, Mbappé brilhando, Haaland brilhando, e a torcida brasileira querendo que o Neymar brilhe, toda a torcida brasileira quer que o Neymar brilhe. Mas quem tá brilhando mesmo é o Vini Júnior, né? O Vini Júnior, decisivo nos três jogos, melhor em campo nos três jogos da seleção brasileira, chamando o protagonismo, tudo aquilo que a gente exigia dele, do Vini Júnior que fazia no Real Madrid, parece que está acontecendo finalmente agora na Copa do Mundo e que ele siga crescendo, porque o Vini Júnior é o Messi do Ancelotti. Ontem eu estava vendo o jogo pelo SBT, tava o Pato lá comentando, tava o Mauro Betti, tava o Galvão Bueno comentando, falando, agora vai ser o Vini Júnior, agora, erraram três vezes. Falei, gente, ele não tira o Vini Júnior, gente, só se ele quebrar a perna. O Vini Júnior é o Messi do Ancelotti, é o jogador mais do que confiável dele, é o jogador que ele tem como referência, é o cara do time dele, é o Ancelotti. Tanto é que ele não tirava o Vini Júnior, até quando o Vini Júnior tava jogando nada, né? Mas agora ele jogando muita bola aí que não merece sair mesmo. Mesmo que seja ali por 10, 15 minutos, né? O Ancelotti aposta muito
na letalidade de Vini Malvadeza, que poderia ser o artilheiro da Copa do Mundo, inclusive se não fosse um gol roubado dele, que tiraram dele lá. Tá certo, minha gente? Mas é isso, acreditar sempre, sonhar, pode se iludir à vontade, mas sempre com o pezinho no chão também, não faz mal a ninguém. Tá certo, minha gente? É isso, olha, tá chegando aí o nosso Panelada. E eu volto amanhã com mais Bad Vibes. Estou sendo sempre pela seleção brasileira. Fui, minha gente. Tchau.

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2: Ai, muito bem, senhoras e senhores, leites e gemas.
6: Oi, bom dia!
2: Como é que vocês estão hoje, hein? Quinta-feira, véspera de sexta. Yeah! E nós tá com uma aqui na melhor. E aí, bom dia, Gisele. Bem te vi. E aí, docinho? Capetinha.
7: Não desconverse. Não mude assunto. Me dê meu dinheiro.
2: Dinheiro? Não, senhor. Ontem nós fizemos aqui uma vaquinha. Um bolão. Você disse que o placar seria de quanto, Venancinho? 2-1. Você disse que era quanto?
7: 2-0.
2: Eu disse quanto?
7: 3-0.
2: E qual foi o placar?
7: 4-0.
2: Gol mesmo, foi 4 gols. Não. O bolão é o seguinte, qual foi o resultado final do jogo? 3-0. Teve um gol do Vini Júnior que foi cancelado. Então é o seguinte, eu não tenho culpa, tá? Os $150 é de mamãe, tá? Não posso fazer nada. Uma informação extra. Por que, Capetinha, você poderia me explicar que não houve a abdução? Porque aquela lá do Brasil, na dublê de vidente, a avó baiana, que é a menina nova, um cara de quenga do job, assinando-se como vó baiana. Ah, meu zóio. E aí, o que que houve?
7: O tio Rafael pode explicar ele aí, ó.
8: Bom dia, panelada.
7: Bom dia, tio.
8: Bom dia. A voz bom mais dia. Bela das rádios americanas.
2: E aí, meu amor?
8: Fala, velho. Bom dia. Ô, velho, como é que foi as 4 boladas ontem?
2: Ai,
8: você cancelou, hein?
2: Que fora,
8: pra lá que você. Ô, Capetinha.
7: Oi.
8: É, falaram que ia ser ontem a abdução, né?
7: Hoje é.
8: Do pessoal lá no jogo do Brasil. Mas eu vou te provar que era pra ter sido.
7: Por quê?
8: Só não foi por conta da foto que eu vou te mandar aí agora.
7: Aqui, ó. Por que que nós não tivemos a abdução ontem? Aqui durante o jogo, nos Estados Unidos. É simples, meu amigo. A abdução foi cancelada porque o ET teve o visto dele, o visto americano, negado.
2: Mas esse negócio de visto aí tá complicado até pro ZT.
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2: 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Pensamento do Dia de autoria dele!

0: um tempo, a gente vai ficando igual a vinho. 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
0: Ora, mas pois, as raparigas já estão a ligar.
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0: Bom dia, seus paneleiros! Estamos no ar!

0: doidão das tapioca! Onde é que cê tá, dogão?
1: Bom dia, panela!
0: Bom dia, macho velho!
1: Comigo!
0: Ei, aí!
1: Miudinho!
2: Oi, meu benzinho!
1: Mais sexy, a mais gata. Ai, dessa rádio insuperável!
2: Você gosta?
1: Ô, velho! Ei, Lance!
0: Quem foi?
1: Você continua sentado?
0: Não, aí dentro.
1: Tá parecendo que você gosta de ficar sentado, né, velho?
0: Tô de pé.
1: Eu tô errado nisso.
0: Aí dentro.
1: Sempre que eu falo que você está sentado.
0: Não, eu já tô de pé.
1: Capetinha,
0: hoje,
1: meu chegado.
3: E aí, tio?
1: Fala comigo, os pepetos, capetinha.
3: Tô na capitura.
1: Tô de olho em você, hein, capetinha.
3: Não, fico de olho, não, velho.
1: Que isso, hein?
3: Ah, meu.
1: Querendo.
3: É? Quê?
1: Querendo pegar a Sandra, né?
3: Não,
1: eu não sei, capetinha.
3: É, não é eu,
1: não.
3: Não
1: é ser, seu menino.
3: É o vovô.
0: Eu? Rapaz, tu quer me botar em confusão. Ah, tu peida na farinha, é? Oi, Mendes, bom dia. Tá na escuta com a gente.
4: Bom dia.
0: Ah,
4: bebê. Quem fez, quem não fez, não faz mais. 10h07 da manhã. Ah, não, rapaz, tô confundindo. Hoje é quinta-feira. Rapaz. Ei, seleção top, viu, rapaz? A minha namorada Virgínia tava lá naquele campo assistindo o jogo e ela tá me traindo com o Vini Júnior de novo, rapaz. Meu Deus do céu!
0: Rapaz!
4: Aô,
0: velho!
4: É eu, meu bagulho, essa bagaça. Eu capetinho, homem da pepeta.
3: E aí?
4: Você já mamou uma pepeta ou você já mamou uma chupeta?
3: Não.
4: Se eu te falar, sabe aquela. É, Zé Vaqueiro, coração safado. Eita, tchau, obrigado.
0: Coração safado, Zé Vaqueiro. Anotado aqui o pedido de Vossa Excelência. Oi, Batista, bom dia. Batista Palmeirense tá com a gente também. Bom dia, trio de paneleiros. Ai, dentro que é paneleiro. Beijo pra você. Oi, Cláudio. Cláudio Gregório me mandou aqui um negócio aqui. Tem dois áudios, deixa eu ver o que é.
5: Não.
0: É o que?
5: Abuba.
0: Esquece. Hein?
5: Abuba.
0: Ih, beijou aí, ó.
5: Beijou.
0: É, beijou.
5: Ei.
0: Abububu. Vai. É. Porque ele disse. Você não entendeu, não? Ele disse ababaú. Ai, fresco. Oi, Ed, bom dia. Obrigada,
6: bom dia, Renancinho, chapéu de touro.
0: Como é que tá, macho?
6: É, capetinho, ontem o Romulante ficou e não deixou os alienígenas entrar nos Estados Unidos, hein?
3: Foi cancelado.
6: Foi ontem a invasão.
3: É, o pessoal dos Estados Unidos não deixou o visto ser aprovado. O GT voltaram pra casa.
0: Bom dia, Aires Júlio.
7: Mas tem três caras aí comprando BID, tá ligado,
0: quem
7: né?
0: Quem é que tá comprando BID?
7: Um é o Paulo Jacaré.
0: Oi.
7: O outro é o Homem Não Para.
0: Ih,
7: e o terceiro é o Capetinha. Os três estão comprando BID aí. Vai dar B.O. isso aí.
3: É, o BID é carro de trolls.
0: Carro de quê?
3: Baitolha.
0: Isso aqui é outra coisa. Bom dia, meu amigo Hilbert.
8: Bom dia, Nildinha.
0: Bom dia, bem.
8: Linda, mulher mais sexy da Rádio Esperada.
0: Eu vou apaixonar.
8: E aí? Bom dia, Capetinha.
3: Bom dia, tio.
8: Nós. Bom dia, Renancinho.
0: Ai, Débora. Renancinho, não.
8: Ô, velho, deixa eu te falar. Eu comprei umas terras.
0: Eu?
8: Lá pro lado de Itu.
0: De quê?
8: Se eu plantar mandioca em Itu, nasce?
0: Ai, não, pra lá.
8: Quer saber de terra,
0: não. Vai plantar
8: em terra. Tu quer plantar mandioca?
0: Hein?
8: Se eu plantar mandioca em Itu, nasce?
0: Não, olha. Se eu você. Se você. Não, aí dentro, se você permitir, eu posso botar a mandioca nos fundos aí. Aí nos fundos aí dá pra botar isso. Rapaz, tu e essa mandioca tão merecendo.
9: 5 segundos aí dentro.
0: Bora, rasga, vai. Essa mandioca é fuleira. Aí dentro, fuleira. Cícero Mesquita, bom dia! Tá ouvindo a gente lá no Brasil? Tá em Ribeiro Gonçalves, no Piauí, ligado aqui na Rádio Insuperável. O homem não para!
10: Bom dia!
0: Bom dia!
10: Panelada, bom dia, Leodinha, bom dia, linda!
0: Oi, meu
10: dia,
0: amor, bom
10: Renan
0: dia!
10: Sim.
0: Fala aí,
10: bom dia,
0: vai.
10: Capetinha!
3: Ai, tio,
10: tá
3: bom dia!
10: Tá melhor, menino?
3: Ah!
10: Ô, Renancinho!
0: Fala aí!
10: Fiquei sabendo que o Ares tava dançando com o Robertão na rádio lá, mijador com mijador.
0: Não era Camarilene.
10: Essa é verdade?
0: Era Camarilene, rapaz.
10: Essa notícia confere? Fala pra nós aí. Olha ele e o Robertão dançando mijador com mijador, hein?
0: Mijador com mijador, é. Ó, e tem uma... Inclusive, a música que eles estavam dançando era

0: pegaram cano com cano, macho de fuleiragem.
1: Você sabia? Sabia?
2: Aí! Você sabia que não dá pra entender por que que existe muro em cemitério? Já que quem tá lá não pode sair e quem tá fora não quer entrar.
1: Você sabia? Canelada.

0: se não for assim bom, tá doido?
1: Bom dia!
0: Bom dia pra Sandra, que também é Sanja.
2: Tá ligada, acabou de chegar. Atrasada, mas chegou, né, Sandra? Oi, Mr. Paul Alligator, bom dia.
3: Bom dia, bom dia,
0: bom dia, bom dia.
3: E aí? Minha linda, minha branca, demonstrada.
4: Uau, que ideia.
3: Cadê o véi? Fala, véi.
0: Ei, mãe, fala aí.
3: Recuar essa conversa fiada aí. Que negócio é esse de B.I.D.? B.I.D.? B.I.D.?
0: B.I.D.?
3: Só no lago. Só pegando água fresca.
4: Já que é um B.I.D. não, tio?
3: Ganhamos, hein, ganhamos ontem, quem sabe?
4: O caba que tem um B.I.D. assiste novela e mija em pinico.
0: Que tem?
4: Deixa aí queima.
2: Deixa eu falar pra vocês aqui de Brasília. Não, cadê? A Magui Toyota. É, Brasília daqui a pouquinho. 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
2: Daqui a pouquinho, depois das 11, vamos falar aqui da Brasília Flavor. De volta na Insuperável. Oh, coisa boa. 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

0: Rafael tá dizendo aqui, ó. Ô, velho, não é que eu queira jamais assim, mas você já parou pra pensar que a camisa amarela que tá juntando todo mundo nesse jogo, esse mês vai ser a mesma camisa amarela que vai quebrar o pau em outubro?
1: Aí tem rumo, ó, tem rumo, sai, tem rumo.
0: Bom dia, Débora Costa aqui de Ouro Preto, do Oeste Rondônia, Brasil. Mande um abraço aqui pros meninos da obra aí, em especial para o meu filho, o Michael David. Eu estou ouvindo a sua rádio aqui na minha cidade.
1: Brasil. Essa mulher é rica, né? Ela tem uma cidade só dela.
2: Bata fresco, é, mãe?
0: Oi, Evelyn! Está aqui, ó. Estou trabalhando no meu office de Massachusetts. Olha ali, ó. Gente, eu não sei vocês, mas eu gosto tanto do jeitinho da Evelyn Zezê. Ela tem assim uma carinha meiga, né?
1: Meio que vai matar alguém.
0: É nada, ela é de boas. Oi, Marilene, bom dia. Aquele cafezinho básico nessa manhã de quinta-feira, né?
3: Bom dia, meu
1: povo. Bom dia.
3: Tudo ligadinho com vocês. Nildinha, Capetinha, Venancinha, essa galera maravilhosa. Nildinha, toca uma música pra mim, por favor.
0: De quem?
3: Aquela do Magnífico. Me usa, adoro aquela música. Ofereço pra toda a galera que tá ligadinha no Panelada. Beijos e beijos.
0: Beijos, meu amor. Hoje ela tá toda serelepe. Ela já está na área. Bom dia.
4: Oi, bom dia.
0: Pra ela que é maravilhosa, minha querida amiga Hortência. Fala aí, Hortência.
1: Não tem língua pra isso, não.
0: Beijo, Hortência. Bom dia, meu amor. Tudo de bom nessa quinta-feira pra você.
5: Bom dia.
1: Bom dia.
5: E aí, Brasil? Aqui.
3: Chegou!
5: Uma pequena ressaquinha, mano, não dá nada, né?
0: Ressaca, meu irmão, na hora dessa.
1: É o jogo, hein?
5: E já é a terceira vez que eu reparo esse bendito cantor aí que você tá tocando aí agora. Eu até parei de fazer com áudio.
1: Hã?
5: Porque esse bendito, ele é meio desafinado, né, não, Vevernando?
1: Você acha? É o Berg.
5: Eu sou profissional, não.
1: É o Berg Rabelo. É o Berg.
5: Dá pra dar um ouvido pra ouvir, né, bebê?
0: Ele é esse calcinha preta.
5: Coloca um toque com uma rocha aí pra não parar.
1: Ai, ai, é.
5: Ainda é quinta-feira, não dá pra pagar hoje.
1: Negócio de rocha, negócio de rocha. Programa de forró! O programa... Peraí.

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0: dos grog que ela tomou ontem. Ei, ei, ei, qual? Cabetinho!
1: Eu não bebo não, Caia. Eu sou 100% saudável. Eu sou igual a Titia Elaine. Eu sou fitness.
2: É, mas ela bebe.
0: Ela bebe mais que um Opala. Maria, o Opala bebe demais. 8 cilindros.
3: Você entende carro?
0: Eu entendo. Mamãe namorou um mecânico. Aí ele me ensinou.
3: Entendi, entendi.
0: Ela tá dizendo que a cerveja aqui tudo é zero. Se fosse zero, tu não tava de ressaca. Que diabo de conversa é essa? Ai, ai, ai. O Johnny mandando um vídeo, gente. O Johnny todo faceiro, gente. Olha.
4: A nós. Leites e gemas.
0: A cara do Johnny.
4: Olha só. Desta vez, 14.843 pessoas foram entrevistadas.
0: Acaba, rei da caba da cara sem vergonha. Que é isso?
4: Sente.
0: Aí tem a cara limpa demais. Aí de tomar... filmou e ficou olhando pra nós. É o... Peragem é essa, rapaz. Ó, o John Alcântara tá respondendo aqui a enquete do Instituto Insuperável. A Marilene também já mandou aqui a sua resposta. Ai, ai. Vendo se você faz ideia.
3: Não, faço ideia. Eu tô parando com a bebida.
0: Nossa, você parou com a bebida?
3: Não tem dinheiro pra comprar bebida.
0: É negado, se eu abrir aqui uma vaquinha, vocês me ajudam? Gente, olha. A mulher do Venancio se separou dele. Deixa eu falar.
3: Fale não, fale não, fale não.
0: Para de tapar minha boca. Não, não fala nada.
1: Deixa eu saltar a peixe!
3: Boca, baitola, frescão!
0: Foi! A mulher dele levou tudo, deixou saltar peixe na casa dele. E ela deixou de propósito pra fazer o mal.
3: Homem, respeita a polícia.
0: Será que é essa, rapaz?
5: Ô, panelada.
3: O que foi?
5: Cadê o Pantera cor-de-rosa?
3: Sumiu ele.
5: Cadê?
0: Tá por aí.
5: Cadê o nosso amigo Pantera, o Flávio?
0: Aí, fui.
5: Pantera cor-de-rosa.
0: Sei não.
5: Hã?
0: Tá por aí, ele tá procurando os alienígenas. Ai, vamos lá então, 14.843 pessoas entrevistadas pelo Instituto
6: Insuperável.
0: De pesquisa e opinião pública que interessa única e exclusivamente a nós. Perguntou, cite três coisas que não se pode tomar com cerveja durante os jogos da Copa, senão você vai de arrasta pra cima. 99,9%, incluindo o John Alcântara e a Marilene. Cite três coisas que não se pode tomar com cerveja durante os jogos da Copa, porque morre. 99,9% responderam que... O que você não pode tomar com cerveja durante os jogos da Copa é tiro, veneno e facada. Ave Maria.
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0: exibida, a música do Venancim. Ai, dentro. 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Ó, segura aí que a gente vai dar uma faturada. E após o intervalo comercial.
1: É mola pra você.
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2: Enildinha, meu irmão. Deixa de falar mal da vida minha.
0: Larga eu de mão. Eu tô falando da vida de ninguém, não. O povo que fica me mandando as coisas aqui na Insuperável. E vocês são fofoqueiros, né? Ai, ai. E aí, menino véi?
3: E tu me viu com uma?
0: Ei, rapaz. Ai, ignorante. É, Nildinha. Adoro. Casos de família, Nildinha. Casos de família. Nildinha e a minha tia. Ela tem 49 anos. E começou a se envolver com um rapaz de 20 anos. E aí, ela desconfiou que ela tava levando Gaia, né? Só que assim, ele é aquele tipo do cara que conversa e apaga, mensagem de visualização única, então ela nunca consegue pegar ele no pulo do gato. Ela teve uma ideia, eu vou criar um perfil falso, pra eu ver aqui se ele vai cair. Ela criou um perfil falso, mandou o convite pra ele, ele aceitou. Ele caiu no primeiro perfil, ela deu mole pra ele, foi lá e tchau. Marcou o encontro. Ela criou o segundo. Eu vou criar o segundo perfil pra ver. Criou o segundo e caiu de novo. Ela criou o terceiro perfil e caiu no terceiro também. Nildinha, ela criou, no total, 25 perfis falsos no Instagram pra testar a fidelidade do namorado dela. Não acredito que ele caiu nos 25. Ah, caralho! Esse aí é o raparigueiro master!
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0: Essa música quem é? Sei não, quem é?
1: Não sabe.
2: É, tadinho que não sabe, por causa da titia Xandra.
0: O que tem a ver, maluco? A Xandra é a namorada do... do Dogão? A Elaine, rapaz, a Elaine adora essa música.
2: Acertou. 9:20.
0: Ai, dentro.

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2: Desce comigo, desce comigo. Rapaz, vou dizer um negócio, cara.
3: Que foi, amor?
2: Tá escarcho.
4: Que, menino?
2: Pepeto. É muita burocracia hoje. Acho de um pepeto dá trabalho demais, mãe. Olha, por causa de um pepeto, o caba vai em lugar que ele não ia nem na guerra.
4: É, isso aí é verdade.
5: Ô, delícia!
4: Vai, qual que é o recado?
2: Duas amigas conversando. Você... Ai. Aí, bigode.
4: Nada.
2: As duas amigas conversando. É Marisa.
4: Marisa, é?
2: Deixa eu te falar. O Cláudio.
4: É, tem que ser o Cláudio, né?
2: É tipo o John. Aqui nos Estados Unidos deu o John. Ó, John, como é a dia? Como é?
6: Ó, John, eu estava em casa cozinhando. Quando de repente eu ouvi um barulho no quintal. Eu olhei, meu Deus, o que pode ser aquilo? Quando eu cheguei, eu olhei pela janela. Era um viado. Eu disse, agora esse viado vai me pegar. Então ele deu uma cabeçada no vidro. E estilhaços da janela voou, pegou na casa do vizinho. A casa explodiu, um carro passava, atropelou o cachorro. O menino ficou preso na roda da bicicleta. O John chegou com seu caminhão de bombeiro e ajudou o cachorro.
4: Só o cachorro.
6: Só o cachorro.
2: Olha o Cláudio, velho. Aí o Cláudio diz pra mim, Marisa... Você nunca mais vai encontrar outro igual a mim.
4: Ei, tem um caba que diz mesmo isso aí, mano. Olha, vou dizer, ei, tem um caba que diz assim. Tu acha que outro vai te querer, tu com o menino, é tu com o filho dos outros, tu acha que vão querer? Não querem tua mulher contigo e o menino, imagina, é só ela com o menino.
6: Ó, John, deixa o capetinha contar o recado.
2: É, John, deixa eu falar do Cláudio.
4: É do Cláudio.
2: Ah, minha amiga, o Cláudio disse pra mim ontem: você nunca mais vai encontrar outro igual a mim.
4: Qual que é o recado?
2: Ô, Cláudio, a intenção é exatamente essa, Caia. Nunca mais se envolver com cabaré sem vergonha igual tu.
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0: de esportes? Falar de esporte! A Evelyn tá dizendo que o Guga aceitou ela com filho. Ah, o Guga é o... Ai, é Gugajão, mãe. Vamos lá então, qual que é a informação aí, ô Venecinho? Olha, tá sendo lançado amanhã aqui nos Estados Unidos um clube de futebol 100% brasileiro. É o Real Matismo. Real Não ria não, viu? Nós teremos no Real Matismo Aires como atacante. Nós temos aqui meia campo o Guga. Tem que ficar no meio de campo, porque se bota ele na beirada, ele não corre até no meio, não. Não tem mais força pra correr, não. Você já viu como é que ele caminha? Todo xerelepezinho, não dá pra correr, não. Meio campo, meio campo. João Paulo, goleiro principal. É, pra pegar as bolas. Olha aí. João Alcântara, lateral esquerda. Gabriel, fica aí dando suporte no meio de campo, juntamente com Guga. Johnny, esse aqui, a gente bota ele na defesa. Pra armar o contra-ataque, porque ele não para. É do começo ao meio do campo. Paulo Jacaré, esse aqui, tem que botar ele na lateral direita. Qualquer coisa ele dá ali com o rabo. Que é o Real Matismo. Sendo escalado amanhã, lançamento exclusivo. Vai ter imprensa e tudo lá pra cobrir o evento. Rafael, Zé Pereira, o nosso Pombo Correio. É o goleiro reserva. Fica só na observância.
1: Observância, cara!
0: E pra fechar o time tem Hilbert! Essa é a escalação oficial para o Real Matismo. Real Matismo é um time aí que quer botar pra bater de frente com o Real Madrid.
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1: Agora são 11 horas e 31 minutos na Rádio Insuperável. 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Você está apaixonado, está apaixonada, mas você não tem a cantada perfeita para chegar no coração da pessoa que você tanto admira? Mande a sua história, um breve release com o seu nome, a sua idade, o nome da pessoa que você está interessado e também a idade desta pessoa. E conte-me tudo, o que está acontecendo que você ainda não chegou no coração desta pessoa. Oi, Nildinha. Eu sou o Pedro. Tenho 19 anos e estou muito apaixonado pela Márcia. A Márcia é linda, maravilhosa, Nildinha. Ela também tem 20 anos. Eu e a Márcia já trocamos uma ideia por celular por várias vezes. Só que a minha operadora, ela é muito ruim. Quando eu ligo de vídeo, fica travando muito. E acaba ficando por isso mesmo. A minha operadora nunca me ajuda, Nildinha. E ainda não descobri aqui na América uma operadora que eu pudesse confiar. Ter a certeza de que uma ligação de vídeo duraria o suficiente pra convencer a Márcia de ficar comigo. Você, Nildinha, poderia me ajudar? Porque vai acontecer uma situação muito interessante. Amanhã eu vou me encontrar com ela pessoalmente. Eu queria saber, Nildinha, se você não teria uma cantada que eu pudesse usar com ela no dia de amanhã.
2: Ó, o Aire está dizendo aqui, ó.
1: Que?
2: Que não existe Márcia com 20 anos.
1: Ai, ai. Olha só, Pedro. Você tá me dizendo que sempre conversa com a Márcia, de 20 anos. Ela é um aninho mais velha que você, né? Então realmente você tem que ter aquele molho pra convencer a ela deixar você dar uma temperada no macarrão dela. Você me diz aqui, Pedro, que você conversa com ela constantemente, mas porém, durante o bate-papo no WhatsApp, flui muito bem, mas na hora que você liga de vídeo, a operadora não ajuda, pois trava tudo. Então faz o seguinte, já que você vai encontrar ela amanhã, você vai chegar pra ela e vai dizer o seguinte: Márcia, sabe as nossas conversas pelo WhatsApp? Sempre que eu ligo pra você de vídeo, tudo fica travando. Ela vai dizer sim, sei. Eu encontrei uma solução. Ela vai dizer qual é a solução. Então, eu queria te avisar que eu mudei a minha operadora. E agora o meu plano é você.
2: Você tá maluco?
3: Rapaz, já daí foi bom, viu, pai?
2: Vai, Pedro, vai lá que dá certo. Vou botar aqui a música pro Pedro, aí, ó. Um bichinho que mela é bom, Pedro. Agora três.
4: Que delícia.

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1: Ei, Marilene.
2: Mancinho, me poupa, hein?
1: Que foi?
2: Tem homem que não tá aguentando uma rapariga e três é bom demais, Mancinho.
1: Uma rapariga é bom. Enganosa, rapariga, hein? É bom demais.
2: Beijinhos, beijinhos.
1: Beijinho, minha. Meu Deus do céu, eu tô aqui, a Mari ainda dá moral pra esse velho. Ele não devia ter rapariga, tu. Ah, mão na boca.
3: Joga mais uma, papai.
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0: revelam que os careca não sabem gemer.
1: Não, não é só os careca não, tá de fuleiragem aí.
0: Ei, Robertão, bom dia, Robertão. Como é que você tá, Robertão? Bom dia pro amigo Robertão, meu amigo Ari Júlio. Como é que o Ari Júlio geme? Oh, yes. Oh, my God.
1: Olha, falando sério, um estudo revela... Pelo menos 80% dos homens não sabem gemer na hora H, o que acaba frustrando as mulheres. É isso que o nosso cara de chibata foi conferir nas ruas.
2: 80% dos homens não gemem na hora H, geme. Ah, tu geme?
3: É, arremei a mulher, a mulher que fala a
0: qual é? É o quê?
3: Ai!
0: E aí?
3: Ai, tô com... Ai, meu
4: amor! A mulher tá onde nessa hora?
3: Ah.
4: E o nadozinho vai como?
2: Ah, safada. Tem que ter o safado.
4: Tem que ter a vocalização do safado. As mulheres do Brasil ficam loucas quando esse homem fez. Explodiu pro mundo.
2: Ok. Mas o Natanzinho tá aí, gente. O Natanzinho tá aqui. Ele está lá. Está em todos os cantos.
4: Ai, Natanzinho. É a Fátima Bernardo.
5: Fátima Bernardo é mentira. Como era a Fátima Bernardo? O programa dela é
4: Fátima Bernardo, eu te amo.
5: Eu amo Fátima. Você, Fátima Bernardo.
4: Fátima Bernardo, eu te amo. Fátima, você é uma joia de pessoa. Eita, como dança, eita, e é uma Beyblade, é pra rodar desse jeito.
6: 80% dos homens não gemem na hora H, tá ligado, né?
7: É, eu tô ligado.
6: E eu queria saber, assim, o Whindersson geme ou ele não geme?
7: Ele geme.
6: Não é, não? Não é gemida na hora H.
7: Ele faz assim, ó. Calma aí.
6: Não, mano, tu
7: não,
6: consegue.
7: Não, não, impressão.
6: Sem pressão, por favor.
7: Você... É tipo como se fosse na academia, eu gosto de ser uma pessoa...
6: Bruta.
7: É, tipo assim, ó. Puta que p...
6: Como é a gemidinha?
5: Ai, ai, ai, ai, ai, toma, gostoso, mede, gostoso, toma, vai, gostoso, mede, ai, ai, toma, gostoso, mede.
6: A partir dos 72 anos, o negócio não sobe mais.
8: Não, é conversa, não sobe direto, agora assim, de 8 em 8 dias, como eu faço minha preliminar.
6: De 8 em 8 dias, pronto. O negócio do senhor sobe.
8: Sossegado.
5: Mete comigo no sofá, e vamos conversar, vamos abrir o jogo.
6: Nosso amor tá indo de água abaixo.
5: Que velho um compasso.
6: Saiu uma notícia aí dizendo que 80% dos homens não gemem na hora H.
9: Na hora do... É isso aí. Porque o homem quando geme, ele geme roncando.
6: Boa tarde, meu irmão. Tudo bom? Tá vendendo o que aí?
10: Fala, maconheiro.
6: Como é, meu irmão?
10: Tem na cara mesmo de maconheiro.
6: Por quê, pô?
10: Tem carinho, olha a cara desse sinistro. Vem essa roupa tremendo o calor do cacete.
6: Tudo vendo o que aí, pô?
10: Vai comprar?
6: Eita, cara, eu quero saber só um negócio, pô. Saiu uma notícia dizendo que 80% dos homens não gemem na hora H. Tu geme ou tu não geme?
10: Olha aqui, eu não faço o amor já tem um ano. Tô conectando com o lado espiritual, a purificação. Ah, quando a pessoa não controla o lado espiritual, você consegue controlar muitas coisas.
0: Não, peraí. Ele disse que ele não faz amor há um ano. Ele tá se conectando com o lado espiritual dele. Ai. Hoje eu acho que o meu espiritual tá se conectando comigo também.
10: Você geme ou não geme na hora da cara?
0: Geme ou não geme?
6: Eu não tenho cara de que geme.
10: Olha, esse cabelinho aí.
6: Você
10: é carioca?
6: Eu sou carioca, o meu sotaque aí, ó.
10: Não, parece uma nordestina. Você é muito baixinho, tá? Cabeça chata.
6: Gente, minha cabeça é chata pra ser carioca? A minha é aqui, irmão, tá suave. Que é isso? Isso aqui é o quê?
10: A erva da medicina.
6: La Eva da medicina.
0: La Eva de medicina. Isso é maconha, rapaz. Presta atenção, fuleiragem. Venancinho. Hã? Você geme? Na hora...
5: É, geme aí, pai, nós vem.
0: Não posso. Por que você não pode gemer? A Sandra não vai gostar. Olha!
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0: roxinho.
1: O quê? Não acredito.
0: Bem roxinho aí, ó. E aí, dogão?
2: Ei, velho, você não tem jeito não, né, velho?
0: Que foi, caba? Que foi? Mas...
2: Fala aí, você geme ou não geme?
0: Ai, dentro, caralho. Ei, dogão, você geme. Geme pra mim, dogão. Vai, dogão, se tu gemer pra mim, eu vou gemer pra tu, vai. Manda um áudio gemendo pra Nildinha, vai. Manda, vai. Eu nunca te pedi nada, manda, vai. Vai, dogão, dá uma gemidinha pra Nildinha, vai. É o pressão do cão. Canelada.

0: Ó, tô dizendo aqui, rapaz, olha, o dogão. Ele realmente é um dogão. Ele mija em tudo que é lugar pra marcar o território dele. Nildinha, não fala meu nome. Tá bom, vou falar não, tá? Ê, Johnny, fala comigo.
1: Nildinha, ô Venancinha, ô Gabetinha.
2: Chamei.
1: Como é que jacaré geme? Jacaré flex geme. Fala pra mim. Como é que ele geme? Jacaré flex.
2: É no dia jacaré geme?
0: Sei não. Eu nunca vi, não. Oi, Paulo.
3: É, Nildinha, você quer levar um couro da Sandra, né? Sandra vai te pegar, fica mexendo o dogão não, hein? Os dois agora tá num relacionamento escondido, ninguém sabe.
0: O quê? Estão no relacionamento escondido e ninguém tá sabendo? Como é que tu sabe?
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0: Muito bem, senhoras e senhores. É quinta-feira, 25 de junho de 2026. Agora é aquele momento em que o Capetinha, o oráculo da Rádio Insuperável, traz pra você a reflexão do dia.
5: Respire! Sinta os cristais! Inspire! Sinta a vibração das coisas. Feche o olho. Coloque a mão para trás. E tira essa calcinha do rego, que tá feia. Vamos à reflexão de hoje. A reflexão de hoje, ela traz um toque religioso. Porque as pessoas costumam dizer que na Bíblia diz: se alguém bater na tua face, dê o outro lado, para que a pessoa bate também. Mas aqui eu digo para vocês, baseando-se em relatos bíblicos, aonde os anjos são citados, traz um contraditório para esta afirmação. Pois bem, se os anjos têm espada, é sinal de que nem tudo se resolve na base da conversa. Ficou a dica aí, né?

0: pedir outra coisa. 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
1: 11h55 na Rádio Insuperável. Ele já chegou aqui, tá lindo, cheiroso, gostoso, maravilhoso. Só com a muqueca da notícia.
2: É, cheio do molho.
1: Já já tem Eduardo de Oliveira.
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4: É pressão demais, é o casal.

0: rapidinho.
1: Vamos embora. Eduardo de Oliveira já tá na área. Vem aí a hora da notícia. A hora do seu almoço, né? Você é muito bem informado com ele, Eduardo de Oliveira. Tchau, tchau, gente.
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0: Eu tô de carrão, de carrão, de carrão.
2: Vamos chegando!

0: hoje tem professora Suwander, tem Rogério Maria Braga, plantão da Copa, tem enquete com a vó baiana.
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0: Notícias locais. Aconteceu de novo. Motorista entra na contramão, bate o carro e morre na rota 290, deixando uma mulher gravemente ferida. Violência familiar. Homem acusado de tentar matar o próprio pai no Dia dos Pais é mantido preso na corte. Aconteceu em Sherborne. Curiosa. Polícia em New Hampshire pede ajuda para achar um ladrão de bolsa. E diz que ele parece com um jogador de futebol americano. Daqui a pouco os detalhes. Notícia internacional, morrem mais de 160 pessoas e o número está aumentando. Num terremoto que atingiu hoje parte da Venezuela. Diversão na Califórnia. Um adolescente sai de um barco do brinquedo Tiana antes da queda final. Aconteceu em Disneyland. Política nos Estados Unidos. Suprema Corte lançou hoje 3 decisões importantes sobre porte de arma, asilo e proteção a sírios e haitianos. Um juiz federal barra prisões de imigrantes pelo ICE em tribunais de todo o país. Já já os detalhes. Daqui a pouquinho, ainda no primeiro horário, tem Rogério Maria Braga. Ele analisa a goleada da seleção frente à Escócia e também fala dos adversários das outras equipes. Plantão da Copa. Rogério Maria Braga vai falar no plantão e também Wellington Campos com o Fala Ídolo. Brasil goleia bem, Vini Júnior encosta no Messi na artilharia. Qual é o jogo mais importante que todo brasileiro deveria assistir hoje? Quais são as contas que Escócia e Coreia fazem para tentar se classificar em terceiro em cada grupo? E o caminho do Hexa com seus dias e horários? Daqui a pouquinho tem Fala Ídolo de volta de Miami. Nosso amigo Wellington Campos analisa o jogo de Vini Júnior, a entrada de Neymar e também do Hendrick. Hoje no quadro Guerra de Ideias, vamos conversar porque a vidente conhecida como Vó Baiana arrumou desculpas e apontou até para terremotos no mundo para o fato de que a sua previsão de 2 discos voadores pousando no jogo do Brasil não ter acontecido. E olha, ela reclamou durante a live de 24 minutos ontem, dizendo que eu não falei que eu estava aqui, eu estou aqui para responder a todos, mas não me xinguem. Olha, nesse caso, uma mulher que usa seus 23 milhões de seguidores para dizer que tinha disco voador sequestrando jogadores em pleno jogo da Copa, será que essa mulher merece um xingamento? Será que uma xingada daqui, um palavrão dali, não é pouco para a tentativa dela de enganar milhões de pessoas? A propósito, a vó baiana, que está lá em Santa Catarina, ganhou mais de 1 milhão de seguidores nessa brincadeira toda, ultrapassando a 24 milhões. Você acha que ela fez tudo isso pelo clique, pelos seguidores? E será que um xingamento aqui, nesse caso, é justificado? Boa tarde você que me ouve, boa tarde você que sempre participa do programa Hora da Notícia. Eu sou Eduardo Oliveira, vou com vocês até as 14h, com muita informação, vem comigo. Aqui não tem faz de conta, os fatos mandam nesse programa. Você sabe, o conhecimento é e sempre será o seu melhor investimento. Hoje, nessa quinta-feira, dia 25 do mês de junho, vamos começando mais uma edição do programa Hora da Notícia, nas ondas da Rádio Insuperável. Chega mais, aqui é sempre, sempre melhor. Um caminhão de informação indo na sua direção. Daqui a pouquinho vamos rir um pouco, né? Você vai ouvir a parte da live da Vó Baiana falando sobre os discos voadores que não compareceram no estádio Miami Marlins. Daqui a pouco. Deixa eu mandar um abraço ouvintes queridos que já estão ligados conosco. Boa tarde para Rose Boaventura, chega mais Rose. Boa tarde para Elaine Soares, pro Cláudio Gregório. Boa tarde pro Batista Palmeirense. Boa tarde, boa tarde, boa tarde, boa tarde. Boa tarde pro Paulo Jacaré, pra Val Tigre. Tá todo mundo acompanhando a nossa hora dobrada de informação.
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0: Olha, deixa eu fazer um anúncio de serviço público. Tem uma igreja em Framingham que está com uma escola bíblica de férias. É na época da vacation, né? Da criançada. Os pais podem deixar os filhos de 8 da manhã às 15h com alimentação por conta da igreja. Nessa escola bíblica tem brincadeiras, diversão para a criançada, sem contar que as crianças estando de férias, os pais trabalhando, podem economizar também com babysitter. É na Family Church de Framingham. Essa escola bíblica vai funcionar dos dias 13 a 17 de julho, tá certo? Das 11h30 da manhã às 15h. É a Family Church com a sua famosa VBS. Faça a sua inscrição. O contato é com a Bruna no telefone 508-365-9455. 508-365-9455. A Family Church fica no número 35 da South Street em Framingham. Lembrando que essa escola bíblica, que vai do dia 13 de julho a 17 de julho, é gratuita, tá certo? Então quem quiser, quem mora aqui na região de Framingham, quiser participar aí, sua criança participar, liga e fala com a Bruna no telefone 508-365-9455. 508-365-9455. Tem mais anúncio de serviço público no seu rádio. A At Stage Productions confirma o cancelamento da turnê do Capital Inicial por causa de negativa de visto a membros da banda. Olha a nota da empresa. A produtora At Stage é a coprodutora dessa turnê e também ela explica como recebeu o reembolso. Aos nossos fãs nos Estados Unidos, informamos que os 4 shows do Capital Inicial previsto para junho no país estão oficialmente cancelados sem previsão de remarcação. Apesar de todos os esforços envolvidos, de todos os integrantes da banda possuírem seus vistos regulares, a liberação consular não foi concedida para os profissionais essenciais da nossa equipe técnica e músicos de apoio. Sem esses profissionais, torna-se operacionalmente inviável realizar as apresentações dentro do nosso padrão de excelência. Sabemos que muitos de vocês se planejaram para estarem conosco. Sentimos muito por essa situação que, infelizmente, foge ao nosso controle. Agradecemos desde já a compreensão. Essa foi a nota direta do Capital Inicial. Agora, instruções de reembolso. As empresas, que eles chamam de tiqueteiras, responsáveis por cada show, enviarão em até 72 horas um e-mail com todas as instruções passo a passo para a caixa de entrada dos compradores. Tá certo? Então, os shows que aconteceriam em Boston, dia 24, é o Ticketmaster.com que vai fazer isso. O show de hoje, que não vai acontecer em Nova York, é a Tickety.com. O show de sexta-feira, que aconteceria em Miami, é o Q2ingressos.com.br. E o show de Orlando, no sábado, que também não vai acontecer, é o Q2ingressos.com.br. 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Eu não acredito até agora que o show do Capital Inicial não aconteceu. O que a banda diz é que eles sempre vieram com todo mundo, apoio técnico, todo mundo, sem qualquer problema. Deixaram os passaportes lá dias antes. E aí, quando foram buscar um dia antes da viagem, alguns membros não tiveram os seus vistos concedidos. Então está oficialmente cancelada a turnê do Capital Inicial nos Estados Unidos.

já já mais um acidente na contramão, daqui a pouquinho vamos falar sobre isso, aconteceu na rota 290, já já. O Marcos, eleitor do Trump, tá dizendo: Eduardo, acabei de renunciar à minha cidadania escocesa, meu negócio agora é cidadão japonês, a minha seleção de olhos fechados vai eliminar o Brasil, Zeco, gol eu que vou colar durex nos olhos pra virar japonês, gol eu, Marcão Takavara, na galera, né? É isso aí, Takavara na galera, sei que Takavara, sei. Olha, o Marcos, assim como o cara de pau do Edmilson Ramos Pereira, só nessa Copa já foi marroquino, já foi haitiano, ontem foi escocês, agora vai ser japonês, desculpa a palavra, mas vai ser babaca lá no Brasil.

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1: Vamos lá, os palpiteiros de plantão. Ontem, mais de 80 pessoas participaram do nosso bolão da seleção. E olha, 28 acertaram duas respostas. Ninguém acertou Marrocos 4, Haiti 2. Vamos lá, algumas dessas 28 acertaram Brasil 3-0. Então, nós temos dos 80 e alguma coisa, 83, 84, nós temos 28 que acertaram duas respostas. E as duas respostas mais fáceis foram: Neymar vai fazer gol? Resposta é não. Hendrick vai entrar? A resposta foi sim. Então, essas duas perguntas foram as mais fáceis. As outras foram: qual o placar de Brasil e Escócia? E qual é o placar de Marrocos e Haiti? Vamos lá, os palpiteiros de plantão. Meu Deus do céu, já fiz a tabulação aqui. Inclusive, vou botar de novo aqui, certinho, Copa. Tá certo, olha só. Um monte de gente errou, Inclusive, Danilo Brack, nosso advogado, errou feio, né? Vocês sabem disso. Durante o jogo, ele mandou mensagem pra mim: errei feio. Vamos lá, Inezinha Araújo falou sim, Neymar entra, Brasil 3-0, Hendrick entra sim, ela falou Neymar faz gol, né, não é Neymar entra, e Marrocos 4, Haiti 0, quase que a Inezinha acerta, hein, olha só, a Júlio Leal falou Neymar não marca, Brasil 3-1, sim, Hendrick entra, 3-0 para Marrocos. Júnior, Neymar não vai fazer gol, Brasil 2-0, Hendrick entra, 3-1 pro Marrocos. Ana Paula, Neymar não faz, 1-1, Hendrick entra, ela acertou os dois, né? Marrocos 2, Haiti 1. Olha aqui, também o Milfordiano. Cadê o Milfordiano? Neymar marca, Haiti 3-0, Hendrick entra, Marrocos 3-0. Então o Milfordiano acertou o placar 3-0 e acertou que o Hendrick entra. Kátia Vieira, Neymar vai marcar gol, Brasil 2-0, Hendrick entra, Marrocos 4, Haiti 0, não, Marrocos 2, Haiti 0, tá certo. Vamos lá, Neymar marca de pênalti, Zezé do Landscape, Brasil 3-1, Hendrick entra, Marrocos 3-0. Então, vou precisar da ajuda dos ouvintes. Primeiro, valendo. 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Olha, número de 1 a 28. 28 pessoas acertaram duas respostas. O primeiro que completar dois números vai ganhar o buffet. Manda aqui pra mim, no Torpedão, no 603-233-5200. Kildani Cunha falou 22, Júlio Léo falou 713, Camila Vieira falou 22, já saiu, Camila Fiedler falou 22. Então, o número 22, deixa eu pegar aqui, número 22, valendo, um buffet delicioso. Na churrascaria Brazilian Grill, número 22 é Inezinha Araújo. Alô, Inezinha, você acaba de ganhar um delicioso buffet para comer e repetir quantas vezes quiser no Brazilian Grill de Hyannis. Inezinha acaba de ganhar o buffet. Ela acertou duas respostas. Ela disse até que o Neymar ia fazer gol. Hendrick entra, Brasil 3-0. Então, ela acertou apenas Brasil 3-0 e Hendrick entra. Então, Inezinha ganhou o buffet. Agora, valendo, a camisa azul da seleção brasileira. Número de 1 a 28. Não vale mais o 22, né? Não vale mais o 22. Flávio também falou 22. Camila falou 22. Júlio Leal, 7 e 13. Vamos lá. Kátia Vieira, 26. Andréia, 7. William Marcel, 2 e 10. Então já saiu 7 duas vezes. Júlio Leal falou 7. Andréia de Marlboro falou 7. Vamos ver quem é o 7 na minha lista. Gente, chega mais. Vamos ver quem é o 7. Vou botar aqui Copa de novo. Tá certo? Então, de baixo pra cima. 1, 2, 3, 4, 7. Saiu o ganhador. 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O ganhador de hoje da camisa azul é o ouvinte Milfordiano. Alô, Milfordiano, acaba de ganhar a camisa azul da seleção brasileira. Ele disse: Neymar marca, Brasil 3-0. Olha, acertou também, hein? Hendrick entra e Marrocos 3-0. Então, ganhou a camisa azul da seleção brasileira. Milfordiano tem direito até a presentear alguém também. Se quiser camisa pequena, pode falar. Camisa azul da seleção brasileira. Ah, o Milfordiano ganhou, tá certo? Então, dessa vez foram Inezinha Araújo e também o Milfordiano. Milfordiano ganhou a camisa azul da seleção brasileira, tá certo? Então esse foi o nosso bolão da seleção.
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1: O William Maciel tá dizendo: o cara sortudo. Ozzy Baiano tá dizendo: que sorte desse cara, ele ganhou no programa do Marcelo também. Ó, Milfordiano? Não vi, não tinha visto. Ganhou duas. Ganhou duas vezes, não tinha visto. Tá certo, ganhou e ganhou. Ganhou, ganhou, tá certo, tá tudo certo. Tá tudo certo. Vamos lá, o Milfordiano ganhou camisa também, Milfordiano, foi isso? Gente, gente, agora vou jogar na Mega. Ele tá dizendo: ganhei no programa do Benevides também. Valeu, Edu, agora vou jogar na Mega. Aí, tá certo, um dia é do bostoniano, outro dia é do Milfordiano. Vamos lá, vamos pra notícia no seu rádio. Aconteceu de novo. Daqui a pouco tem Rogério Maria Braga ao vivo conosco. Um carro entrou na contramão, causou um acidente. O motorista do carro na contramão morreu e uma mulher ficou ferida. Um grave acidente matou um motorista que dirigia na contramão e deixou dois veículos completamente destruídos pelas chamas na noite de quarta-feira. A polícia de Northborough confirmou que recebeu várias ligações do 91 relatando o grave acidente na pista leste da Interestadual 290. Olha o que informou a polícia. Os relatos iniciais indicavam uma colisão frontal envolvendo o motorista na contramão com pelo menos um veículo em chamas. No momento da chamada, todas as equipes do Serviço do Corpo de Bombeiros de Northborough estavam atendendo duas emergências médicas simultâneas. Diante da gravidade do acidente, o capitão do turno solicitou imediatamente apoio de bombeiros, equipes de resgate e ambulâncias dos departamentos de bombeiros de Burling, Marlborough e Westborough. Quando os socorristas chegaram ao local, encontraram um Subaru e um Jeep, ambos com danos severos na parte dianteira. Os dois veículos estavam completamente tomados pelo fogo, sendo que um deles havia capotado e estava de lado na pista. Os bombeiros iniciaram imediatamente o combate às chamas enquanto faziam buscas pelos ocupantes do veículo. E aí constataram a motorista e único ocupante de um dos veículos conseguiu sair antes da chegada das equipes de emergência. Ela foi levada por uma ambulância do Corpo de Bombeiros de Northborough, a UMass Memorial Center em Worcester, com ferimentos sem risco de morte. A motorista, única ocupante do segundo veículo, que era o carro que trafegava na contramão, não pôde ser resgatada, foi declarada morta no local. O estado tem registrado um número preocupante de acidentes causados por motoristas na contramão nos últimos meses, incluindo o acidente que matou o policial estadual Kevin Traynor, que morreu no mês passado após ser atingido enquanto abordava um motorista na contramão na Rota 1. Também no mês passado, uma viatura da Polícia Estadual foi atingida por um motorista na contramão também na Rota 1 em Peabody. No domingo, a polícia de Melbourne informou que um motorista que trafegava na contramão morreu enquanto fugia de uma abordagem de trânsito. O MassDOT anunciou uma nova iniciativa de US$ 75 milhões para tentar reduzir esses acidentes fatais, com medidas que incluem reforço da sinalização, melhorias de segurança e tecnologia avançada de detecção em cerca de 500 áreas consideradas pelo estado de alto risco. Então está aí, a mulher que entrou na contramão com seu carro morreu e uma outra mulher está gravemente ferida no hospital. A gente está acompanhando para você ficar sempre bem informado. Esse é o nosso quadro de notícias locais.

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1: Vamos a mais um Plantão da Copa. Daqui a pouquinho vamos trazer o caminho do Brasil pro Hexa. Antes disso, vamos falar com ele, meu amigo Rogério Maria Braga. Boa tarde, Rogério.
2: Boa tarde, Eduardo. Que legal um dia após o Brasil vencer a Escócia na estreia do Neymar e passar em primeiro após o show de Vini Júnior. E, amigo, nós realmente começamos a acertar a seleção brasileira. Então, queria homenagear o seu ouvinte. Não sei se vai dar certo, mas vamos tentar, porque vamos destacar um hino nacional brasileiro, mas em versão forró.
1: Como assim, rapaz? O hino nacional brasileiro em versão forró, como é que fica esse hino? É, Rogério? Rapaz, que história é essa? Cadê o hino? Eu não tenho o hino em versão forró aqui.
2: Tá ouvindo o forró aí? Tá dando?
1: Não, não tá dando. Ou não. Não. Hein? Deixa eu ver, tá dando não. Bota alto aí.
2: Então uma pena, porque na realidade foi uma festa ontem no Hard Rock Stadium em Miami, aliás, uma cena emocionante no hino nacional, o técnico italiano Carlo Ancelotti cantando o hino nacional brasileiro, a torcida fez a festa, quase 65 mil pessoas que aplaudiram a seleção e vibraram mais do que nos gols com a entrada do Neymar. Vou trazer alguns detalhes antes Sim. de trazer os detalhes técnicos do jogo. O Brasil venceu a Escócia com tranquilidade, 3-0. Gols do Vini Júnior, 2 e Matheus Cunha, um terceiro. E se o Carlo Ancelotti queria realmente mostrar a cara da seleção brasileira, os ajustes que ele vem fazendo, ontem ele mostrou. A seleção acabou se classificando em primeiro lugar do grupo C da Copa do Mundo 2026 com 7 pontos. Daqui a pouco vamos trazer a confirmação de um possível adversário do Brasil. Qual será o próximo adversário da seleção brasileira? Com gols diante da Escócia, Vini Júnior se tornou o vice-artilheiro da Copa do Mundo, 4 gols atrás do Messi com 5, e ele junto com o Haaland e também o
1: Mbappé
2: tem 4 gols. E o Brasil ainda tem um jogador na terceira colocação dos artilheiros, que é o Matheus Cunha. Aliás, Eduardo, desde Neymar em 2014, um jogador da seleção brasileira não fazia 4 gols em uma Copa do Mundo. E justamente nesta partida contra a Escócia, o Neymar estreou na Copa 2026. Mas podemos falar do acerto, do ajuste fino que o Ancelotti deu na seleção brasileira, que parece que agora vai engatar, meu querido.
1: É isso aí, esse é Rogério Maria Braga ao vivo conosco. Daqui a pouco vamos falar também com o Elton Campos. Rogério, o que você achou do Rayan? Será que ele deu um equilíbrio? E do Vini Júnior, o que você achou?
2: Olha, Eduardo, eu acho o Vini é o grande protagonista da seleção brasileira. Agora, o Rayan foi um achado, porque quem estava jogando ali era o Rafinha, né? Rafinha, que tem realmente uma história linda na Europa e é um dos principais jogadores do Barcelona. Mas o Rafinha não vinha bem e dificilmente o técnico Ancelotti o tiraria do time. E aí foi um achado. A contusão, lógico, um achado entre aspas, ninguém torcia para o Rafinha machucar, mas a entrada do Rayan ajustou o time brasileiro. Por quê? Rayan tem 19 anos, Eduardo.
1: Sim.
2: Muito gás para poder jogar pela seleção. Melhorou a marcação alta da seleção, tanto o exemplo, o primeiro gol, quando ele incomoda o zagueiro da Escócia, que se perdeu, e o Rayan acabou tirando a bola dele e servindo o Vinícius no primeiro gol da seleção, e foi ótimo, que foi logo no início, então 1-0. A outra questão, que era o grande problema da seleção estava no meio de campo. E agora nós temos um meio de campo mais preenchido. Caian, exatamente pela sua juventude, passou a marcar mais, tanto na parte alta como na parte baixa. Ele vem e ajuda o Danilo na lateral direita. E podemos destacar também que todo bom time começa com uma grande defesa, um grande goleiro. Ontem o Alisson vai mostrando o porquê foi por muitos anos o melhor goleiro do mundo. Ainda a torcida brasileira não se convence em relação ao Alisson, mas ele é um grande jogador. Aliás, é o goleiro que foi vendido para a Europa com o melhor valor de mercado, 8 milhões de euros, alguns anos atrás. A zaga brasileira se acertou. Danilo, com a sua experiência, tem jogado muito bem na direita. Os dois zagueiros brasileiros, Marquinhos e o Gabriel, estão entre os melhores do mundo. E o Douglas Santos vai fazendo feijãozinho com arroz na lateral esquerda, marcando bem, apoiando um pouco, mas é isso que o Ancelotti quer. E o que aconteceu, Eduardo? O meio de campo brasileiro melhorou. Casimiro, que tem sido muito criticado, mas ele acabou compondo um meio de campo que deu mais liberdade para o Bruno Guimarães, que ontem fez uma grande partida, e o Bruno Guimarães já é o maior assistente na Copa do Mundo, tem abastecido o ataque brasileiro, e isso tem melhorado. Nós temos o Paquetá, que ainda pode melhorar o seu futebol, e o Matheus Cunha voltando para recompor o meio de campo, e aí está sobrando qualidade agora, Eduardo. Eu acredito muito que a seleção vai evoluindo.
1: É isso aí, o povo tá falando aqui. Henrique Pará tá dizendo: eu acho que o juiz anulou o gol do Vini Júnior porque ele ia empatar em gols com o Messi. Será que foi isso? Zé Pereira tá dizendo: então o Rogério tá gostando do Chico da Tiana. Que história é essa, rapaz? Aqui que o Chico da Tiana é o quê? Reclamação do dia? O Marcos, eleitor do Trump, tá dizendo: o goleiro mais mão de alface que a gente já teve, que o Brasil já teve, gol Japão. Esse é o nosso quadro Plantão da Copa.
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1: Vamos seguindo com Rogério Maria Braga. Daqui a pouco tem notícia local, notícia nacional, incluindo três decisões da Suprema Corte que saíram hoje. E a mais esperada do ano, que é a decisão sobre cidadania de filhos de imigrantes, pode sair amanhã. Daqui a pouco vamos falar sobre isso. Bom, Rogério, vamos para o nosso terceiro e último tema de hoje, que é o seguinte: quais são os adversários possíveis pro Brasil já para a próxima segunda-feira, que vem do grupo F da Copa do Mundo?
2: Pois é, a seleção brasileira, como disse, já garantiu a classificação ao mata-mata da Copa do Mundo 2026 como líder do grupo C. Agora, a definição do seu adversário acontece hoje, porque teremos as partidas entre Japão, Suécia e Tunísia e Holanda. Daí sairá o adversário do Brasil. Os confrontos definirão tanto o líder quanto o segundo colocado do grupo. Se o líder for a Holanda não pegará o Brasil. O Brasil vai pegar o segundo colocado, que pode acontecer hoje ainda, e provavelmente o Japão, o Eduardo. E ainda tem a Suécia, que aparece logo atrás com 3 pontos e ainda tem chance de terminar entre os 2 primeiros. Mas a tendência é o Brasil enfrentar o Japão, jogo que será em Houston na próxima segunda-feira, 1 hora da tarde, horário aqui dos Estados Unidos. E com detalhe, um estádio, você vai imaginar, pô, nesse calor os caras vão jogar 1 hora da tarde, o estádio é climatizado no Texas, então problema com o clima o Brasil não terá na próxima partida.
1: Verdade, lembrando que esse último jogo agora de ontem, Brasil 3, Escócia 0, primeiro tempo os escoceses já estavam gritando olé, né? E no final do jogo foi a torcida brasileira que começou a gritar olé, com a diferença que o Brasil já estava 3-0. Bom, se o Brasil passar na próxima segunda-feira, provavelmente do Japão, né? A gente vai ver o jogo de hoje de 7 horas da noite, Japão e Suécia. O próximo jogo nas oitavas é no dia 5 de julho, um domingo, às 4 horas da tarde, no horário de Boston. Depois, às quartas de final, se o Brasil passar nas oitavas, vai ser 11 de julho, um sábado, 5 horas da tarde, no horário de Boston. Semifinal, 15 de julho, quarta-feira, 3 horas da tarde, no horário de Boston. E a finalíssima no MetLife Stadium, no domingo, 19 de julho, também 3 horas da tarde. Se o Brasil ficar pelo caminho na semifinal, a disputa de terceiro lugar vai ser 18 de julho, 5 horas da tarde, num sábado, horário de Boston. Rogério, obrigado pela sua participação, meu amigo. Bom dia de trabalho para você.
2: Um abraço, Eduardo. E só complementando, o Brasil, sendo o primeiro do grupo, acabou com a possibilidade de jogar as quartas de final aqui em Boston, né? Se ele fosse segundo. E fechando, os cartões foram zerados. O Brasil vai para a segunda fase da Copa sem nenhum jogador suspenso, que é uma boa notícia. Obrigado, Eduardo. A gente volta no próximo jogo da seleção brasileira.
1: Pena
2: que o forrozinho não deu certo, Eduardo. Pena que eu ia fechar com o forró do hino nacional brasileiro. É bonito demais. Um abraço.
1: Próxima vez a gente combina isso direitinho e a gente toca aqui também. Obrigado, Rogério Maria Braga, ao vivo da Flórida.
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1: Já já vamos pra nossa enquete. E a vó baiana, hein? Teve que dar desculpa. Vamos lá para três decisões importantes da Suprema Corte que foram lançadas hoje. São decisões de final de mandato da Suprema Corte, que termina agora em final de junho, e eles voltam ao trabalho somente em outubro. É verdade, a Suprema Corte não trabalha em julho, a não ser em sistema emergencial, não trabalha em agosto e setembro. Vamos lá. Pedir asilo esperando no México. Suprema Corte disse hoje que o governo Trump pode impedir a entrada de imigrantes que buscam asilo na fronteira entre os Estados Unidos e México, bloqueando fisicamente sua passagem para o território americano enquanto tenta obter proteção contra perseguições. O governo havia solicitado à corte a autorização para estabelecer uma política utilizada pela primeira vez em 2016 como parte da repressão à imigração promovida por Trump. Olha só, é a lei do Turnback. Essa lei em questão estabelece que qualquer estrangeiro que esteja fisicamente presente nos Estados Unidos ou que chegue aos Estados Unidos pode solicitar asilo. Os imigrantes que manifestam a intenção de buscar proteção são, então, encaminhados para uma entrevista destinada a avaliar os seus pedidos. Uma das principais questões analisadas no caso era o significado da expressão chegar nos Estados Unidos. Em decisão de 6-3, 6 conservadores contra 3 liberais, a Suprema Corte concluiu que estrangeiros precisam atravessar completamente a fronteira para adquirir o direito de solicitar asilo. A maioria conservadora da corte afirmou que imigrantes que permanecerem em território mexicano não chegam aos Estados Unidos simplesmente por tentarem, sem sucesso, colocar o pé nesse país. Segundo a decisão que saiu hoje, vamos lá, proteção aos haitianos e sírios. Suprema Corte decidiu hoje a favor do governo Trump em sua tentativa de retirar as proteções temporárias que permitem que mais de 356 mil imigrantes sírios e haitianos vivam e trabalhem nos Estados Unidos. Em dois processos que analisavam um aspecto importante do plano de Trump para endurecer a imigração, a Corte Máxima dividida decidiu que a Lei de Status de Proteção Temporária, TPS, impede a revisão judicial de todas as ações movidas com base na legislação federal. A disputa teve origem na decisão do Departamento de Segurança Interna. O status de proteção temporária para mais de 6 mil sírios e 350 mil haitianos. Juízes de instâncias inferiores haviam suspendido temporariamente o fim desses programas. Mais uma decisão escrita pelo ministro Samuel Alito. A Suprema Corte afirmou que os imigrantes da Síria e do Haiti não têm direito a obter decisões judiciais que adiem o encerramento de suas proteções temporárias contra a deportação. Olha o que disse Samuel Alito, abre aspas, a lei do TPS impede de forma clara a análise das alegações não constitucionais apresentadas pelos autores da ação. E por fim, uma terceira decisão importante lançada hoje, quinta-feira. A Suprema Corte decidiu sobre porte de arma no Havaí. A Suprema Corte decidiu derrubar uma lei do Havaí que proibia pessoas com porte de arma autorizado de portar armas de mão em propriedades privadas de terceiros que são abertas ao público, a menos que o proprietário concedesse autorização expressa. Ou seja, o Havaí impediu, vamos dizer, alguém de entrar com uma arma dentro de um clube ou uma casa de show. Essa pessoa estava proibida de entrar com a arma nessa casa de show, a menos que o dono da casa de show desse permissão. A decisão foi tomada pelos conservadores 6-3, redigida também por Samuel Alito. Ou seja, a partir de agora, no Havaí, qualquer pessoa pode entrar na propriedade do outro com arma, mesmo sem a aprovação do proprietário do ambiente.

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0: A partir de agora sou eu, você e a polêmica. Vamos lá, porque estava previsto pela vó baiana. Vou até dar uma passada na página dela agora, enquanto eu falo com você, para saber do seguinte: como é que tá o número de seguidores da vó baiana, hein? Como é que tá? Deixa eu pegar aqui e colocar direitinho, porque antes da polêmica, sai fora, a vó baiana tinha 23 milhões de seguidores. Agora, depois da polêmica, ela já pulou para 24 milhões. Vou ver agora como é que ela tá. Deixa eu colocar aqui certinho, porque já entrou algum aqui para falar comigo. Já atrapalhou. Agora vamos lá. Tá certo, oficial? Entrei. Vó baiana, 24,4 milhões. Ela ganhou 1 milhão e 300 mil seguidores. A previsão dela é de que dois discos voadores pousariam no estádio Miami Marlins para abduzir jogadores de Brasil e Escócia. E ela falou especificamente que Neymar e Vini Júnior seriam levados. E ela disse, inclusive, que ela própria seria levada por uma das naves extraterrestres que vinham ao campo. E olha só, quando Neymar foi confirmado, ontem que ia jogar, ela disse: aí ó, eu falei que o Neymar vai estar em campo e vai ser abduzido. Então ela continuou com a questão mesmo ontem, antes do jogo, né? E aí, obviamente, a previsão dela não se concretizou e essa mulher levou para as redes sociais uma live. E nessa live ela reclama de xingamentos. Vamos ouvir a vó baiana de Balneário Camboriú, Santa Catarina. Vamos ouvir.
2: Boa noite, minhas filhas e filhos de fé. Boa noite, Brasil. Boa noite, mundo, né? Mundo inteiro aí, sendo todo mundo comunicado. Todo mundo aí realmente no sonho, na previsão. E, logicamente, como eu falei pra vocês, eu sou mulher de palavra, né? Eu sou mulher de honrar com o que eu falo. E eu falei que eu voltaria aqui, com certeza, após o jogo, pra gente poder fazer uma live. É se acontecesse ou não acontecesse. Nossa, minha live tá num pico aqui. Meu Deus, vamos subir essa live. Nossa, gente, tem quase 4 mil pessoas na minha live. Então, assim, tô voltando aqui justamente, né, pra poder falar da previsão, você tá entendendo? Gostaria que os comentários fossem menos, como que eu posso falar? Menos baixo, né? Porque os palavrões que vocês falam aí, eu acho que isso diz mais de vocês do que de mim, tá bom? Ou seja, né, como eu falei nos dois vídeos, eu falei que eu tive um sonho, tá? E é só vocês verem o vídeo agora lá, que vai tá lá. Eu tive um sonho e eu vim aqui contar para vocês. Só que eu não tive só um sonho, né? Eu também tive previsões. E as previsões que eu tive foi que teria um terremoto no Japão.
0: Olha,
2: e
0: desculpa.
2: Acabou de ter um terremoto no Japão. Um acerto, por favor, você que tá aí falando que eu não acerto nada, já coloca aqui um acerto para a vó baiana. Também acabou de ter um terremoto em Manaus. Uau! Eu falei também que teria um terremoto no Brasil, aonde ia ser o primeiro terremoto apocalíptico, né? e foi em Manaus, escolhido, né? Daqui pra frente nós vamos ver vários terremotos no Brasil, tá bom? E também tsunami. E Espírito Santo, muito cuidado, porque eu vejo tsunami pro Espírito Santo. Ou seja, essas são previsões. Sonhos são sonhos. O meu sonho, como eu posso falar com vocês, eu vim, relatei duas vezes, e essa noite aconteceu algo muito estranho aqui em São Paulo. Algo que eu nunca vi acontecer. Eu estou no hotel e estava com a minha mãe e a minha filha. E aí eu peguei um hotel onde tem uma sala e uma cozinha americana, né? E tem um quarto com uma cama, tá? Tira a print aí da minha live, eu tô assim, pasma. Então, assim, aconteceu um sonho. Calma aí, gente. Eu estava no hotel, né?

0: pessoas que estavam na live, todo mundo para ridicularizar. Ela tenta colocar outras previsões em cima e saiu pela tangente na questão do sonho. Não era previsão, era só sonho. Mulher fez 4, 5 lives, vários vídeos falando disso. A pergunta hoje é o seguinte: você acha que essa mulher fez tudo isso só para ganhar seguidores? Ela ganhou 1.100.000 seguidores. E será que nesse caso um xingamento aqui, outro ali, também não vale a pena? Manda pra cá, Fernando Araújo tá dizendo, Eduardo, boa tarde, é muito macumbeiro junto. Ô, Delvarte Almeida tá dizendo, ela diz que não gosta de luxúria. Olha só, Kildari Cunha tá dizendo, e por que que ela não fala os números da Mega Sena? A tática dela é o ataque e a defesa, porque é o seguinte, quando ela começa a falar de outras supostas previsões, ela começa a angariar curiosidade de todo mundo, para que, na verdade, ela não saia como mentirosa que ela é. Porque a explicação da live era para falar dos discos voadores que não chegaram. Olha só, manda pra cá no Torpedão no 603-233-5200. Sebastião Fernandes está dizendo, quase todo dia há terremoto no Japão. Não passa de mais uma oportunista, fumou maconha estragada. Manda pra cá. Ah, quem foi que teve um aí que mandou pra mim? Ah, foi o Paulo Jacaré. Olha por que que os ETs não apareceram ontem. Eles foram barrados na imigração. A abdução foi cancelada, não conseguiram passar pela imigração dos Estados Unidos. Fernanda, mãe do Thales, mãe da Emily, tá dizendo, se fosse ETs, eu até acho que o Vini Júnior e o Neymar seriam abduzidos. Entendedores entenderão, se fossem ETs. Manda pra cá, o que que você acha? Um xingamento aqui, outro ali, não tá valendo? Elaine Soares tá dizendo, Eduardo, eu acho que ela confundiu, não foram dois, foram três no segundo tempo, juntinhos, Vini, Neymar e Hendrick. Nossos meninos voadores. Eu vi uma descrição, foi muito boa e até usei ela, que é o seguinte: o OVNI não apareceu, o Vini sim, o OVNI não, o Vini sim. Manda pra cá, o que que você acha da vó baiana, que ganhou 1 milhão de seguidores com essa brincadeira toda? Meu amigo Flávio Pantera também tá aqui, boa tarde, Flávio.
1: Aê, Eduardo, essa baiana aí já é preguiçosa, que baiana é preguiçosa.
0: Ai, brincando.
1: Não é baiana preguiçosa. Tem fama de preguiçoso lá, mas é essa baiana aí que é preguiçosa. O negócio dela é quanto mais like ganhar, mais dinheiro ela vai ganhar na cartão dos trouxas, que tem que seguir uma véia feia, uma coeira dela. Deve estar fumando maconha estragada. Você tá doida, tu. Mulher louca. Ô, meu fodiano, vamos trocar essa camisa e ir no carote de pinga.
0: Valeu, obrigado, Flávio Pantera. Cleiton de Malde, boa tarde, Eduardo, falando da enquete dessa vidente falcatrua. Certeza absoluta que ela avisa para ganhar cliques e ganhar mais dinheiro das redes sociais. Não é todo dia que um monte de piriguete mostrando o corpinho, essa palavra não vou falar, nas redes sociais e ganhando muito dinheiro sem precisar trabalhar. É a participação do Cleiton de Malden. Manda pra cá no Torpedão no 603-233-5200. Ainda tem gente reclamando que o Milfordiano ganhou camisa aqui no programa do Rogério. Deixa eu corrigir, programa do Marcelo. Eu não tenho como saber o que fizeram no programa do Marcelo. Desculpa aí, né? Mas não tem como. O cara teve sorte, ganhou nos dois programas. Calabar da Silva tá dizendo, sem xingamentos, acredito nas previsões dos Simpsons. O Fabson tá dizendo, Eduardo, mandei um áudio aí, tá certo. E aí, será que nesse caso um xingamentozinho aqui, outro xingamentozinho ali, não vale não? Eu sei que não é bom baixar o nível, mas fala comigo, essa mulher merece. Boa tarde, Fabson.
2: E aí, Eduardo? Eu tô prevendo que o Brasil vai ganhar. Vamos ser hexa. Gol eu, eleitor do Biden, vai gagar. Eu estou prevendo. Brasil vai ganhar 3-0 na final. Vamos ter o hexa. Me segue lá no Instagram, no Estragando. Gol eu, Fabson Mendes.
0: Valeu, obrigado, Fabson. Aproveitou para fazer a previsão dele. Brasil hexa, será, minha gente? Cleiton de Rayanes, o invocadão, tá aqui. Boa tarde, Cleiton.
3: Meu querido.
0: Aham.

0: Com todo respeito, eu acho que você não gosta de passar raiva sozinho e aí fica botando essa macumbeira sem noção e perdendo tempo até de falar de outras coisas. Tudo bem que é, a sua rota aí é essa, mas pelo amor de Deus. E eu, a gente está escutando o seu programa e aí tem, aí a gente tem ouvido, aí é obrigado a escutar essas baboseiras. Puta capa na canarrapa. Nossa, já que você me entende, deixa eu trabalhar que é bem melhor do que escutar essa macumbeira falando.
1: Valeu, obrigado, Cleiton de Rayanes, pela sua participação. Manda pra cá no Torpedão no 603-233-5200. Esse é o nosso quadro Guerra de Ideias.

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0: Mudamos de assunto e vamos ao vivo a Miami para falar com o meu amigo Wellington Campos. Boa tarde, Wellington.
1: Muito boa tarde, meu querido Eduardo. Boa tarde, amigos na Hora da Notícia. Seguimos aqui em Miami, esperando o voo mais tarde para Nova Jersey. Tá bem quentinho aqui, 32 graus aqui em Miami. Tá uma delícia, Eduardo. Para quem tá curtindo férias, tá muito bacana.
0: Que bom, que bom. Daqui a pouco a gente vai falar de seleção brasileira.
1: Aliás, aí em Boston tá o tempo. Eu tenho essa curiosidade. Se aqui em Miami tá com 32, né? Como tá o tempo aí em Boston?
0: Boston, nesse momento, tá calor, tá 27 graus, tempo agradável. Tem um pouco de nuvens, né, aqui, mas tá bom o tempo, com certeza. Bom, vamos começar nas nossas notícias de hoje. Daqui a pouco a gente fala da seleção brasileira, que eu sei que tem treinamento da seleção hoje, amanhã, depois, então a gente vai falar também sobre isso. Mas primeiro vamos falar de uma notícia triste que vem de um vizinho do Brasil, a Venezuela. Terremotos, desastre natural, deixou pelo menos 164 mortos na Venezuela.
1: E 971 feridos, né? A Venezuela anunciou fundo de R$1 bilhão em recursos do FMI para reconstrução após os terremotos, e foi de magnitude 7,5, mais forte na Venezuela em mais de 100 anos, segundo o Serviço Geológico aqui dos Estados Unidos. Várias regiões ali ali de Carabobo, essas regiões foram atingidas, deixando muitas vítimas. Agora, as autoridades estão apenas no início dos resgates. Os mais pessimistas dizendo que podemos ter milhares de vítimas fatais, viu, Eduardo? A coisa realmente foi muito feia. Sim. Na região. Ontem à noite a gente estava no estádio quando veio essa notícia e deixou todo mundo bastante alarmado.
0: É muito triste, né? Nessa hora que a humanidade tem que se unir e todo mundo ajudar. Existem quase 500 equipes agora correndo atrás de ainda buscar feridos entre os escombros. A gente vai continuar acompanhando essa informação. Vamos falar do Brasil. Mau tempo provoca cancelamento de 27 voos no aeroporto de São Paulo.
1: O Brasil, né, várias regiões do Brasil, principalmente no Sudeste, com chuvas fortes, no Rio, inclusive, teve um barraco que caiu e teve vítimas também, mas no aeroporto em São Paulo, 27 voos foram cancelados devido ao mau tempo. Então, muita gente que pode estar aqui nos Estados Unidos com um voo para o Brasil pode ter alguma consequência devido ao mau tempo e esses voos cancelados no Brasil, Eduardo.
0: Com certeza. Quem tiver pergunta para o Wellington Campos, pode mandar para mim no Torpedão, porque a hora é essa. Vamos pro Fala, Ídolo.
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0: Ele sabe tudo de Copa do Mundo. Primeiro, deixa eu ver a análise dele do jogão de bola. Brasil 3, Escócia 0. Wellington, Vini Júnior brilha, Brasil vence, Neymar voltando à seleção. Qual é a sua análise desse jogo?
1: Olha, a minha análise é que o Brasil voltou a fazer um grande jogo, né? Aliás, ele foi o primeiro grande jogo que a seleção fez na Copa e é legal, é uma escadinha. Não foi bem no primeiro tempo contra Marrocos, jogou bem no segundo tempo. Contra o Haiti, foi muito bem no primeiro tempo, uma parte do segundo, e ontem a seleção já manteve uma base bastante interessante, o que agradou a torcida, agradou o técnico Carlo Ancelotti e vai dando moral para o time nessa caminhada de Copa do Mundo, Eduardo.
0: A gente está acompanhando para você ficar bem informado. Jogão de bola ontem, o povo tá falando aqui. O David tá perguntando, o Eduardo pergunta, o Wellington, se ele sabe por que os melhores primeiros colocados não vão pegar os terceiros colocados da Copa, não seria óbvio?
1: É porque a FIFA, na verdade, no que ela mexeu na fórmula de disputa, muita gente tá levantando essa questão. Por exemplo, o grupo do Brasil não pega terceiro, pega segundo. Uhum. E é uma casca grossa que não vão pegar. inclusive hoje à noite. Nós temos que ficar de olho em Tunísia e Holanda. A Holanda, ou Países Baixos, como eles dizem agora, tem 4 pontos ao lado do Japão, e a Suécia tem 3 pontos. Esse jogo é em Kansas City. E em Dallas tem Japão e Suécia. Aí pode sair o adversário do Brasil. Muita gente acreditando que a Holanda vai ficar em primeiro, porque a Tunísia não pontuou, e Japão e Suécia. Você vai se recordar que desde o ano passado eu estou falando muito bem dessa seleção japonesa, vem dando trabalho nessa Copa do Mundo. Agora, diz meu amigo Gerson Canhotinha de Ouro, tricampeão do mundo: jogo é jogado, lambaria pescado. Tem que jogar, Eduardo.
0: É verdade. É a primeira Copa também, 48 seleções, mas olha só, o primeiro do grupo D pega o terceiro colocado do grupo B.
1: Isso.
0: O primeiro do grupo I pega o terceiro colocado do grupo C, que é o grupo do Brasil. Primeiro do grupo G pega o terceiro colocado ou do grupo A, E, H, I ou J. E assim por diante. Depende da organização dos 8 terceiros colocados. Mas é realmente uma nova fórmula também pelo número de seleções avantajado, né?
1: Muita, você pode até depois fazer uma pesquisa aí com a moça. Eu acho que é muita seleção.
0: Muita seleção.
1: E chegaram até antes da Copa falar em 64. Aí, meu amigo, vai me lembrar o campeonato brasileiro na época da Arena. Você lembra? Arena vai mal, mais um time no Nacional. Teve um campeonato com quase 100 times.
0: Aí parece mais Copa do Brasil, né?
1: É, que é sempre porrada de times. Cai um pouco a qualidade. Agora, os estádios estão com uma boa presença de público. Né? No Canadá, que eu vi os estádios um pouco mais vazios. Até porque o Canadá, me corrijam, não tem tanta tradição de futebol. Mas no México, os estádios cheios, e por aqui também, nos Estados Unidos, viu, Eduardo? E outra coisa, eu não vou falar 16avos, porque isso é coisa de aula de matemática, isso deve causar arrepio em muita gente.
0: Verdade.
1: A sua mãe era professora de quê, Eduardo?
0: Minha mãe era professora de ciência, mas é verdade.
1: De ciência.
0: 16avos é feio, parece até tentar fazer uma avó de alguém, né?
1: É feio. Segunda fase tá bom, todo mundo vai entender que é a segunda fase.
0: Primeira parte da segunda fase, depois vem as oitavas. Ó, o David tá dizendo, na internet estão suspeitando da FIFA, pois o caminho da Argentina só tem time fraco, estão chamando o Messi de princesinha da FIFA, olha.
1: Meu Deus.
0: Tem mais pergunta, Ari Júlio, pergunta, eu não tenho, mas gostaria de ressaltar a honra que eu tenho de estar fazendo parte do quadro do programa Todo Mundo é Técnico e ter o Wellington Campos com o quadro no programa. Pra mim, desde Minas Gerais, sempre fui ouvinte dele e agora está trabalhando no programa que tem parceria com ele. É realmente muita honra com o Wellington Campos. Legal, né?
1: E eu não posso discutir com ninguém, porque cada um de nós brasileiros somos técnicos. Então, cada um de nós usa a nossa seleção.
0: Verdade.
1: Mas eu gostei muito da entrevista do Ancelotti. Eu estava lá e até perguntei para ele se a seleção está ficando com a cara dele. Ele disse que nós estamos crescendo bem, soltou algumas frases interessantes, que mata-mata é diferente, e é verdade, é outra competição, e disse, ali pelo meio da entrevista, alguém perguntou para ele, não me lembro agora o nome do repórter, mas, olha, se você pudesse mandar uma mensagem agora para 230 milhões de brasileiros, qual a mensagem que você mandaria? Ele, calma, muita calma. E seria a mesma mensagem que eu passaria. Não ganhamos nada ainda, mas isso vai trazer uma euforia nos torcedores, normal. Mas é jogo a jogo. Calma,
0: tá certo.
1: Porque o pior da Copa tá para chegar.
0: Tem mais perguntas chegando aqui. Gisele, Eduardo, pergunta aí pro ídolo se ele não pode pedir pro Ancelotti tirar o Casemiro, pelo amor de Deus.
1: Eu tô fazendo essa campanha aí também pelo Fabinho. Mas ontem, aquele gol do Matheus Cunha, que tem a jogada do Bruno Guimarães, é ali o passe do Casemiro, em linha reta. É um baita jogador, é uma liderança incrível. A gente não pode achar que está acabado o Casemiro. Copa do Mundo é assim mesmo.
0: Tá certo. Tem mais certo. Comentários aqui, perguntas aqui. Também. A Mônica Guerra tá falando, uma pergunta para vocês dois, na verdade, eu não me conformo com um técnico para a seleção brasileira que não seja um brasileiro. Não entra na minha cabeça, o que vocês acham? Não seria algo ruim o Brasil ter um técnico que não é brasileiro? E aí, Wellington?
1: Não é a primeira vez que o Brasil tem um técnico estrangeiro. É, eu mesmo, você vai se recordar, eu sempre fui a favor de um técnico brasileiro. E estou muito feliz com o Ancelotti. Ontem a TV, inclusive, foi meu amigo Vicari que chamou a atenção na ESPN. Parece que fizeram uma leitura labial muito legal dele, ele cantando o hino nacional. Que ele disse, eu estou num país, eu tenho que viver o país, eu tenho que cantar o hino nacional daquele país. E ressaltou, mesmo com muitas palavras difíceis. Ancelotti, não é só para você não, para nós brasileiros também. Tem muita palavra difícil no nosso hino, mas é maravilhoso. Você sabe que eu sou bobão, quando toco o hino eu arrepio e a lágrima corre. Paciência, pode me chamar de bobão, ir fazer foto, vídeo, meme, fica à vontade, Eduardo.
0: Olha, o João Paulo tá dizendo, tô chegando aí, meu ídolo. Para almoçar juntos, rumo ao Hexa. William Marcelo, por que que o rendimento do Paquetá é fraco? Ninguém fala disso. Olha, eu não sou fã muito do Paquetá, mas eu passei a entender o seguinte, ele gosta muito de jogar com o Vini Júnior, né? Chegaram a se encontrar lá no Flamengo muitos anos atrás, mas o Vini Júnior era bem pequenininho, e agora eu acho que ele tá fazendo uns lançamentos bons pro Vini Júnior, não tá, Wellington?
1: Tá. Ele não tá 100%. Ele não está 80%, mas ele tem crescido a cada jogo, ele tem sido útil. Ele tá ganhando confiança e está ajudando muito nisso.
0: Uma última pergunta aqui, Wellington, é do Júlio Leal, que é anti-Neymar. Neymarzete, seu jogador parecia estar com medo até de correr. Por que não cair? O que tu achou do Kai Kai Neymar?
1: Ah, caralho, eu vejo por outro lado. O mais rico que você seja, que graças a Deus, no caso do Neymar, ele sofre uma lesão, como ele sofreu, que podia não jogar futebol nunca mais. E de repente ele está de volta numa Copa e ele entrou 10, 15 minutos. Amigo, isso aí tem preço, né, para ele, a realização pessoal. Eu estou me colocando no lugar do Neymar. Vou lembrar a frase do Apolinho Washington Rodrigues. Estava mais feliz que pinto no lixo, Eduardo.
0: Verdade, meu amigo. Meu amigo, obrigado pela participação hoje. Boa viagem de volta aí de Miami. Tá bom, Wellington?
1: Se Deus quiser, amanhã a gente se fala de nova gente. Pai do céu e domínio de todos nós. Fico bem com Deus. Obrigado pelo carinho.
0: Obrigado, meu amigo. Esse é o Wellington Campos com o nosso Fala Ídolo.
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0: 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Parar.

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0: Daqui a pouco tem mais Plantão da Copa, tem notícia local e professora Sue Wonder. Eu volto já já.
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banda Outfield, uma banda inglesa formada no leste de Londres em 84. O trio era composto por Tony Lewis, vocal e baixo, John Skimps, guitarra e principal compositor, e Alan Jackman na bateria. O nome de Outfield veio pela paixão dos integrantes da banda.

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0: Voltamos para nossa enquete, já vou bater um papo com meu amigo Bruno Graziani, daqui a pouquinho. Bom, vamos para uma notícia aqui, a polícia em New Hampshire está precisando da ajuda do público de identificar e prender um ladrão de bolsa, e a polícia causou a curiosidade de muita gente, porque disse que o bandido se parece com um jogador do Kansas City Chiefs, Travis Kelce, que é noivo da cantora Taylor Swift. O Departamento de Polícia de Salem publicou na quarta-feira uma imagem no Facebook. Nas imagens divulgadas pela polícia, o homem barbudo suspeito aparece saindo de uma loja da Best Buy usando um chapéu estilo bucket e uma camiseta da Calvin Klein. E o comunicado da polícia diz o seguinte, abre aspas, mas esse cara supostamente furtou uma bolsa dentro do carro de outra pessoa e depois decidiu que os cartões de crédito daquela bolsa agora eram dele para usar à vontade. Adivinha, campeão, você pode até se parecer com Travis Kelce, a jogador do Kansas City Chiefs, e talvez sua característica mais conhecida atualmente seja noivo de Taylor Swift, mas sua boa aparência e seu estilo descolado, acho que os jovens chamam isso de style, não vão te livrar dessa. A polícia ainda brincou dizendo que talvez o suposto fosse o próprio Kelce. Abre aspas, temos certeza de que esse não é o Travis de verdade. Alguém sabe por onde ele andou? Será que as coisas apertaram? Quer dizer, eu sei que os Chiefs ficaram fora dos playoffs. Não, não pode ser. Ele é um Swift. Ele não faria isso. A delegacia de Salem está pedindo ajuda para quem identificar o suspeito. Entre em contato com a delegacia no telefone 603-893-1911. Quanto ao verdadeiro Travis Kelce, seu casamento com Taylor Swift em movimentado outra cidade da Nova Inglaterra, rumores circulam em Westerly, Rhode Island, onde Taylor Swift possui uma casa, enquanto moradores especulam se o casal famoso vai se casar por lá, em Westerly, ou no Madison Square Garden, casa icônica de Nova York, em algum momento ainda nesse verão. A gente está acompanhando para você ficar sempre, sempre bem informado. Meu amigo Ozzy Baiano também tá aqui. Olha só, Eduardo, o Brasil foi para as quartas de final. Libera essa música aí da Copa. Obrigado. Olha só, calma. Marilene tá dizendo, rupiei com essa música, hein? Boa toda ela. Daqui a pouquinho também tem o nosso amigo... da Soulzette Energy para falar conosco já. Ainda hoje tem professora Sue Wonder com a nossa Wonderful Class.

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1: Bom, hoje nós estamos perguntando sobre a avó baiana, aquela vidente de 24 milhões de seguidores, que diz que iam pousar dois discos voadores, abduzir os jogadores da seleção brasileira. Será que nesse caso um xingamento aqui, outro ali, tá valendo ou não? Por que que você acha que essa mulher iria fazer isso? Será que atrair cliques e seguidores? O Johnny, ouvinte, tá aqui, tá querendo falar. Boa tarde, Johnny.
2: Boa tarde, Eduardo. Boa tarde, pessoal, audiência. Essa vó baiana, ela tá fumando é maconha demais. Quem foi abduzido foi? Porque ela falou que o Brasil ia fazer 3 gols. Porque ela não sonhou. Ela tinha tirado mais resultado. Por que ela não manda me seguir eu? Segue o Homem Não Para lá no Instagram, ó. O Homem Não Para. Vai ganhar seguidor falando mentira pro povo. Eu falando a verdade que trabalhando o dia todo. Ela tem que mandar seguir eu.
1: Valeu, Johnny. O Homem Não Para. Então tá lá no Instagram, isso. O Homem Não Para. Alberto de Walfen. Boa tarde, Alberto.
3: Boa tarde, Eduardo. Boa tarde, Dias. Eu gosto muito. Eduardo, olha. Eu vejo que essa baiana está para a Copa do Mundo quanto... A caixa preta do BNDES ia ser aberta pro povo brasileiro. Cara, na boa, a previsão dela era que ela iria mostrar que o Neymar ia ser levado pelos ET, certo? E ela ia estar junto, certo?
1: Sim,
3: certo? Se ela não tinha dinheiro para comprar o ticket, como é que ela ia estar junto?
1: Ela tá
3: Porque
1: lá,
3: não tem como estar em lugares diferentes, né? Então, assim, quem acredita nisso aí, velho? É quem acredita em caixa preta do BNDES.
1: Essa mulher fez a alegria da imprensa. Muita gente entrevistou ela em programas de rádio e TV e ela estava em São Paulo para ir em programa de TV. Muito bem lembrado pelo Alberto. Se ela vai ser abduzida em Miami, como é que ela está em São Paulo? David Santos está dizendo, Eduardo, sobre a polêmica, eu diria o seguinte. Se eu vou para a internet, para a televisão ou para o rádio e digo alguma coisa para as pessoas, me dá dinheiro. Quem é trouxa? Quem é que é o trouxa da história? Quem tá falando ou quem tá pagando? Olha só, eu sei que ela foi xingada, muito xingada, não gostou nada disso. O Flávio de Tanto tá dizendo, pergunta ao Wellington se ele já tomou Jack Daniels. Rapaz, o Wellington já passou por aqui. Olha só, minha amiga Inezinha Araújo agradeceu, ela ganhou o buffet, né, do Brazilian Grill. E você, o que você diria pra ela? Manda pra cá, será que essa mulher, na verdade, fez tudo isso só por seguidores? O Marcos, eleitor do Trump, tá aqui. E aí, Marcos?
4: Eduardo, eu fico imaginando, velho. Como que as pessoas ainda acreditam numa mulher dessa? Ela tá doido. As pessoas só querem seguir gente que não tem nada pra contribuir. Eu sou milionário, você sabe por quê? Porque eu sempre sigo as pessoas certas. Eu sigo investidores. É cara magnata na economia. Ah, faz birrer, tem que... Oh, vou te falar a verdade. O tal do ser humano tem que ser estudado. Tem que abrir a cabeça e ver os miolos lá. O que tu tá fazendo? Você tá doido, meu? Igual eu! Da canavara, da galera! Japonês!
1: Valeu, obrigado, Marcos. Ele já foi marroquino, já foi haitiano, já foi escocês. Agora é japonês, antes do Japão se classificar em segundo lugar. Roberto Barbosa, marido da Flávia Educadora, tá dizendo, kkkk, ela é louca. Ah, igual quem acredita nela são os mesmos. Que acreditam que depois de 20 anos, o Lula vai tirar eles da pobreza. Opa, esqueci, não é política. Tá dizendo Roberto Barbosa. O Fraga de Médico tá dizendo, Eduardo, é verdade sim, eles estavam a caminho, mas foram interceptados pelo Air Force One. É a opinião do Fraga de Medford. Manda pra cá no torpedão no 603-233-5200. Será que essa mulher, na verdade, tá ganhando tudo isso, tá falando tudo isso pra ganhar seguidores? O que você acha? Manda pra cá no torpedão no 603-233-5200.

Bom, vamos falar de uma notícia boa no ramo de imigração. Um juiz federal bloqueou o governo do conservador Donald Trump de colocar os seus agentes do ICE para fazer prisão de imigrantes dentro de cortes. O juiz de San José, na Califórnia, proibiu temporariamente essas prisões, dando razão a uma coalizão de advogados de imigração da região da Baía de São Francisco, que afirma ter documentado centenas de casos de imigrantes detidos no momento em que compareceriam às audiências previamente agendadas. Olha o que disse Millie Atkinson, diretora do Programa de Defesa Jurídica para Imigrantes. Vimos o ICE indo regularmente aos tribunais para prender pessoas. Ela afirmou que em 20 anos atuando na área de imigração, nunca tinha visto algo parecido com o que presenciou no verão passado. São pessoas que não têm antecedentes criminais, nem infrações de imigração. Elas simplesmente vão ao tribunal para seus casos sejam analisados. Então o ICE usa isso como uma forma de atraí-las para uma armadilha. Millie afirmou que sua organização acompanhou as prisões em tempo real. Tínhamos advogados, voluntários, observadores monitorando os tribunais, disse ela. Esses registros foram apresentados ao juiz federal Casey Pitts, cuja decisão proferida nessa última terça-feira impede o ICE de prender imigrantes em tribunais em todo o país, não apenas na Califórnia. O juiz Pitts concluiu que a política violava a lei de procedimentos administrativos do governo federal, decidindo que houve uma falha processual e não uma violação de direitos constitucionais. A gente está acompanhando para você ficar sempre, sempre bem informado. Esse é o nosso quadro de notícias nacionais.

0: Mudamos de assunto e vamos falar com ele, nosso representante da Solzet Energy, meu amigo Ramon de Carvalho. Boa tarde, Ramon.
1: Boa tarde, Eduardo. Tudo bem com você?
0: Tá tudo bem, meu amigo?
1: Aí da rádio, tudo certo.
0: Como é que estão as visitas?
1: Tá tudo ótimo, graças a Deus. Estamos trabalhando bastante, nossas equipes estão aí na rua, né? A gente, nosso pessoal atendendo a demanda aí a todos os clientes que têm entrado em contato conosco. Ontem você me mandou um cliente, né?
0: Sim.
1: Quando você me mandou os horários, nossa equipe já está entrando em contato com ela lá para poder resolver. E estamos atendendo muita gente, tanto na parte do insulation, quanto na parte da troca dos sistemas, né, de óleo,
0: heat
1: 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Temos qualificado muita gente, principalmente aqui na região de Framingham.
0: Olha
1: é
0: só.
1: É importante a gente salientar isso aí, que a região de Framingham, né, ela tem uma principalmente uma área aqui no North Framingham, muitas casas antigas, algumas casas inclusive são casas de um tipo de construção diferente que não possuem basement, né? É, a gente visitando algumas casas a gente pôde identificar isso. E são casas que possuem aquecimento a óleo. 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
0: Tá certo. 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Vamos ver quem qualifica para fazer a inspeção e até a reforma em relação ao insulation.
1: Primeiro ponto, tanto proprietários quanto inquilinos. 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
1: Então isso é muito importante. Na maioria das vezes os proprietários, eles não se opõem a isso, porque é um benefício que não vai ter custo para eles e acaba gerando uma valorização do imóvel. 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
0: 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Aí aqui, através do WhatsApp da rádio, tem uma pergunta a Dilson Fernandes. Boa tarde, Eduardo e Ramon. Se eu alugo uma casa, ok? Eu tenho vantagem quando vocês fazem o trabalho dessa casa, porque eu mudei minhas contas para ser beneficiada.
1: Então, primeira coisa, é uma propriedade de aluguel.
0: Certo.
1: Então, automaticamente, ela já vai se qualificar para 100% das melhorias de insulation. Quais os benefícios nessas melhorias? Essas melhorias de insulation, quando elas são realizadas na casa, elas geram em torno de 25% a 35% de economia, tanto nas contas de gás quanto energia, Né? Se o cliente aquece com óleo a casa, a economia é ainda maior. Por quê? O insulation ele vai vedar a casa melhor, né? Ele vai deixar a casa mais bem protegida. É uma valorização do próprio imóvel, né? Você tem ali um imóvel inspecionado pelos próximos 2 anos. A gente realiza ali uma inspeção completa, né? No que diz respeito a fios elétricos, a vida útil do water tank, ao sistema em si, né? Ao nível de insulation das paredes, vedações de portas, né? A gente checa ali que o programa tem ali os door sweeps e weather strips que a gente coloca ali nas portas para impedir a passagem de ar pelas frestas dessas portas. Então, assim, é importante, né? Liga lá na Carol. Uma das coisas que a gente sempre gosta de deixar ciente o cliente é o seguinte.
0: Sim.
1: Casas muito novas, elas geralmente têm menos recomendações do que casas muito antigas. Eu tô saindo aqui da rádio agora e vou atender uma cliente aqui em Framingham, Eduardo. Que ela mora numa casa construída antes dos anos 1950.
0: Uau!
1: A gente realizou uma visita na casa dela há mais ou menos 20 e poucos dias. São 3 unidades, ela mora em uma e aluga as outras 2. O projeto de insulation da casa dela está ficando em torno aí de 22 a 25 mil dólares e ela não vai ter custo nenhum pelas melhorias de insulation. Durante a inspeção, nós encontramos na casa dela fios elétricos, que é o que a gente chama de Nobin Tubes, que são uma barreira para a gente executar a melhoria do insulation na casa. O que, que a gente fez? A gente diagnosticou isso, viu através dos nossos eletricistas licenciados quais as áreas da casa que possuem esse barrier que a gente chama, né, que os fios elétricos antigos. Aplicamos junto ao MassSave para remoção desses fios elétricos e o MassSave então aprovou essa remoção que vai girar em torno de 15 a 20 mil dólares. Então ela está recebendo um benefício de aproximadamente 40 mil, né, 22 a 25 mil de insulation, mais 15 a 18 mil de remoção de fios elétricos. Ela vai ter que ter ali um pequeno pagamento, porque o MassSave não aprovou 100% da remoção dos fios elétricos, mas nós estamos falando ali de um pequeno pagamento de 2 mil dólares que ela ainda pode financiar, pagar no cartão, né, ou parcelar isso com a gente dentro do nosso trabalho durante o período em que o trabalho estiver sendo executado. Então, assim, ouviu a gente? Tem dúvida? Liga lá. Carol, quero receber uma visita na minha casa. Se a Carol checar isso no sistema, ver que isso não é qualificado, que o cliente não se qualifica, ela vai dar a ele as orientações, como fazer, né? Se a gente não tiver a possibilidade de atender, quem pode atendê-lo? O importante nosso dentro da Solzet é não deixar a nossa comunidade brasileira sem acesso ao programa.
0: Sim.
1: Né? É pra seja todos, ele, né? Exatamente. Seja ele através da Solzet, seja ele através de um outro parceiro do MassSave. Quando o cliente ele vem até nós, a gente quer que, independente dele ser ou não ser atendido pela Solzet, ele tenha ciência de todos os benefícios que ele pode ter acesso.
0: Com certeza. 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Essa ouvinte que fez a pergunta, ela mandou o endereço de Low. Vocês atendem lá também?
1: Atendemos. Estamos com a equipe trabalhando hoje em Low. A nossa equipe de instalação de Heating Systems está fazendo um serviço grande em Low. Um cliente que a gente visitou, fez o insulation da casa dele. Ele foi qualificado para a troca do sistema de heating, né? Porque ele aquece a casa com heating elétrico, aquele heating elétrico antigo. E a gente está lá fazendo o trabalho. Mas a gente tem atendido muitos clientes. Lowell, Lynn, Framingham, Worcester. A gente atende bastante essa... Milford, a gente tem muitos clientes em Milford. São cidades que geralmente elas têm casas ali construídas antes dos anos 80... Na sua grande maioria, com, né, o heating a óleo, e é uma oportunidade do cliente ter acesso ao benefício através da Solzet, que é um dos parceiros aí do MassSave e que tem com, né, como seu foco principal o atendimento à nossa comunidade aí, sejam inquilinos ou proprietários de single ou multifamilies.
0: 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Meu amigo, mais alguma informação para hoje, Sérgio?
1: Por enquanto é só. Muito obrigado. né, pela oportunidade aí. Sim. Quero agradecer aos clientes que têm nos recebido, que sempre nos ouvem, né? Eu, como estou sempre por aqui com você, né? Estou aí fazendo a parte de divulgação da empresa. Então as pessoas, quando me veem, Ramon, te vi lá no Facebook, te ouvi lá na Insuperável. E assim, tem dúvida, pode perguntar. A gente tem a maior satisfação em sanar as dúvidas do cliente. E muitas vezes o cliente, às vezes, tem um certo receio. Ah, mas será que isso não vai bloquear minha casa? Não vai vincular minha casa? Não.
0: Nada
1: não, disso. É um programa criado, né, pela National Grid, pela Eversource, que são aí os principais parceiros dos fornecedores de gás e energia, junto com outras companhias. E é um recurso que todos nós já pagamos por ele, né? Todos nós já pagamos nas nossas contas de gás e energia por essa contribuição, que volta tanto na visita, que é sem custo, né, na emissão desses relatórios de inspeção que tem aí a validade de 2 anos, e nas melhorias de que, no nosso caso, por exemplo, como a gente tem esse foco na comunidade brasileira, né, na comunidade imigrante, a gente, 90% das vezes, o cliente, ele tem a sua qualificação automática. Primeiro, porque ele é um inquilino. Segundo, porque às vezes ele mora numa multifamily. Terceiro, porque quando ele mora numa single family, numa das cidades onde a gente tem que fazer a checagem de renda, a renda dele muitas vezes se enquadra ali no que a gente chama de renda média. O MassSave, ele não trabalha nem com a renda baixa demais e nem com a renda alta demais, né? Porque aí já existem outros benefícios para esses tipos de clientes, onde Sim. a gente vai ali trabalhando, na sua grande maioria, com clientes que a gente chama de classe média, né? O moderate income, que vão ter acesso aos benefícios.
0: Com certeza. 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Meu amigo, obrigado. Te passei a foto aqui também de um ouvinte que está pedindo para falar com você.
1: Vamos entrar em contato agora, saindo daqui. Bom, tá com demais. Dúvida? Entra lá no nosso Facebook. Sim. Tem lá, né, depoimentos de clientes que nós já atendemos. Tem no nosso Instagram, inclusive tem um depoimento de um cliente que a gente atendeu agora esses dias. Nós fizemos aí 8 unidades dele com insulation e com heating system. É um proprietário de casas de aluguel. Então tá ouvindo aí, não perde tempo não. Muito obrigado.
0: Obrigado, meu amigo.
1: E até logo, se Deus quiser.
0: Até mais. Semana que vem você volta nesse programa.
1: Valeu, até mais. Um abraço.
0: Abraço. 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
1: Vamos terminar nossa enquete, já tem o Wonderful Class com o professor Assu. Wander, estamos falando da avó baiana, minha gente. Errou feio na previsão, óbvio que errou, porque absurda a previsão de discos voadores pousando no estádio em Miami, durante Brasil e Escócia. O que você acha disso, hein? Ari Júlio tá dizendo, essa doida poderia parar de fumar os bruxos dela? E depois dos jogos, os ETs não vieram. Foi quando ela disse isso aqui, olha só.
2: Ok.
1: Uhum.
2: Houve um equívoco aí.
1: Houve um equívoco aí. É cada uma, né? Valeu, Aire Júlio. Meu amigo Júlio Leal também tá aqui. Ela tá certa, tão certa quanto os bebedores de detergente.
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1: Terceira rodada da Copa do Mundo, decisiva em todo vapor hoje. Vamos aos jogos do dia. São 6 jogos, em 3 horários diferentes. Lembrando que esses jogos acontecem 2 jogos por grupo no mesmo horário. Então vamos lá, 4 horas da tarde. Hoje começa mais tarde, né? Não vai ter jogo 1 hora da tarde. Então, 4 horas da tarde, Equador e Alemanha. Esse é jogo válido pelo grupo E. Veja bem, a rodada de ontem foi grupo A, B e C. Agora, D, E e F. Então, 4 horas da tarde, em New Jersey, no MetLife Stadium. Equador e Alemanha, jogão de bola, hein? Jogão de bola hoje, Equador e Alemanha. Lembrando que a Alemanha é a líder do grupo, é com 6 pontos. Costa do Marfim com 3, Equador com 1, Curaçao com 1 ponto apenas. No mesmo horário, jogam Curaçao e Costa do Marfim no estádio na Filadélfia, no Lincoln Financial Field. Isso 4 horas da tarde. 7 horas da noite, que é o horário que todo brasileiro deve assistir, hein? Vai ter Tunísia e Holanda. Eu não acho que a Tunísia pode pegar o Brasil mais. Deixa eu corrigir. Que a Holanda pode pegar o Brasil mais, porque na verdade o Brasil se classificou em primeiro e eu acredito que a Holanda vai se classificar em primeiro, porque os outros dois do grupo golearam a Tunísia. Japão 4-0, Suécia 5-1 na Tunísia. Holanda também vai golear. Esse jogo é em Kansas City hoje, 7 horas da noite. O jogo que nós temos que assistir é Japão e Suécia. Esse jogo no AT&T Stadium em Arlington. Tá certo? Japão e Suécia, 7 horas da noite. 10 horas da noite tem a seleção americana em campo, jogando em Los Angeles, Turquia e Estados Unidos. Turquia e Estados Unidos são do grupo D, grupo liderado pelos americanos, com 6 pontos, Austrália 3, Paraguai 3, Turquia já eliminada, nenhum ponto. No mesmo horário, 10 horas da noite, Paraguai e Austrália. Esse jogo em Santa Clara, na Califórnia, no Levi's Stadium, tá certo? Então, a Austrália ainda tenta se configurar como a segunda no grupo, né? A Austrália tem 0 de gols, de saldo de gols. Paraguai tem -2 de saldo de gols, né? Por causa da derrota de 4-1 na abertura para os Estados Unidos. Então, são esses jogos. O jogo mais importante de hoje para todo mundo assistir. Todo mundo que é brasileiro, exceto o Marcos, eleitor do Trump, o Edmilson Pereira da Vida, que torce contra o Brasil. O Marcos já tá falando, pra vocês terem uma ideia, minha gente, que ele acha que a Alemanha vai ser pentacampeã mundial esse ano. E corre o risco, né, minha gente? A Alemanha tá jogando hoje contra o Equador, 4 horas da tarde. Esses são os jogos do dia. Esse é o nosso quadro Plantão da Copa, que volta a qualquer momento na nossa programação.
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1: Mudamos de assunto a partir de agora, vamos ao vivo falar com a melhor professora de inglês da comunidade, aquela que já deu aula em escolas e também universidades no Brasil e nos Estados Unidos, aquela que tem a técnica própria da mão para você saber formar frases em inglês e também várias outras técnicas que você não encontra em nenhum lugar além da Wonder ESL. É claro que eu tô falando da professora goiana, professora Sue Wonder. Boa tarde, professora.
6: Hello, happy Thursday, everybody.
1: É um prazer ter hoje você aqui, professora. A partir de hoje a gente inaugura um novo formato do quadro Wonderful Class, que é o seguinte: toda semana nós vamos ter um tema definido para tratar. O tema de hoje é pronúncia. Semana que vem nós vamos ter o tema da gramática. Depois vamos falar de verbos, considerações culturais do idioma, gírias e assim por diante, entendeu? Então, antes da professora entrar no ar, você já vai saber qual vai ser o tema tratado. Professora, eu gostaria que a entrevista de hoje fosse como um bate-papo para a gente poder abrir aos ouvintes para conversarem também. Se os ouvintes tiverem perguntas sobre pronúncia, pode fazer, professora?
6: Com certeza, podem fazer, sem problema
1: Vamos lá.
6: Nenhum.
1: Vamos começar. Eu quero perguntar o seguinte, professor, a pronúncia correta, por exemplo, um aluno que está aprendendo inglês com você e não sabe pronunciar várias palavras em inglês, está começando a entender pronúncia. Pronúncia correta passa por imitar a maneira que o nativo fala?
6: De jeito nenhum. De jeito nenhum. Por quê? O nativo, ele não vê a coisa desse jeito. O que ele ouve é o que você falou, ele não interpreta os seus motivos, tá? Então, por exemplo, digamos então que um brasileiro, vamos falar do brasileiro porque, né,
1: sim,
6: é o
1: claro.
6: Nosso povo, nós não vamos falar de outras culturas aqui porque ninguém vai aproveitar nada. Então, olha só, vamos falar, por exemplo, da grande dificuldade que o brasileiro tem em pronunciar o i na sílaba átona. E é como você falou, Eduardo, ninguém lá fora menciona essas coisas, essas dificuldades que o brasileiro tem. Só nós aqui da Wonder ESL trabalhamos isso. Por exemplo, o i na sílaba átona. Então vamos dizer que um brasileiro esteja conversando com um americano e ele diga, por exemplo, office, que todo brasileiro fala office no começo, né? Aí esperemos que um professor ou um amigo, um filho, corrija, porque todo brasileiro começa falando office. Agora, gente, o segredo para vocês: ninguém entende office. Já perguntei vários americanos, nenhum deles entendeu o que era office. Não existe a palavra office, é office, office, completamente diferente. Então, quando o americano ouve um brasileiro falando affairs, e ele já tem outros brasileiros na vida dele, já conheceu outros, por exemplo, aí em Framingham, aí em Natick, nessa região onde existem muitos brasileiros, né? O americano daí já ouviu office, agora ele já entende, porque ele ouve todo dia. Porém, é uma outra língua na cabeça dele. Então, quando ele ouve o affairs correto, ele olha para você e diz: uau! Você é o primeiro brasileiro que pronuncia office corretamente. Então ele vai ver por este lado. Ele não vai achar que você está imitando de jeito nenhum. E quando você imita com perfeição, ele pensa que você cresceu aqui. Então, de sim, maneira nenhuma, não existe essa questão de ele achar que você está imitando de jeito nenhum.
1: Tá certo. Olha, hoje o nosso tema é pronúncia. Vamos para alguns exemplos. 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Bom, alguns exemplos em inglês, como se fala, se pronuncia eles e deles, e também aquele auxiliar verbal do do, mas para he, she, it, no afirmativo e no negativo. Como pronuncia, professora?
6: Então, olha só, a questão do they e

0: dá uma sopradinha por dentro dos dentes superiores e diga them, they, that, this, those, tá? Então, quando o aluno brasileiro fala they para eles e elas, na verdade ele não falou they, ele falou dia. E isso deixa o americano completamente cansado mentalmente, porque ele tem que ficar fazendo uma ginástica mental para entender o que o brasileiro está falando quando ele pronuncia desse jeito. Então, decorem essa regra, não existe nenhum TH com som de D na língua inglesa.
1: Interessante, hein? É disso que nós estamos falando. 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
1: Bom, a aluna Andréia de Marlboro levanta a mão, não é uma questão sobre pronúncia, a gente tem mais questões aqui, professora, sobre pronúncia. Ela pergunta o seguinte: quando uma pessoa morreu ou acontece alguma coisa, como é que eu falo para essa pessoa americana que eu sinto muito?
0: I'm sorry for your loss. É a melhor forma de você expressar a empatia. I'm sorry for your loss. E não é lost, não tem o T, gente. Tá? Eu já ouvi gente colocando o T. É o L-O-S-S, que é a perda. Tá? Então, I'm sorry for your loss.
1: Tá certo. Mais dúvida de pronúncia? Hoje o nosso tema é pronúncia. Semana que vem nós vamos falar sobre gramática, alguns exemplos de coisas que os brasileiros mais erram, para você guardar também na cabeça como é que entende bem essa parte gramatical que a gente vai falar. Bom, a outra dúvida é o seguinte: como é que se fala, e aí é mais uma vez o TH, professora, pra gente reforçar, como é que se fala a expressão tá bem pensado isso, e através, como se fosse através de um período, foi feito tal coisa, como é que se fala isso?
0: Pelo throughout, sim, eu percebo que o outro é o thoughtful.
1: Isso.
0: Na verdade, thoughtful não significa bem pensado, tá? Thoughtful significa solícito, uma pessoa que tem consideração com as pessoas. Não existe, que eu conheça, não existe um adjetivo em português que traduz a palavra thoughtful. Thoughtful, com a ponta da língua nos dentes, fricativa interdental de novo, não vozeada, não vibrando as cordas vocais. Thoughtful significa aquela pessoa que tem consideração, não corta uma fila, não empurra você para passar no lugar. É isso aí que é uma pessoa thoughtful. Então, a pronúncia, então, você vai de novo soprar entre os dentes superiores, porém agora as suas cordas vocais não vão vibrar. Então, é um som não vozeado. E o throughout, que é por toda parte, é throughout. Essa aí o pessoal às vezes acha um pouquinho difícil, mas eu tenho na sala de aula a forma correta de corrigir, que pelo rádio vocês teriam que estar me vendo para saber como, mas é throughout. Tá então,
1: certo.
0: Thoughtful e throughout.
1: A aluna, que é aluna da professora Sue Wonder, Tânia Cristina, tá dizendo: ô Sue, maneira hoje na aula, tá todo mundo cansado pós-jogo, após o jogo. Gente.
0: Pode deixar. Vou com calma hoje, Tânia.
1: Professora, eu falei no começo dessa nossa entrevista que eu gostaria que fosse um bate-papo, até para convidar os ouvintes a falarem também. Quem tiver dúvida ainda der tempo de falar. Quais os empecilhos no sotaque brasileiro que você mais vê para aprender inglês?
0: Olha só, eu não usaria a palavra empecilho, porque não impede as dificuldades que o brasileiro tem, como toda nacionalidade vai ter, vão dificultar um pouquinho o trabalho do professor e também do aluno, mas não é um empecilho. Então, para o ouvinte que falou, usou essa palavra, tire isso da sua cabeça, não existe, ninguém tem bloqueio, isso aí é tudo coisa que vocês colocam na própria cabeça para dificultar o processo inconscientemente. Tire isso da sua cabeça, não existe empecilho. Agora, as maiores dificuldades do brasileiro, eu vou dizer para vocês, sinceramente, é o brasileiro. Acho que até mencionei isso na semana passada. O brasileiro procura curso de inglês por preço. Aí é problema, porque ele vai cair na mão de um charlatão.

0: capitão, aquele que começou a dar aula tem 3 meses, pegou um livro e começou a dar aula, não fez uma faculdade, não tem um mestrado, não tem simpósios, não tem cursos e cursos aí de linguística, de tudo isso para te ensinar, ele não tem respaldo. Então, esse é o problema maior do brasileiro. Ou aqueles que querem aprender inglês. Ah, não, vou aprender inglês no meu trabalho, vou arrumar uma namorada americana, vou aprender com ela. Ninguém aprende inglês por ouvido. Ninguém aprende inglês por ouvido. O que você aprende por ouvido são palavras soltas que você vai colocar quase sempre no contexto errado e 100% das vezes você vai pronunciar errado, porque por ouvido você não vai pegar a pronúncia, a não ser que você tenha menos de 12 anos de idade. Então, isso é são os nossos maiores problemas que o brasileiro tem, são essas duas coisas.
1: Interessante. O telefone para falar com a professora através do WhatsApp 508-380-6812. O aluno Walter Damasceno levanta a mão na turma e pergunta à professora se ela dá curso para fazer a prova da cidadania.
0: Não será comigo, mas nós oferecemos sim. É com meu filho Andrew, ele tem 16 anos de experiência, então não se preocupe, ele já fez esse trabalho várias vezes, todos os alunos dele já são cidadãos americanos.
1: Eu vou passar o telefone para ele, com certeza. Professora, só temos um minuto, mas a palavra esquilo em inglês, como é que se pronuncia?
0: Squirrel, e rima com girl, tá? Então, garota e esquilo rimam perfeitamente. Squirrel e girl.
1: Tá certo. Professora, ainda tem vaga na turma iniciante?
0: Estou montando uma turma iniciante para agosto, ia ser julho, mas julho ninguém quer estudar mesmo, ainda mais com Copa, nós vamos deixar para agosto, já estou fazendo matrículas, e na turma que já está em andamento, para aqueles que já têm uma leve noção, essa eu tenho acho que uma vaga nela ou duas.
1: Tá certo, vamos ligar, minha gente. Ninguém pode fazer isso por você. Inglês abre as portas nos Estados Unidos. 508-380-6812. Professora, muito obrigado pela sua participação. Bom final de semana, tá bom, professora?
0: Have a wonderful weekend. See you next week, guys.
1: É isso aí, vejo vocês amanhã também. Fique agora com Fala Comigo, com o apresentador Sidney Boeira. Fiquem com Deus.
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1: Fala sim, fala comigo, como é que tá por aí? Tá tudo tranquilo? Tá tudo muito certinho? Uau! Depois de uma vitória legal do Brasil aí, a gente tá de volta. Chegando aqui na programação, eu sou Sidney Boeira e a gente vai junto até as 3 da tarde. Todos os dias, Monday to Friday, a gente está por aqui depois do programa do Eduardo de Oliveira, a gente vai junto, tá? Eu daqui, você daí. E claro, você pode participar aqui da programação também. Hoje é um dia muito especial. Temperatura tá boa, hein? Temperatura 82 graus Fahrenheit. Não tá com cara, né? Não tá com jeito assim, mas tá sim. A temperatura tá boa, 82. Tá meio nublado o tempo, aquela coisa. Quinta-feira, já véspera de feriado, né? Feriado não, de final de semana. Que feriado da onde? Enfim, hoje é dia 25 de junho, quando já se passaram 176 dias. Tá faltando aí 189 pra terminar o ano, hein? 189 e acabou 2026. Então acelera o passo aí, meu amigo. Pra você que se encheu de promessa lá na virada do ano. 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Então tá. Agora são 2:06 nessa tarde gostosa. De quinta-feira. Coisa boa. E hoje tem um montão de música aqui no programa. Pra você que gosta desse rapaz, do Michael. É, pra você que sabia dançar aquele moonwalk. Pois então, hoje na história, já entrou pra história, né? Daqui a pouco a gente vai falar alguns fatos sobre Michael Jackson, esse cara que morria num dia exatamente como esse, lá no ano de 2009. Faz tempo, hein? Já faz tempo. 2009, eu lembro. Ele tava ensaiando aquele lá do This Is It.
10: que morria num dia como esse. Daqui a pouco a gente vai falar sobre isso. Pra você que tá chegando por aqui também, olha, a rapaziada já tá por aqui, né? Os nossos ouvintes favoritos aqui do programa. Meus ouvintes são os melhores que tem aqui, ó. Rapaziada sabe tudo de história. É legal conversar com gente inteligente aqui, ó. Gostamos de filme dos anos 80, vai ter dicas hoje. É, hoje a gente vai passar algumas dicas de filmes que... Tem uma série muito legal que eu assisti, maratonei essa série de ontem pra hoje e passa aqui em Boston. É, do FBI, a galera do FBI, você sabe, a sede é ali em Chelsea. A sede do FBI, né? E é uma série muito legal, daqui a pouco eu vou falar o nome pra você, que eu gosto, né? Das séries, de filmes que foram rodados aqui em Boston. É legal você ver os lugares, assim, fala, uau, já passei por ali, ó. É. Então daqui a pouco tem uma série legal no Netflix aí, tá bombando, hein? Tá bombando, uma das séries mais vistas aí ultimamente do Netflix. Daqui a pouco eu vou lembrar o nome, assim, né? Comecei ontem e terminei ontem mesmo. Terminei na madruga essa série, maratonei e eu repasso aqui pra você. O Johnny também tá mandando, daqui a pouco eu rodo aqui o áudio do John. E também o Cláudio Gregório, me passa o número da Embracel, please. Claro que sim, Cláudio. Bem devagar aqui, ó. E é o nosso patrocinador master. Tá ajudando aqui também o programa, hein? 617-544-7005. 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Porque às vezes você tá dirigindo aí, ó. Não tem como. Daqui a pouco eu te passo, então, pro nosso ouvinte Cláudio, nosso ouvinte de todos os dias. O Gabriel também tá mandando um alô por aqui, de um galo. Que é isso? Ah, isso aqui é a figurinha de ontem. Ontem eu falhei também. Ontem não teve aula. Ontem eu tinha o ticket pra ir assistir o Capital Inicial. Aí eu fiz os cálculos. Não, peraí, se eu sair do programa às 3, saindo de Framingham, indo até o House of Blues, vou pegar trânsito, não vai dar certo esse negócio, né? E eu tava animadaço. Tava muito animado pra assistir o show do Capital Inicial ontem. Parece que a rapaziada não conseguiu visto, né? Sei lá, deu um negócio lá. Não teve o show do Capital Inicial. Agora é só ficar na torcida pra receber meu dinheiro de volta, né? Eita, mas ok, fazer o quê? Mas hoje a gente tá aqui de volta e a gente tá... E vai falar de história hoje, tem um montão de coisa. Hoje tem os aniversariantes do dia. Se você tá de aniversário, parabéns pra você. Saiba que faz aniversário junto com um cara, que uma música que eu gosto muito lá do Toto. O Toto que vai estar aqui, hein? Esse final de semana agora tem um show legal, já comprei meus tickets também pra assistir o The Human League, ou Liga Humana, né? Se for traduzir. Um dia a gente vai fazer essa brincadeira, né? De tentar traduzir o nome das bandas americanas, né? Iron Maiden, né? Guns N' Roses. Já pensou se a gente traduz isso? Mas hoje também, daqui a pouco a gente vai falar de um disco. Cabeça de Dinossauro, lembra desse? É uma galera, um montão de coisa da música hoje pra gente falar aqui. Quem tá mandando seu alô também por aqui? William Maciel, ontem não teve... ontem não teve mesmo, William. Ontem eu tava querendo assistir, porque sim, os lugares agora estão todos lotados. Já notou isso? Se você vai num restaurante ali uma hora antes do jogo, já não dá mais pra entrar. Já tá lotado os melhores lugares ali. E agora, segunda-feira, a coisa vai pegar, hein? Aí já é mata-mata. Vamos ver se aquele show de ontem... Porque ontem o nosso querido técnico da seleção brasileira estava disponível ontem, hein? Ontem que ele não fez os outros jogos, ele fez tudo lá. Colocou Neymar, colocou o Hendrick. Ontem aquele showzaço lá do rapaz lá, né? Do namorado da Virgínia. O Pink ali bombou. O cara tava só... Tava um veneno ontem. A Gigi também tá mandando por aqui, né? I Will Find You. Essa mesma série. Ah, ela assistiu também aqui, ó. Tá vendo? Gigi também assistiu a série I Will Find You. É o nome da série que passa é aqui em Boston. Uma série assim que deixa tenso, assim, né? Fica ali assistindo. Fala, nossa, vou ver só mais um pedacinho. Quando vi, 6 capítulos, é curtinho. E o final é surpreendente, tá? Tá lá no Netflix essa série. Pra você que tá aí assistindo em inglês, ótimo, melhor o inglês, né? Agora, pra você que também tem em português lá, coloca lá que tem tradução em português. Algumas séries não tem em português, né? Algumas séries não tem, mas essa tem. I Will Find You, o nome da série que passa Boston, assim, muito legal. Eu amo ver ali quando a série é, ou o filme é aqui de Boston. Já falamos do Black Mass, já falamos do quê? Departed, já falamos do The Town. Qual o outro filme que foi rodado aqui? Montão, aqui agora de cabeça assim, cabeça 5.0, né? Enfim, quem mais daqui consegui anotar? O Cláudio anotou, então, Cláudio, aí depois me dá um feedback lá como é que foi o atendimento. Quem mais tá por aqui mandando? Paulo Jacaré, nosso querido ouvinte Paulo Jacaré, todos os dias por aqui. Cadê o áudio do Paulo? Deixa eu apertar esse botãozinho aqui, sobe isso aqui pra lá, vamos lá.
12: Fala com nós, Sidney. Rapaz, onde você fez falta pra nós, rapaz? Você tá doido, hein? Ficou um vazio na rádio aí, ué. Cadê o Sidney com as suas histórias? Aqui, rapaz, o que aconteceu lá, hein? O capitão inicial não conseguiu entrar. Que doideira é essa?
10: Pois é, um dos membros parece que não conseguiu entrar ali. Enfim, uma pena, mas eles prometeram que vão voltar em breve. E olha, vou dar uma dica aqui pra você. Pensa num lugar maneiro de ir em show. É o House of Blues. Se você nunca foi, recomendo. Eu assisti lá, sabe quem? Pet Shop Boys, Erasure. Ah, falando assim pelo nome, mas aí quando eu for tocar umas músicas aqui, eu vou falar onde que eu assisti. Tem outro lugar que eu gosto muito, e dia 20 de setembro nós iremos lá, hein? É o Xfinity Center. É no meio do mato, ali na cidade de Mansfield, lado do estádio do Gillette Stadium. Agora, 20 de setembro, vai estar quente o dia e nós vamos assistir o Rock Set. Nesse final de semana agora tem ali no The Wong Theater, que é o Box Center também. É um teatro bem legal. Eu já assisti o Rock Set antes da cantora oficial, a Mary, morrer lá em 2019. Que agora sim, a banda é a mesma, só que substituíram a cantora que morreu, enfim. Mas é a banda, né? Então, dia 20 de setembro, o Rock Set. Ah, você não lembra quem que é o Rock Set?

Mas nesse final de semana agora vamos ter The Human League e também vai estar, são três pessoas que vão estar fazendo show nesse dia, agora nesse final de semana, sabadão. Já comprei os meus tickets, sabe quanto? $70 pra assistir essa aqui, ó. Vale a pena, não vale? $70?

além, claro, dele, sabe quem que vai estar junto? Soft Cell. Já fui no show deles aqui, essa aqui, ó. Essa banda aqui também vai estar tocando. No sábado agora, por $70 o ticket.

vamos colocar aqui o Kilder, nosso ouvinte, também chegando por aqui no nosso grupo, pedindo pra tocar Cabeça de Dinossauro, né? Que era o nome do... O disco era bonito, hein? Eu tenho que ter esse vinil, tenho que comprar esse vinil. Quem tá mandando por aqui também o seu alô, Clóvis. 8 capítulos. Ah, eram 8 capítulos? Então, o Clóvis também assistiu I'll Find You, essa série que conta uma história que... Às vezes eu penso, quando eu assisto essas séries assim de policial, será que essas coisas acontecem de verdade mesmo? Aqui em Boston, será que tem isso? Que é uma máfia, né? Enfim, não dá pra dar spoiler aqui, não podemos falar sobre a série. Depois que todo mundo assistir, a gente bate papo, mas é uma série legal. Fica a dica pra você que tá procurando uma série boa de suspense, tá aí, ó. Aqui é a Marilene também, boa tarde. Cheguei ontem, você fez falta, ó. Também senti falta de vocês. A House of Blues é top, já fui no show lá, verdade, o show lá é bem legal, hein? Dia 10 é show da Shakira. Olha aí, ó. Shakira também é top, hein? É verdade. Vou ter que dar uma pesquisada sobre os tickets da Shakira. A Shakira que tá com moral aí na Copa do Mundo, tanto de música dela que passa nas aberturas.

O William Maciel pediu o endereço pra mim, não passa por lá. Não, pra não passar por lá. Lá pelo House of Blues? Ah, não, pelo Xfinity Center também. São vários shows que tem agora no final de semana, acontecendo por aí. Verão. Aproveito que o verão é rapidão, né, meu amigo? Verão aqui, a gente, quando viu, já era. Acabou o verão. O que mais que nós temos aqui na programação? Tem um montão de coisa. Hoje, sabe o quê? Hoje é dia de morte do rapaz lá, né? Do Michael Jackson. E a minha favorita do Michael é aquela que ele fez lá no Brasil, lembra? Quando ele teve lá no Brasil, o Michael Jackson, que ele tocou essa aqui, ó.

0: aí então a morte de Michael Jackson, o rei do pop, que falecia num dia exatamente como esse, 25 de junho do ano de 2009, após uma parada cardíaca provocada por intoxicação aguda daquele anestésico, o Propofol. A notícia que chocou o planeta, congestionou a internet global, né? Na época, todo mundo pesquisando sobre isso, e gerou semanas de homenagens ao homem que revolucionou a indústria com o álbum Thriller. Essa música foi gravada lá no Brasil, lá na favela da Rocinha, se eu não me engano, e também pegou umas imagens lá do Pelourinho, da Bahia. Dizem que tiveram que negociar com o Comando Vermelho, né? Para ele poder gravar esse clipe. É muito mistério ao redor aí do... muita coisa, muita lenda, né? Dizem que Michael não morreu. Daí que ele usava aquela luva branca, a princípio era para esconder o vitiligo. Aí outros já dizem que ele acelerou o vitiligo no corpo todo para ele ficar branco. Aí diz que ele fez uma cirurgia, arrancou um pedaço do nariz, pro nariz ficar empinado. Muita coisa ao entorno dessa lenda chamado Michael Jackson. Ele que era... fazia parte lá do grupo de 8 filhos. E aí o pai dele também conta-se, né? Não sei se é verdade essa lenda, que ele começou no Jackson 5, junto com seus irmãos, mas ele se destacou pela voz. E aí o pai... para proteger o dinheiro da família com ele cantando, aplicava no menino a progesterona para manter ele com a voz fina. Porque você sabe, todo homem aos 13 anos aí começa a trocar de voz. E aí o pai, temendo que o filho perdesse esse dom vocal, acelerou então e colocou algumas injeções, né? Enfim, assunto sério. Chato demais isso aqui, né? Gabriel Seix está falando por aqui o filme do Michael. Eu não assisti ainda o filme do Michael Jackson. Tem que assistir, tá na minha lista aqui, né? Que vale a pena também, né? Assistir o filme. Tem um documentário. É. A Marilene falou que o dela foi $240. Não sei o que. Ah, o ticket, será? Ah, o ticket pra Shakira? Ah, tá bom o preço, né? Tá na média. Pra assistir Shakira, não é todo dia que tem Shakira aqui não, hein? Lembra que o ano passado ela estava vindo pra cá e acabou... ela teve lá um problema lá no Fenway. Ela ia fazer no Fenway Park. Aí parece que afundou o palco, não sei. Teve uns negócios lá que foi cancelado de última hora também o show da Shakira no ano passado. Enfim, mas que bom que deu certo agora desse ano de ir lá no... Shakira. Vamos ver o que, que temos aqui. O Johnny, nosso parceiro. Cadê aqui o áudio dele? Ah, mandou 2 áudios aqui, né? Vamos lá.
1: Ô, Cílio, você sabe quem tá poupando dinheiro? Tá com a poupança lotada? É o Paulo Jacaré. Jacaré Flex. Além do Jacaré, tá com a poupança cheia, amigo. Tá com a poupança cheia. É onde você veio? E antes de falar com você, né, Paulo Jacaré? Poupança não tá cheia? Fala com nós aí.
0: Tem que salvar um dinheirinho mesmo, hein? O inverno aqui.
1: Boa tarde, Cine, mano. Boa tarde, tudo bem? Boa tarde a toda a sua audiência aí. Ô, Cine, e o show lá? Gostou do show? O show foi bom? Nossa Senhora, você vibrou demais no show, né? Todo capital inicial, né?
0: Não, mas eu salvei o dinheiro, né? Agora,
1: é, sim. Então,
0: agora vamos esperar o Ticketmaster devolver o nosso dinheiro lá, né? Não foi só eu, não. Muita gente. E você acredita que teve um pessoal que foi lá? Porque não checou o celular antes, né? E não viu as redes sociais, acabou indo lá e não tinha nada no show. Enfim. Quem tá por aqui também mandando seu recado, a Márcia, nossa ouvinte todos os dias, everyday, tá por aqui. Dizendo que viu a série também, que gostou da série. I Will Find You, que conta a história de um pai, assim, não é spoiler, só pra você entender, que conta a história de um pai que vai em busca de um filho. Aí, só que tem reviravolta, vai. Vale muito a pena assistir, tá bom? A série se passa aqui e também um pedaço em Maine. E também é bonito, tem umas áreas de Maine ali que é bonito de ver. Maine, que é a capital mundial, né? Olha só, Maine é o único lugar do mundo que os presos, lá nos anos 60, fizeram rebelião de fome, greve de fome, porque eles não aguentavam mais comer lagosta. Acredita isso? Que a produção era tanta, tanta, que o estado do Maine não tinha muito o que fazer, então aí começou a comprar, o governo começou a comprar dos pescadores para dar aos presos, porque era uma comida muito barata, né? Até hoje ainda Maine é um dos maiores produtores do país, dessa iguaria que se chama lagosta. Você gosta de lagosta? Mais ou menos, né? Mais ou menos, aquele bichinho, né? Enfim, mas tem gente que gosta. Eu prefiro a minha parte em picanha, né? Um churrasquinho bem assado, vai bem, né? Então tá, outros fatos que marcaram a história num dia exatamente como esse, muitos marcaram, né? Moldaram a geopolítica da nossa época num dia como esse, além da morte aí do rei do pop, nós tivemos a morte de Riley Slovak. Ele que era o guitarrista original e membro fundador da banda Red Hot Chili Peppers. Lembra dessa música? Não? Californication, Red Hot Chili Peppers. E ele falecia também num dia como esse, devido a overdose. Faz tempo, hein? E outras lendas da música que nasceram num dia como esse. 25 de junho, George Michael. Aquele brilhante cantor, né? Eu gosto dele, hein? A Carly Simon. Aí pelo nome você não vai conhecer, mas ela tem uma música, You Are So Vain. Minha voz também não é boa pra cantar, mas eu posso colocar daqui a pouco um pedacinho. Mas é uma das músicas que eu amo, né? E claro que eu já dei já falei aqui sobre ele. Quem nascia num dia como esse, no ano de 1954, tecladista, vocalista e principal compositor da banda Toto, a banda australiana. Já fui num show deles ali no Lynn Memorial. Ali na prefeitura de Lynn. A prefeitura de Lynn tem, pra quem não sabe, tem um anfiteatro. Eu fui assistir lá, Chitãozinho e Chororó. Nem Mato Grosso. Pensa num show legal. Uau! Assistiu Toto. Pelo nome você não vai saber, mas se eu colocar aqui um pedacinho da música do Toto, aí você vai saber quem que é. Deixa eu colocar aqui no meu Spotify e aí eu vou escrever aqui. Toto é uma banda australiana, assim como a rapaziada lá do Inexus, assim como do Bee Gees, tem um monte de bandas, né? Que são... Olha só. Esse aqui é o Toto. O cara tá de aniversário hoje e eles vão estar em breve aqui em Boston. Vamos lá assistir também? São 2h28, vamos curtir esse som, a gente já volta, tá?

som de todo. E pra você que gosta dessa música, a gente pode se encontrar, sabe quando? Dia 21 de julho, agora, portanto, o mês que vem, poucos dias, né? Hoje é 25, menos de um mês a gente pode se encontrar lá nesse show, aqui no centro de Boston, no Leader Pavilion. Ali fica perto do Trade Center, ali em South Boston, é onde fica meio uma tenda, mas é bem legal. Os tickets a partir de $49. Começa às 6h45 da tarde, então dá pra você trabalhar e ir pro show ainda pra assistir Toto.

Esse vocalista então é o David Holt, alguma coisa assim. Daqui a pouco a gente vai falar do Cabeça do Dinossauro lá dos Titãs, hein? Um dos maiores marcos do rock brasileiro, que era lançado num dia exatamente como esse, 25 de junho, hein? Lá no ano de 1986. O terceiro álbum de estúdio da banda paulista que trouxe aí essas músicas que são ainda parte da nossa memória e vão ser pra sempre, né? Aquela Polícia, Homem Primata e também Bichos Escrotos. Daqui a pouco a gente coloca um pedacinho, tá? Pra você que tá chegando agora, não sabe quem é que tá aqui, sou eu, Sidney Bueira. Todos os dias, menos no dia de Jogo do Brasil, daí a gente vai rever isso, né? Senão, se não tiver Jogo do Brasil, a gente vai se encontrar por aqui todos os dias, de segunda a sexta-feira, de 2 às 3 da tarde. Bem simples, bem fácil, né? A gente se encontra aqui, toma um café, enfim, e fica ouvindo, falando de música, falando de história e um montão de outras coisas aqui na programação. Dicas de filmes também. Eu sou apaixonado, né, por filmes, por música. E Boston é o celeiro de história. Aqui a gente vai do Tupperware, que foi inventado por aqui. Vai do vôlei, vai do basquete. É um montão de coisa, né? Fora as outras que a gente não sabe. A máquina de costura também, que revolucionou o mundo. Sim, foi um dos inventos aí que... Hoje parece que é nada, né? Quem é que costura hoje, né? Hoje tá difícil. Mas antigamente tinha que fazer as roupas. Hoje é muito mais fácil, né? Vai ali na Macy's, compra um montão, vem lá da China, vem lá... Bem barato. Mas a gente tá falando de uma época de 100 anos atrás que era difícil. Aí muitas das pessoas faziam roupa em casa. Porque também era de uma época que tinha um monte de filho. Que nem os pais ali do Michael Jackson. 8 filhos, né? Pelo amor de Deus, pra que tanto filho? O Gabriel também foi lá no show do Chitãozinho em Chororó. 50 anos. Pensa no show legal que foi o show do Chitãozinho em Chororó, ali em Lin. É um lugar bem legal, vale a pena sim. William Maciel, a maioria desses cantores morreram de overdose. Infelizmente, hein? Infelizmente. Poucos os que sobrevivem a essa droga, né? E olha que os caras têm fama, têm dinheiro. Mas ainda tem aquele vazio por dentro, né? Falta Deus, né?

0: Mas claro que não é só de música que a gente fala aqui no programa, também a gente fala sobre num dia como esse. Olha um fato que ainda hoje é uma ferida aberta, né? Início da Guerra da Coreia. No ano de 1950, lá no dia 25 de junho, as tropas da Coreia do Norte, que era apoiado, você sabe, lá pelos russos, a gente tá falando depois, terminou a Segunda Guerra Mundial, nem tinha esfriado ainda. E aí já começou a briga entre Estados Unidos, a Guerra Fria, o período da Guerra Fria. As duas potências não se encararam até hoje, né? Frente a frente. Mas aí tinham seus aliados, queriam buscar espaço. Então num dia como esse, 25 de junho, cruzaram lá o paralelo 38. E aí a Coreia do Norte invadiu a Coreia do Sul, enfim, iniciando um dos conflitos mais sangrentos do período da Guerra Fria, e você sabe que até hoje ainda não terminou oficialmente. Eles têm um tratado lá, um armistício entre a Coreia do Sul, que é a capitalista, apoiada pelos Estados Unidos, e tem lá permanente 28 mil soldados americanos. E os doidos lá de cima da Coreia do Norte, lá o Jong Kim-un, que tem uma bomba atômica, por isso que ninguém mexe com ele, né? O que mais que nós temos? Outros fatos que marcaram a história, dissolução da Iugoslávia, aí pra você que tá acompanhando a Copa do Mundo, tá lá Croácia e Eslovênia, era um país só, né? A Iugoslávia se dividiu, ficou em quatro, né? Agora tem até a Bósnia. Aí você fala, ah, mas quem é a Bósnia na fila do pão? A Bósnia simplesmente despachou a Itália. A Itália, que outrora foi um time que dava medo, né, nos outros adversários, hoje não assusta mais nem a Bósnia. Nem a Bósnia assusta mais hoje a Itália. E que a Bósnia também fazia parte da Iugoslávia, que num dia como esse, 25 de junho, lá no ano de 1991, se dividiu então Croácia e Eslovênia, que declararam sua independência. Depois saiu mais outras duas dali, a Bósnia também e Herzegovina. É, enfim, a gente vai falar do outro dia. Também no capitulação da França, num dia como esse, entrava em vigor o armistício francês com a Alemanha nazista, lá no ano de 1940, consolidando a ocupação alemã na França durante a Segunda Guerra Mundial. A gente vai falar um dia sobre isso aqui, porque são fatos marcantes aí da nossa história, né? Independência de Moçambique, você sabe que os moçambicanos falam português. É, também era uma colônia portuguesa, e eles conseguiam sua libertação, então, do país, né, do domínio colonial de Portugal, num dia como esse, lá no ano de 1975. Sim, Moçambique é grande, né? Fala português. É meio estranho o português deles, mas ok. Assim também como os cabo-verdianos, que falam o português crioulo. E eles escrevem como se fala. Nho, C, assim, o C. É o C mesmo, assim. O português crioulo é muito estranho. Mas eles falam, os portugueses de Cabo Verde, que agora tá na moral aí com a vozinha. Vozinha não é uma senhora, pra quem não sabe, né? A vozinha é o goleiro. Mas faz um sucesso. O cara saiu de 50 mil seguidores, coisa assim, pra 14 milhões em 3 dias. De tanto sucesso que esse cara fez na Copa do Mundo. Um goleiro de 40 anos, mas ó, fera, carismático. Pra quem assistiu aí também o jogo do Congo, tem uma figura exótica lá, um cara que fica assim como o Patrice Lumumba. A gente vai falar sobre isso. O Congo foi um país colonizado por um rei, o rei da Bélgica, Leopoldo. Pensa num cara bandido. Se existe esse negócio de céu, inferno, se existe esse negócio de mármore do inferno, né? Que muita gente fala, tá queimando lá no mármore do inferno. É, se existe esse negócio mesmo, cada um acredita no que quiser, pode ter certeza. Se existir um mármore lá tostando, rei Leopoldo tá lá, ó, de um lado, tosta, depois do outro. Tá sendo queimado lá no inferno, porque esse cara aqui fez tanta maldade assim. Eu acho que ele fez até pior do que o Hitler. Se você pesquisar certinho ali, ó, as atrocidades que esse cara fez, era o rei da Bélgica. uma dívida histórica impagável que a Bélgica tem contra esse país chamado República Democrática do Congo, que jogou, né? Tá jogando a Copa do Mundo. E aí tem lá uma figura de um cara que fica 90 minutos parado, assim, na mesma posição, imóvel. Aí chamando a atenção para essa causa, que muita gente finge que não vê, né? Historicamente, a Bélgica já pediu aquela desculpa, né? Simplesmente os caras mataram mais de um terço da população do Congo. O cara era dono, não era a Bélgica que colonizava. Era o cara, era ele. Ele tinha lá os seus capanga pessoal. O dono, ele era o dono do país. E aí mandava matar. Quem não conseguia atingir as metas de produção, simplesmente assim, ou você vai lá buscar, pega o imposto, ou traz a mão do cara. A mão, literalmente, cortava-se a mão. Era assim mesmo. Triste isso aqui, né? Enfim, esse é um dos causos aqui da história. Quem não aprende com a história está fadado a repeti-lo, dizia um certo poeta. Ozzy Baiano está por aqui também, parabéns pelo programa, muito cultural. Essa que é a ideia, a gente bater um papo aqui e aprendendo alguma coisa, né? Mas eu não sei não, hein? Eu acho que tem uma audiência aqui de outros estados que não gostam não, hein? Eu fico falando muito aqui de Boston, mas não tem como. Tenta ser humilde, você morando numa cidade ou num estado tão rico, tão próspero como Massachusetts. Quando eu falo que o nosso brasileiro é melhor do que o brasileiro dos outros, é verdade, cara. Até os brasileiros aqui são melhores, são mais bonitos, parece. Hã? Verdade, cara. 1885, Cláudio Gregório me mandou aqui um número. Que seria isso? 1885 é um ano histórico, hein? Um monte de coisa aconteceu lá nos anos de 1885. Né? Nesse período aqui tava nascendo o telefone, né? Teve aquela feira, teve a libertação dos escravos lá no Brasil, 1888. Já falamos sobre isso aqui, né? Já falamos sobre isso aqui na programação.
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0: O clima já de quinta-feira, a gente já tem que estar aí mais leve, né? Sim, Jamaica também. Um dia a gente vai fazer um programa sobre a Jamaica. Vamos achar uns países pra gente falar sobre isso. A Jamaica não está na Copa do Mundo. E o Curaçao? O Curaçao está. Pra quem não sabe, Curaçao fica bem pertinho ali, ó, da Venezuela. Falando nisso, a Venezuela que teve esse o earthquake, né? Aquele chacoalhão, aquele terremoto. Quero ver se os Estados Unidos agora vai mandar aquela ajuda boa pra lá, né? Que os caras estavam lá caçando. Até a hora que eu tava assistindo a TV ali, tinha 160 mortos oficialmente, mas parece que tem milhares de pessoas sob os escombros, né? Os escombros lá dos prédios que caíram. Pensa num povo sofrido, é esse povo da Venezuela. Um país tão rico e um povo tão pobre. Não faz muito sentido, né? Aqui o William Maciel disse que dançava aí, fazia o moonwalk. O moonwalk. Depois tem os segredinhos ali, né? Você viu que o Michael, ele tinha um prego no palco. E aí encaixava o salto do sapato dele. Por isso que ele fazia aquela parte assim que ele vai pra frente. Quase caía. Agora o moonwalk é fera, hein? Michael Jackson. Eu gostava do Michael. Aqui, esse último que ele lançou, o This Is It, sobre a destruição também da floresta. Diz aí as más línguas que ele foi acusado de se envolver lá com aquelas crianças e tal, mas quem tava por trás era um tal de cara que tá preso agora, hein? É? Esse Didi, o Didi, porque o nome dele é em homenagem ao Didi, ao nosso Didi Mocó, dos Trapalhões. Esse cara que tá preso agora, diz que o cara era infame, Mas tá pagando agora, né? Não pegou prisão perpétua, mas vai ficar bons anos aí em Nova York preso. Esse cara, o Diddy, que falou mal aí do Michael, ele que plantava. O cara era o bandidão lá desse universo da música. Todo mundo que queria lançar alguma coisa tinha que passar por ele, hein? Ah, tá aqui, ó. A data está certa aqui, 1885, então o Cláudio está nos passando aqui, que foi nesse ano que deu início ao domínio belga no Congo. Eu gosto, olha, só são 54 nações, né, da África. Eu gosto da história, assim, é muito rica a história da África e muito sofrida também, porque o próprio povo se boicota. Assim como na Venezuela, a gente está falando, a Venezuela é rica, mas o povo é pobre. A Venezuela tem... petróleo a dar com pau, né? E agora tá vindo aqui pros States. Mas na bomba daqui de abastecer ainda não senti. Tô vendo que tá caro. Agora, o povo da Venezuela é pobre, hein? Tava vendo uns relatos que não existe mais pássaros na Venezuela. Pelo menos na capital Caracas. Não existe mais gato na rua, cachorro. Assim como os chineses no passado aprenderam a comer lá o escorpião, barata, rato, durante os períodos de fome, a Venezuela também está e continua. Mesmo agora com essa troca que prenderam, os Estados Unidos prendeu o Maduro, mas todo mundo achou, agora vai melhorar. Não, melhorou coisa nenhuma. E aí quando você acha, não, o que está ruim não pode piorar. Pode, com esse terremoto. Tomara que os Estados Unidos agora mande, né, ajuda e melhore aquele país. Porque tem muito venezuelano fugindo dessa pobreza indo pro Brasil. A imigração venezuelana é muito forte no Brasil. Eu tava vendo uns grupos de direita atacando os imigrantes. Aí eu penso, né? São esses mesmos que atacam daí os imigrantes que vieram pra cá? Nós somos imigrantes? Enfim, a vida que segue, mas é uma coisa louca isso aqui, quando se ataca os imigrantes, né? Se bem que tem uns aqui que, quando pegam um documento, também se acham melhor que os outros. Eita, mas daí já vamos entrar no assunto polêmico. Deixa pra lá isso aqui. O Kildare também dizem que ele está envolvido na morte de Notorious e do Tupac. Ele quem? Ah, o Diddy também, esse cara é bandido. Por isso que ele tá preso, né? O Diddy que tem o nome dele é uma homenagem ao Didi Mocó. Porque a mãe dele era de um desses países que fala português. Eu não lembro bem a história porque eu não gosto muito. Tem uma música só que eu gosto do Diddy. Não lembro agora também o nome da música, enfim. Esse cara aqui é macabro. Não vou nem falar muito alto aqui, né? São 2:48, tempo voa por aqui, hein? 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Aqui falo com o Johnny para arrumar o patrocínio. Ah, o Johnny é o cara? Tá aí, ó. Vamos achar os patrocinadores aqui do programa, hein? O Johnny, depois liga para mim, hein, Johnny? Vamos falar de patrocínio aqui. Quem mais tá por aqui mandando seu alô? Stephanie também tá mandando seu alô. Ah, ela falou que também viu a série. Aí, ó. Ah, então todo mundo já viu essa série, parece. I Will Find You. Essa é a série que mostra aí. É tensa, né? Se você tá com pouco tempo, meu amigo, começa a ver. Tem gente que não tem ansiedade, né? Eu começo a ver o negócio e falo, não, deixa eu... Vou ver só mais um pedacinho. Maratonei, assisti a série toda sem parar ali, ó. De tão legal que é. O Zé Galo Doido também tá mandando seu... Tô ligadinho na Insuperável. O Ed Santana. Ah, cara, o seu programa é muito top. É uma aula de aprendizado todos os dias. Aí, ó. Obrigado, Ed. Tamo junto.

Não é rápido demais pra esquentar um negocinho ali, ó? Ou até mesmo aquela, sabe pra que que eu uso? Às vezes deixo a linguiçinha assim, ou a carne congelada, aí coloca lá, defrost. Coloca lá, rapidão, e fica boa a carne. Depois só joga na air fry e tá fechado, né? Aqui quem o Gabriel tá falando que tem uma blusa do açaí. Não, do Havaí, não é açaí, não. Mentira, sério? Temos um... Agora sim, vou ficar teu fã. O Gabriel, pra quem não sabe, eu torço pro Havaí. Só que o meu Havaí é do Paraguai. Literalmente, o meu Havaí não... Porque a gente fala Havaí. Quando a gente fala Havaí, a gente pensa que é no Hawaii. Né? Hawaii. Que aqui, dos americanos, é Hawaii. O nosso Havaí é a batalha do Havaí. Foi uma batalha duríssima que o Brasil... Uruguai e Argentina tiveram contra os paraguaios. Já falamos sobre isso aqui no programa, porque os paraguaios invadiram o Brasil. O Paraguai era tão forte, tinha lá um ditador, Solano Lopes, ele era muito, muito forte. Era um dos países mais ricos naquela época. E os caras daí resolveram invadir o Brasil. Aí deu problema, né? Não mexe com o Brasil, né? O Brasil é um país que não quer guerra com ninguém, mas se mexer com o Brasil, vai dar problema, né? Enfim, e aí deu problema para os paraguaios. Levaram um couro depois, né? É, tá aqui, ó, o André número 15, né? Porque tem aqui, agora o Gabriel 6, aqui o André 15. É, I Will Be Miss You. Ah, o nome da música? Ah, deixa eu colocar aqui um pedacinho, então. A gente tá falando do Didi, na verdade é Didi, né? Esse cara aqui, porque a homenagem dele era Didi. Cadê? É homenagem pro nosso bom e velho Didi Mocó. Deixa eu colocar aqui, ver se eu consigo. I will be missing. Missing. Aqui, tarará, pronto. E o... Não sei porque não tá escrevendo rápido isso aqui. O meu... Vamos ver, tá pensando aqui, tá rodando minha internet aqui da... Eu tô pegando emprestado aqui a internet da rádio, né? Conectei aqui o meu celular aqui no Rádio Insuperável e aí acabou que tá rodando ali, procurando ainda a música, né? Agora são 2h55, temperatura gostosa aqui na Grande Boston. Vamos falar Grande Boston, a gente tá em Fremont, mas tudo é Boston. O seu estádio de Boston tá lá longe, que é muito mais longe, né? Foxborough é muito mais longe, você vê lá o nome Boston. Você viu a sacada que tiveram? Porque teve que... A FIFA proibiu de falar o nome dos estádios porque eles não quiseram pagar, né? Os naming rights. O nosso é o Gillette Stadium, porque a Gillette, sim... É daqui de Boston. Foi vendida. Hoje pertence para Procter & Gamble, coisa assim. Mas a Gillette, a gente vai falar um dia sobre isso aqui. A Gillette é descartável, é daqui, o nome Gillette. Então, é daqui. O nome do estádio é Gillette. Aí a FIFA proibiu eles de. Tinha que tampar. Daí sabe o que eles fizeram? Olha que sacada genial. Eles pegaram como se fosse espuma de barbear. E tamparam. Só que se você olha, quando a FIFA tá transmitindo o jogo, aí aparece lá, dá pra ver bem. Fala, não, peraí, o nome do estádio tá cheio de espuma de barbear. Literalmente, e aí o que? Alusão ao nome, né? A Gillette, o que que eles vendem também? A espuma de barbear. Então, por isso que se você tá assistindo o jogo, que tá aqui do Gillette Stadium, tá proibido de aparecer o nome Gillette Stadium. Ele tem que falar, estádio de Boston... Mas se você vê lá o logo, que seria o logo do Gillette, tá aparecendo esse bando de espuma. Os caras são fera, né? Sim, dá pra visitar a fábrica, né? Tem um museu ali, aqui no centro de Boston, no centro não. Tem a 93, do outro lado, aí tem o headquarter, né? É a sede mundial da Gillette. Aí dá pra fazer uma visita lá. Acho que tem que ser agendado, né? Você pode ir lá fazer uma visita, ver as primeiras lâminas de barbear, como é que eram. É parte da nossa história aqui de Boston também, né? Tem um montão de outras coisas pra você que gosta. Tô esperando, né? Tô esperando aqui, ó, carregar. Ah, eu tenho que liberar aqui o meu... Eu coloco em modo avião, né?

pra não... Senão meu telefone toca. Não, mas tá ruim mesmo. A internet aqui tá ruim demais. Deixa eu tirar essa internet aqui. Casa de Ferreiro. Ah, tá aqui, ó. Agora chegou. Casa de Ferreiro, espeto de pau, mas essa aqui. Opa, não era essa aqui, era essa aqui. Cadê? Tá tocando uma outra música de fundo aqui. Aí o Bício. Enfim, mas eu prometo que eu toco amanhã aqui na programação, porque a gente tá chegando no finalzinho de hoje, tá? Agradeço a você que tá sempre.

Por aqui me despedindo. Deixa essa música tocando, né? Eu volto amanhã, que é sexta-feira, tá? Boa semana pra você. Ah, o Johnny mandou um recadinho, o Ozzy Baiano também. Hoje não vai dar tempo de nada. Tchau, tchau. Fiquem com Deus.

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1: Eu sou o Felipe Tonon, passo aqui nesta quinta-feira para agradecer a audiência, lembrar que seguimos com uma programação especial nesta semana, tá? Entre hoje e amanhã não estaremos ao vivo, mas a rádio continua levando até você muita música, informação e, claro, os nossos parceiros que fazem parte da história da rádio, viu? 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Minha gente, fiquem aí, teremos uma baita seleção musical hoje. Nosso diretor de programação escolheu uma faixa muito boa para você nesta quinta-feira, tá? Quinta-feira que temos muita repercussão da Copa do Mundo, hoje no nosso Todo Mundo é Técnico, falar do jogo do Brasil, falar dos próximos jogos que virão, tem jogaço vindo por aí, viu? Mas agora fique com a música aqui na Insuperável. Música.

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0: 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E vamos de música! Daqui a pouquinho eu volto.

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1: 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Vocês continuam agora com a programação da Rádio Insuperável.
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1: Felipe Tonon aqui invadindo a sua programação. Vou dar uma pausa na música porque eu tenho um recado para dar para você. 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
3: 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E você continua com a programação da Insuperável. Obrigado por estar conosco, a Rádio Insuperável segue acompanhando você durante toda a programação e eu volto ao vivo na próxima segunda-feira, às 16h, com mais uma edição do Tarde Insuperável com a participação da nossa super audiência, tá? Mas agora vem aí o programa Todo Mundo é Técnico, Aires Júnior, Thaís Gonçalves, João, Fernando Najim, Leandrinho trazem toda a repercussão dos jogos da Copa do Mundo, hein, gente, ó? Jogam agora Equador e Alemanha, Curaçao e Costa do Marfim. Eu vou fazer uma brincadeira aqui, tá? Eu acho que a Alemanha está amassando o Equador. Mas isso é uma previsão, tá, gente? E Curaçao, pobrezinho, tá perdendo da Costa do Marfim. Me cobrem na segunda-feira. E ó, hoje tem jogão, hein? Tem Turquia e Estados Unidos, Paraguai e Austrália. E tem também Tunísia e Holanda e Japão e Suécia. Ficamos de olho, fiquem com Todo Mundo é Técnico.

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3: A partir de agora, todo mundo é técnico. 5 horas e 6 minutos aqui no Sistema Insuperável de Comunicação. Hoje é quinta-feira, dia 25 do mês de junho do ano de 2026. Here we go one more time para mais um programaço para fazer história nessa Copa de 2026. O que será que vai acontecer aqui hoje? Ó, e a gente já abre na abertura do programa, já recebendo aqui um convidado daqui a pouquinho, recebendo presente aqui daqui a pouquinho. Nós vamos contar quem tá aqui nos estúdios da Insuperável, porque aqui é sempre melhor. 5 horas e 6 minutos, sejam todos muito bem-vindos a mais um programa Todo Mundo é Técnico. Deixa eu cumprimentar a moçada, o pessoal da mesa. Boa tarde pra todo mundo, hoje com o nosso convidado ilustre, Guga Izenzel, nosso convidado hoje. Fala, Guga, boa tarde pra você, tudo bem, meu querido? Seja bem-vindo.
4: Boa tarde, Leandrinho. Boa tarde, Tatá, João. Quem está mais aí?
3: Oh, Aires. Também, tá aí. Aires, Evelyn tá ali, ó. Tá ali pulando, tá aqui pulando.
5: Correu.
3: Mandando beijo pra você.
4: Eu não tenho como ver todos vocês.
3: Mas seja bem-vindo,
4: Guga. Boa tarde a todos vocês. Sempre serei bem-vindo.
3: Obrigado, meu querido. Obrigado. Hoje um dia polêmico, né? Eu acho que você veio no dia certo pra poder participar desse programa, né? Já veio no dia certo pra poder participar desse programa. Guga, seja bem-vindo à mesa. Guga hoje vai participar com a gente. Nosso convidado especial. Agora eu vou pro nosso juiz. Boa tarde, Aires. Tudo bem com você, meu querido?
6: Bom e bonito.
3: Ai, não, sem mentira, essa hora da tarde, né, velho? Essa hora da tarde não dá. Zé Neto tá aqui do Açaí Prime, olhou, ele falou bom e bonito, o Zé Neto falou, não posso crer.
6: Não creio, não creio.
3: Não posso crer. Boa tarde, Aires, tudo bem com você?
6: Bom demais, preparado pra mais um programaço, todo mundo é técnico, vamos todo brilhar. Mundo é técnico. Vamos brilhar. Beleza,
3: obrigado, obrigado. Deixa eu começar agora com ela, Tatá, nossa menina de ouro, ó, tá com a blusa linda hoje. Curti essa camisa rosa aí, Tatá. Boa tarde, como é que você tá, minha querida? Tudo bem?
5: Boa tarde pra todos. Guguinha, meu coração. Vale. Guguinha mora no meu coração, gente. Sou muito fã do Guguinha.
3: Ele tá magrelo, né? Sem papada,
5: gente,
3: né, Tatá?
5: Gente, tô dodói. É, olha, afina, hein?
3: Pode falar, minha querida.
5: Tô dodói. Mas estamos juntos, tá? Tudo dói.
3: Toda, bichinha, gente. Nós vamos mandar entregar um chazinho aí. Como é que chama o... A gente pode mandar entregar aí?
5: Chá de? Chá de quê?
3: Como é que chama aí?
7: Chá de quê? Camomila. Camomila. Chá de camomila.
6: Cadenal.
3: João, você afasta esse microfone da sua boca, que seu microfone tá num volume exagerado.
7: Ai, vai começar.
3: É, eu acho que você vai ter que trocar esse microfone ou você vai colocar um fone de ouvido, porque a sua voz... A gente tá falando aqui, a sua voz tá sobrepondo todas as vozes. Você tem uma outra opção aí, João? Fala com ele mais longe pra ver se vai funcionar, pra gente ver. Já que você já se manifestou.
7: Sim, tá melhor?
3: Boa tarde, João. Tudo bem com você? Mas ele tem que ficar... Tem que
7: Boa tarde. Pera aí.
3: Vai lá.
7: Aí, agora tá melhor? Agora tá melhor?
3: Não, tá muito alto ainda, João. De verdade, cara.
7: Agora. Pera aí.
3: É, não tá muito alto ainda, velho. Alguma coisa...
7: Pera aí.
3: Você tem que ter alguma...
7: Deixa eu diminuir aqui rapidinho.
3: Tem que... Eu tenho alguma coisa nesse...
7: Peraí, deixa eu ver uma coisinha.
3: Boa, diminui o ganho dele aí. Enquanto você diminui o ganho, deixa eu cortar pro Fernando
7: um pouquinho dar
3: boa tarde pra gente. É, tem alguma coisa aí pra você diminuir o ganho, mas ainda não diminuiu não, João. Você deve diminuir o volume, deve ter alguma opção nele aí pra diminuir o ganho. O ganho dele tá muito alto, o volume.
7: Nossa, Fernando, muito engraçado
3: deve
7: você, tá viu?
3: No master, né? Nós vamos pegar no seu pé com esse microfone. Ou você diminui esse volume, ou você volta pro método antigo, que a gente dá um jeito aqui. Porque esse tá. Provavelmente não tem nenhum botãozinho aí que regula o volume desse fone, não?
7: Deixa eu dar uma olhadinha.
3: Boa. Então, quando você dá essa mexida aí, eu cumprimento o Fernando. Fernando, boa tarde. Como é que você tá? Tudo bem, Fernando?
7: Eu vou ter que desligar o fone, né?
3: É melhor, João. Eu acho que vai ser melhor você voltar pro método método antigo, porque se não tiver como diminuir...
7: Tá, vou fazer isso agora, peraí. É,
3: porque senão sua voz sobrepõe de todo mundo, aí a gente não consegue se ouvir aqui, cara. Fica complicado. Fernando, já que você tá na tela, boa tarde pra você, tudo bem, Fernando?
0: Boa tarde, Leandrinho. Boa tarde a todos os meus amigos de mesa. Boa tarde aos ouvintes. E boa tarde especial pra Guga e Zezê, que tem anos que eu não vejo. Desde a festa da Insuperável.
3: Boa, boa. Ô, João,
0: boa tarde, Guga. João, tudo bom?
3: Ô, João, faz o seguinte. João, fala boa tarde aí, João. Só pra ouvir a sua voz. Deixa o fone no chão. Deixa o fone. Onde aqui, é que ele ó, tá aí?
0: Foi. Tá melhor.
3: Não, bota ele na sua frente. Bota ele só na sua frente, assim. Não na cabeça. Deixa ele na sua frente. Deixa ele na sua frente aí, no chão aí. Não, em cima de qualquer coisa na sua frente. Não precisa segurar ele, não.
0: Já coloquei.
3: Pronto, ficou melhor agora. Pronto, você pode deixar aí que ele vai, a captação ficou melhor agora.
4: Tá tendo retorno?
3: Tá tendo retorno? Você consegue ouvir a gente, João?
0: Consigo, de boa.
3: Consegue ouvir de boa. Vai lá, Fernando. Aqui a parte técnica a gente faz ao vivo.
0: Não, já mandei meu boa tarde pra todo mundo. Pode rodar, meu filho.
3: Boa, rodou, girou o programa. Vamos seguindo, porque agora é hora de trazer.
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3: Assunto de ontem foi Brasilzão, hein? Gente do céu! Brasil ontem 3-0. Rapaz, será que foi um jogão? Será que não foi um jogão? O que será que esse povo entendido de futebol, que nesse programa todo mundo é técnico, o que que eles vão falar do jogo de ontem? Aquele gol que foi anulado, que não me desceu por goela abaixo. O mais que eu não seja o cara entendido de futebol. Meu Deus, eu acompanhei todos os detalhes, vi todos os comentaristas possíveis, os melhores, e agora eu tô aqui junto com vocês, que são os melhores, os selecionados aqui, agora. São os selecionados aqui do Todo Mundo é Técnico, pra saber se foi gol ou não, gente. Conta pra nós, Brasilzão ontem, Brasil em primeiro do grupo, vai para a fase 16, dos 16 avos, né? E outra coisa, 16 avós, tá aqui, avos ou avós?
0: Avos.
3: Eu falei certo, né? Porque falou, tá corrigido, eu achei que eu tinha falado errado. Eu falei avos.
5: Eu que zoei, falei avós.
3: Ah, tá. Eu fiquei com medo, falei, porque eu fiquei em dúvida, eu falei, será que é 16 avós ou avos? Não, avos. Mas eu lembrei, 16, eu lembrei da quinta série ali, da matemática ali, eu lembrei.
4: Os oitavos pais, depois os quartos filhos.
3: Como é que é, Guga?
4: Vai por aí.
3: Como é que é, Guga?
4: Meus oitavos pais, depois meus quartos filhos.
3: E aí vem os 16 avós.
5: 16 avós.
3: Ah, muito bem, rapaziada. O Brasil venceu. Quem é o próximo adversário do Brasil? Nós vamos falar sobre isso. Brasil vai encarar a Holanda ou o Japão? Gente do céu!
4: O
3: que será que vai acontecer? Ô Zé Neto, vem aqui, Zé Neto. Zé Neto foi embora. Foi embora?
6: Não é possível.
3: Antes de vocês fazerem os comentários, eu não sei quanto tempo que ele tem pra ficar aqui. Deixa eu botar pra nossa câmera geral aqui, porque tem um convidado aqui nos estúdios da Insuperável. É o nosso patrocinador, o Zé Neto. Ô Zé Neto, boa tarde, como é que você tá? Tudo bem? Açaí Prime marcando presença aqui, ó. Só puxa esse microfone pra pé. Pode puxar ele assim, ó. Aí, pra pé de você. Boa tarde, tudo bem, cara?
8: Tudo pra mim. Boa tarde, tudo bem a todos? Boa
3: Seja
8: tarde.
3: Muito bem-vindo ao Todo Mundo é Técnico, a nossa mesa redonda aqui com os nossos convidados. Você veio visitar a gente aqui. Vim hoje, eu vi que você trouxe uma caixa.
8: Pra vocês aqui.
3: Eita, olha!
5: Ai, que delícia!
0: É hoje.
3: Olha aí, por favor, dá aqui, deixa eu mostrar pra minha câmera principal aqui. Vou mostrar
5: nossa,
3: pra minha câmera principal.
5: Nossa, eu quero!
3: Com a imagem mais nítida. 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
6: Brilhou.
9: 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Oi, Gustavo.
4: Só um detalhe. Fala, Gustavo. Só um detalhe. Evelyn tá aí no ambiente. Pode mandar o meu por ela, tá?
9: Boa. Nós vamos mandar uma pra você também.
4: Eu tô participando hoje, eu não posso nem fazer nada.
9: Aí,
4: então,
9: ó.
4: Então, hoje é o dia da polêmica, é o dia do Açaí Prime. Então, Guguinha tá na área.
9: Boa. Nós vamos mandar uma, vou mandar uma caixinha pra você também.
5: Tô com inveja. Pode deixar.
9: Oh, Tata, como é que chama o que entrega, o que faz entrega aí no Brasil? Aqui nós temos o DoorDash. Eu esqueci como é que é aí no Brasil que faz entrega de comida.
5: Aqui é o iFood.
9: O iFood. Isso. Nós vamos mandar. Tem como mandar o iFood entregar um Açaí Prime lá pra ela, Zé? Não vamos
8: trabalhar nisso aí.
9: Não vamos trabalhar nisso aí.
5: Ai, quero, viu? Tô com inveja.
9: Ô, Zé Neto, obrigado pela sua presença aqui no nosso programa. 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Terminar o programa aqui, esse calosão, já sabe o que vai acontecer, né?
6: Ah.
9: Nós vamos nos acabar no Açaí Prime. 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

0: jogo do Brasil ontem. E aí, moçada, deixa eu começar com o nosso convidado, Guga Izenzê. Brasil ontem, meu querido, conta pra nós.
1: Ô, Leandrinho, eu fico muito feliz com a empolgação de vocês, mas eu não tô ainda empolgado com a seleção.
0: Sério?
1: Nós pegamos a seleção, a Escócia não tem muito a oferecer pra gente, muito pelo contrário. Aliás, teve que oferecer, né, nos deram já de cara dois gols, um muito mal anulado, não é? Porque não houve falta, o Ares está aí, ele vai ter que explicar por que, que o árbitro anulou aquele gol, né? Porque na realidade o Vinícius Júnior, ele intercepta a bola, o jogador vem atrás e dá a pancada nele, não é o Vinícius Júnior que agride o jogador, não faz a falta no jogador. Então eu acho que aquele gol foi muito mal anulado. Se o Ares me disser, mas o Vinícius Júnior fez o gatilho, mas não atirou, né? Ele faz o movimento do cotovelo, mas aí eu vou dizer, ok, beleza. Mas na parte de baixo, para mim, não. E eu acho que a seleção evoluiu um pouco, né, do que a gente viu. A primeira partida contra o Marrocos, estava todo mundo nervoso, não fluiu do jeito que a gente gostaria. Haiti, nós jogamos e 3-0, para mim, não era um resultado viável, tinha que ser muito mais, pela qualidade do nosso time, do nosso jogador, e 3-0 em cima da Escócia, com a Escócia nos presenteando com no mínimo 2 gols, cara, com aquela saída, porque o que acontece é o seguinte: você tem qualidade para sair, sai, se você não tem, não sai, ainda mais que você tem um adversário onde você tem jogadores rápidos no ataque, então não deveria jamais ter feito aquilo, então pagaram, né, o preço pelo mau posicionamento dentro de campo. Mas a seleção, para mim, vamos ver agora quem a gente vai pegar, né? Holanda, Japão ou Suécia.
2: Japão.
1: Tem Suécia aí também, tá? Suécia pode tirar o Japão e pegar o Brasil pela frente. Então vamos aguardar aí o resultado. E nesse instante, Alemanha, que é a grande sensação, Equador também Eu não sei se o placar continua a mesma coisa. Fernando?
2: Continua
3: a mesma coisa.
0: Olha, já que o Guga jogou a bola aí pro Aires, né? Não sei o que o Aires vai achar. O Aires fez uma cara que eu não vou responder, não. E eu falei, pensei comigo, ué, peraí. O juiz tem que responder, mas não é o juiz? Não é o profissional do apito? Uai, tem que saber, não? Ou eu tô errado? Como diria o Datena, ou eu tô errado, pô.
4: Pois é, o juizão aí é o senhor César Ramos, mexicano, já tem um caso de amor e ódio com o Brasil desde a Copa de 2018, porque na decisão Brasil e Suíça, ele não deu falta, né, num lance que gerou o gol, que reclamaram falta sobre o Miranda. Esse era o árbitro, o César Ramos do México. E ainda no mesmo jogo, os jogadores brasileiros cercaram ele bastante, reclamando de um possível pênalti no Gabriel Jesus, 2018. E o VAR não atuou e ele também não marcou nada, então ele é... O brasileiro não gosta muito do César Ramos. Ontem ele começou o jogo bem. Como o Guga disse, né? A seleção da Escócia deu 2 gols pro Brasil. Mas no terceiro, ele tinha que ter mantido a decisão de campo. Ele acertou na decisão porque não houve falta. O Vinícius Júnior sequer toca no jogador da Escócia. Inclusive, quando ele vem para tentar dividir a bola e tomar a bola, ele põe o pé dele no chão antes do jogador da Escócia. É o jogador da Escócia que atinge o Vinícius Júnior.
1: E atinge ele.
4: Alguns lances que eu já tenho visto antigamente, vamos dizer assim, eles podem falar que ele calçou o jogador adversário, mas eu não entendo. Calçar é se ele toca no pé do jogador adversário para que ele não conseguisse continuar na jogada. Exato. Só que ele pisa no chão, é o lugar que ele tinha que ir. E aí o VAR, que é uma coisa que a FIFA não quer, é um VAR intervencionista. Por quê? O árbitro em campo viu. O VAR só deve entrar se for um erro claro e manifesto do árbitro. E não houve um erro claro e manifesto do árbitro.
0: Pô, que sacanagem, cara.
4: Então ele entra, o VAR chama o árbitro lá, mas aí eu vou tirar mais uma vez a culpa do VAR e vou voltar pro César Ramos. Porque se ele estava próximo do lance, ele viu o lance, ele teve a decisão de gol. Aí o VAR vai lá, ele dá o gol. O VAR chama, ele vê a imagem claríssima que não tem falta. Por que que ele não manteve a opinião? Então ele não foi homem o suficiente para manter a opinião dele
0: também
4: e dar o gol do Brasil. O gol do Brasil é pra mim era válido.
0: Concordo com você aí. Boa. Alguém agora, mais quer falar mais alguma coisa? Pode falar, vocês podem ficar à vontade para falar, fica à vontade.
1: O fato do Vinícius Júnior, quando ultrapassa o defensor da Escócia, ele levanta o braço, né, como se fosse atingir o rosto do cara. Não pode ter induzido o VAR a chamar o árbitro, porque foi muito na cara isso.
4: É, Guga, mas aí... Para dizer que a cotovelada tem que ser uma coisa que deveria marcar falta, tem que ter o efeito gatilho e tem que atingir. Sim. Não é só movimentar o braço. Ele movimenta o braço.
1: O efeito gatilho teve.
4: Mas ele não atinge. Ele não atinge o jogador. O jogador da Escócia, quando vê que o Vinícius Júnior ganha a bola e passa na frente dele, ele agarra no Vinícius ainda e depois cai no chão. Ninguém da Escócia reclamou. Aí me vem o árbitro do VAR, que eu não tenho o nome dele aqui. Vem o árbitro do VAR. Intervém e induz o árbitro ao erro. A gente não sabe, que eles não divulgam o áudio do VAR, né? Só o árbitro que fala a decisão dele no final. Mas induziu ele ao erro e ele não foi macho o suficiente para manter a decisão de campo.
0: Porque se fosse Aires Júnior.
4: Aí, meu filho.
0: O malvadão, você ia bater o pé, malvadão. O malvadão ia bater o pé.
1: O árbitro brasileiro que tá apitando jogos na Copa, que ele também. Ele, o VAR consegue fazer ele mudar de opinião. Não é, Ari Júlia?
2: Depende. Wilton? Né? Wilton Pereira Sampaio?
1: Não.
2: Quem?
4: Ramon?
2: Abate Abel?
1: Ramon matou Abel.
4: É, o Ramon Abate Abel.
2: Ramon Abate Abel.
1: Ramon Abate Abel.
0: Também.
1: Ele marca uma coisa, se o VAR chamar, ele vai com o que o VAR tá falando.
4: Olha, Fernando, saiu o gol aí.
1: Aquilo que ele. Bolder?
4: Costa do Marfim.
3: Tá no delay aqui.
2: Costa do Marfim. 2-0, Costa do Marfim.
0: Equador, Alemanha, falei tá com você, só... Fernando, que essa caixinha não era boa, viu? Falei tá com você,
3: no,
0: Fernando.
3: Costa do Marfim, tá no delay. Não, cara, e pior que não é caixinha. Eu tô na.
2: Coração, 2-0.
0: Muito bem. Fernando, já que você tá falando aí, eu quero ouvir sua opinião também agora. E aí? Me conta.
3: É, de que? Você quer do juiz ou quer do jogo? Eu achei que ia ter uma
0: mesa de um falando do outro discordando. Tá todo mundo em silêncio. Então foi tudo muito bom,
4: se
0: né?
4: Se eu falasse que não foi, falta, aí o pau tava quebrando.
0: Não, mas aí eu quero. A gente quer opinião pra falar. Olha,
2: que tem que falar.
3: Peraí, o Ratinho. É o seguinte.
1: Rapidinho.
0: Pode, fala.
1: É a primeira vez na história dos Estados Unidos, que o Ari Júlio concorda comigo.
2: Vai chover.
1: Não é, Tatá? Primeira vez.
2: Vai chover.
0: Pois é. Fernando.
2: Nem brigaram. Detalhe, nem brigaram, tá? E só um detalhezinho, rapidinho antes que o Fernando fala, aí, o Tunon falou, né? Que ele previu que a Alemanha ia amassar o Equador, né? Jogão, tá? Equador tá enfrentando a Alemanha de igual para igual, tá 1-1. O Equador, gente, não tem o que fazer. É vencer. Mesmo com esse empate, Equador tá saindo fora da Copa. Então ali eles estão encarando de igual para igual e com grandes chances, tá? Equador aí pode virar.
0: Tá certo, então. 5:28 aqui na Insuperável. Volta pro Fernando. Fala comigo, Fernando.
3: Rapaz, por onde a gente começa? Pelo jogo, pelo juiz?
4: Começa pelo juiz, que porque... já começa a distribuir cartão de uma vez aqui. Vamos ver o que dá.
3: Não, peraí. Deixa eu começar pelo jogo. Que aí eu vou te falar por causa de que eu vou deixar vocês por último. O jogo é o seguinte. Eu concordo em partes com o Guga, porque eu penso igual ele em partes. Só que me animou. Hoje eu não tô aqui pra dar cornetada na seleção, entendeu? Porque uma coisa é a seleção que a gente viu em Marrocos. Outra coisa é a seleção que a gente viu ontem. Aí vai falar assim, não, mas aí tem o time e tal, porque é a Escócia. A gente tem que ver também que quando a gente vai falar de seleções, por exemplo, a Argentina foi lá na... acho que a Algéria, enfim. E aí, todo mundo encheu a bola do Messi, todo mundo encheu a bola da Argentina, entendeu? A Alemanha deu 7-1 no Curaçao, todo mundo encheu a bola. Aí, quando o Brasil joga com a Escócia, o problema... E o Brasil joga bem, e jogou muito bem, todos jogaram muito bem, entendeu? Não tenho reclamação nenhuma de nenhum que estava ali em campo. Talvez o Casemiro, por ser o Casemiro, mas Todo mundo jogou direitinho. Mas entendeu? Fizeram mais que a obrigação. Deu até que deu uma. O Guga, acho que assim, a gente olhar do jeito que tava no primeiro jogo para o jeito que tá agora, agora a gente tem um time competitivo. Entendeu? Então, tipo assim, isso significa que eu acho que. Só para não quebrar o raciocínio, eu acho que o Ancelotti tá começando a botar o jeito dele. Eu posso te falar o seguinte. Talvez estamos subestimando o Ancelotti. E talvez, depois desse jogo contra a Escócia, o Brasil vai dar aquela arrancada que a gente merece. A gente pega o Japão, que eu tenho certeza que é o Japão que vai vir, e depois do Japão vai ser a Noruega. Isso aí tá escrito. Se o Brasil me passa da Noruega, a Copa tá ganha. Porque aí o time vai estar entrosado. Ontem, quando entrou em campo, ali no segundo pra frente, fiquem de olho nisso, Neymar, tá? Tem o Ryan que tá lá, o Endrick de um lado e o Vini. Eu acho que o Ancelotti tem essa carta na manga pra quando chegar do mata-mata pra frente, se o Neymar começa a ficar mais inteiro.
1: Deixa eu só pra você completar o seu raciocínio. O Brasil realmente evoluiu ontem com a não presença do Rafinha.
3: Não, mas isso é com certeza. Isso eu acho que deveria ser do primeiro jogo. Entendeu? Eu particularmente soltei foguete quando ele se machucou, entendeu? Soltei fogos. Não, Rafinha não tem vaga nessa seleção. Só tá faltando o Casemiro, entendeu? Que é os dois paneleiros que tem ali que tem que sair fora.
4: O Casemiro ontem, o passe pro gol do Matheus Cunha foi o passe do Casemiro. Então isso é um fato.
3: Mais que obrigação, né, Ayres?
4: Mas ele fez o papel dele.
2: Não, o passe do Matheus. O gol do Matheus Cunha, o passe foi do Bruno Guimarães.
4: Tá, deixa eu refazer minha fala. A bola que chega no Bruno Guimarães com um toque muito bonito vem do Casemiro, e o Bruno Guimarães mostrou muita inteligência quando ele colocou o
3: Matheus Cunha. Bruno Guimarães foi o homem do jogo.
4: Entende? Ele jogou muita bola ontem.
2: Foi.
4: Mas o Casemiro... Ontem, eu tô com o Fernando. Ninguém jogou mal pra mim. Apesar de que nós não temos goleiro, e o goleiro não foi exigido. Uma vez ontem? Só. Mas é o que nós temos.
2: Eu vou entrar nessa panela, nessa discussão aí. E aí agora eu vou tocar em dois pontos. Eu concordo também em partes com o Guga, concordo algumas coisas com o Fernando. Eu acho que agora o Brasil chegou para a Copa. A postura do Brasil foi diferente, que a gente vinha reclamando, de mais gana, mais energia, principalmente os primeiros 20 minutos ali, até no gol anulado do Vini Júnior, só deu o Brasil, gente. Só deu o Brasil, que era a energia que a gente pedia. Eu vou dar duas cutucadas. Primeiro, o Brasil precisa entrosar com a zaga bola aérea, a gente sentiu, teve uma defesa ali do Alisson. O jogador subiu sozinho. Bola aérea precisa ser melhorada. Porque agora
3: já é Escócia, né?
2: Exato. Então precisa melhorar nesse quesito, tá? Porque agora o sarrafo vai subir. É isso. Copa do Mundo é isso. A gente vai.
1: Léo Pereira tá vindo.
2: Não, por favor. Então o sarrafo vai subir. A partir de segunda-feira, gente, é uma outra Copa do Mundo. Agora não existe mais. Ah, perdeu, empatou. Pontuação, saldo de gols, é ganhar. Que ganhe é prorrogação, né, Ayres? Eu acho que depois, no tempo normal, é prorrogação e depois é o pênalti, né?
4: É, isso.
2: Prorrogação, então, que ganhe no tempo normal, que ganhe na prorrogação, que ganhe nos pênaltis. Agora eu concordo com o Ancelotti, ele falou uma coisa que é muito importante, ele falou, agora nós vamos ter resultadistas. Por quê? O torneio é curto. Então agora a gente precisa de resultado. E eu vou dar uma alfinetadinha, Vini. Vini, você tá sendo cara do Brasil. Você já igualou aí, ó. Virou artilheiro também. Tá brigando pela artilharia. O Messi tá com 5, o Vini tá com 4. Ele só precisa ser um pouquinho menos barbantinho. Segurar um pouquinho. Às vezes tem jogador que passa e ele fica tentando ir pro drible. Ontem eu entendi que ele queria fazer um headshot. Ele queria fazer um hat-trick de repente. Mas agora, gente, é o que eu tô falando. A partir de segunda-feira, isso não pode acontecer. Se um companheiro tiver melhor colocado, é fazer o que o Bruno Guimarães fez. O Bruno Guimarães sozinho, né? Tava numa posição boa para bater. O que ele fez? Só rolou pro Matheus Cunha e falou, faz, Matheus Cunha. Então, Vini, Só um pouquinho. Sobre o Neymar, eu já vou dar minha opinião sobre o Neymar. Ele foi uma entrada discreta, tá? Foi uma entrada discreta, ele não fez uma grande jogada, mas você vê que ele precisa de ritmo. O Neymar, gente, eu acho que todos aqui, todos, Leandrinho, Aires, Guga, todos entendem que Neymar é o Neymar. Técnica, ele tem. O que ele precisa adquirir é ritmo. Então, agora é um outro campeonato também pro Neymar. E eu já vou chutar, tá? Eu acho que o Neymar não vai ser titular. Ele sempre vai entrar. Eu concordo com o Fernando, que aí ele falou da carta na manga. O Ancelotti, pra mim, já colocou três ali que sempre vão entrar. Neymar, Endrick e eu aposto também...
4: Fabinho.
2: É, eu acho que a gente...
3: Fabinho, pra mim, tinha que ser titular, né?
0: Boa.
1: O meio de campo ali, ele vai. Já, eu estava conversando com o Conrado hoje. E o meio de campo. Aliás, ontem eu ia para o jogo, não participei do programa, porque eu estava certo de ir para campo, para o jogo, mas aí eu resolvi presentear o Júlia e ir no meu lugar. Né, porque ele estava muito empolgado, que ele queria ver Neymar, então ele foi e coitadinho, está aí vibrando até hoje. Né. Mas o ataque hoje da seleção brasileira é com o Rayan. Não adianta. Deu um outro
4: ritmo. Eu gosto do futebol daquele menino.
1: A pressão na saída de bola. Eu acho que isso incentivou muito o Vinícius Júnior também a fazer essa marcação em cima, né? Porque os dois estavam ali fechando. Tá? O Matheus Cunha, ele tem a característica de jogar um pouco mais recuado. Tá? Entrando pelo meio, mas ele é um pouco mais recuado. Ele não é aquele centroavante que espera a bola chegar, ele é aquele centroavante que faz as jogadas também para a bola poder chegar livre para ele. Né? Ele recua, ele prende as zaga. Então, essa para mim é o ataque. Eu gostaria de ter o Endrick ali, porque é um jogador rápido. Né? Rápido. A questão do Neymar. Neymar, apesar de tudo que o nego fala, ontem quando ele entrou eu aplaudi, porque ele entra com emoção, ele entra para mostrar que ele precisava dar uma resposta, não só para o torcedor, mas para os jornalistas que estavam batendo em cima da convocação dele. E não foi pouco jornalista, não. Foram muito. E para você ter ideia, o peso do Neymar na seleção, ontem a Escócia marcava Neymar, era três jogadores em cima dele, não era um. Eram três, porque ele sabe da qualidade dele. Né? E quantas bolas ele botou. E quando eu falei para você, tá, e comentei com o Ares também, o individualismo do Vinícius Júnior, ele tem que olhar um pouco mais para o grupo. Porque às vezes, numa dessa, a gente toma um contra-ataque e aí perdemos a partida. Então ele tem que ver que Neymar estava bem colocado. A uma hora o Endrick estava bem colocado e ele podia ter soltado aquela bola. Mas não, ele quis fazer. O homem da né, o dono da partida. E não tinha necessidade de gol de quem?
2: Gol! Olha, gol do Equador! Falei, hein?
0: E sabe o que acontece? Eu quero que vocês tudo concluam, mas eu quero ouvir o João, porque todo mundo falou, o João não falou ainda.
4: Deixa eu só falar uma coisa antes do Equador.
1: Mas o João tá testando esse... o microfone dele.
4: É. Vai lá, fala. Com esse resultado aí, a Alemanha vem para 6 pontos. Equador vai para 4. Costa do Marfim, se fizer mais gols no coração, ele pode ser o primeiro do grupo. A Alemanha pode cair para segundo. Isso. Então tem que ficar aí. A Alemanha tem que abrir o olho nessa parte.
0: Boa.
1: O Equador entra como terceiro.
0: Beleza, João. Agora é sua vez de falar, meu filho. Cadê você? Olha para a câmera aqui. Nós estamos falando com você. João, ontem, no jogo, meu filho, eu quero que você faça o seu comentário. Fala aí com a gente. Fica à vontade.
5: Na verdade, não tenho nada para falar, porque eles já falaram tudo que eu deveria ter falado. As pessoas experientes aí são muito melhores do que eu, principalmente o Guga, Tatá, porque pra mim eu não tenho nada pra falar, a única coisa que eu tenho pra falar é que o Brasil foi bem. Concordo com uma coisa que, tipo, o Vinícius Júnior tem que parar de tentar dribles assim, pra, em vez de segurar um pouco a bola, mas esse negócio de segurar muita bola, às vezes, é ruim. Porque nos últimos jogos eu tenho visto muitos jogadores segurando a bola, e quanto segura mais a bola, mais a gente fica... eles tomam pressão e acabam perdendo a bola. Então, na minha opinião, eu acho que o time tá evoluindo, e eu acho que tem um grande potencial pra, quem sabe, pra gente chegar na final.
0: Boa, valeu. Tá aí a opinião do João, que tá aqui com a gente no programa Todo Mundo é Técnico. 5 horas e 39 minutos, você tá aqui no Sistema Insuperável de Comunicação, ao vivo, hoje repercutindo... o jogo do Brasil ontem, que foi emocionante. Ontem eu tava lá na FanFest, ontem tinha muito brasileiro lá. Tinha escocês, não tinha não, viu? Os homens de saia, não tinha ninguém.
1: Pra sua tristeza, né, Leandro?
0: Pra minha tristeza. Não tinha homens de saia lá ontem, cara. Eu não sei pra onde eles foram, todos pra Miami, né? O Fernando que dá notícia. Pra onde que eles foram, Fernando?
2: Você sabe por quê, Leandro?
3: Eles estão lá do lado do Guga,
2: você...
3: lá.
2: Você falou que ia jogar água no chope deles, aí eles falaram assim, quê? Não, tá muito cara a cerveja aqui, não vou não, vou correr do Leandrinho.
1: Eu vou contar um negócio pra vocês, interessante. O Julia ontem queria dar um murro no escocês.
0: Por quê, gente?
1: O cara começou a falar da seleção e ele começou a ficar nervoso, ele subiu na cadeira, o Matheus segurava ele, calma.
0: Faz Guga falando, esse é meu neto.
1: Não, eu vim saber ontem de noite, rapaz. Matheus disse, pô, foi um sacrifício pra Júlia entrar na partida, né? Porque o cara ficava sacaneando, brincando, e aí ele começou a tomar as dores da seleção e ele queria bater no cara. Imagine, bicho. Que situação de Matheus passando.
0: Eu tô curioso com a coisa aí. Quem tá dando essas cafungadas aí é seu cachorro que tá fazendo...
1: Não, eu não.
0: Mas é o seu cachorro, não é que dá umas cafungadas aí.
1: Não.
0: Dá uma cafungada.
1: Aí deve ser o Ares, está muito quieto.
2: Ei, Ares, eu vou pra tu. Tá vendo? A saudade.
4: Só porque você chegou e brilhou, e depois dessa palavra sua, eu já estou apresentando pra Vossa Excelência o cartão amarelo. Aí, porque pronto. Eu não fiz nada e você tá falando que fui eu.
1: Mas gente, você é o único que não aparece. Você é o único que não aparece pra mim aqui. Leandrinho agora não aparece pra mim, pô.
0: Ah, é. Tem que aparecer todo mundo aí pra você.
1: A posição do meu celular.
0: Celular, isso aí.
1: Então, eu não vejo. Quem tá embaixo, eu não vejo.
4: Jegue. Você sabe que nós temos já o como que é o nome da... O bannerzinho lá do palpite de Jegue. Palpite de Jegue
0: ficou muito bom.
4: Ficou bom demais.
0: Eu tô procurando na pauta aqui. Cadê a pergunta do palpite de Jegue? Tá no início ou tá no final aqui da pauta?
4: Na verdade é Tatá que colocou.
3: Tá onde tá escrito palpite de Jegue.
0: Tá onde tá escrito Brasil, resultado, Fernando jogou, lá, destaque. Agora eu achei, tá boa. Vamos lá então pro nosso quadro palpite de Jegue, vamos lá?
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3: Hoje tu colocou, né?
0: Atendendo a pedidos, 18 minutos faltando para 6 da tarde. Hora do nosso ouvinte entrar com o palpite de Jegue. A gente quer saber hoje o seguinte: o que você achou da atuação da seleção brasileira? Será que dá para acreditar? Será que dá pra acreditar na seleção brasileira? O que vocês acham? Manda pra cá no 774-707-7835. A sua opinião é muito importante nesse programa, até porque o nome do programa é Todo Mundo é Técnico. Porque em época de Copa do Mundo, todo mundo vira técnico.
4: Eu acho, também adiciono, Leandro. Virou o momento lá ele. Porque Tatá colocou foto de três caras ali e perguntou
2: quem
4: você que prefere pegar? Sai fora, tio.
2: Uai, quem você prefere pegar? Olha só, gente, tem uma imagem, eu mandei no grupo. Quem você prefere pegar? E tem a imagem de um jogador da Holanda, um jogador da Suécia, jogador do Japão.
0: Eu acho que depende da mente de todo mundo, né? Depende da mente
4: agora.
3: Eu entendi o que o Tatá entendeu.
4: Na hora. O Memphis Depay no meio ainda.
0: Fala,
1: Guga. Vocês têm a seleção de ontem, da Copa, os jogadores que foram escolhidos para a seleção da Copa, vocês têm aí?
0: Eu não tenho, vocês têm essa lista aí?
1: Se não tiver, tá no site da Globo.
0: Mas por que disso?
1: O goleiro é o goleiro do Curaçao, tá? O ataque, só pra dar uma ideia pra vocês, é o Messi, Cristiano Ronaldo, Haaland e...
3: Cristiano Ronaldo não fez porra nenhuma nessa Copa.
0: O Cristiano. Quem? Cristiano Ronaldo.
1: Quem? Faz isso não.
3: Cristiano Ronaldo não fez porra nenhuma. Faz não. Ali até eu fazia gol, Guga, pelo amor de Deus.
1: Contra o Zé Bastião?
3: Não,
1: então?
3: Não é nada, não. Não, contra para.
1: Sebastião?
3: Não é nada, não.
1: Sebastião.
3: Não. Sebastião, Messi, tudo bem. O Messi eu vou. Agora rola o Cristiano Ronaldo.
1: No Messi,
3: já,
1: você, ó. No Messi,
3: tá só assim.
1: No
3: Messi beleza.
1: No Messi você vai.
3: Messi é um dos maiores jogadores que tem.
4: Depois fala que sou eu.
0: Nossa, aqui, você chegou o quinta série aqui. Você é o mais velho da turma, quinta série. É, vou te falar. Ó, vamos parar com essa discussão aqui. Então, já que a gente quer falar com os nossos ouvintes, vamos pro nosso palpite jegue aqui no WhatsApp. Fala aí, Kilder. Boa tarde.
7: Ô, seus, todo mundo é técnico? Só fala. Que não? Vocês não tá saltitante por causa dessa vitória de ontem, não, né?
0: Aí.
7: Marrocos 1-1. Haiti 3-0. Agora a Escócia 3-0 com golzinho aí anulado. Vocês estão tudo saltitante aí com voz aí, até perdendo voz aí, né? Vocês estão iludido, hein? Cuidado, hein? Olha, olha. Tô falando. Deu sorte que o Neymar Zetes, tudo feliz ontem que o Neymar entrou. Esse é o papo de Jegão Prime pra vocês.
0: E ele fala pausado.
7: Vai iludindo, vai.
0: Repara aqui, vai iludindo, vai. Ele vai. Ele fala pausadamente, esse, né?
1: Entende muito.
8: Galera que eu amo, falando de futebol. Só que aí eu não tenho muita vaga, não, porque eu entendo muito futebol. E aí é pra quem não entende, né? Então é o seguinte: vou dar minha opinião. Muita coisa aí foi falada, tudo bem, até acredito. Agora, gente, pelo amor de Deus, eu tô falando desde o início. A Copa do Mundo vai começar agora. Se o Brasil já enfrentar o primeiro time que vier, que seja Espanha, Alemanha, Japão, e for pra cima e jogar bem e ganhar, aí nós estamos na Copa. Aí nós podemos acreditar. Gente, pelo amor de Deus, por enquanto é tudo só sonho. Porque ninguém confia na seleção, não adianta. Vamos confiar? Vamos. Mas agora sim vai começar a Copa do Mundo. Venha quem for, temos que ir pra cima e ganhar bonito. 1-0, pronto, acabou. Negócio é pênalti, não. Aí vai começar a Copa. Aí nós vamos começar a torcer pro Brasil, valeu? É, eu entendo muito de futebol.
0: Entende, viu? Leandro, me passa o número do Zé Neto, que eu quero provar esse açaí aí, meu nobre. Vocês querem comentar o que o menino falou aí? Alguém quer comentar alguma coisa? Fica à vontade, gente. Oi?
1: Na questão de quê?
5: Eu quero. Então
0: fala, João. João quer com certeza. Vai lá, João. A palavra é sua.
5: Primeiramente, o cara que entende de futebol deveria saber que brasileiro torce até o final. Então, se você não tá falando que só vai acompanhar o Brasil quando o Brasil começar a jogar bem, é porque você não é brasileiro. Então, vê se presta atenção mais nos jogos para saber que o Brasil pode, tem capacidade para melhorar, e melhorou sim, mas se você não sabe, é porque você não tá assistindo os jogos. Então, não assista os jogos caso você esteja falando que o Brasil não vai fazer uma boa campanha.
0: João aí no quadro Quatro Patas, agora é um quadro novo. Que
1: tomou,
0: é.
1: Tomou lá.
0: O jegue.
4: Agora já é coice de jegue. Quadro coice de jegue.
2: Esse vendo. Quadro vai ser legal, coice de jegue.
4: Essa vai ser sua função, João. Se você discordar, você vem com coice de jegue, tá? Tá liberado. Não, mas tem,
1: João,
4: cartão.
1: Mas, João, deixa eu falar um negócio pra você.
0: Ai, Jesus,
1: eu concordo em parte com ele. Tá? Eu assisto todos os jogos, João. Todos os jogos. Fico até de madrugada aqui na Cazé TV assistindo os jogos. Eu acho sim, o Brasil evoluiu. Com a entrada do Rayan, deu uma outra dinâmica na equipe. Né? Porque o Rafinha, muito travado, muito medroso, muito cheio de creme, sabe? Aquela coisinha, tal, tudo isso. Então, o time evoluiu. Nós precisamos arrumar um meio de campo. Bruno Henrique ali, a peça do Bruno Henrique, ele não pode ser tirado.
0: Quem?
1: Mas os outros, Paqueta, o Bruno Guimarães, desculpa, eu falei Bruno Henrique. Pensei numa coisa e acertei na outra. Então, o Bruno Guimarães ali, para mim, é titular absoluto. O Casemiro e o Paquetá tem muito ainda que jogar. Muito. Quando pegar realmente equipe de níveis melhores, não maiores, mas melhores, aí nós vamos ver realmente que o nosso meio, na distribuição, porque eles são responsáveis para dar apoio à defesa e para distribuir para o ataque. Tá certo? Isso não está acontecendo.
0: Boa.
2: Deixa eu fazer uma pergunta então pra mesa aí. Quem que vocês preferem? Igual o Fernando falou, praticamente é Japão. Mas se vocês pudessem escolher Japão, Bélgica ou Suécia? Quem que você... Eu já vou falar, tá?
9: Suécia.
2: Eu preferia a Suécia. A Suécia.
9: A Suécia. Todo mundo preferia a Suécia, mais fácil. Suécia em 58.
1: Não, mas vou ganhar de novo.
5: Como é que a foi dos outros jogadores?
1: Depois de 67 anos, eu ganho da Suécia de novo. 68. Né?
3: Peraí.
0: Boa, vamos ouvir mais um ouvinte aqui rapidinho. Mavadão, você ficou em silêncio, não falou nada?
4: Suécia, tá
2: não
4: doido?
2: Não falou nada, Mavadão?
4: Suécia.
2: É.
4: Mais fraca.
10: Boa tarde, galera.
0: Boa tarde.
10: Queria falar. É. Vai, Corinthians!
0: Ai, te catar. Vai, fala, João. Não. Fala,
3: todo
0: João.
3: Lugar tem que ter. Todo lugar tem que ter.
2: Ai, não, viu? Vai, não.
0: Fala, João. Você queria falar. Fala aí, João.
5: Não, Suécia, ok. Mas, tipo, não dá pra subestimar. Porque, tipo, eles têm dois centroavantes que são bastante matadores. Tem o Gyökeres, que joga no Arsenal, e o Alexander Isak, do Liverpool. Então, não dá pra subestimar, gente. É Copa
4: dá
5: do Mundo.
4: Pra pode eles podem ter até o Papa lá. Sim. Nós temos Vinícius Júnior, nós temos outro. O Brasil é superior à Suécia.
1: Nós temos Marquinhos.
4: Eu acredito que o Brasil pode.
0: Como é que é, João?
1: Nós temos o Marquinhos do PSG e o Bruno Guimarães.
5: Não dá pra achar que, tipo, o Brasil... Tudo pode acontecer. Tudo pode acontecer.
0: Boa, fala, Guga.
1: Não, claro, mas a gente quer a Suécia. Independente do o japonês, sei lá, o não sei aonde, não sei o que, da vara. Então, que são centroavante do Japão, pô. Entendeu?
0: Então, gente,
1: os caras estão fazendo.
2: Da vara? O que eu escutei aí? Da vara?
4: Lá ele, hein?
1: Tá
4: vendo?
1: Não sei o que, da vara.
4: É o jogador, é o Sugawara.
0: Meu Deus do céu.
4: Eu falei aquele dia que
0: você falou os nomes estranhos, né, da seleção.
1: Mas o Kulizo também é do Japão?
4: Não tô sabendo de nada, não. Sai fora.
2: Não tô sabendo. Como que chama pedreiro em japonês, gente?
0: Como chama pedreiro?
2: Como que chama?
4: Lá vem, hein?
10: Jogar pedra no muro.
1: É pedreiro.
0: Não sei como.
2: Taca massa no muro.
0: Meu Jesus.
4: Eita, rapaz.
0: Tá acontecendo?
4: Bomba pra ser nossa, isso aí, hein? Bomba pra ser nossa.
2: Taca massa no muro, ganhei.
0: Ai, gente, ó. Deixa eu falar com o Wellington Campos antes de falar dos nossos patrocinadores. 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
0: Vamos lá então, vamos chamar os destaques da Copa com o Wellington Campos.
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0: Vamos lá para os destaques da Copa. Boa tarde, Wellington Campos.
11: Alô, amigos da Insuperável. É a seleção brasileira classificada para a segunda fase da competição. Fica aguardando hoje à noite os dois jogos do grupo F, né, onde Holanda e Japão lidera com 4 pontos, a Suécia tem 3 pontos e a Tunísia não pontuou. 8 da noite no horário do Brasil, Tunísia e Holanda em Kansas City, e em Dallas tem Japão e Suécia. Aí o segundo colocado pega a seleção brasileira. Muita gente até reclamando da FIFA, porque que no grupo do Brasil o primeiro não pega um terceiro, e sim um segundo, e de um grupo F que é bastante complicado. Qualquer seleção que vier vai trazer dificuldades para o Brasil, seja a Suécia, seja o Japão, seja a Holanda, quem vier. Seleção japonesa, inclusive, o Brasil enfrentou no ano passado. Jogadores da seleção estão de folga nesta quinta-feira, e a gente ainda repercute a bela vitória de ontem, 3-0, Vinícius Júnior voando na Copa, 4 gols, aliás, fez 3

0: tendo uma identidade ali, de baixando linha quando necessário, marcando pressão alta quando necessário. Enfim, esperou-se tanto essa identidade da seleção e chega na hora que se espera de um mata-mata. Vocês também terminam o jogo mais confiantes e seguros de que vocês chegam mais competitivos e prontos para esse mata-mata? Obrigado.
1: Ah, quando empatamos o primeiro jogo contra o Marrocos, falamos que a gente ia evoluir e entender o que a competição pedia. E a competição pede você entender o melhor momento para você atacar e o melhor momento para defender e sofrer dentro do jogo. Acredito que hoje fizemos nosso melhor jogo junto com o Ancelotti. A gente tem que evoluir, melhorar, porque agora é mata-mata e é o melhor momento da competição.
2: Vini, o Ancelotti sempre montou, principalmente o Real Madrid, marcando saída de bola, dando opções assim, surpreendentes para o adversário, né? Você acha que isso que ele trouxe para o Brasil era o que faltava, juntando com a habilidade que vocês têm? E só mais uma, em relação ao Neymar, como é que você viu essa volta, essa coisa impressionante, que todo mundo estava torcendo pela volta dele? Vini, por favor.
1: Ah, o Mister é o melhor treinador do mundo e consegue entender muito bem os jogadores que ele tem e ele se adapta muito bem aos jogadores e ele faz a melhor formação para cada equipe que ele treina. Ele chegou aqui e entendeu a forma que a gente deveria jogar e acredito que tem dado certo. A gente vai evoluir muito dentro da competição. Acredito que quem vai ganhar a competição é quem entende melhor os jogos e quem evolui no decorrer da competição. E sobre o Neymar, sem dúvida, é um momento muito importante para todos nós, porque volta o nosso ídolo, um cara que sempre batalhou e fez de tudo para estar aqui com nós. Voltou depois de um tempo de lesão e espero que ele possa seguir evoluindo e melhorar e nos ajudar no decorrer da competição, que é o mais importante.
3: Aí, Vinícius Júnior, ele que foi considerado pela FIFA nos 3 jogos da seleção brasileira o melhor jogador em campo contra Marrocos, Haiti e agora a Escócia. Tá falado, meu ídolo. É com você.
4: Obrigado.
3: Direto de Nova Jersey, o Wellington Campos.
4: Valeu, Wellington Campos. Eu ouvi um... Excuse me. Vocês escutaram, não,
5: brother? Alguém ouviu isso aí também, senhor?
4: Só fomos nós que escutamos isso. Vocês escutaram falando... Vocês escutaram?
6: Excuse me. Eu escutei, velho.
4: Falou bem, pra... sabe aquela coisa? Excuse me.
5: É.
4: Falei, uau.
7: Foi a vigília. Agora, tem uma coisa...
8: Ó, os jogos terminaram, tá, gente?
9: Equador acabou... Pera aí, Goga. Equador acabou, ganhou de 2-1. E vou te falar, Plata tava comendo uma bola, hein? Ué?
8: E Costa do Marfim venceu o
9: Plata. Tava jogando pra caramba.
4: Como é que é, Tatá?
8: E Costa do Marfim venceu 2-0 no Curaçao.
4: Boa. Guga, você quer falar alguma coisa, Guga?
7: Não, eu quero dizer o seguinte. Uma das coisas que aconteceu ontem, que não sei se vocês repararam, um cara que estava na saída do túnel incentivando os jogadores da seleção brasileira.
8: Ah, o Bruxo!
7: Quando o Neymar vem, ele dá um abraço, pô, vamos lá, nós acreditamos em você. Um cara chamado Ronaldinho Gaúcho. Entendeu? Bruxo. Isso é um incentivo para os jogadores, cara. Ele ali na saída do túnel, quer dizer, aquilo ali mostra, né, que estão buscando trazer a seleção realmente para dentro de campo, para jogar, para, né, não ficar naquela coisa de que eu sou o melhor, eu sou isso, não. Então a turma está aí. Evoluiu, está de parabéns, mas vamos ver o nosso próximo aniversário que vai chegar aí.
5: Que hoje está todo mundo, vocês vão me deixar doido.
7: Fala, João.
10: Fala, João. Então, amanhã vai ter 2 jogaços para a Copa do Mundo, que vai ter Espanha e Uruguai, e também vai ter França e Noruega. Fiquem aguardados que esses jogos aí vão ser bons.
4: Boa, boa.
8: Vão ser mesmo.
4: Bom, gente, finalzinho do programa já, 59, já tá na hora da gente ir embora. 1 minuto pra acabar o programa.
9: Posso mandar uma saideira?
4: Escolhe considerações finais. Eu achei que vocês hoje estão... Nossa, eu achei vocês hoje muito tranquilo, de verdade. Achei vocês hoje...
9: Ah, mas
4: achei...
9: nós ganhamos ontem, Leandro. Tem que ficar tranquilo hoje,
4: achei que,
9: cara.
4: Achei que esse programa hoje aqui...
9: Pra que ia fazer? Vai falar mal da seleção?
4: Ia pegar fogo, ia ter... Arranca rabo.
5: Quem é o caçador de encrenca? Que é o Felipe Tunon. Ele não está aqui. Felipe Tunon é o cara do bagunça.
9: Mas aqui, a gente só briga quando a seleção vai ruim, aí do outro lado você tem o Felipe Tunon passando pano. A seleção foi bem, tá todo mundo feliz, cara. É isso que todo mundo quer.
4: O Fernando hoje parecendo uma moça, todo delicado. Nossa. Pra falar.
9: Mas falando... eu sou uma moça.
4: Olha, que gente, como foi. Não, todo delicado. Falei, vai vir quebrando.

0: Eu tô feliz com a seleção. Não vou quebrar o pau. A seleção jogou muito bem, cara. Ó, tu quer que eu jogue quebra-pau? 30 segundinhos vai acabar, é o seguinte.
1: É porque esse pé do imigrante, o Guga já tá aí mesmo?
0: Não, isso aqui, aqui, o juiz. O Ares falou do juiz aí, do coleguinha dele lá, não sei o que lá. O tal do. Como é que é o nome do rapazinho lá?
1: César Ramos.
0: Não sei da conta, Turo. É, esse não, tô falando desse aí não, tô falando do pau nas trevas lá de ontem. O nome dele, como é que é o nome dele aqui, ó?
1: Não tem mais tempo pra nome não, Felipe. A Evelyn já chegou aqui, ó, a Evelyn já chegou no estúdio.
0: Não, deixa a Evelyn segura, deixa eu te falar. O brasileiro invadiu o Instagram do juiz de ontem do jogo da Escócia e pegou na primeira foto que tá lá e tá sentando o dedo nos comentários. Então se você adorou o que o juiz fez ontem, vai lá e deixa o seu carinho pra ele. É César Turo 83, César Turo 83, vai lá e senta o pau, porque esse filho de uma rapariga...
1: Pelo amor do pai. Gente, obrigado pela participação.
0: Mas fala de tudo. No panelada, fala rapariga, eu não posso falar rapariga aqui.
1: Aqui não. O panelada é nordestino, isso é normal lá.
2: Eu não sou panelada.
0: O panelada porta, eu não posso.
1: Panelada é do Nordeste, lá é comum, aqui não.
0: Essa emissora cheia de panelas,
1: pra nós é palavrão. Pra nós é palavrão. Valeu. Tchau, gente, obrigado. Vem aí o Espelho do Imigrante.
2: Até amanhã.
1: Tchau, valeu. Valeu, obrigadão, gente. Cadê o Espelho do Imigrante? Já chegou a Evelyn aqui com tudo. Obrigado. Tchau, gente. Valeu.
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10: E vai começar!
3: Prepare-se!
10: Não é essa não. Tá tudo errado. Ô, gente, é porque a gente não foi ali certo, né? Vamos lá, certo. É agora, é aqui, ó. É estúdio novo.

0: Pois é, gente, começando aqui mais um programa Espelho do Imigrante, né? Você já viu, né? Precisa aqui da ajuda do nosso árbitro. E hoje nós vamos ter um programa especial. Pois é, então vamos lá, a gente vai começar agora. É coisa boa, viu? O que é que tá acontecendo? Ai, ai, ai, ai, vai.
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1: Agora vai, tá, gente? Agora vai. Mesmo, eu quero dizer pra você o seguinte:
2: momento contemporâneo com a jornalista
1: aqui,
2: de Nova Orleans.
1: É tempo inteiro mexendo na trilha, né? A gente muda a pasta, né? Aí é isso que acontece. Aí eu vou dar aplausos pra ele que tá aqui comigo, né? Vamos lá, pro Ari Júlio. 3 horas de programa seguido. Vai sentar aqui agora, vai fazer programa mais 1 hora comigo. Sabe, vai ficar aqui na mesa porque ele é craque aqui. Mentira, gente. É só pra relaxar. É só pra relaxar, isso mesmo. Relaxei. Agora pronto, agora vai. Lembrar pra você que eu estou em Massachusetts.

0: toquei no sábado. Hoje eu estive ali na Mega Realty, mandar um abraço pra aquela turma ali que vai muito. Tem uma cantora que vai sair de lá da Mega Realty, não vou dizer quem é não, mas ela vai cantar também, vai arrasar lá. E se você não sabe, não ouviu falar ainda, pois é, a festa do Espelho do Imigrante, insuperável, nosso karaokê, nosso festival de karaokê, que vai acontecer nesse sábado 27, em Marlboro, ali no Brasil Steak Grill, no 416 da Boston Post Road East. Ali você vai se divertir, você vai ganhar prêmios. Ares, brigado! Brigada! O dele é o 3. 1, 2, 3. Esse daqui, né? Testa aí pra ver se é esse mesmo. Vamos lá. Falou? Falou?
1: O microfone dele é o 3, ok?
0: Não é. Não é, não. Fala aí de novo.
1: Olá.
0: Fale perto. Então, tá baixo. Por que tá baixo assim? Fala aí de novo. Não tá, não. Vê aí agora esse. Fala.
2: Oi, oi.
0: É esse daqui. Então é 1, 2, 3, 4. Até o ar está... Tá, agora aí, fala aí de novo.
2: Olá, já ao vivo, hein, gente? Abraço
0: pois
2: pra todo
0: é.
2: Mundo dessa turma linda do Espelho do Imigrante, que mora todo mundo no meu coração.
0: E Ares vai estar lá, tá, gente? Dia 27, no 416 da Boston Post Road East, não é? Pastora Regiliane, um abraço pra você, feliz aniversário pro Murilo, os aniversários da semana. Pois é. Então, vai acontecer nesse sábado. Obrigado, viu? Quer sua chave, não? É isso, gente. O Espelho do Imigrante está no ar. É no estúdio novo, né? Ontem eu estive aqui, mas hoje nós temos convidado. Daqui a pouquinho vai bater papo comigo aqui. Ele tá chegando. Ele que também é locutor no Brasil, né? Vai estar aqui fazendo um programa comigo. Vai falar um pouquinho da vida de imigrante. Então, vem com a gente. Tá? O pessoal tá chegando aqui. Olha, a Andréa já falou um grande beijo. Tô aqui ligadinha. Linda, Andréa. Tô chegando pra te abraçar, te beijar. Andréa é a patrocinadora do troféu, né? Do nosso festival insuperável, tá? Então, você que não sabe ainda, vai acontecer nesse sábado. A partir das 7 da noite. Então, candidatos tem que chegar lá às 7 da noite. E os nossos juízes também, 7 da noite, tá? Eu tô querendo ver se eu levo o Aires pra ser juiz também. Ele vai ser juiz do futebol, mas lá ele vai ser juiz da música. Então eu tô tentando levar o Aires pra ser juiz também. Daqui pra sábado a gente convence ele a sentar na mesa de juiz. É, levar cartão vermelho e tudo pro troféu abacaxi. Então, gente, vai ser uma festa linda, maravilhosa. Espero vocês lá. Tá? Pode chegar e vai acontecer nesse sábado. Você, olha, muita gente hoje mudou a música já tá tudo certo, tá bom? Então vamos lá, vamos nos nossos comerciais, né? 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E vamos lá, né? A gente não tem auxiliar, mas a gente tem celular.
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0: Vai ficar.

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0: É bom demais. 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

0: 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Eu quero dizer pra vocês, gente, vocês que estão aqui comigo, vocês podem mandar mensagem aqui pro WhatsApp da rádio, né? Que eu tô com o WhatsApp aqui, né? Pode mandar no grupo também, mas se você mandar aqui no WhatsApp da rádio, é melhor pra eu colocar se for mensagem de voz, tá bom? Porque eu tô sem meu auxiliar para o meu celular de pobre, né? Aqui só pega auxiliar para o 16 para cima. Então, eu esqueci de trazer o meu. Aí vamos ver. Vamos ver, né? Aqui é estúdio moderno. Aqui é top das galáxias. Pois é, que programaço, né? Que bom. A participação de Guga também foi muito boa. E a participação do Brasil ontem foi muito boa, né? Fiquei muito feliz ver meu neto, meu filho lá no estádio, né? Muitos amigos lá também, brasileiro. Marcou presença, né? Eu não podia deixar de comentar isso, né? Apesar de eu ter pego só o segundo tempo ali, eu fui lá no karaokê. Gente, tava lotado também. Agora eu quero dizer pra você, sábado a gente vai ter esse encontro. Não esqueça, tá? Você veja a sua voz na música, a música na sua voz. Porque nós vamos ter o jurado, que vai ser da seguinte forma. Eu tava explicando ontem. Não vai ter marmelada, não vai ter nada. Nós vamos ter a melhor cantora, o melhor cantor e a melhor dupla. Como é que vai ser analisada? Se tiver alguém conhecido lá no júri, vai me favorecer? De jeito nenhum. Por quê? Vão ser pontuação, tá? Vai ser pontuação. Então, se você cantou, aí o jurado Roberto vai dar a nota dele, a Gilca vai dar a nota dela, quem tiver, né? Luísa, Leandrinho, quem tiver no jurado vai dar a nota. Essas notas vão ser somadas, tá? Aí nós vamos ver quem mais pontuou. Aí vai ter o primeiro e o segundo lugar de pontuação. Essas duas pessoas vão para a segunda etapa, que aí vai ser a disputa do prêmio, entendeu? Então não vai ter como fulano dizer, fulano ganhou porque fulano conhece, votou nele. Não vai existir isso de jeito nenhum, porque os juízes são independentes, não se conhece, quase não se conhece. Pode se conhecer assim, de vista, porque frequenta os mesmos lugares, mas não tem aquela amizade. Então não vai ter aquele complô de juiz, vamos votar em Joana, vamos votar em Maria, não vai ter isso. Então vai ser super justo. Então você que quer participar, brincar conosco, né? Porque isso vai ser uma brincadeira para distrair. A vida da gente é tão pesada aqui nos Estados Unidos, em qualquer parte do mundo, se você esteja imigrante, você tem que trabalhar muito, né? Quase a gente não tem tempo para se divertir. Então é um momento pra gente distrair, divertir, encontrar as pessoas. Essas pessoas que você conhece virtualmente, somente, através da rádio, você vai ter o prazer de estar ali abraçando. Então eu espero você lá nesse sábado, a partir das 7 horas, nós vamos até a meia-noite, né? Mas vai ter, além disso, a premiação, né, do karaokê, $200 para cada um. E vai ter o sorteio dos brindes, da rifa, né? Algumas pessoas já compraram a rifa, você vai poder comprar lá. Nós já temos a TV de 70 polegadas, já temos $200 do Minas Market, né, em compras. Mandar um abraço aí pro Ronald Faia, que ele vai ser jurado também. Nós temos também uma joia, são duas, eu acho, para ser sorteada. Nós temos, o que é mais, Terra Brasilis deu gift também para ser sorteado. E amanhã eu vou pegar mais brindes, tá? Que eu vou sortear. Amanhã vai ser o final, né? Que vou ter todos os brindes na mão, tá bom? E quando eu tiver com tudo certinho, aí eu digo todos os prêmios que vão estar, certo? E lembrar para você que tá aí, ó. Gente, olha o sol que tá fazendo, que delícia. 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
0: Pronto, gente, tá dando todos os recadinhos aí pra vocês, um abraço pro Ronald Faia, o Ronald vai estar lá fazendo parte do nosso júri também, tá? E mandar um beijo pra minha família, né, Shirley, pra Amanda, pra a querida, Melissa tá na Flórida, mas vou mandar um beijo pra Melissa também, um beijo pro Xaxabal, meu netinho chinês, beijo Xaxabal, vovó tá aqui falando com você. 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Ajudando aqui a fazer a nossa festa de 16 anos do programa Espelho de Imigrante e meu aniversário, né? Claro, que a gente vai festejar juntos lá nesse sábado 27. Deixa eu ver, ele já chegou aqui, deixa eu colocar... Ui! E o microfone aqui, Leandrinho deixou o microfone folgado, hein? Fui mexendo o microfone, eita! Vamos lá! É estúdio diferente e o mouse não quer funcionar. Foi. Pronto, ele já está na telinha. Vou dar boa tarde para ele. Boa tarde, Wagner.
3: Olá, boa tarde, Evelyn. Prazer estar com vocês. Olá, gente. Boa tarde para os ouvintes da Rádio Superável também, onde esse ambiente aqui me traz muito boas recordações, Paulo. Ao longo da minha vida.
0: E você é um dos candidatos de sábado, né?
3: Sim.
0: Puxa o microfone um pouquinho mais perto pra você.
3: Vamos estar lá sábado, né? Uhum. Fazendo aquela competição da música. Né?
0: Vai ser bom demais, né?
3: Muito bom. E parabéns pela iniciativa, porque você tá promovendo, tá...
0: É 16 anos do programa Espelho de Imigrante.
3: Festão,
0: né? Parabéns. E a gente tá aqui, ó. O Éder Paixão já chegou. O Éder Paixão tá participando. Deixa eu colocar a participação do pessoal aqui antes da gente bater esse papo. O Chaves de Acton tá aqui. Vamos ver o que ele fala. Fala, Chaves.
4: Boa tarde, Evelyn. Boa tarde, Guga. Vamos que vamos! Estamos aqui na audiência.
0: Pois é, hoje vocês podem mandar, gente, aqui, como o pessoal já tá mandando aqui pro WhatsApp da rádio, tá? Que eu estou em Massachusetts, no estúdio de Massachusetts. Obrigada a todos vocês, o pessoal já tá aqui no grupo, já todo mundo escutando, Sandra já tava escutando desde o programa de esporte, o Anderson Jacaré tá aqui também, nós temos dois jacaré no grupo, você sabe, né? Tem o Anderson, tem que ter cuidado pra ser mordido, porque tem o Anderson, que morde feio, e tem o Paulo é um jacaré mais tranquilo. Paulo Jacaré, mais tranquilo. Dogão tá aqui dando boa tarde também, Evelyn, estou ligado. A Sandra falou, não vai perguntar cadê Guga? Né? A Sandra com ciúme, porque sempre Dogão pergunta por Guga, né? E Guga não tá aqui. Guga já fez 2 horas de programa, gente, ele tá cansado, deixa ele descansar lá. Dá folga pra ele até amanhã. A Val Tigre chegou também, fala Val.
5: Boa noite, Evelyn, vamos que vamos, meu povo maravilhoso.
0: Pois é, o Paulo Jacaré chegou aqui, falou, cheguei galera, boa tarde, José Andrade tá aqui também, a Sandra falou, com essa voz eu já perdi, mas Sandra, não se preocupe que ele não tá na sua categoria, ele vai cantar correndo com os homens, então você não se preocupa.
3: O importante é competir, né?
0: É competir, pois é. O Gabriel chegou também, obrigada queridos, aí vamos aqui pra, a Sandra falou que com essa voz, Sandra tá preocupada, pois não, é, um vozeirão, né? O Éder Paixão chegou aqui falando, fala Éder, fala meu querido, peraí, fala.
6: Boa tarde família, eu posso gritar não, senão a mulher me bate aqui que tá trabalhando ali no computador dela, tá. Mas aqui, como é que vocês estão? Guarda, ó, a minha televisão, hein?
0: Éder tá chegando,
6: televisão. Éder vem. Nossa senhora, meu pecado gente, mas é isso aí, eu quero a televisão, eu vou doar aqui pra um amigo aqui que é recém-chegado.
0: Vem cá, Éder Paixão, você não vai cantar, não? Eu não vi você escrever a música que você quer cantar. E Rebeca disse que vai cantar a dupla, você e ela. Olha lá, viu? Venha preparado. Eu quero ver você cantando. Eu quero saber se você vai cantar ou não. Confirmar, amanhã eu vou ligar pra todo mundo. Amanhã é dia, viu, Wagner? Amanhã eu vou ligar pra você.
3: Muito bem.
0: Vou te ligar, a Marilene.
3: Será muito
0: tá
3: bem-vinda
0: aqui.
3: A sua ligação.
0: A Marilene falou: tô cheguei, tô ligadinha. Val Tigre também mandou aqui um recadinho do Brasil. Pois é, Andréa Quinones falou: um grande beijo, tô aqui ligadinha, minha linda. Andréa Quinones falou: oi, Evelyn, um grande abraço. Os troféus e as medalhas chegaram depois. Te mando fotos. Um grande beijo, tô aqui ligadinha. Já chegaram. Oh. Os troféus já chegaram. Gente. Ali, eu tô assim, super ansiosa, entendeu? E tem mais. Gilca, que vai fazer o meu bolo. Gilca, olha só, vocês vão comer um bolo feito pelas mãos da Gilca. Gente,
3: aí,
0: não é pra
3: bolo
0: qualquer
3: especial.
0: Um, não. Bolo especial. Não é pra qualquer um.
3: Não é, não.
0: É, ouvinte Clara de New Hampshire tá aqui também dando boa tarde, bancada. É, muita, o André de Málboro falou, tô ligadinha, muita gente aqui conosco, obrigada. Zé Pereira também tá aqui, tia Suzy também tá aqui, o Johnny tá aqui também, Ozzy Baiano, muita gente aqui, obrigada a todos vocês, tá? E a gente agora vai bater um papo com o nosso querido Wagner, mas pois antes não. Disso, Wagner, você conhece o Alton? A
3: conheço.
0: Cidade Alta.
3: Sim, conheço.
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0: 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Gente, eu já fiz o share aí do Facebook. Aí se você quiser colocar na sua página e tudo, já tá aí.
3: Tá,
0: o share já tá lá no grupo, inclusive, vocês podem fazer o share, tá? O William tá aqui também, porque vocês vão ouvir a história do Wagner. Wagner é imigrante, como todos nós, ele vai falar da vida de imigrante dele e tem uma surpresa, gente, porque Wagner, a profissão dele, ele foi na Itália, não foi?
3: Sim, foi na Itália.
0: Foi na Itália. Começou. Ele morou na Itália, pra depois vir pra cá. A gente vai bater papo agora. Então, último recadinho aqui de Chaves e a gente vai pro bate-papo com o Wagner. Peraí, vamos lá. Fala, Chaves.
4: Ué, o Guga não veio, não? Como é seu Guga descansar? O Guga já tá um homem descansado aí. Descansar mais o quê?
0: Rapaz, o homem trabalha. Meu marido, ele é um idoso. Ele precisa descansar, ter energias pra quando eu voltar, ele dá conta do recado, tá? É, tô chegando. Ai, ai, o Paulo Tomé tá aqui dançando. Olha lá o jacaré dançando. Ai, ai. Vamos lá. Então, vamos contar a história primeiro da sua vida de imigrante. Você saiu do Brasil em que ano pra ir pra Itália?
3: Eu saí em 2004.
0: Era uma criança.
3: Sim, eu tinha 27 anos.
0: Era uma criança.
3: Era uma jovem criança.
0: Aí você... Que parte da Itália você morou?
3: Morei no norte da Itália, na região de Lombardia, que é mais conhecido como Milão.
0: Então você fala italiano também?
3: É, sim.
0: Gente.
3: Sim, certo, eu parlo italiano, como é não?
0: Oh, tá vendo, gente? Olha, que eu tenho uma tia que morou na Itália também.
3: É. E você conhece a Itália?
0: Não.
3: Não?
0: Eu não tive o prazer ainda. Eu tenho vontade de conhecer. Eu não fui na Europa ainda.
3: Sou suspeita a falar, porque...
0: É porque a gente fica com esse negócio de querer ir no Brasil. Aí eu toda vez vou viajar. Eu conheço, assim, outros países aqui no Caribe, Bahamas. Uhum. Por aqui eu conheço outros países. Mas para o lado da Europa eu não conheço nada.
3: Nossa.
0: Não fui, não tive o prazer ainda, não.
3: É muito bom.
0: Fora do Brasil, eu só conheço aqui, por perto mesmo. Canadá.
3: Eu recomendo.
0: Canadá, México, né?
3: Uhum.
0: Que eu conheço, e alguns países ali do Caribe.
3: É, a Itália tem uma cultura de ser os italianos serem frios, serem assim meio como no popular, seco,
0: exato,
3: de corte, às vezes pessoas mal educadas. Mas
0: é impressão, né? Porque...
3: É o jeito deles, a cultura deles.
0: E a cultura, isso que eu ia falar, porque eu trabalhei com italiana agora, ela morreu ano passado. Uma senhora, eu trabalhei com eles 20 anos com a família.
3: É.
0: E eles...
3: A gente sofre esse impacto quando a gente vai morar lá, principalmente no primeiro ano que a gente vai morar lá. A gente sofre esse impacto do mesmo jeito que eu acredito que quem migra para os Estados Unidos sofre esse impacto, ou para qualquer lugar do mundo, sofre esse impacto de cultural, né? Então, na Itália não era diferente. E aí a gente pensa só olha no retrovisor, né? Olha, queira voltar. Mas se você superar um ano, você se adapta e é maravilhoso, você passa a gostar cada vez mais.
0: Rapaz, sabe o que eu tô dando risada aqui? O povo com medo da sua voz. O Éder Paixão tá aqui e fala assim, o rapaz tem uma... A fala dele parece que está trovejando.
3: Uau,
0: hein, é ruim eu participar de cantar. Você é juiz, igual o Roberto. Vou fazer barulho, essa voz.
3: Não.
0: Forte concorrente, mas é.
3: Obrigado.
0: Mas é. É o Éder Paixão. Mas Éder também,
3: obrigado,
0: você tem uma voz boa também, Éder? Éder também é mineiro.
3: Ah, é.
0: Então você saiu de Minas, foi pra Itália e morou lá quantos anos na Itália? Você
3: morei 9 anos e meio, né? Aí... A gente sofre esse impacto cultural e depois que você, principalmente depois que você aprende bem a língua e falar assim, mais próximo, como eles falam, possível, aí você já tem uma forma de lidar com eles diferente e entende principalmente o tom da voz que eles falam gritando. Muito aí, italiano fala gritando e...
0: Mas não é desaforo.
3: Intimida as pessoas. Vezes, que, eles são muito falta de educação porque falam gritando. Mas é um... Não é...
0: É a cultura, né?
3: É a cultura,
0: né? É mesmo que os portugueses. Quem vai pra Portugal fala assim, ai, que povo mal educado, português. Além de xingar muito, né? Porque tem muitos palavrões. Nós somos palavrões.
3: Usam
0: e pra eles são palavras comuns.
3: Uhum.
0: Então, é culturas diferentes. E isso nós sentimos também aqui nos Estados Unidos.
3: Sim.
0: Porque, de qualquer maneira, não tanto quanto, como você fala, porque os europeus, eu já ouvi falar... essa parte. Uhum. Que os europeus têm esse lado em várias partes da Europa, né? Os alemães, algumas pessoas que eu conheço que morou na Alemanha também, cita isso, a maneira que eles falam. Muitas vezes você acha que é um insulto, né?
3: Que tá
0: agredindo, afrontando, e não é. Uhum. Não é.
3: E na Itália, a gente aprende, quando você aprende a falar italiano, que se você fala do mesmo tom que eles, se eles alterou a voz com você e você fala, alterou a voz com eles, eles
0: baixam.
3: Ficam de boa.
0: Pois é.
3: Aí fica aí tudo. E até mesmo entre os italianos, eles brigam e falam assim, quando a gente conhece, fala, nossa, agora eles vão se pegar, agora vai acabar mal. Aí depois eles se entendem, vamos ali tomar um café, vamos. E tudo termina em um café.
0: Pois é, e aí você resolveu voltar pro Brasil ou você veio para aqui nos Estados Unidos?
3: Inicialmente, voltei pro Brasil. Eu estive lá por 2 anos antes de vir para Itália.
0: Para os Estados Unidos.
3: Aí eu vim para os Estados Unidos e fiquei aqui 4 meses. Aí
0: O que você fazia na Itália, Wagner?
3: Eu trabalhei lá como segurança em discoteca.
0: Ah, tô vendo. Altura, né?
3: Fórica,
0: altura, já viu? Altura e forte.
3: Trabalhei como segurança e trabalhei depois. Primeiro emprego foi no landscape, é o giardinaggio que chamam. Aí trabalhei 1 ano lá. Primeiro ano foi nesse. Depois eu trabalhei numa fábrica de manequim. E trabalhei na DHL. Trabalhei em uma fábrica de manequim também. E a DHL era contemporaneamente. Eu fiz 2 empregos. E depois eu trabalhei numa fábrica de escadas de alumínio.
0: Olha, quer dizer, é como a gente, qualquer imigrante, você diversificou e teve várias experiências em trabalho. Sim, agora você fez um curso muito importante lá na Itália, né? Onde você veio se formar em piloto, não é isso?
3: Então, depois que depois da fábrica de manequim, aí eu trabalhei numa empresa, uma multinacional, que estabelecia, era em Milão, mas ela tinha em Vitrolles, na França, e Paris.
0: Gente, fábrica de manequim, aquele manequim que fica nas lojas, tá?
3: Sim.
0: Não é manequim que desfila, não, viu?
3: Era praticamente, mas era fábrica de manequim que eles produziam praticamente pessoas reais, que tinha o departamento de maquiagens. Quando o manequim saiu de lá, tinha a fisionomia de uma pessoa com... Mas era uma coisa muito perfeita.
0: Uhum. Vamos ver a participação aqui que o grupo está participando. Deixa eu ver, a Gilca está falando aqui. Fala, Gilca.
7: A gente escuta a voz do Wagner e já lembra logo ao brilho de papo. Onde o amor vier, vai ganhar, tá? Sandra, sorte a sua, que ele não está na sua categoria, minha filha.
3: Obrigado, que bom.
0: Mas os outros homens que estão participando são fortes também, tá? Eu não vou dizer quem é, mas tem aqui, gente. Tem o Marcelo Malché, que canta muito bem, vai cantar também. Você vai conhecer o Marcelo, né? Gente boa. O Kildre falou: aposto que vai cantar música italiana. Cantar estilo Laura Pausini. Laura Pausolini.
3: Pausini seria.
0: Pausini. Seria Laura Pausini. Que ele botou aqui 3 vezes. No fim ele botou Pausini.
3: Só se eu cantasse na versão do Renato Russo.
0: É mesmo?
3: Tem a versão do Renato
0: Olha
3: Russo.
0: Olha só, o William Maciel fala também.
8: Esse Wagner aí não vai ser páreo para mim.
3: Opa!
8: Eu tenho voz grossa.
0: Olha, o William te desafiando. Tá vendo?
3: A competição vai ser boa, hein?
0: A Luísa tá aqui ligadinha, falou: boa tarde, Evelyn. Boa tarde, Wagner. Boa tarde, turma. Todo mundo. Ela tá ali ligadinha. Luísa ontem tava lá conosco. Vamos lá, que o Walter tá falando aqui também. Vamos ver o que o Walter mandou um relógio aqui. Não entendi, Walter. Pra que esse relógio, Walter? Ah, o horário tá passando, são 6h39. daqui a pouco é a hora de acabar. Então vamos lá, ele vai falar agora desse curso, né, de piloto. Você chegou a exercer a profissão de piloto, Wagner?
3: Não cheguei a exercer, porque a início o meu plano era me formar em piloto, pegar a licença, né, o brevet, e terminar o processo lá no Brasil, porque o meu plano não era ser piloto na Itália, o meu plano seria ser piloto no Brasil. Eu ia fazer o básico, que era o piloto privado, uhum. né? Que aí eu ia pro Brasil e lá eu ia dar sequência para conseguir o PC, o piloto comercial e o piloto de linha aérea. Mas não foi daquela vez, não estava ainda nos planos de Deus ainda que acontecesse naquele período, né? De 2013, 2014. E nesse intervalo eu cheguei a voar lá no Brasil, em Pará de Minas. Uhum. Um abraço aí para todo o pessoal lá do aeroporto Pará de Pará de Minas. É, que eventualmente esteja ouvindo a gente.
0: Você voou como estudante?
3: Lá eu voei para tipo um curso de reciclagem.
0: Ah, tá.
3: Porque eu tinha que convalidar o meu brevê lá no Brasil.
0: Uhum. E aí você teria... chegou a tirar o brevê, não? Ou você
3: aí,
0: resolveu
3: tirei,
0: vir para cá?
3: Eu tirei. Aham. Uhum. E. Só que por vários motivos me trouxeram para cá e eu vim para cá, fiquei quatro meses, depois de quatro meses que eu estava aqui ainda com a permanência de turismo, né, para seis meses, aí no dia do aniversário do meu pai, aí eu liguei para lá e descobri que eu tinha uma doença. E aí eu não pensei duas vezes, voltei, dei uma assistência para ele e um ano depois, aparentemente ele tinha se recuperado e eu voltei para cá, mas foi só um alívio, tipo assim,
0: você dá o tchau
3: pra dar um tchau pra ele em vida. E porque quando eu cheguei aqui a doença se manifestou de novo e ele se foi.
0: Guga passou por isso também. Guga teve tempo de ir lá ficar 15 dias com a mãe dele, né, quando descobriu também. Mas são coisas da vida, né? Você vê a sua esposa que passou, a Gleice, há pouco tempo. Então nós que decidimos imigrar, nós corremos esse risco, né, de estar longe das pessoas que a gente ama naqueles momentos. Mas eu vou contar uma história que aconteceu agora há pouco tempo. Acho que você ouviu do nosso amigo, né, que morava aqui e foi viajar para passear com o filho. Infelizmente não voltou para cá, né? Teve um infarto e ficou. Só vai voltar às cinzas aqui para os Estados Unidos.
3: Nossa.
0: Então, a gente nunca sabe o dia de amanhã. Por isso que eu digo, vamos cantar, vamos nos divertir.
3: É melhor não pensar muito.
0: Vamos não pensar nisso, porque definitivamente não tem jeito. Todos nós, um dia. Vai chegar a nossa vez. Então, a gente tem que estar pensando assim, que temos que deixar o nosso legado aqui. Né? Amar e ser amado, fazer o bem, né? Porque eu acredito que nós... que não acaba aqui, que nós temos um lar eterno, né? Na eternidade, nós temos realmente um espaço lá. E eu acho que a gente tem que fazer por onde, né?
3: Onde merecer.
0: Merecer,
3: né?
0: Ter uma vida eterna, tranquila.
3: Exatamente.
0: Né? Então, eu acho que eu penso assim, na espiritualidade, na maneira como você deve agir com as pessoas, a maneira que você deve viver o hoje e agora. Né, pensando no amanhã.
3: Pensando,
0: né,
3: que você está
0: que você um dia
3: tá semeando para
0: colher. Exatamente, você tem que semear para colher, né, os frutos. E mandar um abraço pro Ed. O Ed que tá lá, olha, prontíssimo. O Ed já aprontou o painel, gente. Já me mandou aqui agora. Um abraço, Ed. Ficou magnífico, viu? Obrigada, meu querido. Então já tá lá o banner. Eu tô trabalhando desde 5 horas da manhã hoje. Hoje eu não parei. Sabe aquela correria de você estar preparando?
3: Despertou muito.
0: Ansiosa
3: cedo,
0: também, né? Pela festa.
3: Ansiosa.
0: E eu quero agradecer muito a meus patrocinadores, agradecer a Streamline, né? Que vocês vão conhecer, eu vou falar da Streamline, vou falar de cada um dos patrocinadores dessa festa, eu vou falar quando eu chegar lá no palco, vocês vão ouvir falar. E eu quero que vocês, abracem, né, os meus patrocinadores, porque eles estão fazendo essa festa. Então, o intuito de manter o Espelho do Imigrante no ar, né? E eu quero começar pelo nosso querido Terra Brasilis, né? A Clélia sempre está conosco há 16 anos em tudo. 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Então a nossa festa vai ser uma festa pra presentear nossos ouvintes, né, e nos divertir também, e vai ser muito bom, viu, Wagner? Você vai cantar, dá uma palhinha aí, você vai dar uma palhinha? Vai dar palhinha? Vai fazer o Kildre falou, pra cursar é preciso de documentação de papéis aqui, pra cursar? Pra cursar
3: o curso de piloto?
0: Curso de piloto.
3: Não necessariamente, você não precisa, na verdade, eles, quando você entra no site da FAA e procura fazer a inscrição, e aí tem uma janelinha que pergunta, você tem Social Security Number ou não? Aí você fala, não tem, ele já gera automaticamente um número.
0: Um IT Number,
3: Não seria um Social Security Number enquanto você estiver fazendo o curso.
0: Ah, tá.
3: Você tem aquele número, que gera que instantaneamente gera pelo site.
0: Ah, tá vendo? Interessante isso. Pois é, gente. Então, o William falou, o Ed é muito gente boa. Abraços. Como é? Abraços, compra Estela. Ah, é, compra Estela. Compra Estela é a cerveja Estela. Ah,
3: Estela.
0: Esse William só pensa naquilo. Naquilo é a cerveja.
3: Gente, mas...
0: Ave Maria, viu?
3: Se me permite, só pra deixar claro a respeito do número. Não, do número que a FAA gera. Acredito que só serve no âmbito ali do curso. Tá?
0: Não serve pra você usar.
3: Então eu vou conseguir.
0: Eu vou fazer o curso, fazer. Não existe isso. É um número que eles geram pra você ter ali o seu. É identificação. É o número de identificação.
3: Seu número de identificação.
0: Identificação, exatamente.
3: Você estiver fazendo o curso.
0: Exato. Ó, o pessoal que quiser mandar, pode mandar mensagem de voz, tá? Aqui pelo WhatsApp da rádio, que hoje eu tô no estúdio aqui da rádio. Então a mensagem de voz é melhor vir por aqui, tá, gente? Fica mais fácil. Eu só tô com medo de mexer muito aqui e sair. Sair do ar.
3: Sai.
0: Ai, ai, viu? Vamos lá. O Eder já falou aqui. Vamos lá. E você, a decisão de você vir para os Estados Unidos, o porquê você escolheu Estados Unidos?
3: Eu escolhi Estados Unidos porque eu sempre tive essa tendência a vir morar aqui nos Estados Unidos. Sempre fui fascinado em aprender inglês, apesar de que ainda não sou fluente quanto gostaria, mas sempre é uma coisa que
0: então
3: sempre me
0: fascinou. Fala três línguas, então, italiano, português e inglês. Fala alguma outra?
3: Falo espanhol também.
0: Gente, poliglota o homem aí, ó. Além de ter esse vozeirão, poliglota.
3: Obrigado.
0: Agora vamos falar da sua passagem como locutor no Brasil, né? Gente, essa voz vem disso aí, tá? Ele foi locutor no Brasil. Da 92. Como é?
3: 92,1 FM, lá em Resplendor. Um abraço aí para todos aí da rádio, Flavinho, Flávio Leal, sempre é o dono lá, né? Flávio, Silvio. Tem o Wellington Silva.
0: Não, é capaz de ser meu parente, eu sou da família Leal, tá?
3: Olha aí, ó. Olha lá, hein?
0: É a família de minha mãe. Se ele for da mesma família de Jorge Amado, escritor, que a mãe de Jorge era Leal, que era prima de minha avó.
3: Olha
0: então, se for a mesma família, a mesma linha da família Leal, ele é parente. A família Leal é grande.
3: Eu vou falar com ele.
0: Fala com ele.
3: Eu converso com ele direto.
0: Pois é, a família Leal, meu bisavô, né, o Astério Ferreira Leal, ele teve 16 filhos. Aí já viu como é que cresceu a família, né? Dos 16. Minha avó era uma dessas filhas mais velhas. Foi minha avó.
3: E o Flávio, ele sempre foi uma pessoa muito boa. Sempre foi. Ele não foi um patrão, ele foi um amigo.
0: Um amigo.
3: Um irmão, né, que me acolheu. Antes de eu ir trabalhar na rádio, ele já me acolhia lá. Porque eu era garçom na época, eu era um rapaz de 20 e poucos anos. E trabalhava no supermercado e depois trabalhava numa churrascaria.
0: Aí ele ouviu sua voz e disse, não, vou levar esse rapaz pra rádio.
3: Ele era freguês lá do cliente da churrascaria. Ele era amigo muito pessoal do dono lá da churrascaria, o Jefim. E aí eu atendia ele e ele falava, cara, você é um cara lutador. Você, além de você tem uma boa voz, mas é, você trabalha muito. Você, eu vejo você trabalhando no supermercado, ralando o dia inteiro, e à noite você está aqui.
0: Aí... E ainda feliz, ainda com esse sorriso. O orgulho de sua esposa. Ela está falando aqui, a Gleice, ela falou aqui que ela vai, vamos que vamos, na categoria feminina eu quero ganhar. Claro, né? Todo mundo quer. Todo mundo. Mas na masculina eu aposto no Wagner Borges. Olha, vamos bater palmas. É a primeira das primeiras, a primeira dama, né? Como eu falo. A primeira dama tá aí elogiando o maridão e torcendo por ele e ele torcendo por ela, né?
3: Eu também.
0: Então tá nessa torcida. Vocês vão fazer alguma dupla também? Vão cantar duplas?
3: A gente tá ensaiando. A gente tá ensaiando, mas ainda...
0: Não, não precisa dizer a música, não. Então, que vai ser, as músicas vão ser surpresa.
3: Vai ser surpresa.
0: É. Mas vocês vão participar na categoria de dupla também, né?
3: Vamos.
0: Porque aí vocês vão estar concorrendo em três categorias. Tem a chance de ganhar um dos prêmios. É melhor cantora, que é ela, né? Pode participar. Uhum. Quer dizer, pode, não vai participar. Você como melhor cantor e vocês dois como melhor duplo. Então, tô nas em uma das categorias.
3: Que vença o melhor, né?
0: Gente, olha, ainda dá tempo. Eu vou dar uma chance. A mãe, Ian, tem uma vaga só pra dupla. Tem uma vaga só pra dupla. Então até amanhã, se surgir alguma dupla, porque a vaga de homem já foi preenchida hoje, viu? Mandar um abraço aqui pro Flávio. O Marcos vai ser, também vai participar, vai conhecer. Não conhecia ainda lá o lugar do karaokê, então vai ser novo lá. E tá se preparando também pra soltar a voz. Então, gente, amanhã ainda dá tempo, se você tiver uma dupla, né, pra participar, dá tempo de entrar ainda. Só dupla, só uma dupla. Tá bom? Pode ser o pessoal que já tá participando e formar uma dupla, ou pode ser alguém de fora que pensa assim, vou cantar com uma pessoa, segunda voz, então fica mais fácil. Porque quando você canta de dupla, um ajuda o outro.
3: Né? Um suporta.
0: Suporta tem que ensaiar. Tem que ensaiar. Vamos lá hoje, vamos lá amanhã. Ó, tem uma turma que vai pra lá hoje.
3: Vai.
0: Eu tô vendo, depender, porque eu tenho que levar a TV até lá, né? Porque a TV é grande, depende de carona do meu filho. Então, eu vou ver se eu vou levar hoje ou amanhã. Se ele falar assim, não, minha mãe, a gente só vai amanhã, aí eu vou deixar pra amanhã. Pra também não ir hoje, amanhã e depois.
3: Vou cansar da nossa cara, ó.
0: Não, o povo que vai cansar de mim. Diz assim, o que essa mulher tá fazendo aqui todo dia, gente? Não, gente, tô brincando. Porque é bom, porque... Não, é porque também tem outras coisas pra resolver. Tem outros contatos pra falar e tudo. São seis... Olha como passa rápido a hora.
3: Olha.
0: Wagner do céu.
3: O seu relógio.
0: Gente, a Sara falou: cheguei atrasada no finalzinho do programa. Não tem problema, Sara. Sabe por quê? O Ronald Faia também tá aqui, chegou nesse instante. E eu vou dizer uma coisa pra você: você pode assistir depois, porque tá gravado no Facebook. Tem essa vantagem. Eu coloquei lá no grupo o link. Então, depois, todos os dias, você sabe que eu revejo o programa que eu fiz. Todos os dias. No
3: eu
0: dia
3: também,
0: seguinte, eu vou.
3: Eu tinha mania na época. Tinha,
0: de ver o que você
3: na
0: falou.
3: Na época no rádio. A gente tinha uma fita VHS de videocassete.
0: Naquela época que gravava.
3: Gravava 12 horas, né? O videocassete. Não, acho que é de duas em duas horas, tinha que trocar a fita. E aí, ali era o censura, que a rádio tem que ter o programa gravado, né? Hoje é o censura que grava no computador, não
0: é?
3: E aí, na época que eu comecei, o censura é gravado numa fita VHS. E aí eu pegava e tinha como escutar, colocava na mesa e escutava no retorno. E eu gostava de ouvir.
0: É bom pra gente corrigir.
3: Corrigir os erros.
0: Alguns erros de linguagem, né? De
3: dicção.
0: Dicção.
3: Postura.
0: Né? Postura, tudo. É muito bom. Eu gosto muito de ouvir. Guga fica. Não é possível que você vai ouvir de novo, eu digo. Pra ver. Principalmente onde a gente peca.
3: Não é.
0: Né?
3: Não é só. Muita gente pode interpretar como vaidade. Não é vaidade.
0: É pra gente corrigir.
3: Autocorreção, né?
0: Exatamente. É. Aprendam, viu, gente? Olha, não deu tempo dele falar. Deixa eu ver. Temos 6 minutos, então dá tempo. Pra gente falar um pouquinho, porque a gente tá falando de piloto, né? De voo. E às vezes as pessoas ficam curiosas com essas coisas que acontecem dentro do avião. Você vê que o pessoal filma quando tem uma briga dentro de avião, quando tem algum desconforto e o passageiro é retirado. Aí eu queria que você falasse um pouquinho das leis que existem quando você está voando, quando você está no ar?
3: Muita gente tem mania de polemizar muito, né? Às vezes o avião, o piloto está em fase de aproximação e ele vê um problema e ele faz aquela arremetida, ele não pousa. Uhum. E aí já vira manchete no YouTube, nas redes sociais, que o avião já arremeteu, ele quase caiu,

0: um dos mais seguros, né?
1: Sim, é por causa que tem muita redundância. Por exemplo, o anemômetro, que é o aparelho que mede a velocidade, tem dois. Uhum. Se um falhar, tem o outro. Todos os equipamentos.
0: São dois motores,
1: a aviônica,
0: né?
1: Que tem para o comandante, tem do copiloto. Isso chama redundância, uhum, na aviação. E, por lei, o avião, quando sai, muita gente... Ah, mas se o avião acabar a gasolina, igual é o pane, a pane seca. Uhum. Mas, por lei, todos os aviões, eles saem no plano de voo. Tem o combustível que ele vai gastar, que vai consumir durante a navegação para o destino.
0: Uhum.
1: Se caso acontecer dele precisar, por lei ele tem que ter um outro alternado. Se caso chegou lá, não dá para pousar, o aeroporto fechou, ele tem que ter um outro alternado. E o combustível do alternado e 30 minutos de espera no alternado e 30 minutos de espera no aeroporto de destino. Então, combustível é uma coisa que não deve nunca faltar. Infelizmente, foi quebrada essa lei do ar.
0: Você viu o que aconteceu
1: em Chapecó, né?
0: Ali foi triste demais.
1: Ali foi muito triste.
0: Foi
1: uma tragédia anunciada, como eles falam.
0: Pois é, muito triste aquilo. Eu não gosto nem de lembrar. Teve até aquele jogador, né, que perdeu as... Ele voltou a jogar, né, eu acho.
1: Eu vi a entrevista dele no podcast.
0: Não profissionalmente, mas eu tô dizendo assim, acho que ele colocou a prótese e chegou a participar de alguns...
1: Eu vi um depoimento dele no podcast, que foi emocionante ele falar assim, da experiência
0: que ele passou.
1: Sobrenatural.
0: Né? Não consigo nem imaginar. Eu vou pegar um voo essa semana que vem. Não vamos falar em acidente, não. Quero te agradecer muito. 6h58 já. É muito rápido e a gente vai ter mais vezes o Wagner aqui, né? Wagner vai estar lá sábado conosco, é um dos candidatos, né, do karaokê.
1: Esperamos vocês lá para prestigiar, gente.
0: Vai ser bom demais e a gente vai... O intuito maior é diversão.
1: É, o intuito maior é
0: a gente vai divertir e outra coisa, é conhecer uns aos outros. Porque a gente
1: conexões,
0: tem esse conhecimento aqui.
1: Né?
0: Olha, o pessoal está participando aqui, o Reginaldo Costa falou aqui, ele trabalhava na churrascaria Bicho de Pé...
1: Não, na churrascaria Ideal.
0: Ah, tá.
1: Do Jefinho. O cabeludo.
0: Chaves falou aqui, Resplendor, pertinho da minha cidade, Conselheiro Pena.
1: Isso.
0: Seja bem-vindo, Wagner.
1: Obrigado.
0: Tá aqui o Chaves falando também.
1: Ali é Chaves.
0: Pois é, Chaves é nosso ouvinte há muitos anos. Tem a turma boa aqui. Ele vai, se Deus quiser dar certo, ele vir pra rádio. 6h59, 25 segundos, você sabe, já vai acabar.
1: Muito
0: obrigado, meu querido.
1: Obrigado,
0: e um
1: você.
0: Beijo grande. Obrigado a todos vocês aqui que participaram. O Kildre tá aqui, não deu tempo de passar o que o Kildre falou, gente. Vamos ver aqui. Johnny chegou.
2: Boa tarde, manhã. Boa tarde.
0: Em cima da hora.
2: O homem não para chegar agora. Amanhã você tá lá no karaokê lá?
0: Vou voltar. Vou
2: pegar o dinheiro do Tite e o dinheiro do patrocínio, ok?
0: Ok, meu lindo.
2: Um abraço.
0: Amanhã a gente tá lá. Beijo, meu turma. Não dá mais tempo, o pessoal tem mais participação aqui, não vai dar mais tempo. São 7 horas. Obrigada.
1: Tá, obrigado.
0: Tchau,
1: você.
0: Tchau. Até amanhã,
1: tchau,
0: gente.
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Louvado seja nosso Senhor Jesus Cristo, para sempre seja louvado. Queridos irmãos e irmãs, hoje quarta-feira mariana, Nossa Senhora, rogai por nós. Nossa Senhora do Carmo, madrinha da obra evangelizar, é preciso, rogai por nós. Saúdo a todos hoje que também celebram o dia do nascimento de São João Batista, a natividade de São João Batista. Motivo de tantas festas juninas e desta data popular, celebrativa, alegre, tão grande no Brasil, em partes do mundo. São João Batista, rogai por nós. Estamos no sexto dia da novena, a novena do Sagrado Coração de Jesus. Sagrado Coração de Jesus, fazei o nosso coração semelhante ao vosso. Saúdo a todos, a partir da Rádio Evangelizar, de onde tudo começa, as rádios irmãs, cujos nomes sigo neste momento. Saúdo a você pela TV Evangelizar, sinal digital em todo o país, em várias cidades, canal aberto, pelo YouTube, Padre Manzotti Oficial, pelo aplicativo da Associação Evangelizar é Preciso e todas as plataformas digitais. Repito, hoje, sexto dia da novena do Sagrado Coração de Jesus, hoje, quarta-feira mariana, hoje, dia de nascimento de São João Batista. Iniciemos em nome do Pai, do Filho e do Espírito Santo. Amém. Completou-se o tempo da gravidez de Isabel e ela deu à luz um filho. Os vizinhos, parentes, ouviram dizer como o Senhor tinha sido misericordioso com Isabel e alegravam-se com ela. No oitavo dia, foram circuncidar o menino e queriam dar-lhe o nome do pai Zacarias. A mãe, porém, disse: não, ele vai chamar-se João. Os outros disseram: não existe nenhum parente teu com este nome. Então fizeram sinais ao pai, perguntando como ele queria que o menino se chamasse. Zacarias pediu uma tabuinha e escreveu: João é o seu nome. No mesmo instante, a boca de Zacarias se abriu, sua língua se soltou e ele começou a louvar a Deus. Todos os vizinhos ficaram com medo. A notícia espalhou-se por toda a região montanhosa da Judéia e todos os que ouviam a notícia ficavam pensando: o que virá a ser este menino? De fato, a mão do Senhor estava com ele. E o menino crescia e se fortalecia em espírito. Ele vivia em lugares desertos até o dia em que se apresentou publicamente a Israel. Senhor, sois o Deus do impossível. Um Deus que tudo pode. E eu creio neste Deus do impossível. Eu creio, Senhor. Creio a partir da primeira percepção que os vizinhos e parentes tiveram e o que eles diziam. Como o Senhor tinha sido misericordioso com Isabel. E eu creio, Senhor, que sois um Deus misericordioso, bondoso, amável,
Por isso, hoje, quando lemos e refletimos o nascimento de São João Batista, temos que voltar o nosso olhar para Deus. Deus que fez nascer de um casal idoso, muito idoso, Zacarias e Isabel. Deus atendeu o clamor. Eles não hesitaram e continuaram a confiar no Senhor. Tudo parecia dizer que a possibilidade de um filho era impossível. Tudo parecia dizer que já era um ponto final. E Deus escutou o clamor deste casal que se mantiveram firmes, rezando, pedindo, clamando. Quando olhamos os feitos do que celebramos hoje, é elevar a Deus uma prece. Eu creio no Deus do impossível. Eu creio no Deus que foi capaz de gerar no útero já muito idoso de Isabel uma criança. E por isso a alegria reinava, porque Deus foi misericordioso para com ela. Digo isto porque Deus é misericordioso para com você. Deus é misericordioso na nossa história. Aquilo que para mim e para você parece um ponto final acabou. Não tem mais jeito. A natureza não permite. As circunstâncias são contrárias. Você entende que hoje rompe este ponto final e a história continua? Tem algo na tua vida que você está colocando, ou pensa, ou puseram um ponto final? Apenas diga: eu creio num Deus do impossível. E quando você duvidar disto, lembre-se do nascimento de São João Batista. Lembre-se deste Deus que fez maravilhas e faz. Lembre-se deste Deus que quebrou a regra da própria natureza humana e ouviu um clamor, uma prece. Deus foi misericordioso com Isabel e é misericordioso para conosco. Eu vou para o intervalo, eu volto já. Volte comigo.

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0: Ontem nós, eu lancei, na verdade, uma catequese, porque eu acredito muito na catequese, no aprofundamento. E eu digo que você, não sei se você costuma escutar podcast ou escutar mais do que um conteúdo de TikTok, uma coisa rápida, um pouquinho de aprofundamento, 20, 22 minutos. E ontem eu postei no YouTube, Padre Manzotti, sobre algo importante, que é: somos eternos aprendizes. E eu convido você a escutar. Por que que eu tô no meio de tanta correria, tantos programas, ainda fazendo mais esta catequese? Porque eu acredito no poder do aprofundamento da fé. Algumas pessoas colocaram lá seus comentários e uma disse assim: sua bênção, padre, parabéns por este projeto. Há pouco mais de 3 anos atrás, em questão de dias, perdi tudo, sem saber o que fazer. Navegando no YouTube, não sei como, caí no canal do padre Reginaldo e fiquei encantado. Nunca mais parei de acompanhá-lo. Assim como toda obra evangelizar é preciso, e Jesus das Santas Chagas. Padre, o senhor falou que não devemos idolatrar, mas sim, somente a Deus. Até posso concordar com sua expressão, mas se não tivermos uma boa estrada, talvez não seja tão desejável ou fácil chegar ao destino. Meu desejo é um dia assistir à missa ao vivo. Deus lhe abençoe. Não desista dos seus desejos. Quem escreveu foi o Jackson Kroger. Mas eu estou vendo aqui comentários da catequese e eu digo: você vai lavar louça? Você vai lavar roupa? Você vai dirigir por um período? Coloca no celular e deixa do lado, no banco do passageiro, e vai escutando. Tem ali, ó. A Jarivânia disse assim: boa noite, padre Reginaldo. Perdão. Quem dera se o mundo tivesse de fato a consciência de que estamos todos sendo filmados. Mas não com um olhar acusador, senão com zelo e cuidado. De duas uma: ou já teríamos nos perdido, ou seríamos todos santos e irrepreensíveis, esperando apenas o tempo certo para tomar posse da herança que nos está reservada no céu, não é mesmo? É porque eu falo de uma... que a nossa vida, nós teremos um dia que passar, a minha vida e a sua. Como um projetor, nós teremos que ter a nossa vida projetada para o mundo. Quanta coisa bonita, mas quanta coisa feia. Vamos consertar as feias. Por isso, gasto esse tempo para dizer: aprofunde a catequese. Ontem, a catequese, somos eternos aprendizes. Como esta, tem outras. YouTube, Padre Manzotti. Se deu o direito de fazer uma catequese online, eu estou te propondo isto. Larissa, que a paz de Jesus esteja com você.
1: Bom dia, padre. Sua bênção.
0: Bom dia, filha. Deus abençoe. De onde você fala?
1: Eu falo de Tangará da Serra, padre, no Mato Grosso.
0: Meu abraço a Tangará da Serra, Mato Grosso. E como que você me acompanha ali em Mato Grosso?
1: Eu acompanho pela TV Viva.
0: Minha saudação à TV Viva. Pois não, Larissa, a palavra é sua.
1: Ai, padre, são tantas bênçãos, tantas alegrias que eu não sei nem por onde começar.
0: Vamos pelo início.
1: Então, o maior de todos é a cura da minha avó do câncer de mama. Sim. Ela, há 1 ano e meio, ela fez o tratamento todo e agora ela está curada em nome do nosso Senhor Jesus.
0: Amém.
1: Ela está bem. E... agora ela fez só acompanhamento.
0: Como é que é o nome da avó?
1: Ruth.
0: Ruth. Louvado Sim. seja Deus pela Ruth.
1: Então, amém,
0: então,
1: amém.
0: Então diga: graça recebida.
1: Graça recebida.
0: Graça testemunhada.
1: Graça testemunhada.
0: Toca no sacristão. Isso, toca a corneta também, sacristão. Tá certo, Larissa, louvado seja Deus. E dê um abraço a dona Ruth por mim. Você quer deixar alguém em oração, querida?
1: Padre, em especial, eu pedi muito a Santa Terezinha, que sou muito devota dela. Ontem recebi uma rosa numa vela. E faz 4 dias que eu estou morando na minha conquista, na minha casa nova.
0: Oh, meu Deus!
1: Para honra e glória de Nosso Senhor, eu consegui conquistar a minha casa, estamos aqui.
0: E mais um motivo de louvor, graça recebida.
1: E graça testemunhada.
0: Toca, fala, filha.
1: Toca o sino, toca a corneta, toca tudo.
0: Isso, filho, duas grandes graças, a cura da avó e a casa própria. Deus seja louvado.
1: E hoje, padre, é dia de São João e aniversário do meu João também.
0: Opa.
1: Eu tenho um João aqui em casa.
0: Seu filho, seu marido?
1: Meu filho, filho, João Henrique.
0: Tá certo, eu também tenho um sobrinho afilhado de batismo, chamado João, aniversário dele hoje.
1: Isso.
0: Então, vamos mandar um abraço a todos os Joões, Joanas e todos os que nasceram e recebem o nome desse grande profeta, João Batista. Deus parabéns ao João, tá bom? Que Deus abençoe Larissa de Tangará da Serra, Mato Grosso, pela TV Viva, que nos transmite, canal 6.1 TV Irmã, Bispo Dom Vital Citolina, da Diocese de Diamantino. Roberta, que a paz de Jesus esteja com você, Roberta.
2: Amém, Padre. Padre Reginaldo Manzotti.
0: Pois não, querida.
2: É uma honra falar com o senhor.
0: Para mim também. De onde você fala, querida?
2: De Blumenau, Santa Catarina.
0: Blumenau, Santa Catarina, tá certo. E como que você me acompanha?
2: Eu acompanho pelo aplicativo da TV Evangelizar.
0: Opa!
2: E também pela Rádio Barroso Mix.
0: Barroso Mix de Blumenau, minha saudação. Pois não, filha, diga lá, Roberta.
2: Eu tenho um testemunho e um pedido de oração.
0: Comece pelo testemunho.
2: Padre, eu sou batizada na Igreja Católica, mas por muitos anos eu fui umbandista. Tive uma briga com uma tia minha, Roseli, de Tijuca, de Santa Catarina, por causa de religião. Foi quando a minha mãe começou a adoecer, eu pedi um padre para vir aqui para orar por ela e o padre simplesmente não veio. Então, eu falei para ela, né, que essa religião não... Enfim, ela não desistiu de mim, mandou um aplicativo e... Eu acredito que Deus usa as pessoas, né? E Deus usou ela. E eu comecei a ouvir, foi onde eu conheci o Senhor.
0: Sim.
2: E a minha vida se transformou, padre. Hoje eu me distanciei de todas as pessoas que praticavam, né, aquela religião.
0: Certo.
2: Eu sou católica,
0: amém,
2: associada.
0: Amém.
2: E o meu coração transborda de alegria, padre, todas as vezes que eu oro e que eu... Que o Senhor benze a água. Eu peço perdão a Deus por ter duvidado dele. E peço sempre a Ele que fortaleça a minha fé, porque Ele é o caminho, a verdade e a vida.
0: Roberta, eu vou para o intervalo. Você permite, aceita ficar na linha? Nós voltamos conversando, pode ser?
2: Sim, sim.
0: Fique na linha, eu volto já, volto falando com a Roberta. E a leitura orante. Voltamos já.

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0: Nós vamos para a leitura orante. Quero lembrar que faltam poucos dias. Sábado agora, às 24 horas, na presença do Senhor. Claro que muitas caravanas já marcaram presença, mas meu, já até se inscreveram. Mas quero dizer a você de Curitiba, região metropolitana, venha rezar, rezar. Vou repetir de novo para ser enfático, rezar. Para mim este é o objetivo. Sábado a partir das 19 horas, missa às 19, missa à meia-noite, missa às 6 da manhã, às 8, às 11 e termina às 18. Nada como estar no local. Nós temos o espaço do santuário, nós temos também embaixo o auditório, teremos padres disponíveis para as confissões e você sabe, é um momento de graça e de bênção. Eu estou falando com a Roberta, e depois ela é de Blumenau, ela contou, batizada, depois mudou de religião, agora está como católica, é associada. Sim. E aí você estava comentando.
1: Pois é, padre, foi uma renovação espiritual para mim, né?
0: Sim.
1: Ter encontrado o Senhor, e o Senhor não tem noção do poder de transformar vidas através de Jesus.
0: Louvado seja Deus. Faço por Jesus Cristo e a grande ação é dele. Como Paulo diz, a gente planta, a gente rega. Quem faz crescer é Deus. Foi a leitura de ontem. E como você se encontra hoje, Roberta?
1: Eu me encontro feliz, realizada, uma pessoa com fé. As turbulências vêm sempre, né, padre? Porque Sim. A vida de ninguém é perfeita. Mas eu tenho muita fé. Muita fé.
0: Amém. Que essa fé, ela possa ser fortalecida e enraizada cada vez mais em sua vida. Tá bom, Roberta?
1: Sim, eu posso pedir oração, padre?
0: Diga, por favor.
1: Eu preciso pedir oração, padre, para minha mãe, Sueli.
0: Sueli? Quem mais?
1: Que ela tá parando de andar.
0: Tá. Mais alguém?
1: E pro meu pai, João.
0: Tá certo, aniversário onomástico dele hoje, dia de São João.
1: Que tem glaucoma e já não tá enxergando mais, padre.
0: Tá. Que Deus a fortaleça, filha. E rezaremos pela Sueli e pelo João. Roberta de Blumenau, Santa Catarina, ela acompanha pela web Barroso Mix, Minas Gerais, diretor Rafael Henrique. Em Blumenau, também temos a Arca da Aliança FM, diretor da comunidade Arca da Aliança, e Dom Rafael Biernaschi, da Diocese de Blumenau. Bíblia aberta, cartilha de oração.
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0: E hoje, 1 Coríntios, capítulo 3, versículo 18, seguintes. 1 Coríntios, capítulo 3, versículo 18, seguintes. Que ninguém engane a si mesmo. Se algum de vocês pensa que é sábio, conforme a sabedoria humana, então precisa se tornar louco para ser de fato sábio. Veja que paradoxal, veja que inversão, veja como Paulo desmonta os nossos pensamentos. Se você pensa que é sábio do ponto de vista humano, tem que se tornar louco para se fazer sábio. Pois aquilo que este mundo acha que é sabedoria, Deus chama de loucura. E é verdade. A sabedoria hoje nos leva a quê? A um conhecimento tão superficial das coisas. A um conhecimento tão fútil. O que para Deus não tem validade e nem nos faz felizes. Será que saber tantas coisas do mundo tem nos feito felizes? Rasos, mas não profundos. Como dizem as escrituras sagradas, Deus pega os sábios nas suas espertezas. E também o Senhor sabe que os pensamentos dos sábios não valem nada. Ninguém deve se orgulhar daquilo que as pessoas podem fazer, pois tudo é de vocês, isto é, de Paulo. Irmãos, irmãos, isto é de Paulo, isto é de Apolo, Pedro. Este mundo, a vida e a morte, o presente e o futuro, tudo isso pertence a vocês. E vocês pertencem a Cristo e Cristo pertence a Deus. Volte o raciocínio. O que é a sabedoria humana? Na verdade, é loucura acreditar em Deus. Falando hoje de Zacarias e de Isabel, imagine vocês, idosos, idosos, ainda acreditarem que podiam ter filho? Uma pessoa, se tiver um médico, ginecologista me ouvindo, qualquer pessoa de bom senso, isso é loucura, padre. Um filho nessa idade avançada é loucura. Mas é o Deus do impossível. É o Deus que tudo pode. Se você olhar de onde você veio e onde você está, é loucura de Deus. É o Deus do impossível. Se olharmos para as nossas vidas, o quanto Deus nos sustenta, é loucura de Deus. É o Deus do impossível. Se você ouvir os testemunhos, duvido se muitas pessoas pensam, isso aí é armada, isso aí é mentira, isso aí é conversa fiada, é o padre que pede para ligar, essas pessoas que ligam são loucas. Sim, são loucas. Loucura de Deus. O Deus do impossível. Santo Agostinho era tão sábio e foi lendo um texto bíblico que teve a conversão e o batismo no Espírito. Nicodemos, já estou interpretando o texto, um dos grandes rabinos do Sinédrio, foi à noite até Jesus e Jesus disse para ele: tem que nascer de novo. Nicodemos reagiu de que forma? O Senhor está me dizendo que eu tenho que voltar no ventre da minha mãe? Isso é impossível. Jesus disse: Nicodemos, Nicodemos, não é isso, é nascer no Espírito. É loucura. É o Deus do impossível. Você é capaz de ser louco e acreditar no Deus do impossível? Eu volto já. Volte comigo.

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0: Nicodemos, Nicodemos, tem que nascer de novo, Nicodemos. Loucura, Deus do impossível. É aqui que nós precisamos ter uma fé inabalável. É aqui que nós precisamos ter uma fé que nos faz ver além das realidades materiais, além dos problemas que vivemos. Por exemplo, hoje, você é capaz de dizer: Deus, a realidade diz não, mas eu acredito num sim.
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0: E faço uma lembrança de Jó. Faço uma memória de Paulo.
1: Olha pra mim.
0: E pense nos grandes santos. A fé não é ausência.

0: julgar.
1: Eu quero que você pense
0: que ninguém
1: no casal Zacarias e Isabel.
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1: ele sacerdote, e segundo uma antiga tradição, diz que ele foi oferecer um sacrifício no altar e alguém lhe disse: você não tem direito de estar aqui se Deus o condenou não tendo filhos. E ele continuou a rezar e foi para o deserto rezar e pedindo um filho. Um anjo apareceu a Isabel e apareceu a Zacarias e disse: vocês serão pais, vocês serão pais. Este é o Deus que eu peço que você acredite. Eu não sei o que você está passando, eu não sei o que você está vivendo. Sabe Deus a tua doença crônica? Sabe Deus se você está com câncer? Se deram poucos dias para um parente teu, para o teu pai, para tua mãe? Não sei se de repente você não esteja vivendo um momento de profunda desolação. E é pior a desolação, parece uma ausência de Deus, mas eu lhe digo com toda certeza, Deus está do teu lado agora. Eu lhe garanto, por Jesus Cristo, você não está só. Então, apenas diga: eu creio e eu tenho uma fé inabalável em Deus. Ele não vai me desamparar. Vai dizendo isso, filho. Diga isso, tomando quimioterapia agora, fazendo radioterapia agora, numa fila, esperando para ser atendido por um médico, com um currículo na mão que não tem resultado faz tempo. Diga: eu creio, Senhor, eu espero, Senhor, a minha fé inabalável. Dai-me uma fé inabalável, Senhor. Esta loucura de Deus, loucura de Deus, você entende? Esta loucura de Deus. Os santos eram loucos em Deus. Nós precisamos sair dessa sabedoria humana. É um salto, sem dúvida. E quando a gente vai saltar, nós precisamos ter certeza que vamos chegar do outro lado. Uma criança, quando vai saltar da mesa, que o pai ou a mãe diz: vem, pula. A criança pula porque sabe que a mãe vai pegar. Sabe que o pai vai pegar. E eu quero que você dê esse salto em Deus hoje. Que você dê esse salto em Jesus Cristo. Que você dê este salto no Senhor Jesus das Santas Chagas e no seu Sagrado Coração. E salte e diga: me pega, Jesus. Me pega, Senhor, no colo. Eu estou saltando na fé. Eu estou saltando na fé. Eu estou saltando na fé. Loucura de Deus. Esta foi a leitura orante de hoje. Amém. Clary, que a paz de Jesus esteja com você.
2: Sua bênção, padre. Bom dia.
1: Deus abençoe. De onde você fala, Cléria?
2: Eu falo aqui de Sergipe, do povo de Lagarto,
1: Sergipe. Como é que você me acompanha?
2: Pela Rádio Aparecida.
1: Minha saudação, diga lá, filha.
2: Eu quero contar um testemunho, quero pedir oração.
1: Comecemos pelo testemunho.
2: Meu testemunho é que meu genro estava sem trabalhar. Ele mora em Santos. E eu fiz a novena de São José.
1: Sim.
2: E ele conseguiu o trabalho. Hoje ele trabalha de carteira assinada.
1: Nossa. São José. Diga: São José rogou.
2: São José rogou.
1: São José providenciou. Diga de novo.
2: São José rogou. São José
1: São José, São José, louvado seja Deus. Toca o sino, sacristão. Vamos lá, é o do sacristão, tá treinando, o outro faleceu. Estamos treinando um novo sacristão, então ele não pegou ainda as manhas, que é uma musiquinha agora do São José. Mas ficou a dica ali. E, filha, qual o seu pedido de oração?
2: Eu quero pedir oração, eu tô correndo atrás da minha aposentadoria.
1: É.
2: Eu tenho problema de lúpus e sou epilética.
1: Desculpa, é aposentadoria?
2: É, aposentadoria.
1: Certo. E faz tempo que você está indo atrás?
2: Muito tempo, já uns 8 anos.
1: Certo.
2: Quero pedir oração também pela minha filha.
1: O nome?
2: Ah, padre, eu quero falar também que eu sou coordenadora da capelinha.
1: Opa, você é líder mensageira da capelinha de Jesus das Santas Chagas. Toca corneta, sacristão, louvado seja Deus. E como que é ser coordenadora da capelinha? Tá sendo bom, filha? Líder mensageira.
2: Tá sendo uma maravilha.
1: As famílias recebem bem?
2: Recebe bem. Muita gente me procurando para receber a capelinha.
1: Amém, fico feliz. E você ia falar pedido de oração para sua filha, é isso?
2: É, minha filha Margarete.
1: Tá.
2: Ela tá estudando para ser médica.
1: Tá bom.
2: Eu quero pedir oração para que ela se forme logo.
1: Tá bom. Que Deus abençoe, Cléria. Que Deus abençoe você. Continue sendo mensageira líder da capelinha. E olha, gente, se alguém conhecer a Cléria lá de Lagarto, Sergipe, peça para passar na sua casa. E você de todo o Brasil, torne-se um líder mensageiro da capelinha de Jesus das Santas Chagas. É só ligar 0800-410-6060. Diga, eu recebi uma graça. Então eu quero me tornar líder como um ato de agradecimento, como uma promessa. Eu serei líder mensageiro da capelinha de Jesus das Santas Chagas. 0800-410-6060, 41-3221-6060. A Cléria de Lagarto, Rádio Aparecida FM, Jaqueline Oliveira, Dom José Genivaldo Garcia, da Diocese de Estância. Amados filhos e filhas, faça a sua adesão ao Livro Ouro. Aproveite agora, livrouro.com.br. Deixe o seu nome, o nome de sua família. Estamos fechando este livro dia 26. Eu volto falando sobre isso e volto com a novena do Sagrado Coração de Jesus. Voltamos já.

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0: Deus tudo pode. Hoje, eu creio, aniversário de Dom Hernando Pinto Farias, da Diocese de Bonfim, Bahia. Telcom, Vargem Grande do Sul, São Paulo. Rádio Irmã, Alternativa FM, de Eldorado, Mato Grosso do Sul. Filadélfia FM, Taquaritinga do Norte, Pernambuco. Montevídeo AM, Cedro, Ceará. Vale do Apodi FM, Apodi, Rio Grande do Norte. Hoje aniversário do amigo Ricardo Freitas. E também aniversário do meu querido sobrinho e afilhado João Carlos Tormena, afilhado de Crisma. Que Deus abençoe João Carlos Tormena, de Paraíso do Norte. Muita saúde, muita paz. E parabéns a todos os Joões, Joanas, onomástico de São João. Filhos queridos, povo amado, eu estava indo para o intervalo e eu falava: você já se inscreveu no Livro Ouro? Escolha lá um valor, depois você roda, coloca o nome de sua família. Seja uma graça recebida, uma graça a ser buscada. E deixe seu nome lá eternizado. Dia 26, sexta-feira agora, nós fechamos o Livro Ouro. E este livro será levado numa missa, num rito muito próprio, da bênção da pedra fundamental da posse do terreno da Terra Prometida em Piraquara. Eu estou vendo alguns nomes aqui, já Josefa Maria da Silva, de Pernambuco, Maria Nunes Paixão, de Patrocínio, Minas Gerais, nome de toda a família. Que bonito, filha. Que capricho. Gostei de ver. Terezinha Alzira Padilha, de Contenda, Paraná. Aí vem os filhos de Deus, de Santa Bárbara. Antônia Alves Siqueira, de Londrina, Paraná. Luzia, de Guarapuava. Águeda. E assim por diante. Filhos amados, povo querido, deixe seu nome neste livro ouro. Quantas preces, quantas orações, quantos terços serão rezados. Lembro a todos, contagem regressiva para as 24 horas na presença do Senhor. Claro, nada como estar presente. E quero dizer a vocês que estão vindo de fora, com carinho paternal, tragam blusa, viu? Traga uma coberta. Se vamos ficar à madrugada, tá frio. Digo isso com muito carinho. E Curitiba, região metropolitana, venha para o Santuário de Guadalupe e Jesus das Santas Chagas. Começa no sábado, primeira missa às 19h, depois à meia-noite, às 6h, às 8h, às 11h, às 18h. Você de todo o Brasil poderá acompanhar pela TV Evangelizar, YouTube Padre Manzotti. E vamos juntos à novena Sagrado Coração de Jesus, sexto dia.
1: Se você está cansado, sem lugar para repousar,
0: ó Jesus, no seu sagrado coração, eu confio as minhas intenções em novena. Diga lá suas intenções em novena. Sagrado Coração de Jesus, fonte de todo bem e de todas as graças, onde procurarei a não ser no tesouro que contém todas as riquezas da vossa clemência e bondade? Onde baterei a não ser a porta do vosso coração, pelo qual o próprio Pai vem a nós e nós vamos a Ele? A vós, pois, Sagrado Coração de Jesus, recorremos. Em vós, Sagrado Coração de Jesus, encontro consolação quando aflito, proteção quando perseguido, força quando oprimido de tristeza. No teu coração, Jesus, encontro luz quando envolto nas trevas da dúvida. Sagrado Coração de Jesus, eu tenho confiança em vós. Doce Coração de Jesus, sede meu amor. Doce Coração de Maria, sede a minha salvação. Amado seja por toda parte o Sagrado Coração de Jesus. Sagrado Coração de Jesus, venha a nós o vosso reino. Sagrado Coração de Jesus, eu tenho confiança em vós. Sagrado Coração de Jesus, creio em vosso amor para comigo. Sagrado Coração de Jesus, coloque em nosso coração os sentimentos de amor, paz, perdão, obediência ao Eterno Pai. E hoje, diante de tudo que ouvimos e da leitura orante, dai-nos, Senhor, a loucura dos santos, a confiança no Deus do impossível. Quem escutou o programa entende o que é isso. A loucura dos santos, de crer no Deus do impossível. E portanto, Senhor, uma fé inabalável. Uma fé inabalável. O Senhor esteja convosco, Ele está no meio de nós. Como disse a Roberta, lá de Blumenau, que no momento em que ela mudou de religião e teve uma decepção, foi nesses sacramentais, a água benta, que a sustentou. Abençoai, Senhor, a água, a roupa dos enfermos, as fotos de família, os remédios. E alivie, Senhor, o fardo pesado da vida. Seu jugo é suave, seu coração

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